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0: Bom dia, bem-vindo às notícias apresentadas por Vítor Rufino. O presidente da República, Daniel Chapo, recebeu esta segunda-feira em Maputo uma delegação do grupo Pamesa Cerâmica. No encontro de segmento das conversações iniciadas recentemente em Lisboa com o presidente do grupo espanhol, Fernando Roigue. Durante o encontro, as partes avançaram a definição de acordos de cooperação que poderão incluir a criação de 10 escolas de formação desportiva em Moçambique, através do Vila Real Futebol Clube, e iniciativas na área de energia. No final do encontro, o diretor de aprovisionamento, compras e energia do Grupo Pamesa, Javier Portales, explicou que a visita ao país resulta do convite formulado pelo chefe do Estado na sua recente visita oficial à República Portuguesa, onde foram discutidas oportunidades de parceria entre Moçambique, a Pamesa Cerâmica e o Vila Real Futebol.
1: Acabamos de tener una recepción con el excelentísimo presidente de Mozambique. Hemos venido por una invitación del presidente que nos realizó en Lisboa el jueves pasado y hemos avanzado en los acuerdos comerciales que nos estamos planteando para realizar entre el Estado de Mozambique, Pamesa Cerâmica y el Villarreal Club de Fútbol. Pensamos que en estos días podemos firmar algún memorándum entre España y Mozambique. Estamos en disposición de arrancar con varias escuelas repartidas por todo el país para empezar a formar jóvenes en el fútbol y sobre todo a nivel social, a nivel educativo.
0: Director de aprovisionamento, compras e energia do Grupo Pamesa, Javier Portales, falando esta segunda-feira em Maputo após o encontro que manteve com o presidente da República, Daniel Chapo. O governo pretende lançar o Portal da Juventude, uma plataforma que visa criar condições eficazes para a contratação e empregabilidade dos jovens no país. É uma informação prestada esta segunda-feira em Maputo pelo ministro da Juventude e Desporto, Kaifadin Manassi. O governante falava na cerimónia de assinatura de memorando de entendimento pelo Instituto Nacional de Emprego e o Banco Milênio BIM para a disponibilização de vagas para estágio.
2: O Ministério da Juventude e Desporto vai ser o elo de ligação sobre as condições de empregabilidade. Nós temos assistido grandes filas, por exemplo, só para contratar 5, 10 jovens. O que nós queremos é que as instituições contactem o INEP e o INEP faça esse trabalho sem precisar de expor jovens a grandes filas, a perder noites para só tirar depois de 3 jovens. É isto que nós estamos a fazer, trabalhar com as instituições para que haja este tipo de condições e a juventude tenha oportunidade, não ser cansada de estar perante aquilo que são os esforços que o governo está a fazer.
0: Por sua vez, o presidente da Comissão Executiva do Milênio BIM, Rui Pedro, avançou que perto de 70% dos jovens beneficiários dos estágios são absorvidos pelo banco. 68 escolas do distrito de Doha, em Tete, estão envolvidas no programa de produção de alimentos com vista a reforçar a segurança alimentar e promover práticas agrícolas nas comunidades. Segundo o diretor da Educação, Juventude e Tecnologias de Doha, Fanuel Miguel, pretende-se com a iniciativa melhorar a alimentação escolar e incentivar os alunos a adquirir práticas sobre a produção agrícola.
3: Um aluno bem nutrido tem maior rendimento. E um aluno com fome não faz nada. Então, melhora mesmo a parte da dieta do lado do aluno, mas também traz aquilo que é a teoria e a prática. O aluno precisa também fazer uma ligação à teoria que aprende na sala e à prática a partir da produção escolar. Fazendo-nos isso, estamos a trazer novas energias para que o aluno saiba qual é a importância de ter a produção.
0: A produção de alimentos escolar conta com o apoio do Programa Mundial de Alimentação, do Instituto Nacional de Gestão e Redução do Risco de Desastres e com a monitoria de técnicos de extensão rural ao nível do distrito de Tete. A Frelimo encoraja os moçambicanos a aderirem à segunda fase das audições públicas no contexto do Diálogo Nacional Inclusivo em curso no país. Segundo o porta-voz do partido, Pedro Guilis, as contribuições dos moçambicanos nestas audições vão ajudar na consolidação do Estado de Direito Democrático.
4: Um outro aspecto que mereceu enaltecimento da Comissão Política tem a ver com esta segunda fase das audições públicas no contexto do Diálogo Nacional Inclusivo, este que é um processo que compreende o debate de 3 cenários já identificados ao nível das contribuições que os moçambicanos estão a levar a cabo e encoraja para que os moçambicanos continuem a participar nesta importante plataforma, neste importante mecanismo, como o caminho através do qual precisaremos de mais rapidamente alcançar níveis desejáveis e ideais da nossa reconciliação, da paz, para o avanço mais rápido do nosso país.
0: O porta-voz da Frelimo, Pedro Guiliche, falava esta segunda-feira no fim de mais uma sessão da Comissão Política do Partido. No estrangeiro, governos do Ghana e da Nigéria exigem que os protestos antimigrantes na África do Sul façam parte da agenda da próxima cúpula da União Africana. Os ministros das Relações Exteriores dos dois países estiveram reunidos no fim de semana, à margem da reunião da CDAO na Libéria. Os governantes nigeriano e ganense consideram que os protestos sul-africanos são mais afrofóbicos que anti-imigrantes. Fechamos com a previsão do tempo. A cidade de Tete poderá registrar esta terça-feira 33 graus Celsius de temperatura máxima, seguida por Nampula com 32 graus. Lixinga, Pemba, Quelimane, Beira e Vilanculo 29, Chimoio 28 e Inhambane 27. E, por fim, Maputo e Xai-Xai com 25 graus Celsius de temperatura máxima. Apresentamos as notícias esta hora.
5: Amigo ouvinte, bom dia. São 5 horas.
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8: Olá, meus queridos. Já estavam com saudades da vovó, não é? Aqui estou eu de volta. E trago uma receita que vocês vão adorar. Carapau assado com leite de coco. Sim, carapau assado com leite de coco. Esta receita é muito fácil de fazer e só leva 45 minutos a preparar. Antes de mais nada, vamos lavar as mãos com sabão ou cinza. Depois vamos juntar todos os ingredientes que vamos precisar. Lavar bem e cortar. Com as quantidades que vou ditar, pode servir até 4 pessoas. Peguem numa caneta e papel e vamos anotar. Vamos precisar de 4 peixes de carapau médios ou outro peixe que tiver, 1 coco fresco, 2 chávenas de água quente, 4 dentes de alho pilado, sumo de 1 limão e meia colherinha de sal iodado. Assim que tudo está limpo e cortado, é só começar a cozinhar. Para começar, temos de limpar o peixe carapau. Tira as escamas e as tripas e faz alguns cortes no peixe para ele receber bem o tempero. Se não tiver carapau, pode usar um outro peixe fresco, médio, que fica muito bom também. Agora vamos fazer o leite de coco. É só ralar o coco, juntar 2 chávenas de água quente, misturar bem, espremer e depois coar. Vamos usar este leite de coco para fazer o tempero. Só temos de juntar o alho pilado e o sumo de limão e misturar muito bem. Numa bacia, põe o peixe e o tempero que fizemos. Mistura muito bem e deixa ganhar gosto por 15 minutos. Não esqueça de tapar a bacia com um pano ou prato para manter as moscas longe. Depois, vamos grelhar o peixe no carvão ou lenha, virando de vez em quando e regando com o molho que usamos para temperar. Depois de 15 minutos, quando o peixe estiver cozido, tiramos da grelha. No fim, levamos o resto do tempero para uma panela e deixamos a ferver por 3 minutos. E já está pronto! Viram como é fácil? Para servir, pomos um pouco do tempero que fervemos em cima do peixe e acompanhamos com arroz e uma salada de tomate e cebola, preparados daquela maneira que vocês já sabem. Esta foi mais uma receita da vovó para hoje. Façam aí em casa. Vão gostar. Bom apetite.
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0: Muito bom dia Moçambique, bom dia caro ouvinte e bem-vindo à segunda edição da semana do Jornal da Manhã. Em destaque nesta manhã de terça-feira, a crise alimentar ameaça mais de 150 mil pessoas no distrito de Chibuto, em Gaza, em causa o fracasso da produção alimentar na presente campanha agrícola devido a fatores climáticos combinados. Enquanto isso, 9 distritos da província de Tete poderão ser afetados este ano pela seca e estiagem na sequência da nova vaga do fenômeno climático El Niño. Na cidade da Beira, em Sofala, há queixas sobre o mau atendimento e demora na medicina legal. A situação tem criado constrangimentos para a realização de cerimônias fúnebres. No estrangeiro, 20 pessoas morrem e outras 80 ficam feridas em consequência das inundações repentinas ocorridas no leste do Afeganistão. Pelo país e região austral do continente estão posicionados vários profissionais para garantirem este jornal. Em nome destes profissionais, aceito os cumprimentos de Francisco Jat, que está na sonorização. Vitor África nas notícias, eu sou Adéry Tulipang na edição e apresentação. Votos de ótima escuta. Como é habitual, começamos atualizando a informação e notícias do país e do mundo. As notícias são hoje trazidas pelo jornalista Vitor África. Vitor, bom dia.
1: Muito bom dia, Adéry Tulipang, caro ouvinte. O presidente da República, Daniel Chapo, recebeu esta segunda-feira em Maputo uma delegação do grupo Pamesa Cerâmica no encontro de seguimento das conversações iniciadas recentemente em Lisboa com o presidente do grupo espanhol, Fernando Roig. No encontro, as partes definiram acordos de cooperação que poderão incluir a criação de 10 escolas de formação desportiva em Moçambique através do Villarreal Clube de Futebol e iniciativas na área de energia. O diretor de aprovisionamento, compras e energia do grupo Pamesa, Javier Portales, explicou que a visita a Moçambique resulta do convite formulado pelo chefe de Estado moçambicano.
2: Acabamos de ter uma recepção com o excelentíssimo presidente de Moçambique. Hemos venido por uma invitação do presidente que nos realizou em Lisboa o jueves passado e hemos avançado em os acordos comerciais que nos estamos planteando para realizar entre o Estado de Moçambique, Pamesa Cerâmica e o Villarreal Clube de Futebol. Pensamos que en estos días podemos firmar algún memorándum entre España y Mozambique. Estamos en disposición de arrancar con varias escuelas repartidas por todo el país para empezar a formar jóvenes en el fútbol y sobre todo a nivel social, a nivel educativo.
1: Diretor de Aprovisionamento, Compras de Energia do Grupo Pamesa, Javier Portales, falando esta segunda-feira em Maputo, após o encontro que manteve com o presidente da República, Daniel Chapo. O governo pretende lançar o Portal da Juventude, uma plataforma que visa criar condições para a contratação e empregabilidade dos jovens no país. É uma informação prestada esta segunda-feira em Maputo pelo ministro da Juventude e Desporto, Kaifadini Manasse, na assinatura do Memorando de Entendimento pelo Instituto Nacional de Emprego e o Banco Millennium BIM para a disponibilização de vagas para estágios.
3: O Ministério da Juventude e Desporto vai ser o elo de ligação sobre as condições de empregabilidade. Nós temos assistido grandes filas, por exemplo, só para contratar 5, 10 jovens. O que nós queremos é que as instituições contactem o INEP e o INEP faz esse trabalho sem precisar de expor jovens a grandes filas, a perder noites para só tirar depois de 3 jovens. É isto que nós estamos a fazer, trabalhar com as instituições para que haja este tipo de condições e a juventude tenha oportunidade, não ser cansada de estar perante aquilo que são os esforços que o governo está a fazer.
1: Na ocasião, o presidente da Comissão Executiva do Millennium BIM, Rui Pedro, avançou que perto de 70% dos jovens beneficiários dos estágios serão absorvidos pelo banco. 68 entidades estão envolvidas no programa de produção de alimentos, com vista a reforçar a segurança alimentar e promover práticas agrícolas nas comunidades. Segundo o diretor da Educação, Juventude e Tecnologias de Doha, Fanuel Miguel, pretende-se com a iniciativa melhorar a alimentação escolar e incentivar os alunos a adquirir práticas sobre a produção agrícola.
4: Um aluno bem nutrido tem maior rendimento. E um aluno com fome não faz nada. Então, melhora mesmo a parte da dieta do lado do aluno, mas também traz aquilo que é a teoria e a prática. O aluno precisa também fazer uma ligação à teoria que aprende na sala e à prática a partir da produção escolar. Fazendo-nos isso, estamos a trazer novas energias para que o aluno saiba qual é a importância de ter a produção.
1: A produção de alimentos escolar conta com o apoio do Programa Mundial de Alimentação do INGD e com a monitoria de técnicos de extensão rural a nível do distrito de Tete. A maternidade do Hospital Central da Beira, em Sofala, reabriu esta segunda-feira após beneficiar de obras de reabilitação no quadro da reconstrução pós-ciclone Idai. A infraestrutura tem agora mais capacidade de assistência às parturientes e melhores condições de segurança para os recém-nascidos, segundo o diretor-geral da Unidade Sanitária, Amir Seni.
5: Esses espaços devem contribuir para uma assistência mais humanizada, para maior privacidade das mulheres, melhores de condição de trabalho para os profissionais e maior segurança durante o trabalho de parto, o parto e o período pós-parto. Queremos que cada mulher que entra nesta maternidade seja acolhida com respeito, escutada com atenção e tratada com dignidade.
1: As obras de reabilitação da maternidade tiveram apoio do Fundo das Nações Unidas para a Infância, UNICEF. E no plano internacional, 20 pessoas morreram e outras 80 ficaram feridas em consequência das inundações repentinas ocorridas ontem no leste do Afeganistão. As inundações descritas como severas deixaram igualmente mais de 100 pessoas desaparecidas, de acordo com os dados avançados pelas autoridades afegãs. O porta-voz da Autoridade Nacional de Gestão de Desastres do Afeganistão, Yousaf Hamadi, avançou que as inundações atingiram a província oriental de Nuristão, acrescentando que estava em curso uma operação de busca e salvamento para localizar os desaparecidos. E no desporto, a seleção de futebol da Espanha, vencedora do Mundial 2026, lidera o ranking da FIFA de melhores seleções do mundo, seguida por Argentina no segundo lugar. A classificação divulgada esta segunda-feira coloca a seleção francesa no terceiro lugar, Inglaterra no quarto, Brasil no quinto e na sexta posição está uma seleção africana, Marrocos. Portugal desceu para a sétima posição e ainda a nível da lusofonia destaca-se Cabo Verde, que subiu 3 lugares para a posição 63, Angola está na posição 87 e Moçambique está na posição 103 à frente das seleções da Guiné-Bissau, Macau, São Tomé e Príncipe e Timor-Leste. Apresentamos as notícias no próximo bloco às 7 horas.

0: São 6h09, fazemos ligação com o Instituto Nacional de Meteorologia para conhecermos a previsão do tempo para esta terça-feira. O meteorologista em serviço hoje é Gonçalves Mabui, a quem cumprimento. Gonçalves, muito bom dia.
1: Bom dia, estimados ouvintes da Rádio Moçambique. Previsão do estado do tempo para hoje, terça-feira, dia 21 de julho de 2023. O Instituto Nacional de Meteorologia prevê para as províncias das regiões norte e centro céu pouco nublado a limpo, com possibilidade de ocorrência de neblinas e nevoeiros locais. Vento de sueste a nordeste fraco. E para as províncias da região sul, céu pouco nublado a limpo, com ocorrência de neblinas e nevoeiros locais. Vento

sudoeste-leste fraco a moderado. Temperaturas máximas previstas em graus Celsius. A cidade de Tete será a cidade que terá a temperatura mais elevada, de 33 graus Celsius, seguido Nampula com 32, Pemba, Quelimane, Beira e Vilanculos 29, Chimoio 28, Inhamane 27, Lixinga 26 e por último temos a cidade de Maputo e Xaxai com 25 graus Celsius. É tudo quanto à previsão de estado do tempo para hoje. Bom dia, até a próxima.

0: No ar, o Jornal da Manhã. Vamos agora palmear o país em informação. Crise alimentar ameaça mais de 150 mil pessoas no distrito de Chibuto, em Gaza, em causa do fracasso da produção alimentar na presente campanha agrícola devido a fatores climáticos combinados. Enquanto isso, nove distritos da província de Tete poderão ser afetados este ano pela seca e estiagem na sequência da nova vaga do fenômeno climático El Niño. Estas são apenas algumas das notas em destaque a acompanhar ao longo deste jornal. Por ora, abrimos a página sobre a atualidade política nacional. O antigo primeiro-ministro britânico Tony Blair e igualmente presidente do Institute for Global Change elogiam o diálogo nacional inclusivo em curso em Moçambique. O detalhe por Nelson Moando.
1: Tony Blair felicita, por isso, o presidente moçambicano Daniel Chapo pela forma como está a conduzir o processo e considera que a iniciativa representa um passo importante para o reforço da unidade e da coesão entre os moçambicanos. O antigo primeiro-ministro britânico diz que a consolidação do ambiente de paz em Moçambique permitirá criar condições favoráveis para aproveitar plenamente as oportunidades de desenvolvimento de que o país dispõe.
2: First of all, I would like to congratulate the president.
3: Eu gostaria de felicitar o presidente Chapo pelo diálogo nacional que está a estabilizar o país. Isso é importante, porque as pessoas veem Moçambique hoje como um país com potencial e com um futuro pela frente, se combinado com os caminhos certos para o desenvolvimento.
1: Tony Blair, que falava após um encontro com o estadista moçambicano Daniel Chapo na presidência da República, referiu que Moçambique possui uma base sólida para impulsionar o crescimento económico, assente na diversidade dos seus recursos naturais e no potencial de vários setores estratégicos. Blair disse que, na conversa com Daniel Chapo, enfatizou que atualmente Moçambique é visto como um país estratégico, não apenas no setor energético.
3: Moçambique tem recursos enormes na área energética, nos minerais, na mineração, na agricultura, no turismo. E todas essas coisas oferecem a possibilidade de um futuro melhor e mais risonho para as pessoas, no qual a riqueza pode ser criada e distribuída por todo o país. Eu enfatizei isso no encontro com o presidente. Hoje, vemos Moçambique como um país estrategicamente importante, não apenas no setor energético, mas em múltiplos setores. É, portanto, um grande prazer estar aqui. Minha equipa trabalha em Moçambique há vários anos e gostamos do que fazemos.
1: Tony Blair, antigo primeiro-ministro britânico e presidente do Institute for Global Change, uma organização internacional que trabalha com governos de diversos países, incluindo Moçambique, para acelerar o desenvolvimento económico e fortalecer as instituições públicas.
0: Antigo primeiro-ministro britânico Tony Blair. Dizíamos que antigo primeiro-ministro britânico Tony Blair elogia o diálogo nacional inclusivo em curso em Moçambique. Enquanto isso, a Comissão Política da Frelimo encoraja os moçambicanos a participarem ativamente nas auscultações sobre o diálogo nacional inclusivo em curso no país. O contexto por Adérito Magaia.
4: A Comissão Política da Frelimo esteve reunida esta segunda-feira em Maputo para analisar a situação política, social e econômica do país. À saída do encontro, o porta-voz da Comissão Política da Frelimo encorajou os moçambicanos a participar ativamente nas auscultações sobre o diálogo nacional inclusivo. O órgão reitera que a participação dos moçambicanos vai reforçar o Estado e Direito Democrático em Moçambique. O pronunciamento foi feito em Maputo pelo porta-voz da Frelimo, Pedro Guilis, à saída de mais uma sessão da Comissão Política.
5: Um outro aspecto que mereceu enaltecimento da Comissão Política tem a ver com esta segunda fase das audições públicas no contexto do diálogo nacional inclusivo, este que é um processo que compreende o debate de três cenários já identificados ao nível das contribuições que os moçambicanos estão a levar a cabo e encoraja para que os moçambicanos continuem a participar nesta importante plataforma, neste importante mecanismo, como o caminho através do qual precisaremos de mais rapidamente alcançar níveis desejáveis e ideais da nossa reconciliação, da paz, para o avanço mais rápido do nosso país.
4: Segundo Pedro Galiz, a Comissão Política avaliou positivamente as informações relativas aos preparativos da 11ª Reunião Nacional de Quadros a ter lugar na província de Manica.
5: A Comissão Política avaliou ainda a informação referente aos preparativos da realização da 11ª Conferência Nacional de Quadros, tendo reiterado que esta é uma ocasião em que a Frelimo abre mais um espaço para auscultar as aspirações do povo, compreender os seus anseios, bem como reconhecer os esforços que tem vindo a empreender na promoção da paz e da estabilidade político-social rumo à independência económica do país.
4: O porta-voz da Frelimo referiu ainda que a Comissão Política enalteceu a criação pelo governo de uma comissão multissetorial para a monitoria das ações de exploração mineira. A Comissão Política avaliou positivamente a visita oficial que o Presidente da República, Daniel Chapo, efetuou recentemente a Portugal.
0: Seguimos agora para Manica, com a indicação de que há um mês da realização da 11ª Conferência Nacional de Quadros da Frelimo, a província intensifica os preparativos para acolher o evento com a montagem da tenda principal que vai albergar mais de 2 mil participantes. O detalhe por Dine Cassam.
6: A infraestrutura, segundo o primeiro secretário do Comitê Provincial da Frelimo e Manica, Tomás Chitlango, vai ser equipada com cadeiras, mesas, sistemas de som e aparelhos de ar-condicionado, de forma a garantir melhores condições para a conferência. Além da montagem da infraestrutura principal, decorrem os últimos ajustes logísticos para o arranque da reunião, que vai juntar quadros da Frelimo provenientes de todas as províncias do país. Tomás Chitlango garante que as condições essenciais para a realização da conferência já estão asseguradas.
7: Já recebemos a tenda. Vai ser uma tenda que vai acolher cerca de 2 mil pessoas, ou mais que isso, vai depender da decisão final da Comissão Política em relação ao número dos quadros que vão estar dentro da tenda. Tem todas as condições. E para dizer que as condições já estão criadas, o que estamos a fazer neste momento são aqueles acabamentos, aqueles apetrechamentos finais para a conferência poder arrancar.
6: De acordo com Tomás Chitlango, a Conferência Nacional de Quadros do Partido Frelimo, marcada para os dias 21 a 23 de agosto, vai discutir matérias ligadas à economia, emprego, educação e saúde, entre outros desafios de desenvolvimento do país. Sambanharangokuma no Sabauca, na Marota, Vikirai Cólera, a partir de Chimoio, Dine Kassam.
0: São 6 horas e 19 minutos. A Polícia da República de Moçambique, em Cabo Delgado, garante uma melhoria significativa da situação de segurança nos distritos outrora afetados pelo terrorismo, mercê do empenho contínuo das Forças de Defesa e Segurança na proteção de pessoas e bens. A informação é trazida por Sumali Gilberto. Sumali, bom dia.
8: Ora viva, muito bom dia. Saudação extensiva ao carro 20. A garantia foi dada esta segunda-feira na cidade de Pemba pelo comandante provincial da Polícia da República de Moçambique, Assane Nhito. O comandante provincial explicou que as forças posicionadas no terreno estão a priorizar a segurança rodoviária no Teatro Operacional Norte, através de escoltas permanentes nos troços rodoviários considerados mais críticos. Assane Nhito assegurou ainda que a PRM vai continuar a privilegiar a proteção da população nas zonas alvo da ação terrorista, bem como naquelas que são mais propensas a práticas criminais. De acordo com o comandante, o trabalho de proteção da população indefesa está a ser permanentemente contemplado pelo reforço de meios de trabalho e o estreitamento da ligação polícia-comunidade.
9: No combate ao crime, nós estamos sempre em prontidão, a qualquer momento. Em relação ao Teatro Operacional Norte, as Forças de Defesa e Segurança, estamos já a desempenhar o trabalho no terreno. Até neste momento a situação está calma e estamos neste momento ainda a privilegiarmos o trabalho de escolta de bens, pessoas, a partir de Sunate, Sibamakuka, Kiankwabe, Macomia, Oasi, Istmo Simba da Praia, vice-versa. A situação está sob o nosso controle.
10: Hassani Nhito, comandante provincial da PRM em Cabo Delgado, e a prontidão da Corporação de Combate à Criminalidade e na proteção das populações nas regiões outrora afetadas pelo terrorismo. O dirigente falava esta segunda-feira a propósito da recepção de uma viatura das mãos do governador Falígio Tawabo, destinada a reforçar a atividade operativa da corporação nesta região do país. 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Sumali Gilberto Mpemba, bom dia.
0: Muito bom dia. De Climane chega uma preocupação social. Jogos de aposta online viciam jovens da capital provincial da Zambésia, tal como refere Riziki Zacarias.
11: Bom dia. O exemplo é de um jovem de 23 anos que petocou bens e contraiu dívidas nas agências de microcrédito para satisfazer o vício de jogo. Algum tempo depois, tornou-se dependente e, quando se sentiu apertado por causa de dívidas, chegou a pensar no pior.
12: Naquele momento, por não ter o que fazer, recebi um valor da minha irmã, que era para pagar a mensalidade dela. Era 3.700 meticais. Então, quando eu recebo aquele valor, o que, que eu fiz? Ah, como estou sem moedas, chamo lá só que é depositar 500 meticais, dobrar o valor e sair. Pus 200, perdi. Pus mais 200 meticais, perdi. Então, eu passei muito tempo, logo ela percebeu que se gastou dinheiro, só que não sabia como. Depois houve uma confusão com minha mãe por causa desse valor. Eu, na verdade, naquele momento, fiquei mesmo sem ideias, com a cabeça cheia, depressivo. Porque não conseguia falar para ninguém. Meu pai, como já tinha me oferecido uma motorizada, fui numa microcrédito, tive que penhorar a motorizada no valor de 10 mil meticais. Experimentei jogar aviator. Naquele dia, depois dos 5 mil acabar, pedi um depósito de 1.500 meticais de alguém que trabalhava comigo na mesma aerografia. Joguei e perdi. Já estava a somar 98 mil meticais. Há uma maneira disso parar. E se formos a olhar, nos últimos tempos, os jovens passaram a se afundar mais. Os jovens de agora já não são como os jovens de antes.
11: O psicólogo do Hospital Geral de Climane, Paulino Ulire, disse que são frequentes casos de jovens que procuram pelo apoio dos serviços mentais devido a jogos de azar.
13: Já tivemos até 3 casos que nós internamos. Por necessidade mesmo havia essa condição de internar. E desses 3 casos que nós tivemos, tinha um critério para o internamento, foram casos de sexo masculino. A faixa etária é dos 28, 30. Por sinal, são pessoas que estiveram envolvidas nessa questão de jogo do azar. A maioria deles que nós recebemos são funcionários.
11: Paulino Ulire, psicólogo do Hospital Geral de Climane, Ndoe Nibarele Nyumbe, Unibarelaga, Moçambique, Kelimane, Rizik Zacarias.
0: Vamos agora a uma das notas em destaque. Neste jornal, dissemos que 9 distritos da província de Tete estão na iminência de serem afetados este ano pela seca e estiagem, isto na sequência da nova vaga do fenômeno climático El Niño. O detalhe por Ignacio Gamaia. Ignacio, bom dia.
14: Bom dia, Dérito Lipangue, ouvinte. Trata-se dos distritos de Magué, Caorabaça, Marara, Xangara, Xiúta, além de Moatize, Doa, Mutarara e a cidade de Tete, onde se prevê a ocorrência do déficit de precipitação e consequente estresse hídrico das culturas em campo nos próximos dias. A informação foi avançada pela secretária de Estado na província de Tete, Cristina Mafumo, que manifestou preocupação com a evolução das condições climáticas e os seus impactos na produção agrícola. Segundo Cristina Mafumo, a nova vaga do fenómeno El Niño poderá ser mais severa, pelo que apela aos produtores para que apostem em culturas resistentes à seca de ciclo curto e ao reforço das práticas de conservação de umidade dos solos.
15: Não se esqueçam que a nossa província, já nas 2 épocas passadas, foi assolado com o fenómeno El Niño, que até tivemos a redução do caudal do rio Zambeze. Quero estar aqui a toda a nossa população, não vender toda a nossa produção, porque os próximos momentos vão ser desafiantes. Contudo, o governo prepara-se para, junto dos seus parceiros, apoiar a nossa população.
14: Cristina Mafumo, secretária do Estado na província de Tete, e o apelo aos produtores a não vender os excedentes na sua posse para fazer face à nova vaga do fenómeno climático El Niño, que poderá assolar 9 dos 15 distritos da província. Onvera, Musisamba Manjandisopo Capena Pulusa, Kutimupeu e Matenda e a Cólera. Adérito Lipang, eu regresso na segunda hora deste jornal.
0: Até já. No NIASA, Instituto Nacional de Meteorologia alerta os governos distritais das zonas sul e norte da província a iniciarem com a implementação de ações antecipadas de mitigação dos impactos da ocorrência do fenômeno El Niño a partir de agosto próximo. O detalhe por Sampaio Vitor.
16: O fenômeno caracterizado pela falta de chuva e estiagem vai afetar principalmente os distritos de Coamba, Mecanhelas, Mandimba e Metarica. O delegado do Instituto Nacional de Meteorologia no NIASA, Leonardo Licolonga, disse que a instituição, em coordenação com outros setores de atividades, nomeadamente Agricultura e INGD, estão a disseminar nas comunidades dos distritos, na rota deste fenômeno, as medidas da sua mitigação.
17: Esta primeira fase já foi divulgada em nível nacional. E a fase subsequente é as províncias que devem divulgar, tendo em conta com outros setores da atividade, de modo que as comunidades ficam preparadas, os órgãos locais também ficam preparados face a esse fenômeno.
16: Questionado sobre como é que está sendo feito o trabalho de recolha de dados, tendo em conta o número reduzido de estações meteorológicas na província, a fonte disse:
17: nesse momento, o que estamos a fazer é, daquelas estações que nós temos, recolhermos esses dados e serem trabalhados os dados e enviar os dados para os centros nacionais para fazer a sua monitoria. É verdade que existem essa escassez de estações, mas daquelas estações que existem, nós trabalhamos com elas e colhemos os dados e esses dados são trabalhados e são esses que se fazem estudo com elas.
16: Leonardo Licolonga, delegado do Instituto Nacional de Meteorologia no NIASA, e o trabalho visando mitigar maiores danos do fenômeno El Niño, que poderá afetar alguns distritos do NIASA. No país, este fenômeno vai afetar com intensidade as regiões centro e sul. Achalongo, quando tu conglise para curar a cidade, tu colhe o tendele. Sampaio Vitor, em Lixinga, bom dia.

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São 6:30. Vamos recordar as notas em destaque nesta manhã de terça-feira. Crise alimentar ameaça mais de 150 mil pessoas no distrito de Shibuto, em Gaza. Em causa, o fracasso da produção alimentar na presente campanha agrícola devido a fatores climáticos combinados. Enquanto isso, 9 distritos da província de Tete poderão ser afetados este ano pela seca e estiagem na sequência da nova vaga do fenômeno climático El Niño. Na cidade de Beira, em Sofala, há queixas sobre o mau atendimento e demora na medicina legal. A situação tem criado constrangimentos para a realização de cerimônias fúnebres. No estrangeiro, inundações repentinas matam 20 pessoas e ferem outras 80 no leste do Afeganistão.

0: Momento para atualizarmos a previsão do tempo para esta terça-feira, nesta nova ligação com o Instituto Nacional de Meteorologia, onde está posicionado o meteorologista Gonçalves Mabui. Uma vez mais, bom dia.
1: Bom dia, estimados ouvintes da Rádio Moçambique. Previsão do estado do tempo para hoje, terça-feira, dia 21 de julho de 2023. O Instituto Nacional de Meteorologia prevê para as províncias das regiões norte e centro céu pouco nublado a limpo, com possibilidade de ocorrência de neblinas e nevoeiros locais. Vento de sueste a nordeste fraco. E para as províncias da região sul, céu pouco nublado a limpo, com ocorrência de neblinas e nevoeiros locais. Vento de sueste a leste fraco a moderado. Temperaturas máximas previstas em graus Celsius. A cidade de Tete será a cidade que terá a temperatura mais elevada, de 33 graus Celsius, seguido de Nampula, com 32, Pemba, Quelimane, Beira e Vilanculos, 29, Chimoio, 28, Inhambane, 27, Lixinga, 26, e por último temos a cidade de Maputo e Xai-Xai, com 25 graus Celsius. É tudo quanto à previsão do estado do tempo para hoje. Bom dia, até a próxima.

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0: quando são 6 horas e 34 minutos. Retomamos a nossa ronda, destacando ainda uma nota sobre o impacto das mudanças climáticas no país. Saiba que a crise alimentar ameaça mais de 150 mil pessoas em várias comunidades do distrito de Chibuto, em Gaza. Em causa, o fracasso da produção alimentar na presente campanha agrícola devido a fatores combinados, como enxurradas deste ano e falta de chuva. O detalhe por Francisco Nelson. Francisco, bom dia.
1: Viva, bom dia, Lipanga, administradora distrital de Chibuto, que partilhou a informação, anotou que as vítimas da fome necessitam de apoio alimentar urgente. Cacilda Banze explica que a situação é mais crítica nas zonas de sequeiro, onde a produção de alimentos depende exclusivamente da chuva. A governante diz que não chove no distrito de Chibuto já há cerca de 4 meses, facto que coloca em risco as sementeiras da época em curso devido ao stress hídrico.
2: Neste momento ainda não temos colheita e a situação de fome está se pressentindo, apesar de termos hortícolas que estamos a colher e aqueles que conseguiram, por uma grande parte, estão a vender e com esse revender estão a comprar farinha, mas aqueles que não estão nas zonas baixas, a situação está piorando cada dia que passa. Podemos dizer que todos os postos administrativos carecem de apoio alimentar. Estamos a falar acima de 150 mil pessoas que precisam de ser apoiado com alimentação.
1: A administradora do distrito de Chibuto, em Gaza, Cacilda Banze, e a crise alimentar que tende a agravar-se naquela parcela da província de Gaza. O governo de Chibuto continua a sensibilizar a população para apostar em culturas tolerantes à seca, nomeadamente mandioca, rama de batata doce, abacaxi e castanha de caju, como forma de mitigar o impacto da escassez da chuva na região. Mwingisete, Simamo Tivikela, Kamabadjo Tsalanganyo. Francisco Nelson, cidade de Xai-Xai.
0: Dizemos que a crise alimentar ameaça mais de 150 mil pessoas em várias comunidades do distrito de Chibuto, em Gaza, em causa do fracasso da produção alimentar na presente campanha agrícola devido a fatores combinados, como enxurradas deste ano e falta de chuva. Enquanto isso, em Moma, na província de Nampula, nem tudo vai mal. Os produtores deste distrito arrecadaram mais de 800 milhões de meticais na campanha de comercialização agrícola em curso desde abril passado. Nelson Tatanha, bom dia.
3: Bom dia, Adérito Lipang, estimado ouvinte. O chefe da repartição da promoção e apoio ao empresariado no Serviço Distrital das Atividades Económicas de Moma, Cristiano Lucas, disse que o valor é resultado da comercialização de cerca de 14.200 toneladas de produtos diversos, de uma meta fixada em 35.400. Cristiano Lucas refere que na safra 2025-2026, cerca de 5.200 produtores estão envolvidos na produção e destes, 1.572 estão a comercializar os seus excedentes agrícolas. O responsável acredita que serão alcançadas as metas de comercialização agrícola a avaliar pelo decurso normal da venda de produtos.
4: Nesses produtos, o que nós tivemos em circulação foi o feijão cute, feijão roloco, amendoim, mandioca e gergelim. O processo ainda está a decorrer, visto que alguns produtos ainda estão em campo, refiro-me de feijão bueiro, castanha de caju, entre outros. Ainda continuamos a mobilizar os intervenientes para alcançarmos a meta do planificado do ano 2026.
3: Chefe da repartição de promoção e apoio ao empresariado no Serviço Distrital das Atividades Económicas de Moma, Cristiano Lucas, e a radiografia da campanha de comercialização agrícola naquela região costeira da província de Nampula. Muniwa, Okathula Wata Sorera, Sinroa Untumiha, Mirero Losotene Samata, Nupuelewira, Mwakaninlelo Ori Nriari Nriari, Muhikalakale Mutumiha Mirero Losotene Samata, Etala Kenamusi, Nampula, Nelson Tatanya.
0: Cerca de 250 expositores da província de Maputo preparam-se para a 61ª edição da Feira Internacional de Maputo, FACIM, a decorrer em Ricaque, município de Marraquene. São expositores de empresas sediadas na província e outras estrangeiras que operam neste ponto do país. Fernando Sidumo.
5: A província de Maputo prevê inscrever cerca de 250 expositores, entre nacionais e estrangeiros, para a 61ª edição da Feira Internacional de Maputo, FACIM, a decorrer na zona de Recatla, município de Marraquene. para esta edição da FACIM, projetada para de 31 de agosto a 6 de setembro do ano em curso, a província prevê receber mais de 25 mil visitantes nas suas diversas montras. O porta-voz do governo da província de Maputo, Lúcio Irgemo, que deu a informação, falou de alguns aspectos inovadores que vão nortear a presença da província naquele espaço.
6: O que é que pretendemos mesmo é abandonar aquele modelo tradicional em que a província de Maputo participava compartilhando o espaço num único pavilhão com as outras províncias e outros expositores. Então, o projeto que temos agora é da província de Maputo e ter um pavilhão exclusivo da província de Maputo, porque temos potencial para podermos expor como província, recordando que Maputo província se afigura como a província que detém o maior parque industrial deste país. Por um lado. Por outro lado, é mesmo para fazermos jus o facto de sermos a província anfitriã. Estamos a dizer que o nosso potencial para exposição, as nossas empresas, os nossos parceiros estratégicos estão todos aqui na província de Maputo. Então, vale a pena levarmos esse modelo e acreditamos que estaremos diferente daquilo que sempre fomos.
5: Porta-voz do governo da província de Maputo, Lúcio Irgemo, e os preparativos da província rumo à 61ª edição da FACIM, evento que este ano

0: Vala, Masinga, Vilanculo e Govuro são os que mais casos da doença notificam. O fraco saneamento do meio e o mau uso da rede mosquiteira constituem principais causas do aumento galopante dos casos da malária na província de Inhambane. O diretor provincial de saúde de Inhambane, Carlos Coça, disse que para reverter a situação, equipas do setor desdobram-se na sensibilização da população para adotar as medidas profiláticas contra a malária. Coça observou que o aumento de casos da doença pressiona as unidades sanitárias da província.
1: Apesar disso, o setor de saúde tem se esforçado fazendo a pulverização intradomiciliária para combater o vetor de transmissão de malária, combater o mosquito, neste caso. Mas também, há pouco tempo, terminamos a campanha de acesso universal à rede mosquiteira, né? Em que alocamos a rede mosquiteira pelas famílias em todos os distritos da província, com exceção da cidade de Inhambane. Então, essa campanha, que é uma proteção física, a rede mosquiteira é uma proteção física, tem por objetivo, de fato, fazer essa proteção com vista a reduzir os casos de malária.
0: Carlos Coça, diretor provincial de saúde em Inhambane, e as ações visando reduzir casos de malária que tendem a aumentar nos últimos dias na província. Mwengisi, Rongoni Ribanha Kugurura, Gasulandes a Moçambique, Inhambane, Nelson Francisco.
2: Para o fecho desta nossa ronda, seguimos já à cidade da Beira, em Sofala, de onde chegam relatos de mau atendimento na medicina legal. Luís Tima.
3: Utentes do Serviço de Medicina Legal do Hospital Central da Beira, em Sofala, denunciam demora na libertação de cadáveres depois de autópsia. Falam em mau atendimento e isso, segundo dizem, acaba por dificultar a realização das cerimónias fúnebres. Referem que o tempo que os familiares ficam à espera de corpo de ente querido é longo, agravando o sofrimento no momento já marcado pelo luto. O que deixa os utentes do Serviço de Medicina Legal do Hospital Central da Beira ainda mais indignados é que, perante a morosidade na entrega dos corpos autopsiados, ninguém aparece a dar explicação. As caixas foram apresentadas ao secretário de Estado da província de Sofala, Manuel Rodrigues, durante uma visita ontem à maior unidade sanitária da zona centro do país.
4: Eu estou preocupado com a liberação do corpo. Estão a ser morosos na liberação do corpo.
5: Cheguei aqui 5h30, 5h30 fui atendido aqui como quinta pessoa. Você está vendo? Mas 5h30 que eu cheguei aqui ninguém estava. Estava aqui tudo vazio. Eu cheguei e sentei como primeira pessoa. Mas até agora ainda não saí aqui.
6: O doutor chegou tarde aqui que atende essas coisas. Não pode. Das 6 até agora já estaríamos muito longe a tratar outros assuntos. Agora estamos aqui a fazer o quê até esta hora? Isso aqui talvez, excelência, que pode nos tirar desse sufoco. Desculpe lá.
3: O secretário de Estado em Sofala prometeu averiguar as denúncias junto da direção do estabelecimento hospitalar, assegurando que se deve encontrar uma solução com a máxima brevidade.
7: Vamos ter que trabalhar para acabar com isso, hein? Vamos ter que reunir agora com a SERNIC. Vamos reunir com os médicos legistas, não é? Que é a parte da autópsia, para ver se ultrapassamos isto. As pessoas perdem o seu ente querido, depois a gente tem que sofrer ficar aqui à espera. Não pode. É melhor ser célebre. Enquanto que a parte das autópsias ou medicina legal, vamos discutir aqui com os médicos. Porque parece-me que aí tem muito mais teias aqui. Muita gordura e temos que eliminar algumas gorduras.
3: O secretário de Estado em Sofala, Manuel Rodrigues, reagindo às caixas de mau atendimento no Serviço de Medicina Legal do Hospital Central da Beira. Sambani Manja, Nassabau, Peno Nadota, Toere Muchalire, Nhocas Aquenda. Luís Tima, Cidade da Beira.

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0: Está já aberta a página das notícias sobre o desporto aqui no Jornal da Manhã. Hoje em destaque, jogos da Comanual. Moçambique quer o pódio. Hoje o desportivo é trazido por Carlos Calisto. Carlos, bom dia.
1: Ora viva, bom dia para si, bom dia também extensivo para o amigo ouvinte. O primeiro grupo da delegação moçambicana aos Jogos da Commonwealth, a decorrer de 23 de julho a 2 de agosto, está a caminho de Glasgow, capital da Escócia, palco do evento. A comitiva encabeçada pela chefe da missão, Odete Simão, é constituída por 8 atletas, sendo 4 de boxe e 2 da natação. Na quinta-feira viajam os dois representantes de atletismo. Já no dia 27 de julho, corrente, embarcam também 2 atletas de judo. Moçambique ambiciona ganhar medalhas nas modalidades de boxe e judo, tal como refere a chefe da missão, Odete Simão.
2: O governo da província de Maputo.
3: Claramente que nós estamos à espera de medalhas também, né, no boxe. Nós sabemos qual é a nossa posição aqui em África, principalmente em boxe, pelos resultados que tem. Então, temos esperança também que a delegação de Moçambique consiga trazer medalhas no boxe, que é o mais provável. Acredito que o judo também está num bom caminho. Mas pronto, né? Vamos ver. O importante é que cada um deles melhore a sua performance, melhore as suas marcas, e é o que nós queremos.
1: O judoca Samuel Ribeiro afirma que o grupo está mais do que preparado. A URM Desporto garante estar unido e confiante numa boa prestação.
4: A minha maior expectativa nesta competição é superar os meus limites, poder dar o melhor de mim e mostrar que em Moçambique existem bons atletas que podem trazer grandes resultados a nível internacional. Esse é o meu maior objetivo, fazer com que a bandeira do meu país seja elevada além fronteiras e trazer o melhor resultado possível.
1: Integram a delegação um total de 17 elementos, dos quais os dois, dos quais 10 atletas repartidos em 4 modalidades, nomeadamente boxe, natação, atletismo e judo, 4 treinadores, 2 oficiais, sendo um chefe de missão e adjunto-chefe de missão e um médico. Na bola ao cesto, a equipa sênior masculina do Machakene defronta esta noite a turma do Machakene B em partida da 9ª jornada do Campeonato de Basquetebol da cidade de Maputo. O embate está agendado para as 19 horas no pavilhão dos Tricolores. Amanhã, a Vila Esperança de Boane joga diante do Costa do Sol Sub-20 às 19 horas no pavilhão do Ferroviário de Maputo para o acerto da primeira ronda. Na quinta-feira, defrontam-se em sênior feminino Ferroviário de Maputo Águias Especiais de Maputo às 18 horas no pavilhão dos Locomotivas na Baixa da capital do país. Já em sênior masculinos, jogam Desportivo de Maputo, Costa do Sol, às 19 horas no pavilhão dos Alvinegros e Universidade Pedagógica Vila Esperança de Boane, à mesma hora, no pavilhão do Machakene. O internacional pelos Mambas, Gildo Lourenço Vilanculo, vai reforçar o Desportivo Alcochonense, coletividade que milita na 4ª Divisão Portuguesa. Internamente, Barões da Massinga abrem cordões à bolsa e contratam 4 novos jogadores. Na manga, a pulo de acesso ao Moçambola do próximo ano. Avelino António.
5: Barões de Massinga contratam 4 jogadores com os olhos postos na fase regional do Campeonato Nacional da 2ª Divisão, que se avizinha. Entre os contratados destacam-se os defesas centrais Lério e Milagre, com experiência no Moçambola e com passagens pela Associação Desportiva de Vilanculo. Os avançados Germano, ex-desportivo de Maputo, e Gerson, antigo ponta-de-lança de Machés de Chimoio, chegam para dar ímpeto ao ataque dos magnatas. Falando depois da vitória sobre Nova Aliança da Machixe, último fim de semana, para a 9ª jornada do Inhambanense, o treinador dos Barões de Massinga, Zito Maeu, mostrou-se satisfeito com os reforços.
6: Estou a pensar na pool. Esses reforços que nós trouxemos são jogadores que têm uma maturidade, passaram do NH, e temos o Lério, temos também o Milagre, e isto é muito importante. Quando chegamos naquela fase, por vezes, esse tipo de jogador transmite a confiança para a rapaziada que nós temos, porque temos alguns jogadores jovens e temos alguns jogadores que já têm experiência naquilo que são os trabalhos que nós temos vindo a desempenhar. Mas ainda não estou ciente que devo relaxar a dizer que já somos campeões, porque está o Ferroviário, também está o Temusa.
5: Zito Maeu, treinador dos Barões de Massinga, falando dos reforços do seu plantel para o que resta do Inhambanense, mas também em perspectiva a pool de acesso a Moçambola do próximo ano, que arranca em setembro próximo. RM Desporto, de Inhambane, Avelino António.
1: A província de Maputo precisa de 9 milhões de meticais para assegurar a sua participação no Festival Nacional de Jogos Desportivos Escolares Inhambane 2026. Stélio Manhissa.
2: O governo da província de Maputo continua em busca de financiamento para viabilizar a participação da delegação nos Jogos Desportivos Escolares de Inhambá neste ano. O executivo diz estar a interagir com parceiros para mobilizar cerca de 9 milhões de meticais para cobrir as despesas de deslocação e permanência dos representantes da província na festa desportiva escolar em Inhambane. O porta-voz do governo provincial de Maputo, Lúdia Urgemo, garante que, apesar deste manto de adversidades financeiras, a província de Maputo vai a Inhambane.
7: Pode ter certeza que vamos participar de forma condigna e vamos lograr resultados que almejamos. Estão sendo criadas as condições. Estamos num processo bastante cerrado de criação de sinergias necessárias para que efetivamente possamos participar desses jogos escolares e como província de Maputo. É verdade que ressentimos com constrangimentos, que seja com a execução do orçamento, mas estamos a privilegiar, como disse, a questão de criação de sinergias necessárias com forças vivas da sociedade civil, com o setor privado e internamente e também. Então, podemos dizer que estarão criadas as condições para que a nossa província ou a delegação da província de Maputo possa participar de forma efetiva nos jogos escolares que vão se realizar no presente ano na província de Inhambane.
2: Porta-voz do governo provincial de Maputo, Lúdia Urgemo, e as demarches visando angariar fundos para viabilizar a participação da delegação provincial aos Jogos Desportivos Escolares de Inhambane. Eu sou Stélio Manhissa. É a partir da Matola. Boa tarde.
1: Como nota de fecho, o campo municipal de Choque, na província de Gaza, revelou-se pequeno demais para suportar a moldura humana que vibrou do primeiro ao último minuto do torneio Chapo Chapo. Nicolau Mucavel.
8: Mais de 2 mil espectadores acorreram ao campo municipal de Choco este domingo para assistir a mais um ensaio do torneio recreativo de futebol Chapo Chapo, confirmando o crescente interesse da população pela competição. No desafio da jornada, o Machel Futebol Clube venceu o Majaj Futebol Clube por 3 bolas, num jogo bastante disputado e acompanhado por uma expressiva moldura humana. No final da partida, o treinador do Machel Futebol Clube, Herculano Sitoi, mostrou-se satisfeito com o resultado, atribuindo o triunfo ao empenho e à dedicação dos seus atletas.
9: É o desempenho dos jovens, eles se entregaram muito e nós vimos o espetáculo, né? Aquilo que o público esperava. É verdade que nós saímos vitoriosos porque é fruto do nosso trabalho.
8: Já o técnico do Majed Futebol Clube, Ernesto Nhanombi, reconheceu o mérito do adversário e garantiu que a equipa continuará a trabalhar para corrigir os erros e preparar os próximos jogos.
9: O jogo foi excelente, apesar de ter muita dificuldade, mas não é para cair, é só levantar a cabeça e olhar em frente e preparar outro jogo.
8: Técnico de Majed Futebol Clube, Ernesto Nhanombi, reagindo à derrota por 3 bolas ante a equipa do Machel Futebol Clube no ensaio de apresentação desta modalidade no distrito de Chokwe. Eriam Desporto, Cidade Xechai, Nicolau Mucavele.
1: Com esta nota que nos chega da província de Gaza, dando conta de que o campo municipal de Choco revelou-se pequeno demais para suportar a moldura humana que vibrou do primeiro ao último minuto do torneio Chapo Chapo, colocamos ponto final ao desportivo no Jornal da Manhã. Bom dia.

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2: Pontualmente 7 horas em toda a República de Moçambique.

0: É o regresso do jornalista Vitor África para atualizar as notícias nesta segunda hora do jornal.
1: O antigo primeiro-ministro britânico Tony Blair foi recebido ontem em Maputo pelo presidente da República Daniel Chapo, tendo elogiado o processo de diálogo nacional inclusivo em curso em Moçambique. Tony Blair, que dirige o Institute for Global Change, felicitou por isso o chefe de Estado pela forma como está a conduzir o processo e considera que a iniciativa representa um passo importante para o reforço da unidade e da coesão entre os moçambicanos.
2: First of all, I would like to congratulate the president.
3: Eu gostaria de felicitar o presidente Chapo pelo diálogo nacional que está a estabilizar o país. Isso é importante, porque as pessoas veem Moçambique hoje como um país com potencial e com um futuro pela frente, se combinado com os caminhos certos para o desenvolvimento.
1: Tony Blair, antigo primeiro-ministro britânico e presidente do Institute for Global Change, uma organização internacional que trabalha com governos de diversos países, incluindo Moçambique, para acelerar o desenvolvimento econômico e fortalecer as instituições públicas. Ainda ontem, o presidente da República recebeu uma delegação do grupo Pamesa Cerâmica no segmento das conversações iniciadas em Lisboa com o presidente do grupo espanhol, Fernando Roig. Durante o encontro, as partes avançaram a definição de acordos de cooperação que poderão incluir a criação de 10 escolas de formação desportiva em Moçambique através do Vila Real Clube de Futebol e iniciativas na área de energia. Utentes do Serviço de Medicina Legal do Hospital Central da Beira em Sofala ressentem-se de uma alegada demora na libertação de corpos depois da realização da autópsia. A queixa foi apresentada ao secretário de Estado da província de Sofala, Manuel Rodrigues, durante uma visita ontem à maior unidade sanitária da zona centro do país.
4: Eu estou preocupado com a liberação do corpo. Estão a ser morosos na liberação do corpo.
5: Cheguei aqui 5h30, 5h30 fui atendido aqui como quinta pessoa. Você está vendo? Mas 5h30 que eu cheguei aqui ninguém estava. Estava aqui tudo vazio. Eu cheguei e sentei como primeira pessoa, mas até agora ainda não saí aqui.
6: O doutor chegou tarde aqui que atende essas coisas. Não pode. Das 6 até agora já estaríamos muito longe a tratar outros assuntos. Agora, estamos aqui a fazer o quê até esta hora? Isso aqui, talvez, excelência, que pode nos tirar desse sufoco. Desculpe lá.
1: Por seu turno, o secretário de Estado em Sofala prometeu averiguar as denúncias junto da direção do estabelecimento hospitalar. O Instituto Nacional de Meteorologia, UNIASA, apela aos governos distritais das zonas sul e norte da província a iniciar a implementação de ações antecipadas da mitigação dos impactos da ocorrência do fenómeno El Niño, previsto para agosto próximo. O fenómeno, caracterizado pela falta de chuva e estiagem, vai afetar principalmente os distritos de Coamba, Mecanhelas, Mandimba e Metarica, segundo o delegado do Instituto Nacional de Meteorologia, UNIASA, Leonardo Licolonga.
7: Desta primeira fase já foi divulgada a nível nacional e a fase subsequente é as províncias que devem divulgar, tendo em conta com outros setores da atividade, de modo que as comunidades ficam preparadas, os órgãos locais também ficam preparados face a esse fenômeno.
1: No país, o El Niño poderá afetar com maior intensidade as regiões centro e sul. Crise alimentar ameaça mais de 150 mil pessoas no distrito de Chibuto, em Gaza, em causa ao fracasso da produção alimentar na presente campanha agrícola devido a fatores climáticos combinados. Jornalista Francisco Nelson.
8: A administradora distrital de Chibuto, que partilhou a informação, anotou que as vítimas da fome necessitam de apoio alimentar urgente. Cacilda Banze explica que a situação é mais crítica nas zonas de sequeiro, onde a produção de alimentos depende exclusivamente da chuva. A governante diz que não chove no distrito de Chibuto já há cerca de 4 meses, facto que coloca em risco as sementeiras da época em curso devido ao stress hídrico. Francisco Nelson, cidade de Xai-Xai.
1: O Partido Frelimo exorta os moçambicanos a aderirem à segunda fase das audições públicas no contexto do diálogo nacional inclusivo em curso no país. Segundo o porta-voz do partido, Pedro Guilixi, as contribuições dos cidadãos nestas audições vão contribuir para a consolidação do Estado de Direito Democrático.
9: Os moçambicanos continuem a participar nesta importante plataforma, neste importante mecanismo, como o caminho através do qual precisaremos de mais rapidamente alcançar níveis desejáveis e ideais da nossa reconciliação, da paz, para o avanço mais rápido do nosso país.
1: O O porta-voz da Frelimo falava na noite desta segunda-feira, no fim de mais uma sessão da Comissão Política do Partido. E no plano internacional, 20 pessoas morreram e outras 80 ficaram feridas em consequência das inundações repentinas ocorridas ontem no leste do Afeganistão. As inundações, descritas como severas, deixaram igualmente mais de 100 pessoas desaparecidas, de acordo com os dados avançados pelas autoridades afegãs. O porta-voz da Autoridade Nacional de Gestão de Desastres do Afeganistão, Yousaf Ahmad, avançou que as inundações atingiram a província oriental de Nuristão, acrescentando que estava em curso uma operação de busca e salvamento para localizar os desaparecidos. No desporto, a seleção de futebol da Espanha, vencedora do Mundial 2026, lidera o ranking da FIFA de melhores seleções do mundo, seguida por Argentina no segundo lugar. A classificação divulgada esta segunda-feira coloca a seleção francesa no terceiro lugar, Inglaterra no quarto, Brasil no quinto e na sexta posição está uma seleção africana, Marrocos. Portugal desceu para a sétima posição. E ainda, a nível da lusofonia, destaca-se Cabo Verde, que subiu 3 lugares para a posição 63. Angola está na posição 87 e Moçambique na posição 103, à frente das seleções da Guiné-Bissau, Macau, São Tomé e Príncipe e Timor-Leste. Apresentamos as notícias. O próximo bloco às 8 horas.
0: Mais uma ligação com o Instituto Nacional de Meteorologia para, desta vez, o meteorologista Gonçalo Mabui fazer o resumo das temperaturas máximas previstas para hoje nas principais cidades.
10: A cidade de Tete será a cidade que terá a temperatura mais elevada, de 33 graus Celsius, seguido Nampula com 32, Pemba, Quelimane, Beira e Vilanculos 29, Chimoio 28, Inhamang 27, Lixinga 26, e por último, temos a cidade de Maputo e Xaxai com 25 graus Celsius. É tudo quanto à previsão do estado do tempo para hoje. Bom dia, até a próxima.

0: São 7:08 já. A cidade de Kilimani, na Zambésia, adere às novas tendências de gestão de resíduos sólidos. Este é o mote para a abertura da nossa janela do repórter, pela qual espreita hoje o nosso colega Milton António, com a indicação de que o Conselho Municipal de Kilimani introduz recolha seletiva de lixo. Milton, bom dia.
1: Ora viva, muito bom dia. Respondo a partir da Avenida Ahmed Sekou Touré, mais concretamente de frente da Escola Primária Completa de Sinacura, onde foram instalados, à semelhança de diversos locais da cidade de Kilimani, 4 tambores para o depósito de lixo. A população aqui do bairro Sinacura utiliza esses tambores para o depósito de lixo, com vista a manter a cidade mais limpa. São, na verdade, 4 tambores com indicações específicas. Um dos tambores é para o depósito do lixo plástico, o outro é para o depósito de vidro e ainda temos aqui um outro tambor para o depósito de metal e o último para, portanto, ser depositado o papel. Ainda agora estava a observar os tambores, embora a população ainda não consegue depositar o lixo no devido tambor, de acordo com as indicações, mas ainda assim a população está a utilizar esses tambores para o depósito do lixo. Estão praticamente cheios os tambores. Há alguma consciencialização por parte da população, sobretudo aqui do bairro Sinacura, mesmo de frente da Escola de Sinacura. A Escola de Sinacura também produz lixo, sobretudo o papel, que os alunos depositam aqui neste local. Para percebermos melhor sobre o projeto Kilimani Circular, que instalou diversos tambores para o depósito de lixo, tenho comigo aqui o vereador para a área de saneamento no Conselho Municipal de Kilimani, Felipe Ribeiro. Senhor vereador, o que é que se pretende com esta iniciativa?
2: Muito bom dia, obrigado a todos, obrigado Moçambique. Sou Felipe Ribeiro, vereador de Saneamento, Meio Ambiente e Mudanças Climáticas no município de Kilimani. Bem, a dizer que é um privilégio para nós estar aqui a explicar este projeto, que é Kilimani Circular. É um projeto, portanto, que está a ser implementado por Conselho Municipal da cidade de Kilimani e também pela Manitese, que é uma organização comunitária de fins não lucrativos de cooperação italiana. Portanto, este é um projeto cujo seu objetivo é tornar a gestão de resíduos sólidos de forma circular, o que significa que temos que deixar de perceber resíduos sólidos como lixo. Portanto, o conceito de lixo temos que matar, temos que deixar para trás e começar a considerar esse lixo como resíduos sólidos, como algo reciclável. Por isso, temos aqui estes 4 tambores, são unidades que foram instaladas em vários pontos da cidade de Kilimani, concretamente 20 pontos da cidade de Kilimani, e é um processo que está em andamento. Agora temos instalado 15 e só nos faltam, portanto, 5 para completar o projeto. Como eu disse, é um projeto cujo seu objetivo é tornar a gestão de resíduos sólidos de forma regular. Hoje nós produzimos lixo numa quantidade de mais ou menos 200 toneladas por semana. Portanto, é muito, e gerir portanto, esses resíduos custa-nos caro, custa-nos transporte, custa-nos portanto, combustível, custa-nos manutenção das viaturas, custa-nos portanto, pagamento de honorários de alguns funcionários que tem que, portanto, remover resíduos sólidos de baixo para o contentor. Portanto, são despesas que nós podemos reduzir com a implementação deste projeto de Kilimani Circular na gestão de resíduos sólidos. Porque, portanto, o lixo que nós produzimos hoje, ou melhor, o resíduo sólido que nós produzimos hoje, pode servir para nós, portanto, amanhã. Nós temos uma parceria agora com a Sucata Moss. Sucata Moss é uma, portanto, empresa que está instalada na cidade de Kilimani, que faz a reciclagem do lixo plástico. Portanto, através desta seleção que estamos a fazer, primeiro começamos com lixo plástico, que será um material que vai ser reciclado numa primeira fase. Depois, o nosso objetivo é procurar outras empresas que é para estender o processo de reciclagem, não só pararmos no lixo plástico, começarmos a fazer um processo de reciclagem de vidros, começarmos a fazer um processo de reciclagem de metal, apesar de metal tanto já ser um material mais procurado em termos de reciclagem, mas aqui dentro da cidade de Quelimane não temos uma empresa que faz a reciclagem de resíduos de metal. Então precisamos também começar a fazer a gestão de reciclagem através de resíduos de papel. Até que resíduos de papel nós já temos, mas são grupinhos de associações que nós, portanto, como Conselho Municipal, criamos, formamos, estão, portanto, inseridos dentro do bairro, fazem resíduos de papel, produzindo briquetes de carvão, que são usados para a cozinha, por exemplo, para cozinhar alimento, etc. Então, são esses, mas não paramos aí. Este projeto também contempla aquilo que é a produção de carvão, como eu estava a dizer aqui, através de briquetes. Nós, há 2 semanas atrás, fizemos lançamento de primeira pedra da construção de uma unidade, de um centro, na verdade, que vai servir para a produção de carvão a partir da casca do coco. Então, este centro foi feito o lançamento da primeira pedra no viveiro municipal, mas também pretendemos fazer o lançamento da primeira pedra dentro já dessa semana de uma outra unidade, de um outro centro para a produção de briquetes de carvão através da casca do coco. Portanto, são resíduos que nós vimos com muita abundância aqui na cidade de Quelimane. E como gerir esses resíduos? Nós procuramos esta estratégia e já estamos a construir uma unidade, como eu disse, agora vamos fazer o lançamento da primeira pedra para construir outra unidade. Isso vai servir também para garantir emprego aos jovens da cidade de Quelimane, porque quem vai operar na produção deste carvão não será um funcionário da cidade de Quelimane, mas serão jovens que já estão identificados dentro do bairro. Até porque uma das matérias-primas que se usa mais para a produção do carvão é o mangal. E esta iniciativa, portanto, vai incentivar aos munícipes para não fazer um corte de mangal, porque nós sabemos que mangal é uma espécie, portanto, que protege a cidade de Quelimane. Nós que estamos na costa, principalmente, temos sofrido os efeitos das mudanças climáticas, a intrusão salina, o assoreamento. Quer dizer, nós temos prova concreta, como o ciclone Fred, por exemplo. Nós temos prova concreta. Então, são essas mensagens que nós transmitimos para os jovens para desencorajar o corte de mangal, mas também criamos alternativa. Porque nós já fomos ao campo, nós já questionamos. Por que vocês cortam mangal? Então, deixem de cortar o mangal. E a questão que nós recebemos foi: se nós deixarmos de cortar o mangal, o que teremos como iniciativa?
1: Então, esta é a alternativa para aqueles jovens que cortam o mangal. Vereador, ficou o essencial, portanto, este projeto Quelimane Circular tem como objetivo manter a cidade limpa, mas também para dar sustento e emprego a jovens aqui da cidade de Quelimane. É tudo por hora, a partir aqui da Avenida Amédio Secoturé. Milton António, muito bom dia.
0: Muito bom dia. Seguimos agora para a atualidade regional. O ANC anuncia esta semana os seus candidatos para as eleições autárquicas de 4 de novembro. Detalhe com o correspondente Eduardo Figurão.
3: O anúncio será feito pelo secretário-geral do partido, Fikile Mbalula, logo após a reunião alargada do Comitê Executivo Nacional, o órgão máximo de decisão entre congressos. Neste encontro, a direção do partido terá ainda de responder às acusações da Liga Juvenil da província de North West. A organização juvenil do ANC alega a existência de irregularidades generalizadas e manipulação no processo de seleção de candidatos na região. O secretário regional da Liga Juvenil do ANC, Carriço Rabo, avisa que se as disputas não forem resolvidas, os jovens não farão campanha pelo ANC.
4: There's no order in this region. There's no order.
3: Não há ordem nesta região, não há ordem. O ANC precisa de intervir e repor a ordem aqui. No entanto, a liderança do partido tem de saber que, se continuar a afastar a Liga e os jovens, não faremos campanha pelo ANC. Na verdade, vamos retirar todos os nossos voluntários de todos os círculos eleitorais desta região. A menos de 100 dias das eleições autárquicas, o ANC corre contra o tempo para apresentar uma frente unida face à forte concorrência interna e externa. Fekile Mbalula garantiu recentemente que o partido vai apostar em candidatos focados em resolver os problemas das populações. E se analisarmos que um candidato tem capacidade para servir o nosso povo adequadamente e da melhor forma em qualquer parte do país, dadas as competências desse indivíduo, isso significa que devemos considerar essa pessoa. E é por isso que digo que, em termos de estrutura, vamos olhar para além da filiação no ANC. Se estivermos convencidos de que um membro da comunidade pode ser o presidente da Câmara de uma zona, tem capacidade e pode fazer a região avançar, o ANC deve considerá-lo.
5: ANC membership.
3: Nos bastidores, os rumores apontam que o ANC vai apostar no reverendo Frank Chikane para o município de Joanesburgo. Na capital econômica sul-africana, a corrida já começou. Na disputa estão Ellen Zille, da Aliança Democrática, Herman Mashaba, do Action SA, Kenny Kunene, da Aliança Patriótica, Lukona Nguni, do Rise Mzansi e Nobuntu Nhlanhla Webster, do Build One South Africa. Rádio Moçambique, Eduardo Figurão, Joanesburgo.
0: Na Tanzânia, realiza-se hoje a primeira audiência ao acadêmico e professor universitário acusado de incitação às manifestações violentas que haviam sido convocadas para princípios deste mês. Correspondente Monteiro Bonifácio.
6: Na Tanzânia, o acadêmico e professor da Universidade de Dodoma, Melquisedeque Kaijage, comparece hoje em tribunal para a primeira audiência sobre o seu alegado envolvimento na incitação às manifestações violentas que haviam sido convocadas para princípios de julho corrente. A detenção de Melquisedeque Kaijage, que ocorreu no dia 8 de julho corrente, foi confirmada pelo Comando Regional da Polícia de Dodoma, que afirma ainda estar em curso investigações sobre as acusações contra ele. O Comandante Regional da Polícia de Dodoma, Galias Hiera, excusou-se a dar mais detalhes sobre o caso, supostamente por ainda o processo estar numa fase de instrução preparatória. A informação da prisão de Melquisedeque Kaijage foi divulgada inicialmente pela Associação do Corpo Docente da Universidade de Dodoma, que afirmou que está ligada a acusações de incitação à participação nas manifestações. Segundo a associação, Kaijage recebeu uma notificação para comparecer no posto policial da Universidade de Dodoma, de onde foi levado à sede da Divisão Regional de Investigação Criminal, onde a sua detenção foi consumada. Em tentativas de obtenção de liberdade condicional mediante o pagamento de uma caução, a Associação do Corpo Docente da Universidade de Dodoma ficou a saber que Melquisedeque Kaijage vai hoje à primeira audiência no Tribunal Superior de Dodoma. Em toda a República Unida da Tanzânia, pelo menos 130 pessoas foram detidas, acusadas de planificar, organizar e incitar as chamadas manifestações Saba-Saba, que não chegaram a acontecer devido a uma pronta intervenção das forças de defesa e segurança. A polícia reitera que os autores planificavam como alvos a abater membros do governo, incendiar infraestruturas públicas e privadas e criar caos em toda a Tanzânia. De Dar es Salaam para a Rádio Moçambique, Monteiro Bonifácio.
0: Malawi está entre os 24 países africanos que alinharam os seus marcos comerciais nacionais com a área de livre comércio continental africana, permitindo às empresas locais aproveitarem as crescentes oportunidades do mercado regional. Correspondente Sérgio Sixpence.
7: O Malawi também está entre os países que interiorizaram as disposições deste mercado global, numa altura em que os países africanos têm continuado a implementar o pacto comercial, apesar do aumento das tensões comerciais globais e das restrições no âmbito do sistema multilateral de negócios. Um relatório do African Trade, produzido pelo Banco Africano de Exportações e Importação, refere que, até julho de 2025, 49 dos 54 Estados-membros da União Africana tinham depositado os seus instrumentos de ratificação. O comércio abrangido pela iniciativa inclui alimentos processados, chá, café e produtos manufaturados, fornecendo evidências iniciais de implementação prática e do fortalecimento das cadeias de valor regionais. No entanto, o Afreximbank Bank observa que as tabelas tarifárias incompletas, as negociações não resolvidas sobre as regras de origem e as limitações de capacidade nacional continuam a dificultar a plena implementação do Pacto Comercial Continental. A área de livre comércio continental africana, um mercado com um produto interno bruto avaliado em 3,4 bilhões de dólares e 1,3 mil milhões de pessoas, procura criar a maior zona de comércio livre do mundo, abrangendo oportunidades para as empresas, agricultores e fabricantes alcançarem um mercado africano mais vasto. Para um país sem litoral como Malawi, que depende fortemente das rotas comerciais regionais e dos portos vizinhos, o acordo pode ser um ponto de viragem. O porta-voz do Ministério da Industrialização, Negócios, Comércio e Turismo, Patrick Botha, afirmou que estão a ser realizados trabalhos preparatórios, incluindo a questão do sistema pan-africano de pagamentos e liquidações, uma plataforma digital para pagamentos instantâneos e transfronteiriços em moedas locais africanas, reduzindo a dependência de moeda estrangeira. A área de livre comércio continental africana é um acordo comercial abrangente assinado em Kigali, no Ruanda, em março de 2018 e está concebido para integrar as economias africanas através da criação de um mercado único que abrange 44 dos seus 55 Estados-membros. Sérgio Sixpence, em Blantyre.
0: 7 horas e 24 minutos, vamos às notas sobre economia e negócios no noticiário econômico, hoje trazido por Ignacio Gamay.

Uma vez mais, bom dia. A hidroelétrica de Cahorabassa registou no primeiro semestre deste ano uma receita estimada em cerca de 263 milhões de dólares, fruto da produção de 6.399 gigawatts de energia elétrica. No mesmo período, a empresa alcançou um resultado líquido superior a 115 milhões de dólares. Em comunicado, a HCB refere que no período em referência foram transacionadas 27.538.315 ações cotadas na Bolsa de Valores de Moçambique a 3 meticais cada. As transações corresponderam a um volume financeiro de aproximadamente 85,5 milhões de meticais. A Tanzânia investe mais de 80 mil milhões de shilling, o equivalente a cerca de 2 mil milhões de meticais, na construção do porto de Mbamba Bay, na costa do lago Niassa, para impulsionar as trocas comerciais com Moçambique e Malawi. O novo porto deverá impulsionar o comércio regional, o turismo, a pesca e atrair novos investimentos, consolidando a posição da Tanzânia como uma importante porta de entrada económica para a África Austral. O ministro dos Transportes da Tanzânia, Makame Mbarawa, destacou que o projeto integra a estratégia do governo de expandir infraestruturas para melhorar a conectividade e a eficiência comercial. Fechamos a presente edição do Noticiário Económico com um olhar à taxa de referência cambial. A compra do rand custa 3 meticais e 84 centavos e pode ser vendido a 3 meticais e 92 centavos. O dólar é adquirido a 63 meticais e 27 centavos para uma venda de 64 meticais e 54 centavos. E a compra do euro custa 72 meticais e 28 centavos e pode ser vendido a 73 meticais e 73 centavos. Bom dia.

0: Atualidade sobre as artes e cultura. O Teatro Oprimido celebra 25 anos com a realização de um colóquio internacional sobre o teatro como arte marcial. Este é o destaque do Cultural, hoje trazido por Sérgio Guissamul. Sérgio, bom dia.
1: Bom dia, Derit Lipang. O colóquio demonstrou que esta ferramenta ultrapassou os palcos tradicionais ao tornar-se um pilar de mediação e consciencialização. O encontro serviu também para o lançamento de um livro manual focado na cidadania participativa.
2: Se olha para o livro, é teatro do oprimido em democracia, transparência, participação e tributação, que são projetos que temos trabalhado nestes 25 anos. O teatro do oprimido serviu de elo para trazer a ligação entre os fazedores de políticas e as comunidades. Nós discutimos, através do teatro do oprimido, como ser cidadão, que é cumprir as obrigações de cidadania, mas também saber exigir os seus direitos. É, na verdade, um manual de teatro do oprimido. O que nós pretendemos é que as pessoas, sem terem necessidade de participar das nossas oficinas, tenham uma ferramenta que lhes permita produzir arte, produzir teatro, sobretudo produzir reflexão e produzir debate a nível comunitário.
1: Alvin Coça, ensinador e um dos pioneiros do movimento no país. Foi a 16 de julho de 2001 que a metodologia do teatro do oprimido deu os primeiros passos em solo moçambicano, que continua a transformar palcos improvisados em espaços de auditoria social e cidadania ativa. O artista plástico Celso Manheng defende que devem se desenvolver ações para a descoberta de talentos artísticos na infância, por ser nesta faixa etária que aparecem muitas habilidades. Domingos Cadeado.
3: Manheng lamenta que as crianças tenham poucas oportunidades de contacto com a cultura e as artes devido ao foco excessivo nas atividades para adultos.
4: Essas pequenas vocações partem da liberdade que é dada na infância para as crianças, porque para desenvolver-se essas pequenas paixões, são paixões que vêm desde pequeno. Isso não adquiriu-se já adolescente, não adquiriu-se já nessa fase jovem adulta. Aquele julgamento de que isso não vai te levar para o lado nenhum. Eu acho que isso que às vezes acaba limitando as crianças ou limitando as pessoas.
3: O artista plástico baseado na cidade de Chimoio e Manica, Celso Manheng, defende que os educadores e a sociedade devem dar às crianças liberdade para desenvolverem os seus talentos, pois grandes vocações nascem de pequenas oportunidades. A partir da cidade de Chimoio, Domingos Cadeado.
1: A Ocent Center lançou na noite de ontem uma jornada virtual de liderança e identidade para jovens africanos, denominada Imersão Nzinga. Trata-se de uma experiência virtual de 5 dias, criada para jovens africanos que desejam explorar a sua identidade, coragem, liderança e visão de futuro através da vida e do legado da Rainha Nzinga.
5: Consiste em 5 dias de encontros intensivos de aproximadamente 2 horas cada, em que nós usamos episódios específicos da vida da Rainha Nzingambande para explorar as qualidades de liderança que ela apresentou. Nós fazemos isto através de 7 momentos, que são os que se enquadram na metodologia 7 portais do sete, para o bem da comunidade e, obviamente, de si próprio.
1: Mel Matzinho, historiadora, artista e fundadora da Outsend Center, que inspira-se na história de Nzinga em reconhecer as suas raízes, compreender os seus dons, enfrentar os seus medos, transformar as suas experiências e descobrir que tipo de liderança desejam exercer no mundo. Este foi o Cultural. Bom dia.
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0: O livro Missangas e Tributos é a mais recente obra de poesia do autor moçambicano Olavo de Nias, conhecido pelo pseudônimo Chido Chemoio. É sobre este livro que vamos falar hoje no Café da Manhã, o espaço de entrevista aqui no Jornal da Manhã. E de resto já está em presença aqui nos nossos estúdios o autor desta obra, Chido Chemoio, conforme disse, Olavo de Nias. Bom dia e é bem-vindo a este nosso espaço de entrevista. O que é que busca, portanto, retratar nesta obra de poesia, Missangas e Tributo?
1: Bom, muito obrigado. Eu gostava, em primeiro lugar, de agradecer à Rádio Moçambique, porque é parte desta viagem que iniciei em 2022. Eu trago aqui este pequeno ensaio de pensamentos, de ideias que eu procuro expor. Ele está dividido em duas partes. Por um lado, missangas, por outro lado, tributo. A primeira parte que aborda sobre missangas, eu falo das relações humanas, relações sociais. Abordo aspectos ligados à saúde. E, acima de tudo, convido, na verdade, a atenção de todos para aquilo que é o conceito de família. Nós sabemos que o conceito da família no contexto africano não pode ser entendido da mesma maneira como nas outras sociedades ocidentais. E é importante, eu trago neste livro, a necessidade de darmos valor a este conceito de família ao nível da África. Nos africanos, familiaridade não é sujidade que se lava com sabão. O conceito de família é muito mais alargado e isso torna a África diferente. Mas há uma tendência, de facto, de mudar a juventude para compreender o conceito de família de maneira diferente. Eu depois, se permitir, com o tempo, poderei colocar, declamar um e outro poema. Na segunda parte, eu convido, na verdade, a questão do tributo. É tributo que eu dou aos meus ancestrais. A prova material e objetiva de que a gente que deu, a gente que recebeu missão de Deus para depositar pessoas aqui na face da terra. E essa gente depositou a mim. Então eu penso que tenho uma dívida com essa gente, que muito antes da colonização eles tinham uma forma de estar, tinham saúde própria, tinham ciência própria e conseguiram, com base nessa sua ciência, manter a espécie até chegar onde eu estou. Mas também eu faço tributo aos panafricanistas, aqueles filhos de escravos que foram levados à força de África e iniciaram o pensamento de libertar, portanto, o negro. E por via deles, portanto, o pensamento de libertação dos países africanos. Eu faço tributo neste livro aos combatentes da luta de libertação nacional. É nossa história. Não temos como apagar e é importante que seja transmitida essa história às novas gerações. Porque há jovens que, como eu digo no livro, que tinham estudado muito pouco, mas colocaram em causa todo o seu projeto de juventude por uma causa justa como esta, de libertar o país. Há jovens que deviam, desde os seus 16, 30 anos, deviam estar a fazer coisas próprias de jovens. E tiveram que interromper isso. E é importante, de facto, independentemente do que se possa dizer, do que exista, eles são como se fossem nossos pais. E como eu disse, na familiaridade do contexto africano, um familiar não é sujidade que se lava com sabão. Então, essa gente merece todo o respeito nosso. Nós somos o que somos e eu sou o que sou hoje, à custa dessa gente.
0: Já disse que o livro, até pelo título, sugere dois grandes capítulos. Temos Missangas e Tributo. Que constatações é que tem encontrado, portanto, nas relações humanas, que é o que aborda neste primeiro capítulo, e o que é que busca resgatar aqui no tributo?
1: Bom, em relação à primeira parte, como eu estava a dizer, há um conceito que tem que ser rebuscado, o conceito africano de família. E muitas das situações nós vemos famílias brigando e às vezes, como também vem num dos meus poemas, nós nos dividimos enquanto sociedade por razões não objetivas, sabe? Porque alguém entende dividir-se do outro porque somos de regiões distintas, somos de línguas distintas, mas não, eu trago aqui no livro para que as pessoas possam compreender que o que nos une é o nosso sangue. E é o nosso sangue totêmico. Porque quando nós migramos dos Grandes Lagos para cá, havia indicação clara, portanto, por via dos clãs, portanto, por via dos totens, que você pertence ao totem X. E fomos descendo e viemos e fomos nos sedentarizando em locais onde havia outros povos. Fomos aprendendo as novas línguas com esses povos e, portanto, mas nós mantemos a nossa linhagem totémica, independentemente do sítio onde eu depois fui me depositar, independentemente do sítio onde eu fui registrar-me como cidadão. No fim do dia, o que me une é a minha linhagem ancestral, é a minha linhagem totémica. E é um dos poemas que eu trago também aqui, onde eu digo, viemos de mesma linhagem. E há grupos definidos, um lobo, um zoo. Portanto, vai diferindo de região em região esse nome. Mas essa gente vem da mesma linhagem ancestral. Eu chamo a atenção a isto, porque nessa altura, quando esses povos desceram com essa distinção, era mesmo para evitar incestos. E assegurar que os diferentes grupos casam com outros grupos diferentes. E isso, a família africana cresce. Mas tenho que também dizer, esta questão do valor totémico, na verdade, foi combatido, devemos dizer assim, com muito registro, depois da guerra de 1917, que opôs os portugueses à dinastia Macomba. Porque logo a seguir ao fim da guerra, houve um censo fictício que era, e incluía, na verdade, o registro do totem. E a intenção era caçar o totem, portanto, de todo o indivíduo que era desta dinastia Macomba, porque era tido como uma dinastia rebelde. E então, o que, que os mais velhos, os pais, instaram seus filhos? Disseram, olha, não anunciem os vossos mutupos, mutupo eu totem. Não anunciem os vossos mutupos porque vão ser enfeitiçados. Essa é a forma que os mais velhos encontraram para amedrontar as crianças, para não anunciar os totens. De tal sorte que se não anuncias o totem, não és enfeitiçado. E se não anuncias o totem, não és registado com aquele totem. E, portanto, não corres o risco de ser morto. Mas essa é uma forma que a África tinha encontrado, que sempre viveu, em que mesmo nas saudações, sobretudo, eu faço referência à região centro de Moçambique, de onde eu venho, a saudação totémica é daquelas muito agradáveis, em que as senhoras te saúdam com vários sinônimos do seu totem. E uma das coisas que nas saudações é solicitada no início. Munoerei. Munoerei significa qual é o seu totem. E é por isso que também, quando um jovem vai encontrar uma moça para namorar, uma das primeiras perguntas é essa. O noerei, para evitar o incesto, para evitar que a pessoa se relacione com alguém que pertence ao mesmo, à mesma linhagem totémica, porque nós viemos de lá de onde viemos, devidamente definidos como. E é este assunto que eu, entre outros, eu trago. Mas também, eu abordo em dois poemas, chamo a atenção sobre os cuidados que temos que ter perante os cancros, sobretudo o cancro de próstata para os homens e o cancro de mama e do útero para as mulheres. Há dois poemas distintos. Do cancro do útero é dedicado às mulheres e de próstata é dedicado, portanto, aos homens. Mas eu fecho depois este livro lá no tributo com um chamamento e anunciação dos diferentes panafricanistas, desde aqueles netos dos escravos e vindo até a África e desaguando em Moçambique. Inclusive, eu chamo alguns nomes que nós, moçambicanos, alguns de nós não conhecemos como sendo nossos heróis. Mas eles existem, eventualmente, porque são muitos. E eu convido alguns deles. Mas também convido neste livro as várias batalhas anticoloniais, não é? Para o nosso conhecimento também. E mais do que isso, eu abordo um pouco a história. Eu coloco algumas figuras do passado a conversar. Portanto, eu, por exemplo, digo, ô Mwene Mutapa, conta tu mesmo a nossa história. Ô Nyamunda, contas tu própria a nossa história. Ô Changamire, contas tu própria a nossa história. Ô Macombe,

0: não é? Há alguns aspectos que, pronto, eu venho de uma desta dinastia Macombi com alguns princípios. E na verdade, eu procuro exaltar neste livro, que é uma prática também que chamo, pronto, a juventude, aos outros todos, para olhar para este conjunto de princípios de vida, portanto, de vida tipicamente, na verdade, africana, não é? Para proteger aquilo que é o bem precioso, a vida, a nossa cultura, a nossa forma de estar. Porque é uma luta titânica, sabe, de eliminar tudo o que é vestígio de cultura africana. E nós mesmos, africanos, estamos a participar dessa guerra. Nós mesmos, porquê? Porque fomos ensinados assim. Foram 500 anos de colonização em que fomos transmitidos que a nossa cultura não vale nada. Que a nossa pele, se fosse para mudar, iríamos mudar. Mas, infelizmente, sabe, não temos como mudar. Mas se houvesse a possibilidade de mudar, muitos que estão a combater a cultura africana teriam mudado essa pele para tomarem uma outra pele. Mas eu tenho orgulho, eu transmito neste livro o orgulho que eu tenho de pretos, o orgulho de ser negro. E é por isso que, nos meus agradecimentos, eu agradeço a Deus pelo dom da vida e, sobretudo, por ele ter colocado na sua agenda de vida os pretos. Porque nesses ensinamentos todos que nós já fomos aprendendo ao longo do tempo, o preto não é parte dessa agenda. Está escrito em livros. Mas queremos dizer que o preto sempre teve medo de Deus. E essa é a abordagem penosa. Eu digo penosa porque é difícil ser percebido que o preto sempre teve medo de Deus.
1: Muito bem. No capítulo ainda sobre miçangas, a poesia parece atuar como um guia de sobrevivência em tempos de incerteza. Como é que foi, portanto, o processo de lapidar estas pequenas coisas e sentimentos em versos?
0: Olha, se calhar eu tenho que começar já, como eu comecei, por agradecer à Rádio Moçambique, porque ela é parte, de facto, dessa história. Isto aqui começa de uma maneira muito, muito, muito estranha, sabe? E eu, às vezes, quando explico, no início estava com receio de explicar isso, mas eu disse cá comigo, já não tenho idade para ter receio de explicar os fenómenos que têm a ver com a África. Estamos em 2022, sabe? Eu, por alguma razão, eu decido que tenho que sair de Chimoio para a minha zona de origem, que é a Serrachão, no distrito de Barwa. Tenho lá familiares que, do nada, eu digo, pá, eu vou visitar minhas tias. Então eu pego no carro e eu vou. Barwa fica a cento e, acho que 140 e tal quilómetros de Chimoio, e depois tenho que fazer outros 33 quilómetros da vila de Catandica, que é a sede de Barwa, para Serrachão. Lá eu fui, sabe? Eu visitei várias famílias, minhas tias, mas sabe aquela humildade africana que estamos a matar? Eu, quando chegava a cada casa, as tias todas colocavam a esteira, sentavam-se todas na esteira para me saudar. E eu, a mim me davam a cadeira, elas sentavam na esteira e todas punham-se em vênia, com as cabeças voltadas para a esteira, a saudar de forma de mão e aguai, mão e agumbi, mão e anhatiuma, mão e kwamkota. Todos esses são sinônimos do meu totem. E quando você tiver alguma coisa na pasta, você é capaz de tirar e entregar. É assim, nesta viagem, no regresso, é importante dizer isso, eu passo do monumento Macombe. Macombe foi uma dinastia que lutou de forma vigorosa contra a dominação colonial desde os anos 1600, por aí. Então, em 2017, o governo ergueu um monumento em reconhecimento e homenagem a esta dinastia Macombe. E eu sou parte também da história, portanto, acompanhei todo o processo, portanto, desse reconhecimento enquanto moçambicano, enquanto baruense, enquanto, na verdade, alguém que lê um pouco à volta deste estado. Então, eu passei do monumento. Esse é o ponto de viragem, de facto, que marca esta obra. Passei do monumento e eu sei e aprendi de como se presta vênia aos nossos antepassados.
1: Muito bem, daqui a pouco vamos interagir com os nossos ouvintes, que poderão naturalmente colocar questões e opiniões. Mas antes, breve questão sobre questões administrativas. Este livro, quando é que sai às prateleiras e onde é que pode ser adquirido?
0: Bom, muito obrigado. Na verdade, o lançamento do livro está previsto para o dia 5 de agosto. Estamos a fazer pequenos acertos em relação ao local. Há duas propostas, mas eu quero acreditar que dentro dos próximos dias vamos ter precisão sobre o local. Mas vai ser aqui na cidade de Maputo. Vai haver uma réplica em Chimoio, a minha província. Mas também recebi um convite para fazer uma réplica na província de Nampula, onde eu fiquei 5 anos, nutri bastantes relações.

0: com as pessoas de Nampula e eles gostariam, na verdade, partilhar o momento comigo nesta obra.
1: Muito bem, Vitor África, vamos então interagir com os nossos ouvintes, que poderão interagir com o nosso convidado num dia em que falamos desta obra literária, que é um livro de poesias, Miçangas e Tributo, é o título do autor Chido Chemoio, ou simplesmente Olavo Denias.
2: 21 31 77 77 ou então 82 34 77. Eu repito os números: 21 31 77 77 ou então 82 34 77. São os números já disponíveis para a interação aqui no Espaço Café da Manhã. O estimado ouvinte pode escrever-nos também na página do Facebook Jornal da Manhã RM. Temos em linha o ouvinte Nelson Vasco a partir de Chinonanquila. Caro ouvinte, bom dia.
3: Ah, bom dia, Vitor África. Bom dia, o nosso convidado e também o grande moderador. Esse meu convidado, de fato, está já a resgatar a nossa africanidade. Está muito perdido. Por exemplo, vou perguntar: nos tempos nós cozinhávamos nossas panelas de bairro, que a comida era rara apodrecer. Mas hoje em dia não, a comida hoje prepara-se e diretamente vai à geladeira. Então eu penso que força, força o nosso convidado levando essa cultura para mudar o Ministério da Educação. Os meninos hoje temos a tecnologia, temos também a nossa natureza africana. Muito obrigado, Nelson Vasco, e também grande ouvido que tem manhã que está sempre no café da manhã. Obrigado.
2: Muito obrigado, caro ouvinte. Vamos agora até Xai Xai, ouvinte Félix Paroco. Bom dia.
4: Olá, bom dia, Vitor África. Bom dia, Lipang. Bom dia, nosso convidado. Queremos felicitá-lo pela esta obra interessante, traz abordagens muito, muito, muito curiosas e até busca a história, busca, enfim, algo que tem a ver com família. Enfim, eu penso que é uma obra muito interessante. O desafio que o nosso convidado, se calhar, tem é a divulgação desta obra e expandir por todo o país para que possamos ter e ler essa história. É interessante que ontem estávamos a falar do primeiro concurso a nível nacional de literatura e eu colocava as limitações que estavam a dar nesse concurso, olhando apenas para os 50 anos de independência. Mas está aqui uma obra que, se calhar, podia entrar neste concurso. E concorrer de igual para igual com outras obras, mas enfim, o nosso convidado de ontem disse que a limitação era mesmo 50 anos de independência. Mas quero agradecer esta obra. Um abraço, espero que se por quem sai nas mais do povo.
2: Vamos agora até Caia, ouvinte Domingos Xunga. Bom dia.
5: Vitor África, muito bom dia os ouvintes da Rádio Moçambique. Respondo Domingos Xunga de Caia. Posto administrativo de Muraça. Primeira coisa, eu quero saber o que quer dizer miçanga. Segunda coisa, agradecer o autor pelo trabalho, que continue com este pensamento de fazer ou de fazer crescer o nosso país na parte da poema. Então, para terminar, gostaria de agradecer pela presença que ele fez nos estúdios da Rádio Moçambique. Com poucas palavras, eu, Domingos Xunga, de Caia, muito bom dia e bom trabalho.
2: Obrigado, ouvinte Domingos Xunga. Vamos espreitar a nossa página do Facebook. Já temos algumas mensagens. Começamos com a do ouvinte Sérgio Conceição, que escreve: bom dia. Desde 27 de abril entrou em força a implementação do Tratado de Marrakech. Como convidado, pensa em disponibilizar esta magnífica obra em formatos alternativos, como Braille e outros? Questiona o ouvinte Sérgio Conceição. Temos também a mensagem do ouvinte Rosário Intepa, a partir de Xemba, que escreve: bom dia aos profissionais da Rádio Moçambique. Gostaria de saber, junto do nosso convidado, qual o impacto direto desta obra literária na vida das pessoas, principalmente para aquelas que já perderam a identidade cultural como moçambicano. Esta é a questão do ouvinte Rosário Tepa, a partir de Xemba. O ouvinte Santos Abdala escreve: bom dia, café da manhã, saudações extensivas a todos os ouvintes da RM. Gostaria de saber do convidado empatia e alteridade. A formação de valores passa por muito pela capacidade de nos colocarmos no lugar do outro. Que passagens ou elementos da obra considera mais impactantes no despertar da empatia? Resgate da dignidade em tempos de transformações sociais rápidas. De que modo a obra resgata valores fundamentais como o respeito, a solidariedade e memória coletiva? Questiona o ouvinte Santos Abdala. 21-31-77-77 ou então 82-34-77, os nossos números estão disponíveis para interação. Vamos até Zambésia, concretamente no distrito de Derre, ouvinte Gulamande, Dixon Gulamande Kubula, bom dia.
6: Muito bom dia, senhor jornalista, e muito obrigado. E bem-vindo o nosso convidado que está no estúdio e ele chegou muito cedo. Isso que é muito bom. Eu quero agradecer o nosso convidado. A explicação já ouvimos. Agora que eu estou a apelar, essa obra deve se abranger nos distritos e nas localidades. Porque temos crianças que estudam nona, oitava, décima, para eles aprender também. Essa obra está bem-vinda através do governo de Moçambique, através do Partido Frelimo. Bom trabalho para nosso convidado e boa continuidade. Dixon Gulamanda Kubula Derre, província da Zambésia.
2: Muito obrigado, ouvinte Dixon Gulamanda Kubula. Vamos continuar na nossa página do Facebook. Temos o ouvinte Lencastre Pacua, da cidade de Maputo, que escreve: saudações aos profissionais da Rádio Moçambique e ouvintes. Quero começar por congratular o autor pela elaboração e consequente lançamento desta obra. Pelo título, é possível perceber que o livro reúne importantes reflexões sobre o mosaico socioantropológico de Moçambique. Daí que como é que as ideias apresentadas nesta obra podem contribuir para o resgate e fortalecimento dos valores morais que muitos consideram estar em processo de erosão na sociedade atual? Esta é a questão do ouvinte Lencastre Pacua. O ouvinte Bacar Nakulenga escreve: bom dia, café da manhã. Qual a essência desta obra, sobretudo no resgate dos valores humanos para a permanência da identidade cultural do povo moçambicano? Bem, temos mais alguma mensagem aqui. Ouvinte Salomão Nhantumbo escreve-nos a partir da Ponta do Ouro. Bom dia, gostaria de saber, junto do convidado, se é possível ter acesso ao livro nas prateleiras das bibliotecas públicas e privadas. Em outras palavras, gostaria de saber como ter acesso ao livro. Vamos interagir com o nosso último ouvinte. Ouvinte Domingos Neves, a partir de Chimoio. Bom dia.
7: Viva, meu caro Vitor África, e extensivamente ao nosso público, ouvinte. E quero aqui umas saudações cordiais ao Dr. Olávio Dinhaço, que é subejamente conhecido cá no Chimoio, que é o coordenador da Associação Wamacumbe. Ele que valoriza a nossa cultura, ele que valoriza a nossa história. Um grande abraço para ele e está a resgatar a história aqui, trazer a dinastia Macombe, trazer a história dos Xangamires, Dombos e está de parabéns. E só mesmo para terminar, para a questão de poupança de tempo, o título Missangas e Tributo, o que sugere? Mas não disse, Domingos Neves, da região planática dos Montes, Pinga, Chimanimano, Vumba e Cabeça de Velho. Aquele abraço, África, bom dia.
2: Muito bom dia e obrigado pela audiência. Adero Tulipang, está terminada a sessão de interação.
1: Muito obrigado, doutor. Para reagir mesmo em 4 minutos às opiniões, questões e também felicitações dos nossos ouvintes.
0: Bom, queria agradecer a todas as intervenções, aos que interviram, pela força que me dão. E isso dá bastante alento para continuar a trabalhar. Em relação às questões que foram colocadas, na verdade vou começar por esta do título. Como eu estava a dizer, a obra foi inspirada, portanto, na dinastia Macombe. Eu passei do monumento, fiz a vênia, não é, aos antepassados ali. Repare que eu não consegui dormir naquele dia e alguma coisa me dizia que eu devia ir atrás para perceber melhor sobre Macombe. E aí entrei no computador, baixei os artigos que tinham a ver. Eu fiquei louco disso. não tinha a mínima noção da dimensão desta denúncia. E eu comecei então um texto narrativo, acho que era uma hora, 2 horas de madrugada, e do nada eu transformo aquele texto narrativo em um poema. E fui meditar, às 10 horas acordei, um abraço ao Egídio Pascoal, porque quando acordei levei o texto à Rádio Moçambique, e quem me recebeu foi o Egídio. Então eu disse a ele, Egídio, eu escrevi isso aqui. Ele disse, bom, olhou e disse, olha, declama lá, quero ouvir. Lá declamei, eram 11 e tal. O poema foi ao ar em 2022, por volta das 13, na Rádio Moçambique, na Antena Nacional. Mas o título tem a ver mesmo com a forma de ser e de estar de Macomba. Foi a última dinastia a aceitar usar roupa ocidental. Porque há um ditado dentro da dinastia, Kunsi Kwankula Kunauriri. É o pior manga-manga. Kunsi Kwankula é o pior manga-manga Kunauriri. Por detrás de uma comida que você entregue do nada, há algo a mais que tu tens que entregar de volta. E então ele nunca aceitou as ofertas, nem as miçangas que eram feitas de trocas, nem tão pouco as capulanas, e muito pouco ainda o dinheiro. Então eu fui buscar este conceito de miçanga como objeto de troca que você pode receber do nada. Então eu chamo a atenção ao recebimento de coisas do nada, porque amanhã você tem que entregar o triplo daquilo, mas a pessoa não te avisa que ele está te querendo tirar uma coisa.
1: Temos 1 minuto e meio, doutor.
0: E a obra, eventualmente, penso que nos próximos dias vamos com o editor, vai estar disponível nas prateleiras a nível da cidade de Maputo. O desafio maior de nós todos é o que eu chamo a atenção aqui, para que cada um de nós faça uma reflexão, saber de onde veio mesmo. Tirar 1 minuto de silêncio para seguir a sua linha. Quem eram os seus avós? De onde vieram essas pessoas? Porque essas são as únicas pessoas que receberam a missão de Deus para colocar a cada um de nós aqui. Muito obrigado.
1: Muito bem. Hoje, no Café da Manhã, falamos desta mais recente obra de poesia do autor moçambicano Olavo Denias, também conhecido pelo pseudônimo Chido Chamoio. É com este autor que falamos, portanto, sobre esta obra literária, uma obra de poesia que estará nas prateleiras nos próximos tempos. E agradecemos pela presença aqui nos nossos estúdios.
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1: Pontualmente, 8 horas em toda a República de Moçambique. Está de regresso o jornalista Vitor África para atualizar as notícias no terceiro e último bloco deste jornal.
2: O antigo primeiro-ministro britânico, Tony Blair, foi recebido ontem em Maputo pelo presidente da República, Daniel Chapo, tendo elogiado o processo de diálogo nacional inclusivo em curso em Moçambique. Tony Blair, que dirige o Institute for Global Change, felicitou por isso o chefe de Estado pela forma como está a conduzir o processo e considera que a iniciativa representa um passo importante para o reforço da unidade e da coesão entre os moçambicanos.
11: First of all, I would like to congratulate the President.
12: Eu gostaria de felicitar o presidente Chapo pelo diálogo nacional que está a estabilizar o país. Isso é importante, porque as pessoas veem Moçambique hoje como um país com potencial e com um futuro pela frente, se combinado com os caminhos certos para o desenvolvimento.
2: Tony Blair, antigo primeiro-ministro britânico e presidente do Institute for Global Change, uma organização internacional que trabalha com governos de diversos países, incluindo Moçambique, para acelerar o desenvolvimento econômico e fortalecer as instituições públicas. Ainda ontem, o presidente da República recebeu uma delegação do grupo Pamesa Cerâmica. No segmento das conversações iniciadas em Lisboa, com o presidente do grupo espanhol, Fernando Roig. Durante o encontro, as partes avançaram a definição de acordos de cooperação que poderão incluir a criação de 10 escolas de formação desportiva em Moçambique através do Villarreal Clube de Futebol e iniciativas na área de energia. Utentes do Serviço de Medicina Legal do Hospital Central da Beira, em Sofala, ressentem-se de uma alegada demora na libertação de corpos depois da realização de autópsia. A queixa foi apresentada ao secretário de Estado da província de Sofala, Manuel Rodrigues, durante uma visita ontem à maior unidade sanitária da zona centro do país.
10: Eu estou preocupado com a liberação do corpo. Estão a ser morosos na liberação do corpo.
13: Cheguei aqui 5h30, 5h30 fui atendido aqui como quinta pessoa. Você está vergonha, mas 5h30 que eu cheguei aqui ninguém estava. Estava aqui tudo vazio. Eu cheguei e sentei como primeira pessoa, mas até agora ainda não saí aqui.
14: O doutor chegou tarde aqui que atende essas coisas. Não pode. Das 6 até agora já estaríamos muito longe a tratar outros assuntos. Agora, estamos aqui a fazer o quê até esta hora? Isso aqui talvez, excelência, que pode nos tirar desse sufoco. Desculpe lá.
2: Por seu turno, o secretário de Estado em Sofala prometeu averiguar as denúncias junto da direção do estabelecimento hospitalar. O Instituto Nacional de Meteorologia, no NIASA, apela aos governos distritais das zonas sul e norte da província a iniciar a implementação de ações antecipadas de mitigação dos impactos da ocorrência do fenómeno El Niño, previsto para agosto próximo. O fenómeno, caracterizado pela falta de chuva e estiagem, vai afetar principalmente os distritos de Coamba, Mecanhelas, Mandimba e Metarica, segundo o delegado do Instituto Nacional de Meteorologia, no NIASA, Leonardo Licolonga.
15: Esta primeira fase já foi divulgada a nível nacional e a fase subsequente é as províncias que devem divulgar, tendo em conta com outros setores da atividade, de modo que as comunidades ficam preparadas, os órgãos locais também ficam preparados face a esse fenômeno.
2: No país, o El Niño poderá afetar com maior intensidade as regiões centro e sul. A crise alimentar ameaça mais de 150 pessoas no distrito de Chibuto, em Gaza, devido ao fracasso da produção alimentar na presente campanha agrícola. Jornalista Francisco Nelson.
16: A administradora distrital de Chibuto, que partilhou a informação, anotou que as vítimas da fome necessitam de apoio alimentar urgente. Cacilda Banze explica que a situação é mais crítica nas zonas de sequeiro, onde a produção de alimentos depende exclusivamente da chuva. A governante diz que não chove no distrito de Chibuto já há cerca de 4 meses, facto que coloca em risco as sementeiras da época em curso devido ao stress hídrico. Francisco Nelson, cidade de Xai-Xai.
2: O Partido Frelimo exorta os moçambicanos a aderirem à segunda fase das audições públicas no contexto do Diálogo Nacional Inclusivo em curso no país. Segundo o porta-voz do partido, Pedro Galichi, as contribuições dos cidadãos nestas audições vão contribuir para a consolidação do Estado de Direito Democrático.
17: Os moçambicanos continuem a participar nesta importante plataforma, neste importante mecanismo, como o caminho através do qual precisaremos de mais rapidamente alcançar níveis desejáveis e ideais da nossa reconciliação, da paz, para o avanço mais rápido do nosso país.
2: O porta-voz da Frelimo falava na noite desta segunda-feira, no fim de mais uma sessão da Comissão Política do Partido. E no desporto, a seleção de futebol da Espanha, vencedora do Mundial 2026, lidera o ranking da FIFA de melhores seleções do mundo, seguida por Argentina, no segundo lugar. A classificação divulgada esta segunda-feira coloca a seleção francesa no terceiro lugar, Inglaterra no quarto, o Brasil no quinto, e na sexta posição está uma seleção africana, Marrocos. Portugal desceu para a sétima posição e ainda, a nível da lusofonia, destaca-se Cabo Verde, que subiu 3 lugares para a posição 63, Angola está na posição 87 e Moçambique está na posição 103, à frente das seleções da Guiné-Bissau, Macau, São Tomé e Príncipe e Timor-Leste. Apresentamos as notícias no próximo bloco às 9 horas.

0: Estamos já na reta final desta segunda edição da Semana do Jornal da Manhã, mas antes do fecho, vamos recordar as notas que estiveram em destaque nesta manhã de terça-feira. Dissemos que crise alimentar ameaça mais de 150 mil pessoas no distrito de Chibuto, em Gaza. Em causa, o fracasso da produção alimentar na presente campanha agrícola devido a fatores climáticos combinados. Enquanto isso, 9 distritos da província de Tete poderão ser afetados este ano pela seca e estiagem na sequência da nova vaga do fenômeno climático El Niño. Na cidade da Beira, em Sofala, há queixas sobre o mau atendimento e demora na medicina legal. A situação tem criado constrangimentos para a realização de cerimônias fúnebres. No estrangeiro, inundações repentinas matam 20 pessoas e ferem outras 80 no leste do Afeganistão. No Café da Manhã, falamos hoje do livro de poesia Miçangas e Tributo. O nosso convidado foi o autor desta obra literária, Shido Chemoio, ou simplesmente Olavo de Niasse. Estimado ouvinte, obrigado pela audiência. São agradecimentos de uma vasta equipa de profissionais que, do Ruvuma ao Maputo, do Zumbo ao Índico e também pela região austral de África, tornaram possível esta segunda edição da Semana do Jornal da Manhã. Em nome destes profissionais, despedem-se Francisco Jati, que esteve na sonorização, Vitor África nas notícias. Eu sou Adéri Tulipang, assino a edição e apresentação. Bom dia, muito obrigado pela companhia e até uma próxima oportunidade.
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A presença da banda Garimpeiros com este África, uma banda com mais de 25 anos de carreira. São 8 horas e 52 minutos, amigo ouvinte. Tenha uma ótima terça-feira. E eu trago aqui algumas sugestões para o amigo ouvinte neste segundo dia útil da semana. Por exemplo, para que seja uma pessoa um pouco mais feliz, tente não ter pensamentos negativos. E se eles surgirem, o que é normal, tente uma versão melhorada de si, pense em coisas boas, em coisas interessantes, mesmo que sejam do passado, só para manter o vigor. E algo também que parece muito sutil, amigo ouvinte, mas é importante, elogie-se pelo menos uma vez por dia. Toda vez que você se organiza para o seu trabalho, para a academia, a faculdade e também para um outro local, você está à espera de receber elogios de outras pessoas e elas às vezes não estão com toda a disposição para o fazer, ou porque não têm interesse ou porque também não há vontade. Então, isto pode para algumas pessoas causar desânimo, uma autoestima baixa. Então, acredite em si primeiro. Elogie-se agora, neste momento. Amigo ouvinte, foi um prazer estar consigo. Até uma próxima oportunidade. O meu nome é Helena Pitoro e fique sempre conosco, fique sempre ligado à Antena Nacional da Rádio Moçambique. Pode também sintonizar-nos através da internet, repito, em www.rm.co.mz. Vamos ouvir agora a Biju falar de Moçambique e dentro de instantes vamos trazer a atualidade informativa. Fique bem.

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1: Atualização informativa a esta hora por Ernesto Cheuque. Bom dia.
2: Helena Pitori, ouvinte, bom dia. O antigo primeiro-ministro britânico Tony Blair foi recebido ontem em Maputo pelo presidente da República, Daniel Chapo, tendo elogiado o processo do diálogo nacional inclusivo em curso no país. Tony Blair, que dirige o Instituto for Global Change, felicitou o chefe de Estado pela forma como está a conduzir o processo e considera que a iniciativa representa um passo importante para o reforço da unidade e coesão entre os moçambicanos.
3: First of all, I would like to congratulate the president.
4: Eu gostaria de felicitar o presidente Chapo pelo diálogo nacional que está a estabilizar o país. Isso é importante, porque as pessoas vêem Moçambique hoje como um país com potencial e com um futuro pela frente, se combinado com os caminhos certos para o desenvolvimento.
2: Antigo primeiro-ministro britânico Tony Blair, que dirige o Instituto for Global Change, felicita o presidente da República, Daniel Chapo, pela forma como está a conduzir o processo do diálogo nacional inclusivo e considera que a iniciativa representa um passo importante para o reforço da unidade e coesão entre os moçambicanos. A crise alimentar ameaça mais de 150 mil pessoas no distrito de Chibuta, em Gaza. Em causa está o fracasso da produção alimentar na presente campanha agrícola. Francisco Nelson.
5: A administradora distrital de Chibuta, que partilhou a informação, anotou que as vítimas da fome necessitam de apoio alimentar urgente. Cacilda Banze explica que a situação é mais crítica nas zonas de sequeiro, onde a produção de alimentos depende exclusivamente da chuva. A governante diz que não chove no distrito de Chibuta já há cerca de 4 meses, facto que coloca em risco as sementeiras da época em curso devido ao stress hídrico. Francisco Nelson, cidade de Xai-Xai.
2: Instituto Nacional de Meteorologia ameaça apela aos governos distritais das zonas sul e norte da província a implementarem ações antecipadas de mitigação de possível impacto do fenómeno climático El Niño previsto para agosto. Segundo o delegado do Instituto Nacional de Meteorologia, UNIASA, Leonardo Licolonga, o fenómeno caracterizado pela falta de chuva e estiagem vai afetar principalmente os distritos de Coamba, Mecanhelas, Mandimba e Metarica.
6: Esta primeira fase já foi divulgada a nível nacional e a fase subsequente é as províncias que devem divulgar, tendo em conta com outros setores da atividade, de modo que as comunidades fiquem preparadas, os órgãos locais também ficam preparados face a esse fenômeno.
2: O fenômeno El Niño poderá afetar com maior intensidade as regiões centro e sul do país. O Conselho Executivo Provincial de Tete aprecia esta manhã a Estratégia de Desenvolvimento da Região Centro Prozambés. O instrumento estabelece as principais linhas de orientação para o desenvolvimento socioeconômico dos próximos 10 anos. Ignacio Gamay.
7: O documento elaborado sob coordenação da agência do Zambés define um conjunto de ações estratégicas destinadas a impulsionar setores como agricultura, indústria, infraestrutura, turismo e energia, com o objetivo de promover um crescimento integrado e sustentável da região centro do país até 2035. Além da estratégia de desenvolvimento, os membros do Conselho Executivo Provincial vão analisar a proposta de realização da 15ª edição do Festival Provincial Nhaoguli Wankulu, bem como a proposta do programa da Conferência Internacional de Investimento de Tete. De onde falou Ignacio Gamay.
2: Será lançada em breve a obra intitulada Missangas e Oferendas, da autoria do escritor Lavo Daniessa, também conhecido por Che do Chimoio. Falando esta manhã no café da Rádio Moçambique, o autor disse tratar-se de um livro de poesia que celebra a memória, a ancestralidade e a resistência que atravessam gerações.
8: Mas eu fecho depois este livro lá no tributo com um chamamento e anunciação dos diferentes panafricanistas, desde aqueles netos dos escravos e vindo até a África e desaguando em Moçambique. Inclusive, eu chamo alguns nomes que nós, moçambicanos, alguns de nós não conhecemos como sendo nossos heróis, mas eles existem, eventualmente, porque são muitos. E eu convido alguns deles. Mas também convido neste livro as várias batalhas anticoloniais, não é? Para o nosso conhecimento também.
2: O escritor Lav Daniasso falando da sua mais recente obra literária intitulada Missangas e Oferendas, a ser lançada brevemente em Maputo. Mais do que uma coletânea de poemas, Missangas e Oferendas apresenta-se como um testemunho literário que reafirma a importância da preservação da memória coletiva e da valorização das narrativas africanas, promovendo um diálogo entre o passado, o presente e o futuro. Na atualidade internacional, uma forte tempestade já causou 10 mortos e deixou mais de 100 mil pessoas isoladas no Chile. O governo declarou o estado de catástrofe e de emergência nas zonas mais afetadas. A chuva, ventos fortes e inundações provocaram cortes de estrada, água e eletricidade, para além de milhares de casas danificadas. As autoridades classificam o fenómeno como um dos mais graves dos últimos anos e alertam que o mau tempo deverá continuar até o fim de semana. O tempo. A Tete será hoje a cidade mais quente do país, com 33 graus centígrados de temperatura máxima. Nampula, 32. Lixinga, Pemba, Quelimane, Beira e Vilanculo vão registrar 29 graus. Chimoio, 28. Inhambane, 27. Por último, Maputo e Xai-Xai, com 25 graus. Centígrados. Próximas notícias quando forem 10 horas.

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1: Ora, viva amigo ouvinte, muito bom dia para si que está à nossa escuta a esta hora. São 9 horas e 10 minutos e nós chegamos com muita boa energia para lhe fazer companhia nesta belíssima terça-feira. É o início de Manhã na Antena, amigo ouvinte. O meu nome é Albertina Zandamela e já sabe que é com muito gosto e muito prazer que lhe fazemos a companhia a esta hora de terça-feira. Hoje é dia 21 de julho de 2026 e nós desejamos que seja um dia de muita luz para si.

É assim que começamos, amigo ouvinte, com muita luz. Ouvimos esta música de Melanie, voz jovem moçambicana, e queremos estar, sim, em sintonia consigo nesta terça-feira.

E para este 21 de julho, amigo ouvinte, tem de estar atualizado e é por isso mesmo que sim, vai querer estar na nossa companhia, porque nós atualizamos-lhe de tudo o que acontece à nossa volta.

E para que esteja bem preparado para enfrentar esta terça-feira, para enfrentar todos os desafios que com ela chegam, saiba assim, amigo ouvinte, que hoje, em termos da previsão do tempo, a cidade de Tete poderá ser a mais quente, com 33 graus centígrados de temperatura máxima, é verdade. Em Nampula prevê-se 32 graus, Lixinga, Pemba, Quiliman, Beira e Vilanculo, 29. Chimoio prevê-se 28 graus, Inhambane 27 e por último Maputo e Xai-Xai com a previsão de 25 graus centígrados de temperatura máxima. Então esteja pronto, esteja bem preparado para enfrentar este dia, vista-se de forma adequada para que não sinta nem muito calor, mas também não sinta o frio que se faz sentir nesta altura do inverno. E também vamos então nos atualizar com as notas que marcam a agenda do dia, deste dia de hoje. Saiba, amigo ouvinte, que a Câmara de Comércio de Moçambique realiza na manhã desta terça-feira uma sessão de intercâmbio entre empresários moçambicanos e uma delegação empresarial da China continental e de Macau. Este encontro foca-se em infraestruturas, logística, energias verdes, agricultura e serviços profissionais, resultando em memorandos de entendimento e transferência de tecnologia. O evento terá lugar na sala de conferências da Câmara de Comércio de Moçambique.

O Conselho Municipal de Maputo procede hoje com o processo de instalação de sistemas de energia solar nas maternidades dos centros de saúde da capital, no âmbito da iniciativa denominada Light Every Birth. A intervenção tem como principal objetivo melhorar as condições de assistência aos partos, garantindo iluminação segura, contínua e sustentável nas maternidades, incluindo durante situações de interrupção do fornecimento de energia elétrica. Segundo uma nota de imprensa, prevê-se que a segunda fase de instalação seja concluída até setembro do corrente ano, permitindo abranger todos os centros de saúde com maternidade no município de Maputo. E o Clube de Leitura no Centro Cultural Moçambicano Alemão está bem preparado para um evento hoje às 17 horas. É verdade. O Centro Cultural Moçambicano Alemão acolhe hoje às 17 horas uma sessão da leitura denominada Clube de Leitura do CCMA, num ambiente dedicado à partilha, à descoberta e à criação. Além da conversa em torno dos livros, onde poderá trazer a sua obra favorita ou escolher entre muitos títulos disponíveis na biblioteca, incluindo um vasto acervo em língua alemã. Este encontro contará também com um momento especial, que é um espaço para os jovens mostrarem a sua criatividade de interpretação das obras que tiverem lido.

E por falar em livro, sim, decorre hoje o lançamento do livro O Homem que se Esqueceu do Sabor da Chima, de Robin Pedro Valentim. A Galeria do Porto de Maputo acolhe esta terça-feira às 17 horas o lançamento do livro O Homem que se Esqueceu do Sabor da Chima, de Robin Pedro Valentim. A obra aborda a busca constante e os paradoxos da liberdade. O autor desafia o leitor a refletir sobre identidade, sobre memória, sobre as contradições da vida e a desconstrução, não é, do conceito de liberdade.

E esta obra, O Homem que se Esqueceu do Sabor da Chima, de Robin Pedro Valentim, explora ainda os conflitos e os dilemas vividos pelo protagonista, não é? Na tentativa de encontrar a sua própria emancipação. Uma jornada repleta de desafios, onde a definição literal de liberdade revela-se muitas vezes ilusória.

O Camões, Centro Cultural Português Maputo, acolhe hoje às 17h30 o lançamento da coletânea As Casas Ainda Respiram. Pois é, As Casas Ainda Respiram é uma coletânea literária comemorativa dos 30 anos da Comunidade dos Países de Língua Portuguesa, que reúne uma seleção de textos de alguns dos mais relevantes escritores e poetas da literatura em língua portuguesa.

E ainda hoje, às 18 horas, terá lugar na Fundação Fernando Leite Couto o Sarau Cultural As Cartas Já Não Suportam Palavras. Este evento aborda a insuficiência da comunicação formal e escrita diante da intensidade das emoções humanas, explorando a expressão através da poesia, da literatura e da música. Estas foram, amigo ouvinte, algumas notas que sim preparamos para que o caro ouvinte esteja sempre atualizado de tudo que acontece à nossa volta. Continue connosco, sim, vamos seguir juntos a celebrar aquilo que é nosso.

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6: Amigo ouvinte, escutamos Chichuqueta Marrabenta de Stuart Sukuma e logo a seguir apreciamos um pouco da nossa montra comercial sonora. E agora queremos falar sobre um assunto extremamente importante, sim. É que os acidentes que envolvem mototaxistas em Moçambique é uma das principais causas de trauma e depressão sobre os serviços de urgência hospitalar. Esta é uma constatação trazida pelo nosso colega, o repórter Alexandre Manhissa, que visitou o serviço de ortopedia do Hospital Central de Maputo, onde são registados, em média, 7 internamentos por dia, vítimas de acidentes envolvendo mototaxistas. Acompanhe.
7: Os números impressionam. 7 pessoas dão entrada por dia no serviço de ortopedia do Hospital Central de Maputo, vítimas de acidentes de moto. Na base do problema, continuam os mesmos culpados: a falta de formação rodoviária e a ausência quase total de dispositivos de segurança. Bom dia, seja bem-vindo. Nesta reportagem, analisamos o forte impacto e a pressão que os acidentes de moto estão a causar na maior unidade sanitária do país. Os acidentes que envolvem mototaxistas em Moçambique são uma das principais causas de trauma e depressão nas urgências hospitalares. É o caso crítico do Hospital Central de Maputo, que recebe, em média, 7 internamentos por dia, só no serviço de ortopedia.
8: Na verdade, o serviço de ortopedia e traumatologia está a ser muito pressionado com essa problemática de motorizadas. Nós chegamos a internar por dia 7 doentes, só no serviço de ortopedia. Nos outros serviços, porque os traumas são vastos, têm sido internados nos outros serviços, neurocirurgia, cirurgia geral. Mas a nível da ortopedia, nós internamos aproximadamente 6 a 7 doentes. De referir que normalmente os traumas que nós recebíamos antes eram traumas em que o paciente tem fratura de um único membro, mas com essa problemática os doentes vêm já com múltiplas fraturas, em estados bastante graves, e estamos a sentir que estamos muito pressionados, sabendo que nós estamos a ser pressionados tanto pelo material e pelo também o pessoal. A capacidade de ortopedia de internamento é de 200 camas, neste momento rondamos nos 178 por aí. Doentes internados, dos quais aproximadamente 40, 50% são doentes que foram vítimas de acidente de viação de vários tipos. E com a problemática da motorizada, a situação está cada vez mais agravada.
9: Os mototaxistas não respeitam, não usam algum dispositivo de segurança. E em termos específicos, que tipo de traumas é que estão aqui na ortopedia?
8: Os mototaxistas, eles em algum momento usam algum tipo de proteção, principalmente o capacete, mas nós esperamos que haja uma intervenção da parte da Polícia de Trânsito e das autoridades municipais, porque na maioria das vezes são acidentes que são evitáveis. Por exemplo, há casos em que são feitas ultrapassagens à esquerda, então fica bastante difícil. E são jovens, é uma faixa etária dos 16, 17 anos até aproximadamente 36 anos. Esses são a maioria dos casos que nós recebemos cá.
10: Temos dificuldades para lidar com isso em termos de equipamento?
8: Em termos de equipamento, não. Só que nós estamos bastante pressionados. Tendo em conta que o Hospital Central é um hospital de referência nacional, nós tínhamos que resolver alguns problemas um pouco mais graves em todo o país. Mas neste momento estamos concentrados a esses problemas de mototaxistas que podiam ser resolvidos localmente.
7: O ortopedista Ernesto Simbina, do Hospital Central de Maputo, afirmou também que grande parte dos acidentes acontecem de madrugada, quando os mototaxistas circulam com excesso de velocidade derivado ao consumo de álcool.
8: A maioria dos doentes são doentes dos bairros circunvizinhos e tem sido nas madrugadas que nós recebemos esses casos. O que é que acontece? Eles entram na madrugada porque eles, durante o período da tarde, no final da tarde, assim, eles vão bebendo, vão consumindo algumas bebidas alcoólicas e de noite eles levam a moto e querem sair. Hoje acontece esse tipo de atrocidade. E, na maioria das vezes, o que nós recebemos são doentes que têm uma fratura num membro só. O paciente caiu e teve uma fratura. Teve um acidente, foi atropelado, teve uma fratura. Mas o indivíduo que está na motorizada está totalmente despreparado, totalmente nu, praticamente. Ele só tem aquele capacete na cabeça. Mas quando ele vai cair, ele anda a velocidade a 100 km/h, quando vem bater num carro, ele que é o protetor. E vem com muitas fraturas. Tem fratura do pé, do antebraço, talvez tem fratura no crânio. Então são doentes que é muito difícil manejar a entrada. É muito difícil. São jovens, jovens iguais a nós. 30 e tal, 32 anos, sobre efeito de álcool, chega, tu não percebes se é efeito de álcool, se é sobre outro tipo de estupefaciente. Depois estão a entrar daqui. E acreditem, não são pessoas, não são pacientes que vivem aqui na cidade, porque esses provinhos são pacientes que vivem no bairro circunvizinho. E os acidentes acontecem lá mesmo.
7: Samuel Bacar, de 39 anos, estava embriagado quando seguia a bordo de uma mototáxi no município de Boane, na província de Maputo. Em língua xironga, mostra-se arrependido de se ter deslocado do local onde estava para um outro ponto enquanto bebia. Acamado, Bacar, que é vendedor ambulante, é pai de 3 filhos, não sabe como garantir o sustento da família, visto que não sabe quando irá recuperar as lesões e dos traumas provocados por aquele violento acidente de mototáxi.
11: E eu sou ainda mancha, diretamente a 16, eu fui me acortir. Nem esse caso, uma 16, alguma zambanina. Vê as bombas de galha. É um bolo calhão. Vai ter que ser espertana já, boane, provincial, de caçada. E uma galinha monta. Agora eu vou lá, para o que mais eu vou fazer, eu vou zambuzar lá, de mal. Eu vou uma boa montar ali. Porque não é uma boa coisa, monta. Eu vou lá, eu vou lá, eu vou lá, eu vou lá, eu vou lá, eu vou lá, eu vou lá, eu vou lá, eu vou lá. Eu vou lá, eu vou lá, eu vou lá, eu vou lá, eu vou lá, eu vou lá, Lamatola. Pelo menos não me sei a como. Já lambilhão me verá para ver se magaí na vana nega para se a vai voto. 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Escola na gente o chisanga, pensa que a banho comega. Não sou de o uma, se estiver junto.
7: Joelma Gustavo, 13 anos, é outra vítima que está em tratamento ambulatório pelas sequelas internas que o acidente de moto causou.
12: Eu estava a vir com minhas amigas e já estávamos quase para atravessar. Um tio fez parar cá, disse para nós atravessar. Atravessamos enquanto de longe estava a vir uma moto. E minhas amigas Só estavam feridos, mas não era grave.
7: E depois disso, o que é que aconteceu?
12: Acordei enquanto eu estava no hospital com a irmã Lourdinha, mas aquele dia que me atropelou.
7: Sentes-te bem?
12: Não.
7: Onde é que dói?
12: No coração.
7: As milhares de motas que circulam e fazem o serviço de mototáxi, para além de carecerem de dispositivos de segurança e de coletes refletores, têm uma manutenção que deixa muito a desejar, o que também causa acidentes na estrada. O senhor Bernardo Mafumo, de 29 anos, é exemplo disso. É uma das vítimas de acidentes de mota, que entra para as estatísticas e explica a nossa reportagem que seguia a bordo de uma mota que não estava em perfeitas condições mecânicas.
13: Sofri este acidente de motorizada ao caminho do meu trabalho. Estava sozinho na moto. Foi um acidente mesmo daqui para aqui. Eu também só me deparei enquanto já estava no chão mesmo. Mas na verdade é que caí, rebolei. A moto tinha uma pequena avaria no pneu da frente e bati uma curva ali na estrada. Tudo foi de repente mesmo. E eu também só me deparei enquanto já estava no chão, mas graças a Deus tive uns primeiros socorros, como os meus colegas estavam a vir a minha atrás, logo me socorreram e me deram os primeiros socorros até o hospital, o centro de saúde.
7: Sabendo que a moto não estava em condições mecânicas, por que saiu mesmo assim com a moto?
13: Não tinha informações de que a moto não está em condições, porque é uma moto que eu uso dia após dia. Então, foi uma avaria mesmo inesperável, que eu também não tinha conhecimento de que a moto tem umas avarias.
14: Olhando para esta situação em que te encontras, qual é o conselho que deste para os outros motociclistas?
13: O conselho que deixo é de fazer a manutenção nas motas, terem equipamentos completo ao andar na via pública e terem cuidado, basta estar na via pública. É um condutor também que está na via pública, porque o que acontece com os de moto, os motoristas, os que andam de carro, muitas vezes não respeitam o motoqueiro. Então,

0: ortopedia do Hospital Central da Beira resultam de acidentes com mototaxistas. O Hospital Provincial de Chimoio, na província de Manica, chegou a registrar num único fim de semana cerca de 27 pacientes feridos e 4 óbitos decorrentes de colisões ou quedas de mototaxistas. Na zona sul do país, na cidade e província de Maputo, concretamente na Estrada Nacional número 4, na zona próxima da Casa Branca, registram-se diariamente atropelamentos fatais envolvendo viaturas e mototáxis. Para conter a sinistralidade, o Comando-Geral da Polícia da República de Moçambique iniciou recentemente uma campanha de sensibilização para minimizar os casos. O porta-voz da PRM, Lionel Mochina, detalha os motivos da corporação nesta campanha.
1: O propósito desta campanha é justamente a sensibilização dos mototaxistas, fundamentalmente. Nós, de há 3 anos para cá, fomos assistindo um crescente movimento desta atividade de mototáxi, e isto implicou igualmente a ocorrência de sinistralidade rodoviária, decorrente da ignorância de algumas regras elementares de trânsito. As pessoas que faço menção de há 3 anos para cá foram adquirindo motorizadas e foram implementando esta atividade, mas não tinham ou não têm absolutamente nenhuma instrução sobre como esta atividade devia ser desenvolvida. E a consequência que se observa de lá para cá são crescentes casos de acidentes de viação e, consequente, portanto, um número de óbitos. E a nossa vinda ao Hospital Central de Maputo é justamente para conversarmos com estes doentes e fazermos estes recorrentes apelos que a Polícia de Trânsito já vem implementando quando nos apercebemos da crescente, portanto, situação de acidentes de viação. Este é o grande objetivo que nos leva aqui ao Hospital Central. Propriamente em relação às atividades que nós temos desenvolvido desde que já percebemos deste crescente fenómeno, são as sensibilizações, mas também fomos desenvolvendo pacotes de formação em colaboração com as autarquias locais, mas também com outras entidades que têm interesse na segurança rodoviária. Falo justamente do INATRO, a Polícia de Trânsito, obviamente, e também as autarquias, como fiz menção. Nestes pacotes de formação, fundamentalmente, vamos ensinando as regras elementares de trânsito. Temos observado que os mototaxistas envolvem nas suas motorizadas mais de 2 passageiros. Aconselhamos igualmente o uso de capacete, de coletes refletores, de placas de matrículas nas suas motorizadas, entre outros aspectos que são fundamentalmente de segurança rodoviária, para vermos se com estas medidas podemos encontrar alguma redução nos casos de acidente de viação e, consequente, portanto, números de feridos e também de óbitos.
0: Lionel Mochina, porta-voz no Comando-Geral da Polícia da República de Moçambique, e a preocupação da corporação dos mototaxistas que circulam desconhecendo as regras básicas de segurança rodoviária. Amigo ouvinte, chegamos ao fim desta reportagem que hoje visitou a ortopedia do Hospital Central de Maputo, onde se registram diariamente 7 internamentos vítimas de acidentes de moto. Estiveram na companhia de Alexandre Manhissa e Hermínio Abel. Antes do fim, lembre-se, não arrisque a sua vida, nem a dos seus passageiros, por causa de alguns minutos de pressa. Saudações!

Tudo pela vida, é mesmo assim, amigo ouvinte. Tudo fazemos e tudo devemos fazer para que tenhamos uma vida saudável, uma vida próspera, uma vida, portanto, boa. E, amigo ouvinte, acompanhamos, não é, a reportagem de Alexandre Magniça sobre acidentes envolvendo mototaxistas. E esta é uma realidade que toca-nos, porque mexe com vidas, mexe com famílias e mexe com sonhos. E a Banda Azul, com este tema musical Tudo pela Vida, vem e nos recorda que nada é mais precioso do que preservar a existência, do que cuidar, não é, de nós e também dos outros. E bom, vamos ter também em conta que quando falamos em acidentes, não estamos apenas a falar de números, de estatísticas, não. Estamos a falar de histórias interrompidas, de comunidades que perdem membros ativos, não é? E bom, sabemos e contamos sim com o mototaxista porque é parte da nossa comunidade, é parte da nossa vida. Leva os estudantes à escola, os trabalhadores ao emprego, não é? Enfim, e muitas vezes na pressa de chegar esquecemos que a estrada exige disciplina, exige muita atenção e respeito. Por isso mesmo é preciso recordar, amigo ouvinte, que cada capacete colocado é uma vida protegida e cada travagem feita com muita prudência é uma tragédia evitada. Cada sinal respeitado, estimado ouvinte, é uma demonstração de cidadania. Portanto, não há pressa, não é? Não há destino que valha mais do que a vida. Permita-se viver e permita-se ter cuidado, onde quer que esteja.

manhã de terça-feira e nós reforçamos, sim, amigo ouvinte, esta reflexão, reforçamos este pensamento que cada mototaxista, cada automobilista, cada peão veja-se como guardião da vida, sim, como guardião da sua vida e, por que não, da vida daquele que também estiver ao seu redor. Faça a sua viagem com muita responsabilidade e atravesse a estrada, que seja sendo o caso, não é? Com muita atenção. O que importa não é apenas chegar, amigo ouvinte, é chegar com saúde, é chegar com alegria e com a certeza de que amanhã poderemos continuar a nossa caminhada. E até podemos combinar, não é? Podemos combinar algo, amigo ouvinte, podemos fazer disto o nosso lema. Eu espero bem que sim, sim, que façamos disto também o nosso lema, para que hoje e amanhã e sempre tenhamos cuidado, muito cuidado na estrada e onde quer que estejamos, porque sim, preservar a vida é o maior bem que nós podemos fazer.

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1: Em Moçambique são 10 horas. Acompanhe as notícias a esta hora, apresentadas por Olga da Glória. Muito bom dia.
2: Bom dia. A Presidente da Assembleia da República efetua de hoje até sábado uma visita de trabalho à República de Angola. Margarida Talapa vai presidir a 15ª Sessão Intercalar da Assembleia Parlamentar da Comunidade dos Países de Língua Portuguesa, APCPLP, subordinada ao tema Governação Democrática, Segurança e Integridade, fortalecendo a resiliência institucional da CPLP. A Presidente do Parlamento moçambicano assume desde julho de 2025 a presidência da APCPLP, organização que congrega as Assembleias Legislativas de 9 Estados-membros. Um comunicado da Assembleia da República refere que a anteceder a realização do evento vai decorrer a reunião da Conferência dos Presidentes dos Parlamentos Nacionais e sessões das comissões permanentes para as áreas de Política, Estratégia, Legislação e Circulação, Comissão de Economia, Ambiente e Cooperação e a Comissão de Língua, Educação e Cultura. Estão igualmente agendadas reuniões dos presidentes dos grupos nacionais, da rede de mulheres parlamentares da CPLP e da rede de jovens parlamentares da CPLP. O Instituto Nacional de Meteorologia, NIASA, apela aos governos distritais das zonas sul e norte da província a implementarem ações antecipadas de mitigação do possível impacto do fenómeno El Niño previsto para agosto. Segundo o delegado do INAM, NIASA, Leonardo Lee Colonga, o fenómeno caracterizado por falta de chuva e estiagem vai afetar principalmente os distritos de Coamba, Mecanhelas, Mandimba e Mutarica.
3: Esta primeira fase já foi divulgada a nível nacional e a fase subsequente é as províncias que devem divulgar, tendo em conta com outros setores da atividade, de modo que as comunidades ficam preparadas, os órgãos locais também ficam preparados face a esse fenómeno.
2: Delegado do Instituto Nacional de Meteorologia, NIASA, Leonardo Licolonga. O Conselho Executivo Provincial de Teto aprecia esta manhã a Estratégia de Desenvolvimento da Região Centro para o Zambeze. O instrumento estabelece as principais linhas de orientação para o desenvolvimento socioeconómico dos próximos 10 anos. Ignacio Gamay.
4: O documento elaborado sob coordenação da Agência do Zambeze define um conjunto de ações estratégicas destinadas a impulsionar setores como agricultura, indústria, infraestrutura, turismo e energia, com o objetivo de promover um crescimento integrado e sustentável da região centro do país até 2035. Além da estratégia de desenvolvimento, os membros do Conselho Executivo Provincial vão analisar a proposta de realização da 15ª edição do Festival Provincial Nhaogulu Wankulu, bem como a proposta do programa da Conferência Internacional de Investimento de Teta. De onde falou Ignacio Gamay.
2: A cidade de Nacalaporto acolhe de 22 a 24 de outubro a 8ª edição da Feira Anual de Gemas Fagena. O evento vai decorrer sob o lema Gemas de Moçambique, gerando valor, atraindo investimento e promovendo o desenvolvimento socioeconómico. Vitorino Kumbukana.
5: A Fagena vai realizar-se no Aeroporto Internacional de Nacala e visa reforçar a projeção internacional do evento, proporcionando melhores condições logísticas para a participação de expositores, compradores, investidores, investigadores, operadores mineiros e demais atores da cadeia de valor mineral de Moçambique e do estrangeiro. Uma nota do Ministério dos Recursos Minerais e Energia recebida na nossa redação indica que, em paralelo à exposição-venda, na 8ª edição da Feira Anual de Gemas serão feitas comunicações científicas com destaque para painéis sobre as geociências, gemologia, mineração, sustentabilidade, inovação e desenvolvimento da cadeia de valor dos recursos minerais. Vitorino Gumbucane, em Nampula.
2: Será lançado nos próximos dias em Maputo a obra intitulada Miçangas e Oferendas, da autoria do escritor Olavo de Niasse, também conhecido por Chido Xé Moyo. Olavo de Niasse disse hoje no Espaço Café da Manhã da Rádio Moçambique que se trata de um livro de poesia que celebra a memória, a ascentralidade e a resistência que atravessam gerações.
6: Mas eu fecho depois este livro com um chamamento dos diferentes panafricanistas, desde aqueles netos dos escravos e vindo até a África e desaguando em Moçambique. Inclusive, eu chamo alguns nomes que nós moçambicanos, alguns de nós, não conhecemos como sendo nossos heróis. Mas eles existem, eventualmente, porque são muitos. E eu convido alguns deles. Mas também convido neste livro as várias batalhas anticoloniais, não é? Para o nosso conhecimento também.
2: Segundo o escritor, mais do que uma coletânea de poemas, miçangas e oferendas, apresenta-se como um testemunho literário que reafirma a importância da preservação da memória coletiva e da valorização das narrativas africanas, promovendo um diálogo entre o passado, o presente e o futuro. Atualidade internacional. Uma forte tempestade já causou 10 mortos e deixou mais de 100 mil pessoas isoladas no Chile. O governo declarou o estado de catástrofe e de emergência nas zonas mais afetadas. A chuva, ventos fortes e inundações provocaram cortes de estradas, água e eletricidade, para além de milhares de casas danificadas. As autoridades classificam o fenómeno como um dos mais graves dos últimos anos e alertam que o mau tempo deverá continuar até o fim de semana. Foram as notícias das 10. As próximas, às 11. Bom dia.

0: como nação, minhas irmãs e meus irmãos, somos chamados a permanecer firmes diante dos desafios econômicos e sociais do país, incluindo ambientais, desastres naturais, Covid, ciclone, cheias, inundações. Temos que permanecer firmes, como disse o Paulo. Somos chamados a permanecer inabaláveis perante as tentações da divisão, de discursos do ódio, da violência e da intolerância, até que estamos a ver os nossos irmãos a voltarem da África do Sul por causa da violência causada pela xenofobia. Não se paga violência com violência. A palavra de Deus nos ensina a amar mesmo aqueles que estão nas trevas.
1: Presidente da República, Daniel Chapo.

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8: Amigo ouvinte, seguimos juntos nesta que é a segunda hora do Manhã na Antena de hoje. Nesta hora vamos falar um pouco sobre a paz interior. Sim, iremos falar um pouco sobre isto. Mas primeiro vamos alimentar a nossa alma. Sim, vamos alimentar a nossa alma com a nossa cultura. Vamos viajar pelo país através da música do Sul. Ouviremos Asa Matusi com Muchangana, uma canção que nos lembra das raízes e da força da nossa tradição. E, bom, com língua, com ritmo, a Samatus vem e nos traz, portanto, este Muchangana. E lá do norte teremos Casimiro Nhusi com o tema musical Maconde, a fazer pulsar, portanto, a nossa cultura, a nossa dança e aquela energia vibrante que caracteriza o nosso povo. É Moçambique inteiro a falar da música, ou melhor, a falar através da música, não é? E a mostrar que sim, nós somos capazes. Vamos então celebrar o que é nosso e já sabe que hoje temos ainda muito mais a partilhar consigo. Muchangana e Maconde, de Asa Matusi e Casimiro Nhusi. Amigo ouvinte, está permitido, pode aumentar o volume.

0: Aí está uma conta de Casimiro Nhussi, amigo ouvinte. Sim, já falaram, já cantaram, já deixaram o seu cheiro, o seu aroma agradável. Os Muchanganas e os Macondes, através das vozes de Assamatussi e Casimiro Nhussi. E agora vamos passar os microfones para o nosso amigo colega Horácio Muxanga, porque assim, o Horácio tem a capacidade de acompanhar tudo o que acontece à volta, e o bom mesmo é que ele não nos deixa de fora, leva-nos sempre, portanto, na sua boleia para nos contar e nos fazer sentir o que está a acontecer por aí. A verdade é que a Associação Xibunga celebrou no último fim de semana o seu 25º aniversário, transformando os espaços urbanos num verdadeiro palco de exaltação da identidade cultural, onde a gastronomia tradicional e aquela icónica dança Pico foram as grandes protagonistas. Amigo ouvinte poderá sentir um cheirinho, sim, acompanhar um pouco disto que aconteceu, mas na verdade poderá sim ter na íntegra toda esta matéria no programa Compasso. Mas vamos deixar que seja o Horácio Muxanga a contar-nos esta novidade. Ele já está, portanto, pronto para nos levar a entender um pouco mais sobre esta celebração. Vamos ouvir Horácio Muxanga.
1: Com o passar dos anos e a perda dos mais velhos, a nova geração assume agora a responsabilidade de manter vivas as raízes. Em entrevista à nossa reportagem, a jovem Susana Pando explicou que, longe de ser apenas uma festa, este movimento é o cumprimento de um dever com os antepassados.
2: O Mapico é a nossa maior identidade cultural. Estamos aqui a comemorar os 25 anos da Associação Xibunga e, como pode ver pelo ambiente, pelo som, estamos todos muito felizes e agraciados por esta oportunidade que temos aqui hoje. Nós somos o povo Macondo, é um povo resiliente. Nosso dia a dia é carregado de, posso dizer, de muito... força. Nós somos ensinados dia após dia a valorizar e a dar continuidade àquele que é o legado dos nossos antepassados. Nós, como a nova geração, temos a obrigação de dar continuidade àquilo que os nossos avós, os nossos bisavós fizeram anteriormente. Agora é a nossa vez. Estamos a falar de uma faixa etária dos 20 e pouco até os 30 e pouco. Nós já estamos a dar a continuidade daquilo que é o legado que eles deixaram para nós. Numa época em que temos verificado que as nossas raízes vão partindo, né? Os nossos avós, as nossas mães, os nossos avós vão nos deixando, né? E nós, como netos e filhos, damos continuidade àquilo que é o legado deles. Para mim, agora, a tradição Maconte representa a unidade do legado dos meus avós, do que os meus avós me deixaram. Então, esta é a forma que nós temos de honrar os nossos antepassados, de honrar os nossos guerreiros, de honrar aquilo que sempre nos ensinaram desde crianças. Os ritos de iniciação, sim, sim. Para mim foi assustador na primeira fase, porque eu não sabia a importância dos ritos de iniciação, tanto para os meus antepassados como para a comunidade no geral. Isso para nós representa um grande marco, a passagem da infância para a adolescência é um grande marco para todo Maconde. E os ritos de iniciação para nós é como se fosse a nossa chave de identidade. Quem não passa pelo rito de iniciação não é considerado um homem ou uma mulher. Então, para mim, a primeira impressão que eu tive foi de medo, porque eu não sabia do que se tratava. Mas quando eu entendi, quando a minha avó me explicou o real significado daquilo, eu me senti honrada, me senti muito orgulhosa de poder também fazer parte desta grande família que é a comunidade de Maconde. Eu acredito que não exista uma Maconde que não conheça esse prato, não exista uma Maconde que não conheça esta gastronomia que é deliciosa. E para nós, em termos de gastronomia, não tem comparação. Até me faltam palavras para descrever. Temos tido encontros em todos os feriados, todas as datas comemorativas. Temos tido encontros, seja na capela da zona militar, seja aqui em ferroviário. A comunidade de Maconde é uma comunidade que está aberta para todos, todo o público, seja de outras etnias. Então, todos os feriados, sempre há de haver mapigo, seja na zona militar ou no ferroviário, outros pontos como em Boane ou Manhisa, dependendo da localização de cada pessoa. Então, quem quiser conhecer um pouco, saber como é só aproximar. Em cada feriado, fica a saber que todo feriado tem mapigo, não tem como, é uma tradição nossa. Muito obrigada, eu que agradeço pela oportunidade de dar a conhecer um pouco aquilo que é a nossa tradição. Para mais pessoas, entendemos que é uma tradição que tem alguns tabus, algumas informações não verdadeiras que vêm sendo divulgadas sobre o povo Maconde. Obrigada mais uma vez por dar a conhecer aquela que é a nossa essência, aquela que é a nossa cultura, aquilo que faz parte da nossa identidade como Maconde e como povo unido que nós somos. Nós esperamos encontrar de novo no dia 7 de setembro, seja na zona militar ou aqui mesmo em ferroviário. Vamos estar lá a fazer mais uma vez a nossa festa. E em dezembro, também dizer que em dezembro, todo ano, nós temos os nossos ritos de iniciação, que é a festa grande para todos nós, em que recebemos novas meninas, novos meninos, e fazemos a festa dando a eles a oportunidade de fazer essa transição da infância para adulta.
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Aqui está a Isiquinera a selar então esta que é a afirmação da nossa cultura e da sua identidade. Amigo ouvinte, é amanhã na antena de terça-feira, dia 21 de julho de 2026, uma data que é também conhecida porque se celebra o Dia Mundial da Paz Interior. É isso mesmo, hoje 21 de julho celebramos o Dia Mundial da Paz Interior. Foi estabelecido por iniciativas ligadas à ONU e movimentos culturais de paz. E o objetivo, amigo ouvinte, é simples, é nos lembrar que a verdadeira paz começa dentro de cada pessoa e assim expande-se para toda a sociedade.

E a paz, amigo ouvinte, portanto, não é apenas um acordo entre nações, por exemplo, não é? Como se fala, acordo de paz. Não é simplesmente sobre acordos entre nações, mas é um compromisso íntimo para cada ser humano consigo mesmo. Sim, não é para a outra pessoa, não é com a outra pessoa, mas é um compromisso de si para si. É verdade. E é fácil falar de paz quando pensamos em guerras ou conflitos, não é? Mas se calhar a verdadeira batalha aconteça dentro de nós. Contra a ansiedade, contra aquele medo, contra aquela intolerância. É verdade. Seja mais tolerante, amigo ouvinte. Sim, seja mais tolerante com as pessoas à sua volta, sejam os colegas da escola ou os colegas do trabalho. Sim, seja mais tolerante com os seus familiares, seja mais tolerante com as crianças, que muitas vezes pouco entendem de situações de pressão ou situações difíceis, não é? Seja mais tolerante. E vamos até pensar o seguinte, que a paz interior é como um jardim. Vamos comparar esta paz como um jardim que precisa ser cultivada todos os dias. E é com gestos simples, não é? Sim, fazer aquilo que gosta, respirar fundo, ouvir uma música que goste, uma música que lhe acalme. Dedique tempo à família, àqueles que o amam, àqueles que o amigo ouvinte também ama. Sim, e pratique a gratidão. Cuide muito bem deste jardim que é a sua paz interior, sim, para que floresça e que, sim, tenha serenidade para se espalhar até aos outros. E podemos sim dizer que sim, foi por isso que a ONU e movimentos culturais estabeleceram este dia, para lembrar que a paz começa no coração de cada pessoa. E não vamos ter a paz interior como um ideal distante. Vamos sim procurar praticá-la diariamente. Quando escolhemos, por exemplo, não responder com raiva, quando decidimos ouvir com muita atenção antes de julgar, quando oferecemos até um sorriso ao invés da indiferença, sim, estamos a construir, estamos a consolidar a paz conosco próprios.

E para quem quer saber por que vou fazer isto, não é? Por que fazer isto? Por que não responder com raiva? Por que não julgar? Por que construir a paz dentro de mim? Amigo ouvinte, a paz dentro de si com certeza vai reduzir o seu stress, vai fortalecer a sua saúde mental, vai até melhorar as relações sociais, não é? E, por que não, pode também aumentar a produtividade em qualquer atividade que estiver a desenvolver. Uma pessoa em paz é mais criativa, é mais paciente, é mais capaz de colaborar para soluções coletivas e, acima de tudo isto, é uma pessoa mais agradável de se estar. Portanto, hoje o convite, amigo ouvinte, é fazer uma pausa. Pergunte a si mesmo se está em paz consigo e, se não, o que pode fazer para mudar e para melhorar. Talvez seja distanciar-se do telefone por alguns minutos. Sim, porque às vezes o telefone também nos cria ansiedade, não é? Deixa-nos, portanto, mais distantes das pessoas que amamos ou até, portanto, das pessoas que estão à nossa volta e que podem colaborar para termos um dia melhor. Talvez caminhar ao ar livre ou simplesmente agradecer por aquilo que tem e por estar vivo. Este dia, o Dia Mundial da Paz Interior, é um lembrete de que não podemos esperar que os outros resolvam tudo. A paz é construída nos nossos pensamentos, nas escolhas que fazemos todos os dias. E quando cada um de nós cultivar a paz dentro de si, o mundo inteiro com certeza vai se tornar mais leve, mais humano e com mais amor. Portanto, tenha paz interior e ame mais.

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A trazer-lhe boa energia e boa vibração moçambicana. E é por isso mesmo que não paramos por aqui. Musicalmente queremos continuar. Vamos ouvir os bons rapazes Got One, aqui na sua antena.

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1: Que energia, amigo ouvinte, sim, energia forte dos Gorwan nesta música Musakaze. Bom, acabamos de vibrar com esta banda que não deixa ninguém imóvel. Pois é, esperamos também que cada acorde tenha o convidado, amigo ouvinte, para dançar, sim, para mexer o corpo onde quer que esteja, como um sinal de, sim, viver esta identidade, esta celebração. Os Gorwan são aqueles que, quando tocam, não é? Sentimos que Moçambique inteiro levanta-se, que cada bairro, cada rua, cada coração pulsa, portanto, neste mesmo compasso. E o Manhã na Antena é mesmo assim, a celebrar a nossa cultura, não é? Porque, sim, hoje também falamos um pouco sobre paz interior e... Sim, a paz não é apenas silêncio, também é dança, também é canto, também é memória. E bandas como estas mostram-nos que música é uma ponte entre gerações, uma ponte entre os vários lugares de Moçambique. E porque amanhã continua cheia de ritmo, vamos seguir, sim, e desta vez seguimos com os Cacimbos, que trazem a sua alegria contagiante e a força da nossa tradição. Os Cacimbos, que trazem música que nos faz até esquecer algumas preocupações. Espero que seja assim também desse lado, amigo ouvinte, que se deixe levar pela música num convite para sorrir. Não esquecer dos problemas para não os resolver, mas sim para ter um momento para celebrar. É como se cada nota fosse um abraço coletivo, não é? Sim, é sim. Por isso mesmo é que convidamos a acompanhar esta música.

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1: Acompanhe as notícias a esta hora, apresentadas por Olga da Glória. Mais uma vez, muito bom dia.
2: Renovados os votos de um bom dia, a Presidente da Assembleia da República efetua de hoje até sábado uma visita de trabalho à República de Angola. Margarida Talapa vai presidir a 15ª Sessão Intercalar da Assembleia Parlamentar da Comunidade dos Países de Língua Portuguesa, APCPLP, subordinada ao tema Governação Democrática, Segurança e Integridade, fortalecendo a resiliência institucional na CPLP. A presidente do Parlamento moçambicano assume desde julho de 2025 a presidência da APCPLP, organização que congrega as Assembleias Legislativas de 9 Estados-membros. Um comunicado da Assembleia da República refere que, a anteceder à sessão intercalar, vai decorrer a reunião da Conferência dos Presidentes dos Parlamentos Nacionais e sessões das Comissões Permanentes para Áreas de Política, Estratégia, Legislação e Circulação, Comissão de Economia, Ambiente e Cooperação e a Comissão de Língua, Educação e Cultura. Estão igualmente agendadas reuniões dos presidentes dos grupos nacionais, da Rede de Mulheres Parlamentares da CPLP e da Rede de Jovens Parlamentares da CPLP. O governo do distrito de Bilene, em Gaza, endurece a luta contra práticas desviantes no seio de alguns servidores do Estado de diferentes setores da administração pública. Com efeito, decorre a tramitação de 6 processos disciplinares que abrangem funcionários de vários setores, com destaque para educação e saúde, acusados de absentismo laboral, mau atendimento e suborno. A medida é vista pelas autoridades como uma demonstração de tolerância zero contra atos que comprometem a prestação de serviços ao cidadão e a boa governação. O administrador distrital do Bilene, Araújo Mamade, explica que a mão dura contra funcionários desonestos visa restaurar a confiança na administração pública e garantir que os serviços sejam prestados com transparência, ética e respeito pela lei. A província de Inhambane registrou este ano mais de 1000 casos de violência contra o idoso. A maior parte dos casos foram registados nos distritos de Massinga, Vilanculo e Zavala. A diretora provincial de Género, Criança e Ação Social em Inhambane, Dúlia David, diz que decorrem em todos os distritos ações de consciencialização das comunidades para o respeito dos direitos deste grupo social. O Instituto Nacional de Meteorologia, INAS, apela aos governos distritais das zonas sul e norte da província a implementarem ações antecipadas de mitigação de possível impacto do fenómeno El Niño previsto para agosto. Segundo o delegado do INAM, INAS, Leonardo Li Colonga, o fenómeno, caracterizado pela falta de chuva e estiagem, vai afetar principalmente os distritos de Coamba, Mecanhelas, Mandimba e Matarica.
3: Esta primeira fase já foi divulgada a nível nacional e a fase subsequente é as províncias que devem divulgar, tendo em conta com outros setores da atividade, de modo que as comunidades ficam preparadas, os órgãos locais também ficam preparados face a esse fenômeno.
2: O delegado do Instituto Nacional de Meteorologia, INAS, Leonardo Licolonga. Será lançada nos próximos dias em Maputo a obra intitulada Missangas e Oferendas, da autoria do escritor Olavo de Nias, também conhecido por Shido Che Moyo. Olavo de Nias disse hoje no Espaço Café da Manhã da Rádio Moçambique que se trata de um livro de poesia que celebra a memória, a ancestralidade e a resistência que atravessam gerações.
4: Mas eu fiz depois este livro com um chamamento dos diferentes panafricanistas, desde aqueles netos dos escravos e vindo até a África e desaguando em Moçambique. Inclusive, eu chamo alguns nomes que nós, moçambicanos, alguns de nós não conhecemos como sendo nossos heróis. Mas eles existem, eventualmente, porque são muitos. E eu convido alguns deles. Mas também convido neste livro as várias batalhas anticoloniais, não é? Para o nosso conhecimento também.
2: Segundo o escritor, mais do que uma coletânea de poemas, miçangas e oferendas, apresenta-se como um testemunho literário que reafirma a importância da preservação da memória coletiva e da valorização das narrativas africanas, promovendo um diálogo entre o passado, o presente e o futuro. Atualidade internacional. A Jordânia anunciou que interceptou e destruiu 3 mísseis iranianos que entraram no seu espaço aéreo durante a noite. Segundo as autoridades, não houve vítimas e nem danos materiais. Após o incidente, o governo da Jordânia apresentou um protesto formal ao Irão. O episódio ocorre num contexto de crescente tensão entre Teerã, Israel e os Estados Unidos da América. O agravamento do conflito aumenta o risco de uma guerra mais ampla no Médio Oriente e mantém preocupações sobre a segurança regional e o impacto nos mercados energéticos. Foram as notícias da JONS, as próximas às 12 horas e 30 minutos no Jornal da Tarde. Bom dia.

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Ligue-nos e sim, permita que este dia seja mais alegre para o aniversariante de hoje.

Estimado ouvinte, foi com muito prazer que assim fizemos este espaço. Parabéns a você de hoje, dia 21 de julho de 2026. A todos os aniversariantes deste belo dia, que tenham muita saúde, mais anos de vida cheios de prosperidade.

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Puto da Bandula é a música de Clayton David. Amigo ouvinte, são 11 horas e 55 minutos. São os últimos instantes da edição do Manhã na Antena de hoje, terça-feira, dia 21 de julho. E mesmo a finalizar este Manhã na Antena de hoje, vem-nos um conselho. Sim, é que quem muito quer brincar, muito ainda vai chorar. E não sou eu quem o diz, amigo ouvinte. É a banda Nsansi.

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1: É com este conselho, amigo ouvinte, que o Manhã na Antena termina a edição de terça-feira, dia 21 de julho de 2026. Mas o Manhã na Antena estará de volta amanhã, à mesma hora.

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0: É momento para conhecermos os tópicos que vão corporizar o Jornal da Tarde de hoje, apresentados por Ernesto de Chauc. Muito boa tarde.
1: Albertina Zantamelli, ouvinte, boa tarde. Ministro do Interior desafia os novos comandantes provinciais da PRM, Nampula Tete e Gaza, a dinamizarem a aproximação e cooperação entre a corporação e as comunidades no combate à criminalidade e sinistralidade rodoviária. Mais de 650 famílias do distrito de Chiuri, em Cabo Delgado, fixam-se em zonas seguras após terem abandonado as suas comunidades devido aos ataques terroristas no mês de maio. Na atualidade internacional, sobe para 967 o número de mortos e 2.423 casos confirmados de Ebola na República Democrática do Congo. Às 12 horas e 30 minutos, vamos desenvolver estes e outros assuntos. Não saia desse lado. Até já.
0: Até já, Ernesto de Chauc. Estaremos à espera. Sim, amigo ouvinte, não perca o Jornal da Tarde às 12 horas e 30 minutos. Para já, vamos vibrar com o desporto. Acompanhe a seguir em simultâneo com o RM Desporto, o magazine desportivo.

0: Boa tarde. Moçambique viaja confiante na conquista de lugares de pódio nos Jogos da Commonwealth. Quatro das 14 equipas que disputam os campeonatos distritais de futsal em Kwamba e Lixinga, na província do Niassa, estão em condições de participar nas fases regionais e nacional da modalidade. A Associação para a Educação e Assistência à Criança, Adolescente e Jovem, a Baliza, equaciona expandir a prática do desporto adaptado na província de Inhambane. São tópicos de Magazine da Tarde. Venâncio Macamo está na edição e apresentação. Tomás Valoi na sonorização. Bem-vindo e ótima escuta. É bem-vindo ao Magazine da Tarde. Moçambique viaja confiante na conquista dos lugares de pódio nos Jogos da Commonwealth. Detalhe com Carlos Calisto.
1: Moçambique ambiciona chegar aos lugares de pódio nos Jogos da Commonwealth, que vão ser disputados de 23 de julho a 2 de agosto em Glasgow, capital da Escócia. Segundo a chefe da missão, Odete Simão, as maiores esperanças de um pódio moçambicano na Escócia estão focadas nas modalidades de boxe e judo. Odete Simão destaca as grandes prestações internacionais regulares da parte do boxe e judo.
2: Claramente que nós estamos à espera de medalhas também, né, no boxe. Nós sabemos qual é a nossa posição aqui em África, principalmente em boxe, pelos resultados que tem. Então, temos esperança também que a delegação de Moçambique consiga trazer medalhas no boxe, que é o mais provável. Acredito que o judo também está num bom caminho. Mas pronto, né? Vamos ver. O importante é que cada um deles melhore a sua performance, melhore as suas marcas, e é o que nós queremos.
1: Chefe da Missão Moçambique, Odete Simão. A pugilista Radi Gramani, depois da medalha de prata em 2022, alimenta as esperanças do outro lado do Atlântico.
3: Com a minha experiência, tentar manter meu resultado da anterior competição, tendo em conta que estou há um ano de uma competição internacional, mas somos guerreiros e vamos ver o que acontece. O treino é de alto nível e estamos a treinar para isso.
1: Por sua vez, o judoca Samuel Ribeiro promete lutar até ao último minuto da competição.
4: A minha maior expectativa nesta competição é superar os meus limites, poder dar o melhor de mim e mostrar que em Moçambique existem bons atletas que podem trazer grandes resultados a nível internacional. Esse é o meu maior objetivo, fazer com que a bandeira do meu país seja elevada além fronteiras e trazer o melhor resultado possível.
1: Integram a delegação um total de 17 elementos, dos quais 10 atletas repartidos em 4 modalidades, nomeadamente boxe, natação, atletismo e judo, 4 treinadores, 2 oficiais, sendo um chefe de missão e adjunto chefe de missão e um médico. O primeiro grupo da delegação moçambicana aos Jogos da Commonwealth, constituído por 6 atletas, 4 de boxe e 2 da natação, 2 treinadores e 2 oficiais, deixou ontem o solo pátrio com destino a Glasgow, palco do evento. Na quinta-feira, viajam os 2 representantes de atletismo e o respectivo treinador, enquanto no dia 27 de julho corrente, embarcam também 2 atletas do judo e o selecionador.
0: A falta de golos na equipa principal do Ferro Verde Gaza, que milita no Campeonato Nacional da 2ª Divisão, fase da província, preocupa a equipa técnica.
5: A equipa técnica do Ferroviário de Gaza está preocupada com o fraco índice de finalização dos seus avançados no Campeonato Nacional da 2ª Divisão em Futebol Fase Provincial nesta versão 2026. A equipa não marca, lá vão 2 jogos em que a turma locomotiva de Gaza saiu empatada num campeonato curto, ou seja, com poucas jornadas, apesar de estar a liderar a competição com 5 pontos, mais um que o clube do Bilene. O técnico adjunto do Ferroviário de Gaza, Bartolomeu Gove, diz que há que encontrar soluções urgentes com vista a dar um safanão nesta crise de golos, pois, sem marcar, não se ganham jogos.
6: É muito curto, obviamente, mas perdemos pontos com o adversário direto, que também tem as mesmas proteções que nós temos. É só continuarmos a trabalhar e procurar criar situações para a tentarmos finalizar para conseguirmos ganhar jogos. Sem finalizar, não é possível ganhar jogos.
5: Treinador adjunto do Ferroviário de Gaza, Bartolomeu Gove, preocupado com o fraco desempenho dos avançados da sua equipa no Campeonato Nacional da 2ª Divisão em Futebol, fase provincial. Na próxima jornada, a quarta, o Ferroviário defronta o clube do Bilene. Será um jogo de luta pelo primeiro lugar, pois jogam o primeiro e segundo classificados. Eriame Desporto, Francisco Nelson, em Xaxai.
0: A Associação Provincial de Futebol, em parceria com a Federação Moçambicana da Modalidade, formam 45 treinadores de futebol de nível D para 4 distritos da província de Inhambane. Trata-se do distrito de Zavala, Vilanculo, Inhassuri e Govoro, cujo objetivo é dotar os treinadores das camadas de formação com conhecimentos adequados para ensinar o ABC da bola. Os treinadores, ouvidos pelo RM Desporto, não esconderam a sua satisfação com os conhecimentos adquiridos.
7: Domingos Nhampos, esta formação de treinadores de nível D da CAF significa um incremento naquilo que são os conhecimentos técnicos de como trabalhar com as camadas de iniciação no futebol. Daí que muniu-nos de ferramentas, não é? E capazes de conseguirmos levar a cabo esta missão de não só formar os jogadores, mas também formar o homem. O futebol de iniciação começa mesmo efetivamente com o AB do futebol e como é que temos que trabalhar com as crianças naquela fase, o que é que se tem que dar primazia, porque é uma fase muito crucial e muito sensível naquelas idades, a faixa etária de 6 aos 2 anos é uma fase em que a criança ainda precisa tudo aquilo que é injetado no seu psicólogo e guarda e quer implementar.
8: Shakir Abdulomar, cheguei lá como amador e saí como um treinador formado a nível D da CAF. Foi muito boa a experiência. Aprendi muitas coisas, algo que às vezes nós executávamos mal dentro do terreno, mas agora fui ver que as coisas são diferentes, não era como nós pensávamos que era, é de uma outra forma. Por exemplo, a revisão também da lei de jogo, como formar umas crianças para ter um grande nível. Não que nós não formávamos, né? Formávamos, mas o nível era um pouco baixo daquilo que nós esperávamos. E é isso que nós pretendemos fazer a partir de hoje nas nossas respectivas equipas.
9: Almerindo, João, assim, a gente fazia o desporto, mas sem aquele conhecimento básico, né? Porque não é só fazer, sabemos que lá, a partir de hoje, eu tenho que me preparar a partir de casa para o campo. Eu não é só sair de casa sem fazer o plano do treino. Eu só saía de casa sem plano do treino, íamos ao campo, só treinávamos com as crianças. A partir de já, vamos melhorar nessa parte.
0: Sentimentos de treinadores recentemente formados do nível D pela Associação Provincial de Futebol em parceria com a Federação Moçambicana da Modalidade para a província de Inhambane. 4 das 14 equipas que disputam os campeonatos distritais de futsal na província do Niassa estão prontas para as fases regionais e nacional da modalidade.
10: 4 das 14 equipas que estão a disputar os campeonatos distritais de futsal de Lixinga e Quamba apresentam condições para participar nas fases regionais e nacionais da modalidade este ano. Em causa está a inscrição e atualização de dados de jogadores na plataforma FIFA Connect e a apresentação de documentos de oficialização das equipas que estão nestes campeonatos. O departamento que gera o futsal na Associação de Futebol Paulo Nuniassa informou que, independentemente dos resultados nos distritais da modalidade em Lixinga e Quamba, apenas as equipas Tic Tac, Quamba All-Star, Moss Green e Dramáticos vão participar no provincial. A medida visa consciencializar as equipas sobre a necessidade de organizarem de forma antecipada os documentos, responder com as exigências da Federação Moçambicana de Futebol e dar maior valor ao esforço das coletividades que inscrevem os seus conjuntos nas plataformas recomendadas. As informações foram reveladas por José Franco, membro do Departamento de Futsal na Associação Provincial de Futebol de Niassa.
11: Como os prazos de inscrição já terminaram, por isso as outras equipas que disputam os torneios separados de Lixinga e de Guamba não poderão fazer parte, porque a inscrição de clubes no sistema FIFA Connect tem um prazo. Por isso, os torneios que estão a decorrer em Quamba e Lixinga são espécie de abertura, mas são torneios de abertura, que é para divulgarmos que a província do Niassa, em vários quadrantes, desenvolve esta atividade desportiva. E para o próximo ano, vermos se podemos arrancar com o maior número de equipas para o provincial.
10: José Franco, membro do Departamento de Futsal na Associação de Futebol de Niassa, e a situação de equipas que vão participar no provincial da modalidade. RM Desporto, Mércio João, a partir de Lixinga.
0: Futsal joga-se em Nampula, mas o desafio é aumentar as equipas que participam no campeonato.
12: A Mosnaf de Nacala precisa de parcerias para a massificação desportiva em diferentes escalões naquela cidade portuária. A única equipa de fora da cidade de Nampula a participar no Campeonato Provincial de Futsal de Nampula é composta apenas por Dalu e está no terceiro ano consecutivo no Campeonato Provincial de Futebol de Salão de Nampula. O treinador desta coletividade disse que a sua pretensão é de criar equipas de formação de futsal e basquetebol para engrandecer a equipa e massificar o desporto em Nacala Porto. No entanto, a falta de suporte financeiro impede a materialização do plano.
13: Reparando no esforço que tem feito a própria Mosnaf, que é o próprio Dalune, a própria direção provincial do esporte, ou mesmo distrital, mesmo o próprio governo distrital, o Conselho Municipal, deviam apertar a este projeto do Dalu, porque há muita camada jovem que ele consegue amparar. Não só olhando no futsal, temos o basquete, temos camadas juvenis que nós poderíamos ainda fazer mais escolas cá em Nacala. Olhando pelo esforço que ela fez na época passada, foi até os quartos de finais no Campeonato Nacional, pela primeira vez uma equipa do distrito e uma equipa de Nampula. Então, para mim, seria o momento exato que a direção distrital, o governo distrital, aproximasse mais a Mosnaf, que é para dar mais ênfase no que ela tem lutado para o distrito.
12: Treinador da equipa sênior masculina da Mosnaf de Nacala, Bento Março, e a necessidade de apoio para a formação de atletas em futsal e basquetebol. A equipa foi até aos quartos de final do Campeonato Nacional de Futsal 2025. Atualmente, a Mosnaf de Nacala ocupa a quarta posição do Campeonato Provincial de Futsal de Nampula, com 19 pontos, abaixo Tapadaria Yane, Chicombo e União Desportiva de Nampula, equipas de pódio na prova de 12 formações e que no domingo findo cumpriu a nona jornada. Nelson Tatanha, RM Desporto, Nampula.
0: Ainda sobre o futsal, junta-se a antena Castigo Mufume, a partir de Vilanculo.
14: Boa tarde. Em Vilanculo prossegue esta noite a disputa da sexta jornada, a última da primeira volta da Liga Elite em Futebol Salão, vulgo futsal. O primeiro jogo da noite envolve as formações de Macassa Legends e Legends Futebol Clube de Nyamakunda. E depois haverá cruzamento de Giambula Futebol Clube Indonga, a partir das 19 horas e 30 minutos. Esta segunda-feira, na abertura da ronda, Vilcon Futebol Clube reforçou a liderança após golear Falcão por 12 bolas a uma. No final do jogo, Stélio, capitão de Falcão, estava conformado com o resultado.
15: Na verdade, foi muita falta de concentração por nossa parte, falta de entrega. O plantel não era aquilo que nós esperávamos. Não sei se é por jogar com o líder do campeonato. Não esperava como equipe. Vamos trabalhar para melhorar.
14: Milton, capitão da equipa de Vilcon Futebol Clube, diz que a vitória relança o sonho da conquista do título.
16: Foi uma boa primeira volta. Tivemos uma boa prestação, sem derrotas. Acredito que temos o guarda-redes menos abatido. Então, acredito que em todos os aspectos estamos mesmo de parabéns. Foi uma excelente primeira volta. O plano é sempre esse, continuar sempre a liderar. Nunca baixar as guardas. Todos os jogos é mesmo para ganhar. Não vamos facilitar. Esse é o nosso objetivo. É campear mesmo, é o nosso objetivo.
14: Com esta vitória, Vilcon Futebol Clube lidera o escalão de menos de 35 anos de idade com 16 pontos. Seguido de Catawasa Futebol Clube com 12, Ndonga Futebol Clube e Giambula somam 7 pontos cada. Falcão é Lanterna Vermelha com 3 pontos. Já no escalão de mais de 35 anos, Hospital Rural de Vilanculo comanda com 12 pontos. A equipa de melhores amigos de 16 de junho, mais 16, está na segunda posição com 9 pontos. African Park está na última posição, sem nenhuma pontuação. Castigo Mufume, a partir da cidade turística de Vilanculo.
0: Jornal desportivo no seu setor a ser transmitido os estudos na cidade de Inhambane, onde a Associação para a Educação e Assistência à Criança, Adolescente e Jovem Baliza equaciona expandir prática de desporto adaptado na província. Manuel Chimel.
17: A Associação para a Educação e Assistência à Criança, Adolescentes e Jovem, a Baliza, pretende expandir a prática do desporto adaptado na província de Inhambane. A iniciativa arranca no distrito de Inharimi, extremo sul da província, tem por objetivo garantir a inclusão de pessoas com deficiência no desporto. Nesta primeira fase, serão contempladas modalidades nomeadamente voleibol sentado, futebol e atletismo para pessoas com deficiência visual. Para o presidente da Associação para para a Educação e Assistência à Criança, Adolescente e Jovem, a Baliza, em Nhambane Lugero Cândido. Esta medida vai permitir que mais atletas com deficiência se envolvam nas atividades desportivas na província.
18: Gostaríamos que, dentro de muito pouco tempo, Chacane, Mujoote e todas as outras localidades tivessem crianças a praticarem desporto. Porque, infelizmente, no nosso país ainda temos muita exclusão, muita discriminação. Temos crianças que estão trancadas, algumas, nos quintais, acorrentadas, porque os pais têm receio, têm vergonha, consideram essas crianças inúteis. Mas nós, através do desporto, queremos mostrar que sim, estas crianças são capazes, essas crianças podem praticar desporto.
17: Lugero Cândido, presidente da Associação para a Educação e Assistência à Criança, Adolescente e Jovem, a Baliza, em Nhambane, e a necessidade do alargamento do projeto a outros distritos da província nas próximas fases.
0: Na bola sexto faz-se o balanço do recém-terminado torneio de abertura na província de Tete.
19: O técnico do Instituto Superior Politécnico de Tete considera positivo o segundo lugar conquistado pela sua equipa no recém-terminado torneio de abertura de basquetebol cedro masculino. Pode ser a melhor classificação nas últimas duas ou três edições da prova, onde o SPT andou nos últimos lugares da prova. O segundo lugar, e de acordo ainda com Julião Sacala, anima a todos, principalmente os atletas e a equipa técnica, e abre boas perspectivas para o Provincial de Bola, ou seja, que está a vizinha. Sacala disse que foi um torneio em que a equipa, em momentos difíceis, soube reerguer-se depois dos maus momentos e das derrotas consentidas diante das equipas adversárias. Agora, segundo a fonte, há que levar esta experiência adquirida para encarar de peito aberto o campeonato que se avizinha, sublinhou ainda Julião Sacala.
20: Não estamos a atrapalhar para tal. Esperamos para um SPT competitivo. Não queremos cometer muitos erros. É melhorar mais. Para nós foi um balanço muito positivo. Como vemos, já vínhamos há 2-3 anos numa situação em que estávamos a reconstruir a nossa equipa. Há 2 ou 3 anos numa situação em que estávamos a reconstruir a nossa equipa e estamos agora nessa situação e estamos nos consolidando mais. E por isso que foi um balanço muito positivo para nós da abertura, porque com as equipas está a ser muito competitiva e será muito bom para nós voltarmos a ter o mesmo ritmo.
19: Técnico da equipa do SPT, Julião Sacala, avaliar de positivo o torneio de abertura para o Provincial de Pola, ou seja, para a edição de 2026, terminando recentemente nesta cidade. O SPT terminou o torneio na segunda posição com 15 pontos, os mesmos das Quininas na terceira, e o Mambus Time A foi o vencedor do torneio, tendo terminado a prova no topo da tabela com 19 pontos. O torneio de abertura contou com a participação de 6 equipas e foi disputado no sistema clássico todos contra todos e em 2 voltas. Arriba de Esporto, Cidade Tete, Manuel Cardoso.
0: Estamos no 20 aqui, Magazine da Tarde. Despedes a dupla Verence Macamo e Tomás Valoi. Boa tarde.
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0: Amigo ouvinte, acompanhamos assim o Magazine de Tarde em simultâneo com o RM Desporto e passamos agora a apresentar-lhe o Boletim Meteorológico com os dados fornecidos pelo Instituto Nacional de Meteorologia. Situação geral às 8 horas de 21 de julho de 2026. Circulação de sudoeste a nordeste, fraca sobre o país. Precipitação registada na rede nacional de estações no período das 8 horas de ontem às 8 horas de hoje. Em Lixinga, Marrupa, Nungo, Machetes, Pemba, Balama, Moeda, Monte Pois, Palma, Nampula, Lumbo, Angoche, Quelimane, Mucuba, Pebane, Gurua, Milange, Tete, Xinguzi, Tsangano, Ulongwe, Furancungo, Moatize, Songo, Zumbo, Mágoa, Chimoio, Catandica, Espungabera, Beira, Machanga, Dondo, Caia, Inhambane, Inhambane Aeroporto, Vilanculo, Massinga, Panda, Inharrime, Xai-Xai, Mapai, Mandiacase, Mabalane, Xokwe, Massangena, Aeroporto Felipe Jacinto Nussi, Chibuto, Maputo Observatório, Maputo Mavalane, Xangalan e Mapulangwen, não se registou precipitação. De Manica, Gondola e Sussundenga, não houve informação. Previsão válida das 12 horas de hoje, dia 20 de julho de 2026, até às 12 horas de amanhã, dia 20, 22 de julho de 2026. Para as províncias de Niassa, Cabo Delgado e Nampula, prevê-se céu pouco nublado localmente. Nublado. Possibilidade de chuviscos dispersos, neblinas e nevoeiros locais, vento de sueste a nordeste fraco. Para as províncias de Tete, Zambézia, Manica e Sofala, prevê-se céu pouco nublado localmente nublado, neblinas e nevoeiros locais, vento de sueste a leste fraco a moderado. Para as províncias de Inhambane, Gaza e Maputo, prevê-se céu pouco nublado localmente nublado. Possibilidade de chuviscos dispersos, neblinas e nevoeiros locais, vento de sueste a nordeste, fraco a moderado. Temperaturas máximas sem grandes alterações apreciáveis em quase todo o país. Boletim meteorológico para navegação marítima até 50 milhas da costa de Moçambique. Não há aviso de vento forte. Situação geral às 6 horas, hora universal do dia 21 de julho de 2026. Circulação de sudoeste a nordeste fraca. Previsão válida até às 12 horas, hora universal do dia 22 de julho de 2026. Entre os paralelos 10 e 15 graus sul, prevê-se vento de nordeste 5 a 15 nós, 10 a 30 km por hora. Estado do mar calmo a pouco agitado. Altura das ondas até 1 metro. Neblinas e nevoeiros matinais locais. Visibilidade boa a fraca. Entre os paralelos 20 e 27 graus sul, prevê-se vento de sueste 10 a 20 nós. 20 a 40 km por hora. Estado do mar agitado. Altura das ondas até 1,5 m. Neblinas e nevoeiros matinais locais. Visibilidade boa a fraca. Boletim meteorológico para navegação marítima no canal de Moçambique. Não há aviso de vento forte. Situação geral às 6 horas, hora universal do dia 21 de julho de 2026. Circulação de sueste fraca a moderada sobre o canal. Previsão válida até às 12 horas, hora universal de 22 de julho de 2026. Em todo o canal, prevê-se vento de sueste a nordeste 10 a 20 nós, 20 a 40 km por hora. Estado do mar pouco agitado a agitado. Altura das ondas até 2 metros. Possibilidade de ocorrência de neblinas e nevoeiros locais. Visibilidade boa a moderada. Amigo ouvinte, apresentamos-lhe assim o boletim meteorológico.
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0: Amigo ouvinte, fazemos os votos de que esteja a ter uma ótima escuta. 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São 12h30. A Rádio Moçambique passa a transmitir em cadeia nacional o Jornal da Tarde.
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0: Seja bem-vindo ao Jornal da Tarde da Rádio Moçambique. Um acidente provoca a morte de um agente da Polícia de Trânsito e fere o outro de forma grave nesta manhã na Estrada Nacional número 1 na Baixa de Chicumbane, distrito de Limpopo, em Gaza. Mais de 650 famílias do distrito de Chiura, em Cabo Delgado, fixam-se em zonas seguras após terem abandonado as suas comunidades devido aos ataques terroristas. Na atualidade internacional, sobe para 967 o número de mortos e 2.423 casos confirmados de ébola na República Democrática do Congo. Tópicos do Jornal da Tarde, edição de terça-feira, 21 de julho de 2026. Já na companhia de Ernesto Chauque, na edição e apresentação, com Hermínio Bell na sonorização. Votos de ótima escuta. O Jornal da Tarde, acidente provoca a morte de um agente da Polícia de Trânsito e fere gravemente um outro nesta manhã na Estrada Nacional número 1, na Baixa de Chicumbane, distrito de Limpopo, em Gaza. Um assunto a acompanhar daqui a pouco neste jornal. Para já, o Presidente da Assembleia da República efetua de hoje até sábado uma visita de trabalho à República de Angola. Margarida Talapa vai dirigir a 15ª Sessão Intercalar da Assembleia Parlamentar da Comunidade dos Países de Língua Portuguesa, APCPLP, subordinada ao tema Governação Democrática, Segurança e Integridade, fortalecendo a resiliência institucional na CPLP. Dissemos nos destaques que acidente de viação provoca a morte de um agente da Polícia de Trânsito e fere gravemente um outro esta manhã na Estrada Nacional número 1, na Baixa de Chicumbane, distrito de Limpopo, na província de Gaza. Pormenores por Alfredo Muyanga.
1: O sinistro do tipo choque entre viaturas provocou igualmente danos materiais avultados. O porta-voz da PRM em Gaza diz que o outro agente da corporação, que contraiu ferimentos graves, encontra-se a receber assistência médica no Hospital Provincial de Xai-Xai. Júlio Nhamuxua diz que este é o segundo acidente em menos de 3 dias, com saldo de 4 vítimas mortais a ocorrer no distrito do Limpopo, e aponta a ultrapassagem irregular e fraca visibilidade resultante do intenso nevoeiro como sendo as principais causas destes acidentes.
2: Na manhã de hoje foi registrado um acidente de viação na Baixa do Limpopo, onde envolvia um auto pesado articulado e um outro auto ligeiro, em que foi efetuada uma manobra irregular, ultrapassagem irregular neste caso, e acabou colidindo com uma viatura que vinha em direção de Chicumbane para Xai-Xai. Nessa colisão houve como consequência um óbito e um ferido grave, que foi prontamente socorrido para o Hospital Provincial de Xai-Xai, totalizando só esta semana 4 óbitos. Essa é uma preocupação enorme. A preocupação surge na hora da ocorrência desses acidentes, porque há certos fatores climáticos que acabam influenciando nesses acidentes. Estamos a falar de nevoeiros que no período de manhã ocorrem na Baixa de Lipo e em outras vias ao longo da N1. Somos chamados a ter mais prudência quando estivermos a conduzir as nossas.
1: Porta-voz do Comando Provincial da PRM em Gaza, Júlio Nhamuxua, e os acidentes de viação ocorridos na manhã desta terça-feira e domingo no distrito do Limpopo, tendo causado a morte de 4 pessoas e um ferido grave. Cidade Xai-Xai, Alfredo Muyanga.
0: Reforço no combate à criminalidade, sinistralidade rodoviária e desordens públicas são, para já, os grandes desafios da Polícia da República de Moçambique no país. Esta segunda-feira tomaram posse novos comandantes provinciais. A reportagem é de Cláudio Duane, da nossa redação central.
3: Boa tarde, Ernesto Chauque. O ministro do Interior, Paulo Xaxine, desafiou os novos comandantes provinciais da Polícia da República de Moçambique em Nampula, Tete e Gaza, a reforçarem a aproximação e coordenação com as comunidades com vista a fortalecer o combate à criminalidade e sinistralidade rodoviária no país. O governante apelou ainda para que a PRM mantenha uma articulação permanente e eficaz com as restantes forças de segurança e outros serviços do Estado, a promover uma resposta coordenada, célere e integrada aos atuais desafios de segurança. As declarações foram feitas em Maputo durante a cerimônia de tomada de posse de Miki Shone Afonso como comandante provincial da Periama e Nampula, de Momad Katissa Paratete e na assinatura do termo de início de funções de Kamal Nyamatate como comandante interino da Periama em Gaza.
4: Instruímos ao comandante Miki Shone Afonso a reforçar a vigilância preventiva, consolidar o policiamento comunitário, intensificar a coordenação interinstitucional e fortalecer a ligação com as comunidades. Exortamos ao comandante Momad Katissa Momad a reforçar a vigilância preventiva nas zonas mineiras e nos principais corredores de circulação, a intensificar a coordenação interinstitucional com vista a prevenir a criminalidade, combater a exploração mineira ilegal e proteger pessoas e bens.
3: Paulo Chachin exige também mais disciplina por parte da polícia e o respeito pelos direitos humanos.
4: O vosso dever e obrigação como comandantes provinciais é garantir que a atuação da força, qualquer que seja a especialidade, respeite a vida humana. E só recorrendo ao uso da força e meios, quando disso for estritamente necessário, e mesmo assim, nestes casos, observar os princípios básicos de atuação. Não devemos permitir que práticas isoladas manchem o bom nome da Polícia da República de Moçambique, transformando a atuação de alguns agentes em notícia negativa.
3: Ministro do Interior Paulo Chachine, na tomada de posse dos comandantes provinciais da PRM em Nampula, Tete e Gaza.
0: O Jornal da Tarde. Reforço no combate à criminalidade, sinistralidade rodoviária e desordens públicas são para já os grandes desafios da Polícia da República de Moçambique. No país, esta segunda-feira, tomaram posse novos comandantes provinciais. Entretanto, reduzem casos criminais na província do Niassa, no norte do país. Os números a seguir são referentes ao primeiro semestre deste ano, jornalista Pinto Catawa.
5: A província do Niassa registra abrandamento de crimes contra pessoas e propriedade ao notificar 24 casos durante o primeiro semestre do ano em curso. Na sequência dos esforços de combate à criminalidade, no período em referência foram recuperadas 3 armas de fogo, sendo 2 do tipo AK-47 e uma pistola. 35 motorizadas, apreendidas 80 kg de suruma, medicamentos do Sistema Nacional de Saúde e vários bens domésticos. O porta-voz da Polícia da República de Moçambique, no Niassa, Nelson de Souza, informou que, em conivência com os crimes, 49 pessoas, das quais uma mulher, foram detidas em vários distritos da província. Nelson de Souza explicou que a corporação vai continuar a promover várias ações para a manutenção da ordem e segurança públicas na província.
6: Também dizer que, ao longo do período, desses 24 casos, 2 casos foram com recurso à arma de fogo e o desmantelamento de 2 quadrilhas que protagonizavam ações criminosas com recurso às mesmas armas.
5: Entretanto, o porta-voz da PRM no Niassa considera de preocupante o elevado índice de violência doméstica visando crianças e mulheres. Violação sexual de menores e agressões físicas, geralmente protagonizadas por membros das famílias, são práticas criminais mais frequentes na sociedade.
6: O setor registrou 594 casos contra 614 do ano passado, sendo 337 criminais e 257 cíveis. Uma redução de 20 casos registrados. Os casos, na sua maioria, são violência física, violência sexual, abuso sexual, outros tratos sexuais com menores.
5: Nelson de Souza pede a colaboração de todos na denúncia de crimes de violação sexual para a responsabilização dos autores. Delxinga, Pinto Catawa.
0: Mais de 650 famílias do distrito de Chura, em Cabo Delgado, que haviam abandonado as suas comunidades devido aos ataques terroristas em maio último, regressaram às suas aldeias de origem, em causa melhoria da segurança na região. A reportagem assinada por Carmona Luiz.
7: Ao partilhar esta informação, a administradora daquele distrito, Isaura Máquina, disse que a melhoria das condições de segurança que se registra estimula o regresso dos deslocados internos.
8: Neste momento, A nossa situação no distrito é desta tranquilidade, na mesma resiliência que nos reveste, na mesma necessidade de acordar e fazermos alguma vigilância a nível das nossas comunidades. Mas estão todas essas retornadas nas suas aldeias e a realizar as suas ações. Nós, inclusive, temos vindo desde a semana passada a passar por estas aldeias, a dar algum conforto, a visitá-las, igualmente nesta semana. Ainda nos programamos em ir visitar estas mesmas famílias e dar algum conforto. Estas estão a acolher os seus estudantes, temos visto com algum alento que estas mesmas famílias têm estado a praticar as suas atividades diárias, a acolher os seus estudantes agrícolas e a preparar-se para a próxima campanha agrícola.
7: A administradora do distrito de Chur disse que as famílias que perderam suas residências estão empenhadas na reconstrução, num esforço individual, uma vez que não receberam apoio para o efeito.
8: Aquelas que perderam as suas residências ainda não tivemos algum apoio direcionado, mas estão a cobrir estas mesmas residências. Nós estamos a monitorar esta atividade. Não tivemos apoios extraordinários, diferentes do que estas mesmas comunidades estão a fazer com as suas próprias residências. Estão a cortar capim, estão a cobrir as suas casas, estão a cuidar delas assim, de procurar algum meio de conseguirem subsistir e continuar à frente. Estas que perderam as residências, estas famílias mesmas estão a voltar a recondicionar as suas próprias residências, acompanhadas com o governo, é claro, acompanhadas com os nossos serviços distritais de planeamento e infraestruturas, mas estão a recondicionar as suas casas.
7: No entanto, agradeceu o apoio em géneros alimentícios dos vários parceiros que permitiu gerir com alguma tranquilidade a crise humanitária que o distrito de Chur registrou.
8: Tivemos, no momento, algum apoio com os kits de alimentação pelo INGD, a nível da província. Tivemos, igualmente, a Solidarité, que nos ajudou também com alguns kits de alimentação e também em alguns outros centros de acolhimento. A Elzetas ajudou-nos com alguns kits de higiene. Queríamos saudar e agradecer também esta colaboração que temos tido com os nossos parceiros.
7: Isaura Máquina, administradora de Chur, agradecendo a ajuda dada ao distrito para fazer face à vaga de deslocados internos provocada pelas incursões terroristas em maio último. Carmona Luiz, em Pemba.
0: Jornal da Tarde, espaço para o Diálogo Nacional Inclusivo em curso no país. A reportagem de Moisés Sela, a partir de Chimoio, província de Manica.
9: Na província de Manica, os membros da COT, Comissão Técnica do Diálogo Nacional Inclusivo, moderaram esta segunda-feira duas sessões de audição pública nas localidades de Macossa Sede e do Rio dos Elefantes, no distrito de Macossa, onde a população elegeu o cenário de reforma moderada nos 10 pontos em debate nesta fase. Os participantes afirmaram que o segundo cenário vai permitir uma mudança gradual dos sistemas de governação, justiça, eleitoral, fisco, entre outros, enquanto acontecem as reformas.
10: Chamo-me Inocêncio Mateus Pongesse. O cenário reforma moderada.
11: Meu nome é Zinha Messandro Xavier. Também sou de parecer favorável na reforma moderada.
12: Sou Amadeu Lai. Meu ponto de vista, a reforma moderada.
13: Meu nome é Domingas Belino. Eu proponho reforma moderada.
14: Nessa posição de reforma moderada.
9: O chefe adjunto da Brigada da COT, destacada para a província de Manica nesta fase de audições públicas, Kelvin Kenes, falou da pertinência desta fase de auscultação pública no âmbito do diálogo nacional e inclusivo.
15: É para que possamos ter ideias concretas, mas vindas dos moçambicanos. A unidade, a reconciliação,

0: desenvolvida por Feliciano Diogo.
1: Segundo o diretor dos Serviços de Planeamento e Infraestruturas do Zumbu, quanto ao posto administrativo de Zambue, os trabalhos estão na fase final, faltando apenas a inauguração. João Antônio disse que para o posto administrativo de Muse, as obras estão no nível de execução de 25%. A fonte deu a conhecer que já foram implantados postes para a extensão dos cabos de rede de média tensão, faltando a montagem dos postos de transformação e linhas para baixada. O nosso entrevistado frisou que a energia elétrica através de fontes renováveis é de muita qualidade e, além de iluminação, também irá alimentar as indústrias moageiras e máquinas de soldadura.
2: Em relação às infraestruturas elétricas, podemos dizer que neste momento decorre a eletrificação das sedes dos postos. Estamos a falar do posto administrativo de Zambue, que já estava quase no plano de inauguração, e também temos o posto administrativo de Muse, que está num passo muito lento, que podemos assumir aqui na nossa visão. E interagimos com a FUNAI, a instituição contratante desses projetos, e eles nos tranquilizaram que dentro em breve irão continuar com as atividades e brevemente poderemos ter sucesso.
1: João Antônio, diretor do Serviço de Planeamento e Infraestrutura no Distrito de Zumbu, falando dos trabalhos de eletrificação dos postos administrativos de Zambue e Muse, através de sistemas fotovoltaicos. Com a eletrificação destes dois postos administrativos, o Distrito de Zumbu passa a ter todos os postos eletrificados, onde Zumbu sede recebe a corrente elétrica proveniente da vizinha República da Zâmbia. Detete Feliciano Diogo.
0: O governo do distrito de Belém em Gaza endurece medidas à luta contra a corrupção no seio da função pública. O objetivo passa por garantir a qualidade na prestação de serviços ao cidadão. John Chigueda.
3: O governo do distrito do Belém, em Gaza, endurece a luta contra práticas desviantes no seio de alguns servidores públicos de diferentes setores de administração pública. Com efeito, decorre a tramitação de 6 processos disciplinares que abrangem funcionários de vários setores, com destaque para a educação e saúde, acusados de absentismo laboral, mau atendimento e suborno. Esta medida é vista pelas autoridades como uma demonstração da tolerância zero contra atos que comprometem a prestação de serviços ao cidadão e boa governação. O administrador distrital do Belém, Araújo Mamad, explica que a mão dura contra funcionários desonestos destina-se a restaurar a confiança dos cidadãos na administração pública e garantir que os serviços sejam prestados com transparência, ética e respeito pela lei. Segundo Araújo Mamad, a função pública deve ser exercida com integridade e espírito de serviço, razão pela qual não haverá complacência para comportamentos que atentem contra os princípios da legalidade e da boa governação.
4: A corrupção é um fenómeno prejudicial ao desenvolvimento. Para isso é preciso combater de forma severa. E esta mensagem, como distrito, não estamos alheios a esta orientação. Estamos a cumprir na íntegra. Se sentirem injustiçados e provarem que estão a ser injustiçados, estão a ser cobrados indevidamente, estão a ser exigido o pagamento de uma taxa quando a lei não prevê esse pagamento, a saída é só denunciar.
3: Araújo Mamad, administrador distrital do Bilene. Mamad apela à denúncia de atos contrários à atuação da administração pública, prometendo análise para as autoridades competentes, respeitando os procedimentos legais e assegurando a devida responsabilização sempre que existirem provas das irregularidades. João Chigueda, em Xaxai.
0: O distrito de Machanga, em Sofala, falha a meta de produção global referente ao primeiro semestre deste ano, com a realização de 1,1 milhões de meticais de um plano de 5,3 mil milhões de meticais. Benícia Faiane e os detalhes.
5: Esta realização indica um decréscimo em cerca de 31% quando comparado com o igual período do ano passado. A informação foi avançada esta segunda-feira pelo administrador do distrito de Machanga, José Lopes, no âmbito da visita de monitoria dos membros da mesa da Assembleia Provincial de Sofala. Segundo José Lopes, fatores climáticos, com destaque para a estiagem, cheias e inundações, são as principais causas da baixa produção e consequente incumprimento das metas.
6: Contribuíram para a produção global, comércio com 41,4%, pesca com 40,8%, pecuária com 22,5% e indústria extrativa com 18,7%.

0: Relação às finanças públicas, dizer que estava programada a arrecadação de 1.583.000 meticais de receita, tendo sido arrecadadas 1.114.440 meticais contra 547.755 de igual período de 2025. Em relação à arrecadação de receita, vemos uma realização durante o primeiro semestre de 72,3% e um crescimento acima de 100%.
1: Por seu turno, o presidente da Assembleia Provincial de Sofala, António Charri, encorajou o distrito a incrementar os níveis de produção, visando o bem-estar socioeconômico da população.
2: Saudamos essa interação com grupos sociais, jovens, agentes econômicos, líderes, camponeses, funcionários. Isto é bastante salutar.
1: A presidente da Assembleia Provincial de Sofala, Antônia Charri, de Machanga, Benícia Faiani.
3: Na província de Tete, 60 famílias de diferentes bairros da cidade de Moatize beneficiam de projetos de avicultura familiar, uma iniciativa que visa criar fontes sustentáveis de renda para as comunidades. Ignácio Gamay e os detalhes.
4: A iniciativa pretende diversificar as oportunidades económicas das comunidades que vivem na área de influência da exploração de carvão mineral. O projeto financiado pela mineradora Vulcan surge como uma alternativa para responder aos desafios do desemprego e à limitada absorção de mão de obra qualificada pela indústria mineira. A terceira fase do projeto foi lançada esta segunda-feira na cidade de Moatize, numa cerimónia orientada pela secretária de Estado na província de Tete, Cristina Mafumo. Cristina Mafumo apelou aos beneficiários para que encarem o projeto com espírito empreendedor, assegurando uma gestão responsável dos recursos disponibilizados.
5: O sucesso desta iniciativa dependerá em grande medida do vosso empenho, da boa gestão dos recursos disponibilizados e da adoção de boas práticas de produção.
4: Por sua vez, os beneficiários manifestaram satisfação pela implementação do projeto, considerando a iniciativa da Vulcan, que abre novas perspectivas para a melhoria das condições de vida das famílias. Afirmam que, além de garantir uma fonte de rendimento, o programa representa uma oportunidade para expandir os seus negócios e contribuir para o desenvolvimento do distrito de Moatize.
6: Me sinto muito feliz ao receber este congelador, porque com o congelador vamos conseguir conservar o nosso frango para o nosso negócio.
7: Josefa João, o projeto é bem-vindo. Já tive o primeiro lote, já comercializei e vos garanto que é louvável mesmo.
4: Cada família beneficiária do projeto de avicultura, além de pintos, ração e outros insumos, recebe igualmente capacitação técnica sobre o manejo dos aviários. Ignácio Gamay, cidade de Tete.
3: De Tete, vamos à província de Manica, com a indicação de que o Conselho Municipal de Chimoio pretende expandir a área municipal para disponibilizar novos talhões dotados de infraestruturas básicas, como abastecimento de água, energia elétrica e vias de acesso de indicação.
8: Segundo o presidente do Conselho Municipal de Chimoio, João Ferreira, o rápido crescimento populacional da cidade tem aumentado a procura por espaços para habitação, exigindo uma expansão urbana devidamente planificada para evitar o surgimento de bairros sem serviços essenciais. O edil explicou que o município pretende assegurar que os novos talhões sejam entregues já com condições básicas, evitando que as famílias se instalem em zonas sem água, energia ou estradas transitáveis. Acrescentou que a expansão da área municipal vai permitir melhorar o ordenamento territorial e responder ao crescimento contínuo da cidade.
9: O que nós queremos fazer num espaço curto e longo é aumentarmos a nossa área municipal para que possamos crescer cada vez mais para todos os lados da nossa cidade, onde podemos dar mais talhões e mais qualidade, porque acho que não faz muita noção darmos talhões e depois não ter lá o mínimo que é a água, que é a energia, que é as estradas em condições.
8: João Ferreira reconheceu que o aumento da população exerce maior pressão sobre os serviços públicos, mas garantiu que o município está a planificar soluções de curto e longo prazo para acompanhar o desenvolvimento da urbe. A partir de Chimoio, Dine Kassam.
3: 12 horas e 55 minutos, primeira secretária do Comitê Provincial da Frelimo, em Iambane, desafia os órgãos autárquicos da província a cumprirem com o seu, com o que garantiram à população quando das eleições de 2023. Armindo Massink.
10: Adélia Makukule disse que não há desculpa possível para uma autarquia não cumprir o que prometeu aos seus eleitores, atirando a culpa ao não desembolso do Fundo de Compensação Autárquica. A primeira secretária da Frelimo falava na manhã desta terça-feira, na abertura da quinta reunião de avaliação e desempenho semestral dos municípios sob gestão desta formação política.
5: Os cidadãos compreendem que existem dificuldades financeiras e limitações orçamentais, mas esperam encontrar dirigentes capazes de procurar soluções, de estabelecer prioridades e de apresentar resultados. Quem exerce funções públicas não pode limitar-se a explicar por que razão determinada promessa não foi concretizada. Porque governar é encontrar soluções mesmo quando o contexto é difícil.
10: Júlio Manice, do Secretariado de Comitê Central para Assuntos Parlamentares e Descentralização, disse que os órgãos autárquicos estão para a resolução dos problemas do povo e promover o desenvolvimento.
11: A nossa preocupação, a nossa responsabilidade deve ser acrescida. Mas Inhambane já nos habituou a fazer muitas e boas coisas. Temos estado a sentir que há trabalho. Eu espero que os relatórios que vão ser apresentados aqui venham a confirmar esta nossa expectativa, isto que já nos habituaram.
10: Júlio Manhessa, do Secretariado do Comitê Central para Assuntos Parlamentares e Descentralização, que participa na quinta reunião de avaliação e desempenho semestral das autarquias sob gestão da Frelimo. De Inhambane, falou-vos Armindo Massing.
3: Uma média de 2 pessoas morrem mensalmente na província de Niassa devido a ataques por animais ferozes, Pinto Catau.
12: Elefantes, búfalos e crocodilos são os animais que mais causam problemas nas comunidades localizadas na Reserva Especial do Niassa, lagos e rios desta província. A disputa de água e outros recursos naturais para a sobrevivência é apontado como o principal fator que está na origem do conflito homem-fauna bravia no Niassa. Dados indicam que apenas no primeiro semestre deste ano, 9 pessoas foram mortas por animais em diferentes pontos da província, com destaque para os distritos de Mikula, Marrupa e Maua. A informação foi partilhada pelo Comando Provincial da PRM do Niassa em balanço semestral das atividades do setor nesta região. O porta-voz da Polícia da República de Moçambique no Niassa, Nelson de Souza, indicou que decorrem ações multissetoriais para o controlo da circulação de animais bravios em machambas e comunidades em zonas de maior incidência de conflitos.
3: E na atualidade internacional, subiu para 967 o número de mortos e 2.423 casos confirmados de Ebola na República Democrática do Congo. O balanço anterior dava conta de 930 óbitos e 2.344 casos confirmados. De acordo com o boletim mais recente do governo, elaborado com base em dados recolhidos até domingo, a taxa de letalidade está atualmente em 39,9%. E pronto, amigo ouvinte, o Jornal da Tarde da Rádio Moçambique fica por aqui. Esteve na companhia de Hermínio Abel na sonorização, Ernesto Chauque na edição e apresentação. Boa tarde.

0: 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Em Moçambique são, neste momento, 13 horas. 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

Saudações, estimado ouvinte. Monapo é um dos 23 distritos que compõe a província de Nampula, na região norte de Moçambique. No passado, Monapo foi referência nacional por acomodar um parque industrial de produção de óleo alimentar e sabões consumido no país e além fronteiras. Depois de uma letargia, o distrito está novamente a ressurgir com projetos de industrialização, sobretudo os da componente de agroprocessamento. Grande parte do distrito é atravessado pelo corredor de Nacala e a estrada nacional número 1, que dá acesso à província de Cabo Delgado. Tem uma população estimada em 490 mil habitantes. Nos próximos minutos, caro ouvinte vai acompanhar a descrição sonora deste distrito da província de Nampula nesta reportagem produzida e apresentada por Vitorino Gumbugan e conta com a assistência técnica de Mamudo Mari. Fique conosco.

0: O distrito de Monapo localiza-se na região este da província de Nampula. Em termos de limites geográficos, temos a norte o distrito de Nacaroa. No sul estão os distritos de Munjinqual e Mussuril. Este faz limite com Nacala Aveia e Mussuril. E a oeste com os de Mwekati e Mekonta. A vila sede distrital e municipal de Monapo dista a 129 km da capital provincial, a 653 km das cidades de Nacala Porto e Ilha de Moçambique, respectivamente. Duas estradas nacionais atravessam o distrito de Monapo, nomeadamente número 1 e 12, e os corredores ferroviário e rodoviário que ligam a zona de Nacala aos países do Interland. Apresenta três postos administrativos, nomeadamente Netia, Itukuru e Monapo Sede, e nove localidades onde vivem cerca de 490 mil habitantes. No passado, Monapo foi referência nacional por acomodar um complexo industrial que compreendia a Companhia Industrial de Monapo, vocacionada à produção de óleos alimentar e sabões, Sociedade Algodoeira de Monapo, uma unidade em parceria com o Estado que se dedicava ao descaroçamento de algodão, e a fábrica de Companhia do Caju de Monapo de descasque e processamento da castanha de caju. José Assani, um ancião de 70 anos, acompanhou a construção do complexo industrial de Monapo, que além da fábrica também compreende um bairro residencial com casas modernas. Segundo José Assani, agora só ficou a história de que Monapo foi um dos maiores produtores de óleo alimentar e sabões e de processamento da castanha de caju.
1: A CCM é a nível nacional. Veja, eu trabalhei na Tiscasque 20 e tantos anos como chefe da secção. Eu conheço a Mentoa. Isto, Monapo está mergulhado. Houve aquela cheia, aquele ciclone do ano passado. Junto, foi recolher aquela ponte, que é para a história terminar.
0: Juma Missi é residente de Nachicuva, o primeiro bairro da vila de Monapo que albergou o Complexo Residencial dos Trabalhadores. Juma Amis lembra que a vila de Monapo foi referência sob o ponto de vista do seu contributo para a economia da província e do país. Ele lamenta o abandono do vasto patrimônio que foi deixado à sua sorte.
2: Agora falando diretamente do assunto de casas abandonadas. Aquelas casas, primeiro existia a fábrica da CIMI, os funcionários ficavam aqui nas casas. Depois entrava na fábrica. As pessoas que trabalhavam na fábrica residiam aqui.
3: E as casas assim estão abandonadas? Ninguém
2: até agora estão abandonadas, só que até agora é que não soubemos, porque já trouxeram guardas, enquanto aquilo já acabou.
0: Em Monapo, conversamos com o jovem Cássimo Nakuti. Encontramos-lo na sua carpintaria em plena atividade. Disse que aprendeu a carpintaria com seu irmão e agora é um empreendedor e o negócio ajuda a sustentar sua família.
4: Praticamente, esta atividade de carpintaria comecei no ano 2015. Sim. Ao 2015, eu aprendi com meu irmão, que vive aqui mesmo na Gololo. E depois daí, é quando comecei a abrir minha carpintaria, enquanto já tenho outras coisas que eu consigo saber, consigo fazer sozinho. Sim.
3: O que te motivou a abrir a carpintaria?
4: O que me motivou, vi que a qualquer um mestre que, posso dizer, uma pessoa que se preocupa para saber aquela coisa, quando vem que já está um pouco normal, consegue fazer sozinho, logo começa a abrir sozinho.
3: Faz que tipo de produtos?
4: Eu faço diversas. Faço portas, estande, mala, depende dos clientes.
3: E a madeira onde consegue?
4: A madeira eu consigo lá em Canacue. Às vezes costumo ir buscar lá, ou às vezes estou a cruzar com os ciclistas.
3: E está a fazer sozinho?
4: Eu agora estou sozinho, mas tenho meu sobrinho, que é aquele ali, que eu faço trabalho com ele.
3: É difícil fazer essa atividade? Aqui estou a ver coisas bonitas. Quanto tempo leva para fazer, por exemplo, um estande como esse?
4: É difícil em termos do efetivo, por estar sozinhos. Mas praticamente, quando a carpintaria tem 3 pessoas, 4 pessoas, é muito simples. Trabalho agora mesmo, simplesmente.
3: Ajuda para sustentar a sua família?
4: Sim, de verdade, eu sou exemplo na minha família. Sim, ajudo minha família. De comida, doença, se ele estar doente, logo procura para mim, me liga, eu vou ajudar, porque minha família não vive aqui mesmo perto, vive um pouco distante.
3: Tens encomendas para fazer?
4: Às vezes tenho encomendas. É raro para fazer uma coisa que não tem patrão.
3: Há muita procura, as pessoas vêm aqui encomendar.
4: Sim, sim, mesmo. Eu faço trabalho aqui para Nampula, serve para Nacalas, há outros pontos mesmo.
3: Localizado aqui na Estrada Nacional, é 12, há muita gente que para aqui para processar o trabalho.
4: Muita gente, sim, muita gente. Outras vezes tem horas que eu costumo estar preenchido e nego os trabalhos, dizer que não, eu por ser sozinho ou duas pessoas, já não consigo ter muito trabalho, sim, sim, a evitar discussão.
0: Depois de uma letargia caracterizada pela falência das grandes empresas do complexo industrial de Monapo, do período pós-independência, o distrito tenta, nos últimos anos, ressurgir com novos projetos de industrialização, sobretudo os da componente de agroprocessamento, com destaque para a nova fábrica de óleo alimentar e sabões de capitais privado, localizado no posto administrativo de Netia. O administrador de Monapo, Emanuel Impisa, descreve como uma nova era para o distrito.
5: O nosso grande desafio agora está ligado mais com a industrialização. Apesar de produzirmos castanha em quantidade, praticamente ficamos um bypass, em que a castanha sai assim bruta, processamos em quantidades muito ínfimas. Então, é nossa meta processar castanha para acrescentar valor desta mesma castanha. Temos pequenas indústrias de processamento do milho, também temos um potencial que justifique, mas também estamos na área de oleaginosas. Nós temos, a nível do distrito de Monapo, uma das maiores indústrias nacionais de produção de óleo, e produção de sabão e produção de sabonetes. Então também é uma vantagem bastante comparativa e é um produto que praticamente já invadiu o mercado nacional. E para potenciar esta mesma indústria, estamos agora apostados na produção de oleaginosas, com destaque para o girassol, que é bastante procurado, o óleo de girassol. Portanto, vamos poder processar localmente. Mas também, com a crise mundial de combustíveis e esta situação que está a se viver atualmente, cria-nos aqui um desafio. Estamos já a nos posicionar para a produção da jatrofa, e esta jatrofa, a nossa meta é produzir e processar localmente. Estamos também a passos bastante significativos e já há produtores que numa fase inicial estão a fazer, portanto é um mercado já garantido para a produção de biocombustíveis e poder alimentar não só o mercado de Monapo, mas a nível da nossa província e quem sabe um dia ao nível do país. É um trabalho que está a ser feito. A tropa por si só, uma cultura que não empobrece o solo, antes pelo contrário, as suas próprias folhas servem também de fertilizante. Então já começamos a expandir e a nossa meta é ver se pode-se processar ao nível um pouco de todas as comunidades. Queremos trazer a jatrofa também como uma cultura de rendimento ao nível do nosso distrito e já temos parceiros que estão a trabalhar nisso. Como pode imaginar, já houve um pequeno ensaio anterior.
0: Outras iniciativas que o governo de Monapo acredita que vão catapultar o crescimento do distrito é o Fundo de Desenvolvimento Econômico Local, Fidel, em implementação desde o ano passado no país. Este ano, na sua segunda fase de financiamento, no âmbito do Fundo de Desenvolvimento Econômico Local, Fidel Monapo recebeu cerca de 12 milhões e 300 mil meticais, o dobro do valor de 2025. Em 2025, foram financiados em Monapo, no âmbito do Fidel, 141 projetos, num valor global de 6 milhões e 700 mil meticais. Comércio, agricultura, agroprocessamento e pecuária são os projetos mais submetidos ao financiamento. Emanuel Impisa não tem dúvidas de que esta iniciativa presidencial vai catapultar o desenvolvimento local e, sobretudo, na criação de empreendedores, os futuros empresários do amanhã. Mas alerta aos mutuários do Fidel para estar atentos a burlas por pessoas mal intencionadas.
5: E durante as nossas visitas temos monitorado atividades do género. Para este ano estamos aqui a obedecer um calendário, estamos a obedecer um cronograma e o valor duplicou. A informação que nós estamos a passar, houve muita expectativa. Por exemplo, para 2025, dos 6 milhões que nós tínhamos, os candidatos tinham projetos com mais de 100 milhões de meticais. Não era possível financiar todos. Então, a mensagem que nós estamos a dizer é que financiamos 141 no ano passado, este ano tornaremos a financiar e assim sucessivamente para ir abrangendo pessoas que pretendem ter este financiamento. apelamos quer à Comissão da Avaliação dos Projetos, quer os mutuários, que este valor é para ser implementado para o desenvolvimento do distrito, por um lado, para o desenvolvimento individual de forma particular, e cada um vai ser responsável por ressarcir este valor. Portanto, não deve aqui tirar qualquer valor que seja para agradecer quem quer que seja. Se alguém receber uma chamada a ser cobrado qualquer valor que seja, apelamos que de forma imediata partilhe conosco para nós desencorajarmos a atitude desta natureza.
0: O distrito de Monabo possui um forte potencial agroecológico inserido na chamada zona intermédia da província. Favorecido por solos férteis e clima tropical, destaca-se pela produção da castanha de caju, gergelim, culturas alimentares essenciais, com destaque para o milho, mandioca, feijões, amendoim e as hortícolas. Possui 287 mil hectares de terra arável, dos quais estão a ser explorados 171.760 hectares. O diretor do Serviço Distrital de Atividades Econômicas de Monapo, Armando Ibrahimo, disse que nesta campanha agrária foram colhidas mais de 583 mil toneladas.
6: Temos algo a destacar, que é a produção de girassol. Pela primeira vez nos últimos tempos, o nosso distrito introduz, e a boa nova é que é uma cadeia completa. Numa primeira fase, através da empresa Jacaranda, neste ano tem produzido numa área de cerca de 800 hectares, e toda essa produção será processada em Monapo, na indústria Sanoil, que também está fixada no nosso distrito.
3: Monapo nunca produziu girassol, esta é a primeira vez que está apostando nessa cultura de rendimento.
6: Nos tempos idos já houve, mas já faz muito tempo que a cultura tinha sido abandonada. Então, para este ano, é o começo de uma cultura que é muito importante na cadeia alimentar, tendo em conta a matéria-prima que ela é para fornecer às nossas indústrias. É um número incipiente, mas é muito interessante. A ideia é que, depois da Jacaranda produzir, através de produtores circunvizinhos, também será fomentado. Mas avançou-se numa primeira vez uma produção controlada nesta área de 800 hectares.
0: Armando Ibrahimo destaca a produção da castanha de caju, que está a trazer um impacto econômico significativo nas famílias camponesas.
6: Dizer que, com relação à castanha de caju, como eu me referi, é uma cultura também de rendimento. Nós pulverizamos, na campanha que terminou e que foi comercializada, 295.452 cajueiros contra o ídio e a andragonose. Nesta campanha estamos a prever pulverizar 290.380 cajueiros. Fruto dessa produção, os produtores tiveram um valor em termos de comercialização de 337.194.000 meticais. O preço médio foi de 43 meticais por quilograma. Estamos a dizer um total de 7.840 toneladas, nesse caso, da castanha comercializada. A nível do distrito, nós temos duas fábricas que estão a funcionar. Estamos a referir a Agrico Marketing. Ela está a processar. O destino é exportação. Mas também temos a outra microprocessadora da DPP, em Itucúlu. Esta processa e o destino é comércio interno. A castanha é comercializada em Moçambique. Temos compradores até que vêm do sul.
0: Nampula é a província com altos índices de desnutrição crónica, principalmente em crianças abaixo de 5 anos. Perguntamos ao diretor das atividades econômicas de Monapo que ações estão em curso para inverter este cenário ao nível do distrito?
6: Funciona no distrito o COTSAN. O COTSAN, que é Conselho Distrital de Segurança Alimentar e Nutricional, e lá uma das primeiras questões que se faz é que também funciona uma equipa multissetorial em que traça-se um plano, e o plano é conjunto e vai sendo deste a disponibilização de sementes melhoradas, nesse caso, mas também com variedades de maior valor nutritivos. Nós estamos a dizer que, para além disso, também várias, o processo de demonstração, não só de produção, é acompanhado com demonstração de culinárias, com vista a fazer, a trazer uma dinâmica no processo de preparação dos alimentos, e tendo em conta aquilo que é a combinação destes alimentos de base, alimentos proteicos, por ali. Estamos a ir para a segunda época. A grande questão é como é que nós podemos aproveitar essa segunda época com relação à segurança alimentar nutricional. Eu falava da introdução de variedades com maior valor nutritivo. Neste caso, é a cenoura, que nós já apostamos muito para aproveitarmos essa situação, corrigirmos logo a período, mas também temos a questão da batata de polpa alaranjada, e sem deixar de outras verduras, refiro-me do repolho, couve, que são aquelas habituais, mas no distrito nós estamos a apostar muito com a cenoura e a batata de polpa alaranjada.
0: Na campanha de comercialização agrícola em curso desde maio passado, o distrito de Monapo prevê comercializar cerca de 280 mil toneladas de diversos produtos. Na área de saúde, o distrito de Monapo possui 18 unidades sanitárias, das quais 50% localizadas no posto administrativo sede, 25% em Netia e restantes 25% em Itoculo. Januário Sitora é diretor do Serviço Distrital de Saúde, Mulher e Ação Social.
7: Importa realçar que destas, 3 unidades sanitárias são do tipo 1, com capacidade de internamento. Refirmo ao Centro de Saúde de Monapo Rio, Carapira e Centro de Saúde de Nateta. Um outro dado importante, para além do Hospital Distrital, que todas as outras restantes, as restantes 14, são unidades sanitárias com maternidade.
0: Além dos centros de saúde, Monapo conta com um hospital distrital que oferece serviços de consulta de clínica geral, medicina interna, cirurgia, pediatria, obstetrícia, ginecologia, planeamento familiar e estomatologia e radiologia. O ciclone Jude, que se abateu sobre a província de Nampula em março do ano passado, destruiu alguns centros de saúde e outras infraestruturas sanitárias. Por exemplo, o edifício do Serviço Distrital de Saúde, Mulher e Ação Social ficou afetado, funcionando neste momento em infraestruturas improvisadas.
7: Como podem ver, o Serviço Distrital de Saúde foi o primeiro ponto que foi devastado pelo ciclone. Infelizmente, até agora, não conseguimos fazer a reposição dos danos daquela unidade. Estamos a trabalhar numa unidade de saúde, mas pronto, a título provisório, até que o problema se regularize. Não só o serviço distrital, tivemos danos em Metoxeria, Zerepane, em Napala. Felizmente, com o apoio dos nossos parceiros, foi possível a reparação das unidades que estavam destruídas, faltando o bloco de atendimento externo ao nível de Jagaia. Penso que esforços estão sendo empreendidos desde o governo distrital, alguns parceiros, na expectativa de fazermos a reposição dos tetos e melhorar aquilo que são as infraestruturas. A nossa prioridade mesmo foi para as unidades sanitárias, enquanto nos organizamos para melhorar o serviço distrital. Uma destruição parcial foi arrastado o teto pelo ciclone, o sistema elétrico ficou destruído. Tínhamos lá também um sistema de comunicação, internet, entre outros, que também sofreram a mesma situação. Até o momento foi possível fazer a reposição das chapas, faltando arranjo interno, filme da instalação elétrica, dos cabos, internet, entre outros elementos, para melhorarmos as condições e voltarmos naquelas salas.
0: Sobre a situação epidemiológica, as autoridades sanitárias de Munapo enaltecem o envolvimento das comunidades locais nas ações de prevenção contra doenças. Isso resulta na redução de casos de malária, segundo o diretor do setor, Januário Sitora.
7: O que nos encoraja bastante foi a redução de casos de malária, quase pela metade, comparando com o igual período do ano passado. Nós registramos durante o primeiro trimestre do ano passado 60.851 casos contra 30.081. Esta descida é bastante salutar. Pensamos nós que as medidas estão sendo empreendidas ao nível das nossas unidades sanitárias, pelos provedores, pelas comunidades, estão a contribuir em grande. O que é que nós fizemos para esta situação? Nós distribuímos de forma massiva, no final do ano passado, as redes mosquiteiras. Vemos durante os primeiros 4 meses a oferta de quimioprevenção sazonal da malária para crianças com idades menores de 5 anos. Penso que isto contribuiu muito àquilo que é. Embora a malária continue sendo a doença de maior procura para os casos de internamento, nós, durante este período, fomos fustigados pela cólera, quase em todas as comunidades. Infelizmente, com maior desinformação ao nível das comunidades, que fez com que algumas unidades até fossem encerradas. Tivemos um registro de pouco mais de 500 casos. Infelizmente, também registramos óbitos, grande parte deles óbitos extra-hospitalares. Estamos a falar 8 óbitos que aconteceram ao nível do distrito, dos quais um foi intra-hospitalar e os restantes extra-hospitalares.
3: O diretor falou aqui da desinformação que provocou até o encerramento de 2 unidades sanitárias. E como que foi gerido?
7: Foi um exercício bastante difícil. Infelizmente, as nossas equipes de trabalho das 2 áreas de saúde foram torturados, alguns foram sequestrados, e nós, como serviço, tínhamos que prover maior segurança dos nossos quadros. E com o ambiente que se vivia naquelas unidades, naquelas comunidades, não era saudável. A decisão foi mesmo encerrar e alocar os técnicos em outras unidades com maior calmia. Bom, posto isto, fomos fazendo um trabalho de sensibilização ao nível das lideranças comunitárias, ao nível das comunidades, de tal forma que as pessoas fossem esclarecidas que não há nenhum provedor de serviço de saúde que é propagador de cólera. Chegou uma altura que a própria população percebeu e foi solicitando a reabertura das unidades sanitárias, assim o fizemos. Neste momento estamos a funcionar em pleno, a coordenação é boa, a colaboração também. E há promessas de segurança por parte das comunidades para com os provedores.
0: Dissemos que o distrito de Munapo é atravessado pelo corredor de Nacala, que compreende as estradas nacionais número 1 e 12, que dá acesso à zona econômica especial de Nacala, onde localiza seu porto de Nacala e o porto multiuso em Nacala Velha, de onde é escoado o carvão mineral de Moatize, na província central de Tete, pela empresa Vulcan. Estas 2 estradas fazem de Munapo uma região vulnerável a infecções de transmissão sexual e HIV-Sida. Daí que as autoridades locais da saúde dizem que estão atentas a esta situação.
7: Estamos atentos aos casos. Os identificados procuramos tratá-los. Também continuamos a difundir as medidas de prevenção para que as pessoas observem no dia a dia, ao nível das comunidades. Em termos de registro, podemos partilhar que no primeiro trimestre nós conseguimos diagnosticar nas nossas unidades pouco mais de 700 casos. E comparativamente ao primeiro trimestre do ano anterior, em igual período nós tínhamos um registro de cerca de 913 casos. Nós estamos felizes. Pensamos nós que este encerramento de algumas unidades podemos ter perdido o seguimento de alguns casos. Então, não estamos felizes, mas há um trabalho que estamos a fazer, adicional, com vista a maximizar a nossa assistência e controlar a transmissão da doença ao nível da comunidade através de mensagens de esclarecimento. O outro aspecto que podemos levantar é que, para além do encerramento das unidades, nós temos promovido aquilo que são feiras com enfoque para maior oferta de testagem, mesmo para captarmos os possíveis casos que não chegam nas nossas unidades. De todos os esforços combinados, os resultados são estes que acabamos de declarar.
3: Quantas pessoas estão em tratamento retroviral e se aqui em Manaus ocorre aquele problema de abandono ao tratamento?
7: Nós temos pouco mais de 9 mil pacientes vivendo com HIV. Infelizmente, situações de abandono acontecem. O que nós temos feito é mesmo buscas ativas para assegurar que a população retorne. Felizmente, comparativamente aos anos anteriores, nota-se alguma melhoria. As pessoas que, por alguma razão, abandonam, com algum trabalho de sensibilização, acabam retornando ao tratamento.
3: O que, que eles alegam o abandono?
7: São várias situações. Alguns, quando estão com uma supressão viral acentuada, pensam que estão curados e vão negligenciando aquilo que é o seu tratamento. Outros ainda evocam saídas para outros pontos fora do distrito. Acabam não querendo se expor em outras unidades e ficam sem o tratamento.
0: O setor educacional do distrito de Manapo arrancou no presente ano letivo com 155 escolas, entre básicas e secundárias. Dois estabelecimentos de ensino primário foram elevados à categoria de escolas básicas. Manapo conta também com o Instituto de Formação de Professores e uma escola técnica profissional. O diretor do Serviço Distrital de Educação, Juventude e Tecnologia de Manapo, Faruco Musa, descreve os efetivos escolares este ano em vários subsistemas de ensino.
8: O distrito mesmo conta com 131.422 alunos, dos quais 62.664 são mulheres, contra 124 do ano passado. Quer dizer, houve um crescimento na ordem de 5,3% de crescimento. Aquilo que é a distribuição dos alunos obedece também à estrutura do Sistema Nacional de Educação e também temos 127.390, dos quais 60.582 são mulheres. Esses frequentam o ensino geral, que é a educação, estamos a falar da primeira à 12ª classe. Houve também um crescimento de 5,9%. O nosso Instituto subiu. A primeira classe tínhamos como 25.700 como meta, mas o alcance foi de 80%. E foi muito positivo este ano para ti. Como os anos passados tivemos um recorde. Importa também salientar que todas as escolas que têm o lanche escolar do nosso projeto Pares, alcançamos a meta mais que 100%. Todas das 35 escolas alcançamos a meta. O que está a acontecer? Começaram a trazer alunos que não estão na idade escolar. Eu digo, as crianças com 3, 4, 5 anos, dissemos, não, de 6 para ali podemos aceitar. Como diretor, queria parabenizar o projeto para nos trazer esses alunos. Porque esse é que é o foco principal do serviço distrital e melhorar a qualidade de ensino. O projeto PAR também traz consigo aquilo que são competências dos alunos. O seu objetivo fundamental é de verem os alunos do primeiro ciclo a reunir as competências de leitura escrita. E isso está a acontecer. Conseguimos fazermos aquilo que são nossas previsões. Encontramos alunos da segunda, terceira classe já está a ler. Porque o aluno consigo também está motivado.
0: Quisemos saber das autoridades de educação em Manapo qual é a participação da rapariga na escolarização, ao que respondeu.
8: Quanto à educação da rapariga no distrito, é de forma positiva. Porque este ano nós reintegramos 255 raparigas. Essas raparigas estavam questões ligadas a uniões prematuras. Então, conseguimos reintegrar e os infratores, alguns estão na cadeia e outros acabaram fugindo com a situação. Mas estas raparigas já integramos na escola. Temos nossos parceiros de cooperação que sempre ajudam em material escolar, já estão a ajudar, que é a Visão Mundial, ICDPP, também outros parceiros que trabalham com a educação. Porque as meninas dizem que nós já, sim, já estiraram do nosso marido, que é tudo mais. Mas agora estamos na escola, queremos uniforme. Então temos essas pessoas de bom consenso que acabam ajudando em termos de material. Porque essa menina, de facto, reintegramos. E agora, qual é a condição? Temos que procurar material. Também temos aquele, na altura, era o projeto Eu Sou Capaz, né? Que vê lá a distribuição das raparigas sobre os uniformes escolares.
3: As comunidades, seu editor, já percebe a necessidade de educação das suas filhas?
8: Agora entendem, porque a maioria das comunidades que nós temos lá professoras. Então, que eles sirvam como exemplo. Porque agora nós até temos comunidades, o que... Quando eu recebi professoras do ano passado. Então estamos a levar essas professoras para lá, naquelas comunidades onde eles saíram, para trabalharem lá e sirvam como exemplo.
0: Apesar de acomodar um instituto de formação de professores, o Distrito de Manapo queixa-se de exíguo número de docentes. As necessidades são de mais de 300 novos docentes para eliminar os problemas de horas extras e de turno e meio. Este ano letivo, o distrito foi alocado 20 professores.
8: Tem um porém. Reduzimos muito o turno e meio horas extras. Recebemos o mapa vindo da direção provincial na rede, porque o mapa reflete. O nosso rácio aluno é de 116. Agora, quando fomos lá ao terreno este ano, encontramos professores que tinham 40 alunos, 30 alunos, enquanto outros professores estão com 200 alunos. O que nós fizemos? Fizemos o termo de referência, fomos ao terreno, trabalhamos. Deixamos ao critério da escola para devolver, porque nós, os professores foram devolvidos para o serviço. E nós reorientamos para outras escolas. Mas isso criou muito problema isso no nosso distrito. Imagina 150 alunos numa turma, mas enquanto tem um professor que tem 30, 40 alunos, acabamos nos... Mas criou um problema, criou um grande problema. Até escreveram, eu disse... Eu sei o que estou a fazer. Essas são as competências. Eu disse, ler a Constituição da República, onde fala, uma das linhas fala, um dos artigos, direito à educação. Então, aquela criança que está lá, não merece a educação porque você tem teu marido, tem tua família, que é chefe aqui no distrito ou na província. Nós, quando nós optarmos nisso, estamos a matar aquilo que é a qualidade de ensino. Porque o que é ser patriotismo? É lutar para a sua pátria. Qual é essa pátria? Aquele aluno que fica dois, três dias sem aula porque não tem um professor e o professor está sentado aqui no distrito, não pode se trabalhar. Estamos a matar. A Lei 18 diz, há uma das cláusulas que ele faz, reorientar os professores do ensino primário para o ensino básico para colmatar o déficit de professores que existem lá. Porque nós temos problema de déficit de professor de francês, e déficit de professor de inglês. Então, quando reorientamos esses professores para lá no ensino básico, até o senhor administrador fez questão de reunir com esses gestores, é que vão ser reorientados os professores. Mas esses professores, quando são reorientados, é um problema sério. Tínhamos problema de professor de matemática na escola secundária de Carapina, mas tem uma professora licenciada em matemática na escola básica, português. Levamos aquelas professoras, vieram aqui, começaram a chorar. Disse, convém eu ficar ali no ensino para chorar. Colega, você foi formado, licenciado. Até outras estão a receber como N1. Não consegue ir dar aula. Mas fez história, não consegue ir dar aula de história. Fez matemática, não consegue ir dar aula de matemática. Só sabe receber. Então eu disse, colega, você fez N1, matemática para dar matemática. Português para português. Tenho déficit. Um professor formado nesta área, chorar, licenciado. Na semana passada, eu recebi pais de encarregado de educação. Porque os alunos da escola básica de Manapo Sede não têm aulas de francês. Mas, em contrapartida, nós temos professor de francês formado na UPE. É chefe da secretaria da escola primária de Carapira. E a população já sabe que aquele professor é formado. Então, quando nós pedimos este professor, nada fomos cedidos. Nada fomos.
3: Chefe da secretaria que dará aula.
8: Mas nós fizemos há 2 meses que a nomeação não sai. Mandamos a proposta de nomeação. Porque primeiro temos que cessar. Não podemos só tirar o professor porque ele é chefe da secretaria e recebe pela função. Pelo menos o que eu sei, pelo menos cessamos e mandamos a nomeação, a proposta da nomeação.
0: Além da execução de professores, segundo Faruco Musa, diretor de Educação, Juventude e Tecnologia de Manapo, este distrito necessita de cerca de 4 mil carteiras para retirar alunos que estudam sentados no chão. A situação de turmas ao ar livre é outra preocupação do governo do distrito de Manapo.
8: Para diminuir aquilo que é o déficit, precisamos mínimo de 4.500 carteiras. Para diminuir, Eu ia dizer até 10 mil carteiras. Precisamos mesmo, mínimo mesmo, para aquelas escolas mesmo, que têm condições muito precárias mesmo, precisamos de 4.500 carteiras para o nosso distrito. Outro assunto que eu queria abordar é sobre as turmas ao ar livre. Nós temos 381 turmas ao ar livre, mas cada vez mais os pais encarregados de educação já estão a construir, já estamos a reduzir. Agora, praticamente, já estamos a andar em 250 turmas ao ar, mas eram 381 turmas ao ar livre. Então, estamos a diminuir. Então, queríamos pedir aos pais encarregados de educação que continuem mais a construir aquele que são salas resilientes para retirarmos as turmas ao ar livre dos nossos educandos. Então, isso é para toda a comunidade em geral, escolar do Distrito de Monavo. E nós agradecemos porque depois do ciclone Jude, nós tivemos 111 escolas destruídas na totalidade. Então, agora os pais encarregados de educação, com o apoio também do nosso parceiro de Unicef, apoiando-nos em tendas escolares, e já estamos a diminuir. Então, os pais encarregados já conseguiram construir 62 salas. O que falta só é a cobertura. Já estão sendo reconstruídas. Isso.
9: E
8: falta uma média mesmo de mais 50, porque eram 111, 113 na totalidade. Na altura eram 80 na totalidade, mas andar do tempo já complicada, as chuvas começaram a cair outras, foram 113. E porque o distrito de Monapo foi muito afetado pelo ciclone de Jude.
0: O diretor do Serviço de Cidade de Educação, Juventude e Tecnologia de Monapo, Faruco Musa, falou também da distribuição do livro da Caixa Escolar.
8: O distrito recebeu um total de 47.050 livros da Caixa Escolar, da modalidade monolíngue, e distribuímos 38.300, apresentando 81,4% de distribuição. E aquele tempo de chuva também dificultou muito aquilo que é a distribuição do nosso livro.
0: As autoridades governamentais de Monapo e Nampula estão a identificar novos monumentos culturais e históricos que possam existir no distrito e garantir a sua conservação e preservação para as gerações vindouras. O dirigente de educação disse que os locais e monumentos históricos já identificados ao nível do distrito estão a ser publicitados junto de estudantes e outras pessoas interessadas como polos de atração turística. Além de monumentos e locais históricos, Faruco Musa precisou que o distrito conta com 275 grupos culturais, entre os de dança, cântico, de teatro e outras expressões do mosaico cultural.
8: Aquilo que é o mosaico, os monumentos, nós estamos a preservar. Na semana passada tivemos a fazer a limpeza nesses monumentos históricos do nosso distrito. O problema grande que dificulta é a falta de fundo para nós irmos para lá. Mas aquilo que é o mosaico cultural, monumentos históricos, estão sendo bem preservados. E às vezes convidamos nossos alunos para irem fazer uma excursão lá. Temos um massacre. Pastor, temos o monumento Topelã Expansão, é lá onde foram fuziladas as mulheres, aqui perto da vila mesmo. Temos a cadeia subterrânea de Tuculo, onde lá eram exportados escravos, onde era o sítio de descanso. Então nós temos preservado essa história para os nossos alunos saber o que é massacre de Topelã Expansão, esses todos os monumentos sobre a preservação. Então, só o enfoque é esse, falta de condições. Nós queríamos até todos os alunos, cada ano, cada semestre, levássemos nossos alunos para lá.
0: Com uma população estimada em 490 mil habitantes, o distrito de Monapo conta com uma taxa de cobertura de abastecimento de água de 81,5%. Apesar desta taxa, o diretor do Serviço Distrital de Planeamento e Infraestrutura disse que a preocupação quanto ao abastecimento de água reside no posto administrativo de Monapo Sede. Para este ano, segundo Florentino António da Costa, serão abertos mais furos de água.
10: Mas o nosso desafio como governo distrito é de irmos aumentando mais esta taxa de cobertura de abastecimento de água. Irmos seguindo também o crescimento populacional. Para o presente ano, nós planificamos a abertura de 10 furos de água. Nós temos os postos administrativos de Netia e Tuculo com uma boa cobertura em termos de abastecimento de água. Agora, nossa preocupação é o posto administrativo de Munapo Sede, onde agora estão voltados nossos esforços no sentido de abrir mais furos de água. Para o presente ano, está planificado a construção de um sistema de abastecimento de água em Carapira, com financiamento do Banco Mundial no âmbito do projeto Água Segura. Já realizamos a segunda consulta pública e esperamos que dentro de poucos dias se faça o lançamento do concurso e o empreiteiro venha fazer a construção desse sistema, porque a construção desse sistema está projetada em duas fases. Neste sistema de Carapira, prevê-se que nesta primeira fase tenha 1.094 ligações domiciliar ou do quintal e 7 fontanários. Isso vai nos ajudar também em termos de aumentarmos a taxa da abastecimento de água no posto administrativo sede na área municipal.
3: E quanto que está orçado este projeto de Carapira?
10: Como ainda não temos o contrato celebrado, não queremos adiantar o valor, mas há uma estimativa que os consultores já fizeram e apresentaram, vai acima de 6 milhões de dólares.
3: Quantos furos e quanto sistema de abastecimento de água o distrito conta?
10: O distrito de Munapo conta com 1.158 furos de água. Temos entre sistemas de água escolares e hospitalares e comunitários, temos um total de 49 sistemas. Os sistemas comunitários são 30 sistemas.
3: Quais são as zonas mais críticas se houvesse fundos em que o setor de planeamento de infraestrutura ia apostar neste momento?
10: Temos as duas localidades do posto administrativo do Munapo Sede, que são as localidades de Canacue e Mucujua. E não só, também temos no posto administrativo de Netia a localidade de Naculué, por causa das condições hidrogeológicas, não permitiu, quando tínhamos o projeto do apoio da Visão Mundial, fazer-se muitos furos de água. Então, é nossa preocupação também abrir mais furos em Moatuca, abrir mais furos também em Xihiri, é uma das localidades do posto administrativo de Itukulo. Mas para Xihiri, até já chegamos a fazer um estudo hidrogeológico para nos ajudar a termos furos positivos.
0: Embora Munapo não esteja localizado na zona litoral, a sua vizinhança com os distritos costeiros torna-o vulnerável aos efeitos dos eventos climáticos extremos. Os últimos ciclones e tempestades que se abateram sobre a província de Nampula deixaram um rastro de destruição da rede viária do distrito.
10: As chuvas se fizeram sentir no presente ano. Já tínhamos algumas estradas degradadas e foram afetadas com o ciclone Jude no ano passado. Estamos a falar da estrada R-689, que é a estrada Munapo-Quixaxa. Esta é uma estrada classificada, onde no ano passado registrou-se a destruição da ponte sobre o rio Ampuesse. Havia-se feito lá um desvio e com essas chuvas que caíram, acabaram destruindo o desvio que havia sido feito para permitir a transitabilidade nessa estrada. Mas já realizamos no dia 7 de maio a consignação

0: Além dessa, temos também a situação da estrada, cruzamento N1, Amatuca, Netia, onde com as chuvas que se fizeram sentir também, acentuaram a degradação da via de acesso. Mas, através do esforço local, conseguimos fazer alguma intervenção para garantir, por enquanto, a transitabilidade nesta via de acesso. Temos a estrada que sai da sede do posto administrativo de Netia à localidade de Nakulué, que também temos uns cursos de água. E com as chuvas que se fizeram sentir, registrou-se alguns cortes nessa via de acesso. Mas temos a intervenção de um parceiro que tem usado a estrada, que está a fazer alguma manutenção localizada, um melhoramento localizado, para garantir a transitabilidade nessa via de acesso. Fizemos a consignação desta obra para reparação de emergência da plataforma e dos acessos das pontes sobre o rio Ampuesi e Ampawani. Existe um projeto, como já foi anunciado por Sua Excelência, o Governador da província de Nampula, em que vai se montar uma ponte metálica no âmbito do projeto de construção resiliente de estradas na região do norte. E já fizemos consultas comunitárias e o trabalho está a decorrer no sentido de podermos ter já a licença ambiental e poder-se lançar o concurso para a construção desta ponte metálica. Será uma solução definitiva. Mas esta intervenção que também vai decorrer agora será uma intervenção diferente das outras que já foram feitas no âmbito de emergência, porque vai-se fazer a ampliação da própria ponte. Vai-se abrir mais, teremos mais um...
1: Em Munapo, a energia elétrica chega às sedes de todos os postos administrativos e, neste momento, os esforços são de energizar as localidades através da rede nacional.
0: As sedes dos postos administrativos estão todas eletrificadas. O nosso desafio agora é de eletrificarmos todas as sedes das localidades. Mas, neste sentido, o projeto também está a decorrer no nosso distrito, que é para a eletrificação de algumas sedes das localidades através de mini-redes solares. Estamos a trabalhar no sentido de eletrificar sede das localidades de Morruto e Xihiri com mini centrais solares. E já fizemos um levantamento em coordenação com a IDM das restantes sedes das localidades não eletrificadas e já sabemos onde é que vai se fazer a baixada para essas localidades. Então é um trabalho que paulatinamente vamos fazendo. Ao lado da Estrada Nacional está a beneficiar, temos a localidade na Cololo, está eletrificada. Temos também uma parte das comunidades da localidade de Tuculo Sede, também está eletrificada. Temos a localidade Netia Sede, é uma das localidades também que está eletrificada.
1: Devido à exposição aos eventos climáticos extremos, as autoridades governamentais em Munapo apostam na construção resiliente das habitações e infraestruturas públicas.
0: Nós temos feito a disseminação de técnicas para a construção de habitação resiliente. Temos projeto resiliente, mesmo usando o material local, mas fazer uma construção resiliente. E para além disso, nós também já treinamos pedreiros para saberem fazer construções resilientes, como deve se construir para garantir a resiliência das habitações. Porque nós somos um distrito que tem sofrido muito com as mudanças climáticas. Temos sensibilizado a população e também temos formado os pedreiros e artesãos para a construção de casas resilientes.
2: As comunidades já estão a adotar essas medidas?
0: Nós podemos dar o exemplo da comunidade de Namiro, onde treinamos pedreiros e demos acompanhamento na construção de 5 casas e deixamos eles também a construir mais casas resilientes, porque não foram afetados com o ciclone Jude no ano de 2025.
1: Da área de infraestruturas, um olhar ao setor de registros e notariado. A Conservatória dos Registros e Notariado de Munapo está a sensibilizar as comunidades sobre a importância de ter documento de registro de nascimento. A conservadora dos registros civis da primeira classe do Distrito de Munapo disse que o cidadão deve saber que o registro de nascimento é um documento primordial que lhe dá direito legal.

0: a cidadania. Odete Gonçalves explica que a conservadora dos registros notariais de Manapo conta com o apoio de algumas organizações e instituições neste movimento de atribuição de registro de nascimento como primeiro passo para a obtenção de qualquer documento.
1: Dizer que no distrito de Manapo, a rede registral abrange em todos os postos administrativos por conta de brigadas móveis. Nesse caso, deslocamos para a comunidade a fim de aproximarmos os nossos serviços cada vez mais ao cidadão. Por exemplo, temos nossos parceiros que em algum momento têm nos apoiado no distrito de Manapo e juntos nos unimos para ultrapassar aquilo que são as dificuldades da nossa população.
2: Que tipo de parceiros?
1: Por exemplo, temos aqui a Visão Mundial, ela tem nos ajudado. Temos também a MASE, que tem trabalhado conosco, que tem apoiado os nossos serviços por conta daquelas atividades que eles desenvolvem na comunidade e constatam que, na verdade, existe uma necessidade de documentar o nosso povo. E maior número, na verdade, precisa dos nossos serviços. Claro que há muita procura destes documentos, visto que este documento é o primeiro documento de identificação do cidadão. Então, é preciso mesmo que haja maior procura para que a maior parte da população esteja documentada. Em algum momento, nós temos deslocado a comunidade junto com a DIC, que é a direção que fornece os bilhetes. Então, em algum momento, nós temos uma união de trabalho, um trabalho simultâneo, é registrar e adquirir o seu bilhete no mesmo instante.
0: Odete Gonçalves, conservadora dos registros civil da primeira classe do distrito de Manapo, em Nampula, este ano, 1.520 pessoas procuraram o serviço de registro civil para obtenção de documentos de registro contra 7.400 em 2025 e alerta que o registro de nascimento é gratuito.
1: O registro de nascimento passa a ser gratuito a nível nacional, então estamos aqui a trabalhar no sentido em que todos os cidadãos saibam que o registro de nascimento é gratuito e com esta atividade eu acredito que muitos vão correr atrás desta oportunidade que fomos dados.
2: Então, a palestra para divulgar esta orientação.
1: Estamos a fazer palestra, principalmente estávamos no posto administrativo de Netia, juntamente com o excelentíssimo senhor administrador. Então, aproveitamos o momento de comício para dar esta informação, que nós temos este documento, porque o documento está mesmo para a população e nós não temos que esconder o documento e vamos mesmo a fazer as palestras para a população saiba que este documento já é gratuito.
0: O administrador de Manapo, Emanuel Mpisa, chama a atenção à população do distrito que o desenvolvimento da região passa pelo bom ambiente, segurança, tranquilidade e reconciliação entre os moçambicanos.
3: A população de Manapo deve reconciliar-se. As coisas que passaram, que fiquem para trás, mas que vivamos numa comunidade como irmãos, que tenhamos a tranquilidade necessária para cada um desenvolver as suas atividades sem medo um do outro, possamos trabalhar em prol do nosso Manapo, que sejamos bastante vigilantes diante das diversas atividades e, sobretudo, da desinformação. Há pessoas hoje que têm prazer de criar instabilidade e fazem programa para criar desconforto. Outro apelo que nós gostávamos de fazermos nosso telefone de cemitério. Cemitério em que sentido? À medida que eu recebo uma mensagem que fere a honra do trem, denigre o trem, ao invés de eu repassar, eu apago esta mensagem e a mensagem morre por ali, eu entero por ali. Para evitarmos manchar as pessoas, evitar denigrir as pessoas e façamos repassar as mensagens que nos autoconstruem. Como governo, estamos abertos para continuar a conversar. Nada se resolve com base na violência e diz muito bem o nosso querido presidente que violência gera violência. Se eu agir com violência, a resposta do outro também pode ser violenta e esta cadeia de violência pode ir se expandindo. Então, temos que cortar a violência de uma vez por todas. Nós somos um povo caracteristicamente passivo, trabalhador, e isto nós não podemos perder de vista, temos que continuar assim.
0: Monapo, um dos 23 distritos da província de Nampula, no norte do país, foi a nossa escala nesta radiografia sonora no programa Moçambique de Leis a Leis. A produção e a apresentação foram de Vitorino Kumbukane, que contou com a assistência técnica de Mamudo Mare. Saudações.
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5: Muito boa tarde, são 14 horas em todo o país. Atenção às notícias já a seguir, apresentadas por Nelson Muando. Boa tarde.
6: Boa tarde. Um acidente de aviação provocou hoje a morte de um agente da Polícia de Trânsito e feriu gravemente um outro agente na Estrada Nacional número 1, na Baixa de Chicumbá, no distrito do Limpopo, em Gaza. Segundo o porta-voz da Polícia da República de Moçambique, em Gaza, o agente ferido encontra-se a receber assistência médica no Hospital Provincial de Xai-Xai. Júlio Nhamusso aponta a ultrapassagem irregular e a fraca visibilidade resultante do intenso nevoeiro como possíveis causas do sinistro.
7: Na manhã de hoje foi registrado um acidente de aviação na Baixa do Limpopo, onde envolvia um auto pesado articulado e um outro auto ligeiro, em que foi efetuada uma manobra irregular, ultrapassagem irregular neste caso, e acabou colidindo com uma viatura que vinha em direção de Chicumbane para Xai-Xai. Nessa colisão houve como consequência um óbito e um ferido grave que foi prontamente socorrido para o Hospital Provincial de Xai-Xai.
6: Júlio Nhamusso sublinhou que este é o segundo acidente de viação em menos de 3 dias, com registro de 4 vítimas mortais. A Câmara de Comércio de Moçambique compromete-se a trabalhar para o fortalecimento e crescimento das médias e pequenas empresas de forma a impulsionar a produção local. É uma garantia dada pelo presidente da Associação Empresarial, Lucas Xaxin, salientando que as médias e pequenas empresas constituem o motor do desenvolvimento da economia nacional. Xaxin falava hoje em Maputo numa sessão de intercâmbio entre empresários moçambicanos e uma delegação empresarial da China continental e de Macau.
8: Promover o aumento da produção nacional, a industrialização e a criação de emprego em prol do desenvolvimento da economia moçambicana, a Câmara de Comércio definiu como foco para estes 4 anos que estamos a assumir este mandato e com o vosso apoio esperamos conseguir isto, que é capacitar as pequenas e médias empresas para produzirem com qualidade.
6: E o chefe da delegação de Macau, Sam Lei, destacou que o encontro entre as duas delegações vai impulsionar as relações comerciais entre Moçambique e a China em vários domínios. O Conselho Municipal de Chimoio, em Manica, quer expandir a área municipal para disponibilizar novos talhões com infraestruturas básicas para o abastecimento de água, energia elétrica e vias de acesso. Segundo o presidente do Conselho Municipal de Chimoio, João Ferreira, a expansão da área municipal vai melhorar o ordenamento territorial e responder ao crescimento contínuo da cidade.
9: O que nós queremos fazer num espaço curto e longo é aumentarmos a nossa área municipal para que possamos crescer cada vez mais para todos os lados da nossa cidade, onde podemos dar mais talhões e mais qualidade, porque acho que não faz muita noção darmos talhões e depois não ter lá o mínimo que é água, que é energia, que é estradas em condições.
6: Presidente do Conselho Municipal de Chimoio, João Ferreira. A Presidente da Assembleia da República efetua de hoje até sábado uma visita de trabalho à República de Angola. Margarida Talapa vai presidir a 15ª Sessão Intercalar da Assembleia Parlamentar da Comunidade dos Países de Língua Portuguesa, APCPLP, subordinada ao tema Governação Democrática, Segurança e Integridade, fortalecendo a resiliência institucional na CPLP. A Presidente do Parlamento Moçambicano assume desde julho de 2025 a presidência da APCPLP, organização que congrega as Assembleias Legislativas de 9 Estados-membros. Um comunicado da Assembleia da República refere que, antes da sessão intercalar, vai decorrer a reunião da Conferência dos Presidentes dos Parlamentos Nacionais e sessões das Comissões Permanentes para as Áreas de Política Estratégica, Legislação e Circulação, Comissão de Economia, Ambiente e Cooperação e a Comissão de Língua, Educação e Cultura. Estão igualmente agendadas reuniões dos presidentes dos grupos nacionais da Rede de Mulheres Parlamentares da CPLP e da Rede de Jovens Parlamentares da CPLP. Atualidade internacional: subiu para 967 o número de mortos e 2.423 casos confirmados de ébola na República Democrática do Congo. O balanço anterior dava conta de 930 óbitos e 2.344 casos confirmados. De acordo com o boletim mais recente do governo, elaborado com base em dados recolhidos até domingo, a taxa de letalidade está atualmente em 39,9%. O documento refere que 734 pacientes estão em isolamento ou hospitalizados e 469 pessoas recuperaram da doença. Até o momento, 5 províncias congolesas foram afetadas pelo surto do ébola, declarado a 15 de maio em Ituri, na zona fronteiriça com o Sudão do Sul e Uganda. Apresentamos as notícias próximas às 15 horas.

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14:20. Muito boa tarde, ouvinte. Continuação de uma boa escuta em emissão da Antena Nacional da Rádio Moçambique. Eu sou a Rosa Freitas. É sempre bom voltar a estar em sua companhia. Nesta tarde estaremos juntos até perto, até mais ou menos perto do fim da tarde. Vamos ter daqui a pouco o programa Educação Financeira e depois vamos continuar com mais música. Queremos que o trabalho esteja a correr muito bem e é por isso que vamos tocando estes temas para lhe ajudar a buscar inspiração. Ouvimos Abuchamo Munhoto, que abriu a hora de música. Elder Phil cantou agora. Vamos ouvir. Hermínio vai cantar Tua Pena. Obrigada pela preferência. Mais uma vez, boa tarde.

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1: 14 horas e 25 minutos.
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2: Saudações, caro ouvinte. Como prometido, voltamos para mais uma edição do nosso programa Educação Financeira. Lembramos que este programa é da iniciativa do Banco de Moçambique em parceria com a Rádio Moçambique e a Televisão de Moçambique. Este programa é transmitido todos os dias úteis às 5h30, 14h25 e 18h25. Ao sábado, às 8h30, onde fazemos o resumo semanal. O programa é também difundido nas rádios Cidade de Maputo e Beira, RM Desporto e nos emissores provinciais em línguas nacionais. Caso tenha acesso à internet, pode encontrar-nos no endereço www.rm.co.mz. Esta semana estamos a falar sobre a proteção do consumidor financeiro, estendendo-se como um conjunto de regras e princípios jurídicos que envolvem todas as relações de consumo entre o consumidor e o fornecedor de produtos e ou de serviços, constituindo-se desse modo como o direito do consumidor financeiro. Consumidor financeiro é a pessoa singular ou coletiva que usa ou pretende usar qualquer produto e serviço financeiro disponibilizado ou comercializado por instituições de crédito e sociedades financeiras. A proteção do consumidor financeiro visa garantir que os consumidores financeiros estejam devidamente informados, capacitados e protegidos, podendo ser considerada como ferramenta essencial para o processo de tomada de decisão consciente e ponderada, com base em informação credível e fiável. Acompanho a seguir a conversa entre o João e a Maria. Boa escuta!
4: Olá, João.
5: Olá, Maria.
4: Pois vamos retomar aquela nossa conversa, não é?
5: E qual era a conversa, Maria?
4: Se bem me lembro, falávamos do dever e obrigação dos bancos em prestar informação e assistência ao cliente bancário.
5: Ah, pois é, Maria.
4: Falávamos também de práticas abusivas e das normas criadas pelo Banco de Moçambique para proteger o consumidor financeiro.
5: Bem lembrado, Maria. As práticas abusivas são condutas ou atos que conferem vantagens expressas e excessivas ao fornecedor de produtos e serviços financeiros em detrimento do consumidor.
4: Como, por exemplo, o mau atendimento prestado pelo funcionário bancário quando fui lá solicitar mais informação sobre o crédito bancário?
5: Sim, sim, Maria. As normas criadas pelo Banco de Moçambique prevêem o direito à informação e aconselhamento para ajudar os consumidores financeiros a escolherem os produtos, serviços e até mesmo instituição financeira que melhor serve os seus interesses e muitos outros, Maria.
4: A sério, João? Eu nunca ouvi falar dessas normas.
5: Mas existem e é dever das instituições financeiras colocarem ao dispor do consumidor em local de fácil acesso e visível para que estejam todos devidamente informados a respeito dos seus direitos e deveres.
4: Mas não é isso que acontece. Por essa razão, ainda existem muitas pessoas que desconhecem seus direitos e são vítimas de práticas abusivas.
5: Tens toda a razão, Maria. É por isso que temos conversas como estas sobre informação e formação financeira indispensáveis na tomada de decisões financeiras assertivas. mas também para a proteção contra a prática de mau atendimento e outras práticas que lesam o consumidor financeiro, incluindo fraudes e burlas.
4: É verdade, João. Eu pessoalmente tenho adquirido bastante conhecimento nessas nossas conversas, mas também habilidades para lidar com diversas questões financeiras na minha vida.
5: Bom, Maria, a conversa está boa, mas tenho de ir andando. Voltamos a falar sobre este assunto amanhã.
4: Fica a promessa, João.
5: Até amanhã, Maria.
4: Até amanhã, João.
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1: São 14 horas e 31 minutos.

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6: Ao longo da bacia do Limpopo, estende-se a província de Gaza, numa planície verdejante, ponto de passagem obrigatório para quem procura as

Esperamos que a tarde esteja a ser bastante produtiva, esteja a ser também bastante leve e cheia de boas energias, que continue a produzir, continue firme no seu trabalho, porque é importante se recordar de que cada esforço de hoje é um passo para as conquistas de amanhã. Então, votos de que o seu trabalho flua com tranquilidade, de que cada tarefa seja uma oportunidade para brilhar, porque o nosso ouvinte é sim capaz de muito mais do que imagina. Então, aproveite e faça tudo muito bem e continue ligado à Antena Nacional. Quando for necessário, como sempre temos dito, partilhe o seu conhecimento, ajuda. Pratique a cortesia também no local de trabalho para os colegas que são novas contratações na sua instituição, na sua empresa. Então ajude. Isso também faz parte do seu papel como um profissional. Seguimos musicalmente. Não perca, logo depois das notícias, o programa A Mulher. Assim tem sido aqui na Antena Nacional, às terças-feiras, a partir das 15 horas e 10 minutos. Boa tarde.

0: São 15 horas em todo o país. Atenção às notícias já a seguir, apresentadas por Nelson Mondo. Boa tarde.
1: Uma vez mais, muito boa tarde. Um acidente de viação provocou hoje a morte de um agente da Polícia de Trânsito e feriu gravemente um outro agente na Estrada Nacional número 1, na Baixa de Chicumbá, no distrito do Limpopo, em Gaza. Segundo o porta-voz da Polícia da República de Moçambique, em Gaza, o agente ferido encontra-se a receber assistência médica no Hospital Provincial de Xai-Xai. Júlio Nhamusso aponta a ultrapassagem irregular e a fraca visibilidade resultante do intenso nevoeiro como possíveis causas do sinistro.
2: Na manhã de hoje foi registrado um acidente de viação na Baixa do Limpopo, onde envolvia um auto pesado articulado e um outro auto ligeiro, em que foi efetuada uma manobra irregular, ultrapassagem irregular neste caso, e acabou colidindo com uma viatura que vinha em direção de Chicumbane para Xai-Xai. Nessa colisão houve como consequência um óbito e um ferido grave que foi prontamente socorrido para o Estado Provincial de Xai-Xai.
1: Júlio Nhamusso sublinhou que este é o segundo acidente de viação em menos de 3 dias, com o registro de 4 vítimas mortais. A Câmara de Comércio de Moçambique compromete-se a trabalhar para o fortalecimento e crescimento das médias e pequenas empresas de forma a impulsionar a produção local. É uma garantia dada pelo presidente da Associação Empresarial, Lucas Xaxin, salientando que as médias e pequenas empresas constituem o motor do desenvolvimento da economia nacional. Xaxin falava hoje em Maputo numa sessão de intercâmbio entre empresários moçambicanos e uma delegação empresarial da China continental e de Macau.
3: Promover o aumento da produção nacional, a industrialização e a criação de emprego em prol do desenvolvimento da economia moçambicana, a Câmara de Comércio definiu como foco para estes 4 anos que estamos a assumir este mandato e com o vosso apoio esperamos conseguir isto, que é capacitar as pequenas e médias empresas para produzirem com qualidade.
1: E o chefe da delegação de Macau, Sam Lei, destacou que o encontro entre as duas delegações vai impulsionar as relações comerciais entre Moçambique e China em vários domínios. A Presidente da Assembleia da República efetua de hoje até sábado uma visita de trabalho à República de Angola. Margarida Atalapa vai presidir a 15ª Sessão Intercalar da Assembleia Parlamentar da Comunidade dos Países de Língua Portuguesa, APCPLP, subordinada ao tema Governação Democrática, Segurança e Integridade, fortalecendo a resiliência institucional na CPLP. A Presidente do Parlamento Moçambicano assume desde julho de 2025 à presidência da APCPLP, organização que congrega as Assembleias Legislativas de 9 Estados-membros. Um comunicado da Assembleia da República refere que, antes de a sessão intercalar, vai decorrer a reunião da Conferência dos Presidentes dos Parlamentos Nacionais e sessões das Comissões Permanentes para as Áreas de Política Estratégica, Legislação e Circulação, Comissão de Economia, Ambiente e Cooperação e a Comissão de Língua, Educação e Cultura. Estão igualmente agendadas reuniões dos presidentes dos grupos nacionais, da Rede de Mulheres Parlamentares da CPLP e da Rede de Jovens Parlamentares da CPLP. Simon Cabo é o novo diretor de informação da Rádio Moçambique. O jornalista e ex-chefe da redação central tomou posse hoje em Maputo numa cerimónia dirigida pelo presidente do Conselho de Administração desta estação emissora. Mário Albino desafiou ao novo diretor de informação a dinamizar a produção de conteúdos informativos por forma a atrair o público mais jovem e combater a difusão de notícias falsas. Albino quer ainda que Simon Cabwe promova a criatividade e o aumento do nível de produtividade dos jornalistas.
4: Se a pessoa tem uma informação não confiável, tem que encontrar na Rádio Moçambique a verdade, mas a verdade no momento oportuno. porque noticiar muito mais tarde, a pessoa já consumiu muita informação que não presta. Então nós temos que ser aqueles que informamos em tempo útil. Os nossos ouvintes não devem mudar de canal. Então nós temos que ser criativos, primeiro nos conteúdos, mas também em trazer nesta casa pessoas que possam agregar valor, trazer algo interessante nos debates que nós realizamos nesta casa. Temos que aumentar a nossa produção recorrendo à tecnologia moderna que está aí à nossa disposição.
1: Na mesma cerimónia tomaram posse igualmente 8 novos diretores, o delegado do emissor provincial de Maputo, a diretora adjunta do Centro de Formação Profissional da RM e o assessor do administrador de produção. Atualidade internacional, subiu para 967 o número de mortos e 2.423 casos confirmados de ébola na República Democrática do Congo. O balanço anterior dava conta de 930 óbitos e 2.344 casos confirmados. Apresentamos as notícias próximas às 16 horas.

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Continuação de uma boa escuta, a emissão da Antena Nacional da Rádio Moçambique. Dentro de instantes vamos transmitir o programa Mulher e depois teremos a música nesta hora. Às 16h10 teremos o espaço reservado aos meninos de Palmo e Meio para a transmissão do programa Pim Pam Pum. Às 16h30 teremos o programa Segurança Rodoviária e não perca às 17h10 o Magazine Cultural. O Compasso, programa que vai para o ar de segunda a sexta, entre as 17h10 e as 18h. São 15h10.

Olá, bem-vindo ao A Mulher, onde a mulher tem espaço. Trazemos histórias e conhecimento úteis que impactam e inspiram a sociedade em geral. Hoje vamos ouvir a história da professora Joana, a partir da cidade de Lixinga, província do Niassa. Conta-nos os seus desafios e vitórias. Sobre a saúde, vamos falar da alimentação da mulher pós-parto, ou seja, no período da amamentação. Com o corre-corre diário da vida, a mulher deve intensificar a sua alimentação por forma a estar saudável para alimentar a si e o seu bebê. Mas como fazê-lo em meio a tantos afazeres diários? A nutricionista Karen traz-nos ideias de como fazer esta alimentação saudável. São estes os temas que vão corporizar esta edição do A Mulher, composta por Angela Monlhan na produção e apresentação, Nélia Nicua na reportagem e Leonalda Matimelli na sonorização. Para já receba as nossas cordiais saudações em forma de música. A música faz bem à alma e o espírito.

0: Para trás já ficaram a música de Assamatusse, uma música dedicada a todos que estão na escuta do A Mulher. O ano está a correr e esperamos que todos os planos que traçou para este ano estejam a ser realizados. Se não estiverem, tenha fé e acredite que melhores dias virão. Neliane Kua traz-nos a história da professora Joana a partir de Lixinga. Uma história para inspirar.
1: Joana Manuel, professora de profissão. Eu estou na carreira há 23 anos. Comecei por fazer o nível médio, daí fui acrescentar. Fui fazer a formação em Quelimane, décima mais dois. E começo a trabalhar justamente em 2002. Dizer que ser professor não é tarefa fácil, são desafios da vida, do dia a dia de um professor. Mas, primeiramente, eu não gostava da profissão. Acabei entrando porque não tinha outra escolha. Eu fiz a contabilidade. Meu sonho era continuar com o curso que eu havia iniciado por gostar, né, das contas. Condições faltaram para poder seguir com o meu sonho. Acabei entrando nesta profissão, abracei sem mesmo gostar. Mas quando me envolvi com as crianças pela primeira vez, foi turbulento, né? Nunca tinha me encontrado com uma turma enorme e todos à minha espera para ouvir o que o professor trazia naquele dia ou naquele momento. Mas abracei a causa, hoje estou aqui, sou professora há 23 anos. Bom, gosto da profissão, ser professora, apesar das condições, porque não é fácil. Hoje em dia o professor, sempre o professor passou baixas, mas estamos aqui a dar o nosso máximo, porque é do presidente, é do enfermeiro, é do médico, que sai de um professor. Sem um professor não haveria todas essas instituições. Mas estamos aqui nós para continuar a transmitir aquilo que é nosso conhecimento, transmitir um pouco daquilo que nos carregamos, né? No dia a dia, porque o transmitir a lição é ao mesmo tempo transmitir o conhecimento e educar um indivíduo para saber ser e estar.
2: Olha, há 23 anos na profissão, falou de fez contabilidade. E de alguma forma aplica essa contabilidade. Se por acaso fosse contabilista mesmo de profissão, como é que seriam as coisas?
1: Eu sempre gostei de contas. Não sei como seria, mas como disse, sempre gostei de contas. Acho que teria aberto uma minha empresa pessoalmente e empregar alguns também, formar ao mesmo tempo nesta área. Não só esperar, porque o ser contabilista é dividir as contas com os outros. Então, iria abrir minha própria empresa e formar alguns também nesta área, porque eu sempre gostei de contas.
2: Diz-se que o saber não ocupa espaço, tem esta formação. Um dia qualquer, acho que poderá implementar em pleno. Mas voltando àquilo que é a sua profissão mesmo, professora, entretanto, partiu de um ponto, como disse, fez o curso ao longo do curso. Quais foram as coisas boas, as coisas más que deve aqui nos partilhar?
1: Ao longo do curso, como sempre disse, eu nunca havia vivido no internato. E eu esperava sempre que lá no internato seria a minha segunda casa, se não a primeira, partindo do princípio de o que é viver no internato, porque não é fácil. Eu nunca tinha vivido lá, não sabia. Pensei que estaria bem acomodada, mas fui encontrar outro tipo de desafio. Porque lá a educação é outra. Não tínhamos aquela liberdade total como sempre tivemos em casa. As brincadeiras eram limitadas. Era mais abraçar sempre alguma coisa. Estávamos no internato, sob o cuidado dos professores. Tínhamos mãe e pai do internato, que eram nossos educadores. Como nos enquadrar, porque nós outros trazíamos outros comportamentos de casa, mas lá quando encontramos aquele desafio, era limar, voltar já a zero, uma nova vida. Mas não foi muito difícil para me adaptar, Eu acabei abraçando, afinal de contas, viver é assim, até que consegui terminar o curso. Porque se não conseguisse me apegar ou adquirir aqueles comportamentos, aqueles conhecimentos, eu não iria terminar o curso. Mas consegui, me enquadrei tão fácil, consegui terminar o curso, hoje estou aqui. Felizmente, desde a minha formação, estou na Escola Eduardo há 23 anos, ainda não fui movimentada desde lá até hoje.
2: Então, é praticamente dona da escola.
1: Podemos dizer assim. Podemos dizer assim. Se não fui diretora, pronto, né? Uhum. Mas considero-me mãe mais velha daquela escola, porque até colegas que eu encontrei lá acabaram sendo transferidos, outros acabaram reformando, porque apanhei pessoas idosas, outros novos da minha idade. Mas a maioria deles foram transferidos. Praticamente fiquei, se não somos dois, sou a única lá.
2: Mas então, dar aulas, como disse, é uma tarefa não fácil. Aliás, não há nenhuma tarefa fácil na vida. Entretanto, transmitir conhecimento não é coisa fácil, porque lida-se com várias cabeças e de vários comportamentos. Como professora, educadora, como é que se sente o seu dia a dia? Como é que é?
1: O dar aulas não é fácil. Transmitir conhecimentos às crianças não é fácil. Porque o professor, na medida que vai dando aula, também vai aprendendo. O professor precisa de ler para transmitir a matéria. E atendendo e considerando que hoje em dia a tecnologia está avançada, atendemos crianças com vários comportamentos. Já temos crianças que fumam, não é fácil acariciar aquelas crianças a não abandonar a escola. Temos essas uniões prematuras, que também não é fácil acariciar a menina para não a desistência da escola. Então, o ser professor não é tarefa fácil.
2: Mais ainda, conciliar as tarefas de casa, a responsabilidade e dar aulas. Como é que é essa ginástica?
1: É uma ginástica, posso dizer, não muito difícil. Como já ser professor, ao mesmo tempo educador, aqui em casa, os mesmos trabalhos devemos saber dividir o tempo. Das tantas às tantas, tenho que atender em casa e correr ao serviço. Em algum momento é desgastante, mas pronto, não temos como. Sendo mãe, ao mesmo tempo educadora, tenho que saber dividir esse tempo, porque não posso falhar ou faltar, porque tenho que ir atender a outra parte da casa. Eu posso voltar para terminar depois aquilo que eu não consigo atender ao longo daquele tempo que eu dividi.
2: Ao longo da sua carreira profissional, depois de ter feito a formação média para o professorado, aumentou os conhecimentos ou parou por aí?
1: Sim, depois de ter me formado, como disse, fiz a 10ª mais 2. Vim praticamente, na altura não tínhamos faculdade, aqui na província só tínhamos Maputo, e as condições, como estava mesmo no início, não seriam fácil para dividir o pouco, consoante o número de agregado, dividir o pão e o caderno, para poder continuar com os estudos. Então tive que esperar mais um tempo para poder continuar com os estudos. Claro que aumentei a minha formação, hoje sou licenciada, professora de Geografia, graças a Deus. A geografia é uma disciplina boa, tanto que gosto, porque é falar da natureza. Acredito eu que não é muito difícil, porque são as coisas que nós vivemos dia a dia. São os recursos naturais que vivemos dia a dia. Então, é fácil transmitir e dando os exemplos, porque são os exemplos que nós vivemos, os fenômenos naturais.
2: Além da geografia, já lecionou uma outra disciplina?
1: Exatamente, já lecionei a língua portuguesa quando saí da formação, porque fomos formados em ensino básico, que era de primeira a sexta classe. Então, quando eu entrei para a lecionação, iniciei mesmo com a língua portuguesa. Depois também dei a biologia e pronto, fui me formar já em geografia. Hoje sou apenas de geografia.
2: E os seus alunos? Como é que tem sido essa interação, embora seja difícil, mas em algum momento tem que encarar?
1: Graças a Deus, com os meus alunos é fácil, porque são pessoas que convivo com eles dia a dia e precisa de muito carinho. Então eu consigo saber estar perante os meus alunos para poder lhes trazer. A mim não é fácil, mas eu consigo enquadrá-los do modo que são meus amigos. Quando eu falto ao serviço, recebo enormes visitas, se não chamadas também. Professora, não lhe vimos. O que é que se passa? Se eu digo que estou doente, então é multidão aqui em casa. São meus amigos, são meus amiguinhos, porque eu sou uma professora muito carinhosa.
2: A profissão de ser professora é felizmente, gratificante, porque você depois vê os seus formandos bem posicionados na sociedade e você diz, bom, é fruto do meu trabalho. E qual é a mensagem que quer deixar para a sociedade em geral e para as raparigas em particular, no sentido de abraçar esta causa?
1: Dizer que ser professor é muito bom. Para quem ainda não entrou para essa classe de professora, aconselho a abraçar a causa, porque o seu professor é muito bom. Você não só forma um filho, mas também forma uma sociedade em geral.
2: Muito obrigada. Eu desejo a si muitos sucessos e continue sendo resiliente para defender a sua causa.
1: Muito obrigada.
0: Obrigada, Nélia Nicua, por nos ter trazido esta história inspiradora. Nélia vai de férias e desejamos que tenha boas férias. Aproveite, tenha um bom descanso e até breve. Para já, vamos falar da saúde da mulher. Depois da mulher dar à luz, segue-se o momento da amamentação, uma fase que requer cuidados na alimentação, uma vez que a mulher acaba comendo por dois. A nutricionista Karen traz-nos os pormenores.
3: A mulher, neste período todo, deve tentar o máximo ter uma alimentação saudável e equilibrada. Esta fase da amamentação também é uma fase crítica, já passou da gravidez, o bebê já nasceu, já está ok, precisa agora de amamentar. A amamentação é um período que a mulher gasta, o corpo da mulher gasta muita energia a produzir o leite, como bem disse, e é necessário que a mulher coma para manter aquilo que é a sua saúde. Muitas vezes diz que se a mulher comer, por exemplo, a mandioca crua, se comer o amendoim cru, vai produzir mais leite. Mas isto também são outros mitos que acabam surgindo em torno da alimentação. Não existe um alimento específico que vai fazer a mulher produzir mais leite ou melhorar a produção do leite. Ela deve sim ter uma alimentação variada, equilibrada, consumindo todos os grupos dos alimentos para ajudar a manter a sua saúde, estar tranquila, não se estressar demais e amamentar o seu bebê sempre que o bebê quiser. Ou seja, várias vezes ao dia para também melhorar aquilo que é a produção do leite. Não existe uma fórmula mágica, um botão mágico que ela vai carregar, dizer, vou comer 1 quilo de mandioca hoje, que depois o meu leite vai fluir. Não, a melhor forma de fazer com que o leite seja produzido é estar relaxada e amamentar o seu bebê. Essa é o que eu sempre digo às mulheres. O segredo de uma amamentação bem sucedida, primeiro é a rede de apoio, depois aquela interação mãe-bebê e pôr o bebê em contato com a mãe, sempre amamentar. Isso sim é que vai produzir leite, ou seja, aumentar a produção de leite. Então, a resposta mais simplificada é que a mulher deve amamentar-se para... Aliás, a mulher deve alimentar-se para garantir aquilo que é a sua saúde de forma equilibrada, com todos os grupos de alimentos. Primeiro, os alimentos de base, que seriam os cereais, arroz, mapira, milho, os tubérculos, mandioca, inhame, madumbe, entre outros.
0: E as verduras também.
3: Os vegetais, feijões e não esquecendo das proteínas de origem animal.
4: São 15 horas e 28 minutos, vamos interromper a transmissão do programa Mulher, pedimos desculpas por isso, a seu ouvinte que acompanha este programa todas as semanas, a esta altura, vamos dar lugar à transmissão da sessão do Conselho de Ministros.
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4: O Conselho de Ministros está reunido em Maputo, em mais uma sessão ordinária, para abordar assuntos sociopolíticos e económicos do país. Na cobertura, Leopoldo Agapito. Boa tarde.
6: Destinam a serem usados para a respectiva prática os que foram produzidos por ela, os que constituam sua vantagem económica, direta ou indireta, ou recompensa, ou os que constituem o valor correspondente. Ainda na mesma sessão, o Governo apreciou e aprovou o decreto que aprova o regulamento que estabelece as regras de acesso ao exercício da atividade ferroviária e revoga o decreto número 47043, de 7 de junho de 1966. O regulamento visa estabelecer o regime jurídico que define as condições e requisitos de acesso e exercício à atividade ferroviária, face aos desafios impostos pela dinâmica e conjuntura do mercado liberalizado. O decreto que reestrutura a classificação dos aeroportos nacionais e adequa a gestão do espaço aéreo nacional à luz da Convenção de Aviação Civil Internacional e revoga o decreto número 17/2022, de 5 de maio. O decreto visa dinamizar a comunicação, a troca de informações, o acesso aos serviços, a inovação e o crescimento econômico, o que poderá proporcionar um aumento do volume de passageiros transportados, contribuindo para a melhoria da conectividade entre regiões e consequente aumento da competitividade e produtividade. O decreto que revê o decreto número 11/90, de 1 de junho, sobre o exercício da atividade de ensino por privados e revoga o decreto número 11/99, de 1 de junho. O decreto visa redefinir o regime jurídico aplicável ao exercício da atividade de ensino por privados, aplicando-se às instituições privadas de ensino que administram o Sistema Nacional da Educação, a educação pré-escolar, educação geral e educação de adultos, bem como às instituições de ensino e educação vocacional, nomeadamente arte e cultura, ciência e desporto, entre outras de atividade vocacional, e às instituições privadas de ensino de currículo estrangeiro e de ensino de línguas nacionais e ou estrangeiras. A resolução que autoriza o ministro que superintende a área de portos a constituir uma equipa técnica para negociar com a empresa Sociedade de Desenvolvimento do Porto de Maputo, S.A., os termos da quinta adenda ao contrato de concessão celebrado em 22 de setembro de 2020, ao abrigo do decreto número 22/2020, de 25 de junho, a serem estabelecidos pelo Governo da República de Moçambique na forma de parceria público-privada. A resolução que estabelece a base legal que permita a incorporação de uma nova área da Terminal Multipropósito 9, fase B, na concessão do Porto de Maputo, visando aumentar a capacidade de manuseamento da carga. A resolução que exonera Domingos da Conceição Bié do cargo de Presidente do Conselho de Administração da empresa moçambicana Dragagens, Hemodraga. A resolução que exonera Cláudio Borges do cargo de Presidente do Conselho de Administração do Fundo Nacional de Desenvolvimento Sustentável. A resolução que nomeia Dino Foi para o cargo de Presidente do Conselho de Administração do Fundo Nacional de Desenvolvimento Sustentável. O Conselho de Ministros apreciou e aprovou o Programa Integrado de Investimento 2026-2030 e o Programa Nacional de Polos de Desenvolvimento Integrado. O Programa Integrado de Investimentos 2026-2030 é um dos principais instrumentos para concretizar a Estratégia Nacional de Desenvolvimento 2025-2044 e o Programa Quinquenal do Governo 2025-2029. O seu propósito é transformar o investimento em motor do desenvolvimento e criar as bases para a independência econômica de Moçambique, garantindo que cada projeto contribua para a industrialização, criação de mais postos de emprego, valorização do capital humano, redução das desigualdades regionais e melhoria da qualidade de vida da população. O governo apreciou ainda as informações sobre a situação de xenofobia na África do Sul e as medidas em curso para apoiar os repatriados. Até hoje, já foram repatriados 1.472 concidadãos. Destes, 937 declararam possuir uma ocupação com predominância de pedreiros, artesãos, empregadas domésticos e pintores. O governo está preparado para receber mais concidadãos nos próximos dias, caso persistam episódios de manifestações e rusgas na vizinha República da África do Sul. Foi feito o balanço das atividades do Gabinete de Reconstrução Pós-Ciclone IDAI, o GREPOC. Foi analisado o ponto de situação do projeto hidroelétrico de Mpandangua. Este projeto tem como benefícios econômicos e financeiros cerca de 13,98 mil milhões de receitas totais projetadas para o governo em termos de impostos, taxas e dividendos públicos e 7,5% sobre o peso total de receitas do Estado. Vai ainda trazer cerca de 6 a 7 mil postos de trabalho diretos gerados durante a construção. O Conselho de Ministros tomou ainda nota do ponto de situação do programa Energia para Todos, bem como do 13º relatório da Iniciativa de Transparência da Indústria Extrativa. Muito obrigado.
7: Governo saídas desta sessão realizada nesta terça-feira aqui na presidência da República, segue-se a questão de perguntas.
8: Faço as críticas e as palavras injuriosas feitas pela Guiné-Bissau ao Presidente da República. Na semana passada, o Presidente da República disse que os moçambicanos regressados da vizinha África do Sul seriam enquadrados em megaprojetos. O que é que o Governo tem a dizer acerca disso?
9: Tenho também uma questão. Qual a leitura que o Governo faz sobre o caso de baleamento envolvendo agentes da polícia em Chinavan?
10: Boa tarde, Manique RTP. Excelência disse que o Governo reconhece a qualidade da mão de obra de alguns moçambicanos repatriados no âmbito da xenofobia que está acontecendo naquele país. Queria perceber do Governo moçambicano qual é, ou se tem algum plano de inserção social, qual é o plano que tem com esses cidadãos que outrora deixaram o país em busca de melhores condições no país vizinho.
6: Obrigado. Bem, sobre essas as palavras injuriosas proferidas na pessoa do Sua Excelência Presidente da República, a referir aqui que, bem, da parte do Conselho de Ministros, nós não abordamos esse assunto e que tudo o que diz respeito à própria figura, à imagem do nosso chefe de Estado é algo que exige ponderação, reflexão e não podemos nos pronunciar por todos aqueles que fazem comentários, qualquer comentário acerca do nosso chefe de Estado. Temos que analisar quais são os canais, a veracidade dessa informação, em que contexto é feito, por que entidade, e qualquer pronunciamento do Estado moçambicano é feito dentro daquilo que são os parâmetros previstos nas leis, incluindo da diplomacia internacional. Portanto, reservamos-nos a fazer comentários sobre algo que tenha sido feito nesse sentido. Sobre os nossos irmãos moçambicanos que tiveram, alguns deles, que regressar da vizinha África do Sul, onde lá encontravam os meios de subsistência, é um trabalho que tem estado a ser feito desde a altura que eclodiu este fenómeno. E como já o Governo teve a oportunidade de referir, a primeira fase era identificar os moçambicanos que tivessem alguns problemas, estar em contato com eles, garantir segurança, garantir assistência e várias outras atividades, como o transporte, assistência após a presença no território nacional, que tem estado a ser levadas a cabo e tem havido um acompanhamento. E neste momento foi feito um mapeamento, foi feito um inventário e as pessoas puderam ser transportadas para os seus locais de origem. A maior parte, obviamente, foi para a província de Gaza, província de Maputo, depois a província de Sofala, mas que há um acompanhamento que o Governo está a fazer a estes concidadãos que precisam de ajuda em momento oportuno e caso a caso, vai ser visto como é que é possível o seu reenquadramento, porque eles voltaram de lá por causa desta situação e precisa-se de continuar a dar assistência, incluindo nos meios de sobrevivência, porque eles iam lá à procura de emprego, à procura de renda e outras oportunidades lá fora do país. Portanto, este acompanhamento vai prosseguir, incluindo outras iniciativas, não só dos projetos, onde eles têm capacidade de poder desenvolver atividades, mas outras iniciativas que existem, de fundos disponíveis, como o Fidele, que eles podem ser elegíveis e vão poder ter oportunidade de reconstituir a sua vida no local que eles acharem que é o mais apropriado para o efeito. A outra questão... Bem, esse é um episódio e um evento que o Governo já teve a oportunidade de pronunciar-se sobre ele, particularmente a Polícia da República de Moçambique, a CERNIC, não é? É uma situação difícil, não é? E que neste momento foram tomadas medidas para um cidadão que tinha um certo cadastro, não é? Era um indivíduo que que têm atividades não só dentro do nosso país, mas fora do país também, estava sendo procurado por algumas ações que não eram lícitas e, portanto, houve este episódio e pensamos que vai-se continuar a acompanhar o assunto, porque o que se refere muito é o episódio que aconteceu e que foi reportado nas redes sociais. E o melhor que seria de recomendar era que há um trabalho que está sendo feito pelas instituições competentes e, em momento apropriado, vão poder se pronunciar com mais detalhes sobre o que aconteceu, porque o assunto também ainda é, de certa forma, é fresco, e não estaria aqui a fazer um bom papel, estar a prestar declarações que não fossem resultado de um trabalho aturado por entidades e pessoas especializadas na matéria. Muito obrigado.
7: A voz do governo, Salim Valá, que respondia a perguntas de jornalistas depois do ministro ter prestado informação relacionada com as decisões saídas desta reunião do governo havia aqui na presidência da República em Maputo. O Conselho de Ministros já aprovou nessa sessão a proposta de lei que estabelece o regime jurídico de confisco civil a submeter à Assembleia da República. O Executivo aprovou igualmente o regulamento que estabelece as regras de acesso ao exercício da atividade ferroviária e revoga um decreto de 7 de junho de 1966. O Executivo aprovou ainda na reunião desta terça-feira a resolução que autoriza o ministro que superintende a área de portos a constituir uma equipa técnica para negociar com a empresa Sociedade de Desenvolvimento de Porto de Maputo, S.A., os termos da quinta adenda ao contrato de concessão celebrado em setembro do ano 2000. A resolução estabelece a base legal que permite a incorporação de uma nova área no terminal multipropósito na concessão do Porto de Maputo para aumentar a capacidade de manuseamento de carga. O governo aprovou ainda as informações sobre a situação da xenofobia na África do Sul e as medidas em curso para apoiar os repatriados. Outro ponto na agenda do governo reunido nesta sessão desta terça-feira, aliás, outro documento que foi apreciado foi o balanço das atividades do Gabinete de Reconstrução pós-ciclone Idai Grepok. Em nome de uma vasta equipa que tornou possível esta transmissão desta conferência de imprensa do porta-voz do governo, na circunstância hoje, Salim Valá, despedem-se eu, Leopoldo Agapito, com os cuidados técnicos de Pedro Tchemane. Boa tarde.
4: Boa tarde, Leopoldo Agapito. Boa tarde, Pedro Tchemane. Continuação de uma boa tarde e um bom trabalho. Nós, Antena Nacional, vamos dar seguimento com música depois da transmissão da reunião do Conselho de Ministros. É mais uma sessão ordinária para abordar assuntos sociopolíticos e económicos do país. São 15 horas e 44 minutos.
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3: São 16 horas em todo o país. Atenção às notícias já a seguir, apresentadas por Nelson Moando. Boa tarde.
4: Muito boa tarde. O Conselho de Ministros aprovou esta terça-feira o decreto do regulamento que estabelece as regras de acesso ao exercício da atividade ferroviária no país. O instrumento adequa a gestão do espaço aéreo à luz da Convenção da Aviação Civil Internacional. O facto foi partilhado há momentos pelo porta-voz da 21ª Sessão do Conselho de Ministros, Salim Vala.
5: O decreto reestrutura a classificação dos aeroportos nacionais e adequa a gestão do espaço aéreo nacional à luz da Convenção de Aviação Civil Internacional e revoga o decreto número 17/2022, de 5 de maio. O decreto visa dinamizar a comunicação, a troca de informações, o acesso aos serviços, a inovação e o crescimento econômico, o que poderá proporcionar um aumento do volume de passageiros transportados, contribuindo para a melhoria da conectividade entre regiões e, consequente, aumento da competitividade e produtividade.
4: Nesta sessão, o Executivo aprovou igualmente o Programa Integrado de Investimento 2026-2030 e o Programa Nacional de Polos de Desenvolvimento Integrado. 500 famílias que vivem em Xibuare, zona propensa às calamidades naturais, no bairro de Cariacó, na cidade de Pemba, em Cabo Delgado, poderão ser retiradas e reassentadas este ano em Naminaui, no distrito de Metuz. O delegado provincial do Instituto Nacional de Gestão e Redução do Risco de Desastres, INGT, Marques Naba, que partilhou a informação hoje, fez saber que já foi concluído o processo de mapeamento das zonas de retirada e de reassentamento.
6: Agora estamos na fase de mobilizar recursos junto aos parceiros para retirar das pessoas. E identificamos ali duas prioridades para que trazendo uma vida condigna para aquela população de Xibuare, que é puxar a energia para o local e também prover água. Estamos nesta fase. E no local onde nós vamos reassentar essas comunidades, em Naminaui, tem condições básicas. Estamos a falar, tem um centro de saúde, o maior do distrito, temos a escola, sistema de água, apesar que não é suficiente. Estamos a trabalhar com o FIPAG para puxar a 6 km para o local. Estamos cientes de que é um desafio, mas o caminho a seguir é esse.
4: Delegado Provincial do INGD em Cabo Delgado, Marques Naba. A Câmara de Comércio de Moçambique compromete-se a trabalhar para o fortalecimento e crescimento das médias e pequenas empresas de forma a impulsionar a produção local. É uma garantia dada pelo presidente da Associação Empresarial, Lucas Xaxin, salientando que as médias e pequenas empresas constituem um motor do desenvolvimento da economia nacional. Xaxin falava hoje em Maputo numa sessão de intercâmbio entre empresários moçambicanos e uma delegação empresarial da China continental e de Macau.
7: Promover o aumento da produção nacional, a industrialização e a criação de emprego em prol do desenvolvimento da economia moçambicana, a Câmara de Comércio definiu como foco para estes 4 anos que estamos a assumir este mandato e com o vosso apoio esperamos conseguir isto, que é capacitar as pequenas e médias empresas para produzirem com qualidade.
4: E o chefe da delegação de Macau, Sam Lei, destacou que o encontro entre as duas delegações vai impulsionar as relações comerciais entre Moçambique e China em vários domínios. Simon Cabo é o novo diretor de informação da Rádio Moçambique. O jornalista e ex-chefe da redação central tomou posse hoje em Maputo numa cerimónia dirigida pelo presidente do Conselho de Administração desta estação emissora. Mário Albino desafiou ao novo diretor de informação a dinamizar a produção de conteúdos informativos por forma a atrair o público mais jovem e combater a difusão de notícias falsas. Albino quer ainda que Simon Cabo promova a criatividade e o aumento do nível de produtividade dos jornalistas.
0: Se a pessoa tem uma informação não confiável, tem que encontrar na Rádio Moçambique a verdade. Mas a verdade no momento oportuno. Porque noticiar muito mais tarde, a pessoa já consumiu muita informação que não presta. Então nós temos que ser aqueles que informamos em tempo útil. Os nossos ouvintes não devem mudar de canal. Então nós temos que ser criativos, primeiro os conteúdos, mas também em trazer nesta casa pessoas que possam agregar valor, trazer algo interessante nos debates que nós realizamos nesta casa. Temos que aumentar a nossa produção recorrendo à tecnologia moderna que está aí à nossa disposição.
4: Na mesma cerimónia tomaram posse igualmente 8 novos diretores, o delegado do emissor provincial de Maputo, a diretora adjunta do Centro de Formação Profissional da RM e o assessor do administrador de produção. Atualidade internacional, cerca de 645 milhões de pessoas, metade das quais a viver em África, figuram na lista dos que em 2025 foram afetadas pela fome. Segundo a Organização das Nações Unidas para a Alimentação e Agricultura, FAO, em África, 309 milhões de pessoas, o correspondente a 20% da população, passou fome no período em referência. A organização aponta a crise económica pós-Covid como um dos fatores que agravou a situação alimentar, particularmente no continente africano. Apresentamos as notícias próximas às 17 horas.

0: Nenhuma sociedade prospera onde falta unidade. Por exemplo, o Salmo 133 declara: Oh, como é bom e agradável viver unidos os irmãos. Esta unidade não significa uniformidade. Na igreja existem diferentes dons. Uns têm dom para pregar, outros têm dom para cantar, outros têm dom para dançar. Na sociedade existem diferentes opiniões. Na política existem diferentes sensibilidades. Mas Deus, minhas irmãs e meus irmãos, chama-nos a caminhar juntos em torno daquilo que nos une. O amor, a verdade, a justiça e o bem comum.
1: Presidente da República, Daniel Chapo.

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7: São 16 horas e 10 minutos.

Já alguma vez viste alguém pegar na tua pasta sem pedir? Já aconteceu de alguém fazer uma brincadeira contigo que não achaste engraçada? Ou alguém insistir para fazeres algo que não queiras? Essas situações têm algo em comum, mostram a importância dos limites. Hoje, no Pim Pam Pum, vamos falar sobre a palavra muito importante para a convivência: respeito. Vamos descobrir o que são limites, o que significa consentimento e por que é fundamental aprender a respeitar a vontade, o espaço e as escolhas de cada pessoa. Todas as pessoas têm limites. O limite define o que nos deixa confortáveis ou desconfortáveis numa determinada situação. Por exemplo, algumas pessoas gostam de abraços, outras preferem cumprimentar de outra forma. Há pessoas que gostam de partilhar opiniões, outras precisam de mais tempo para falar e todas essas escolhas devem ser respeitadas. O consentimento significa dar permissão, aceitar ou concordar com algo de forma livre e consciente. Quando alguém diz não, não quero ou demonstra que não está confortável, essa decisão deve ser respeitada. Aprender sobre limites e consentimento ajuda-nos a construir relações mais saudáveis com amigos, colegas e familiares. Respeitar o outro também significa saber ouvir. Nem sempre precisamos de concordar com tudo, mas precisamos de aceitar que cada pessoa tem direito às suas escolhas e sentimentos. O respeito começa nas pequenas coisas. Pedir antes de usar algo que pertence a outra pessoa, ouvir quando alguém fala, aceitar uma resposta negativa e nunca pressionar alguém a fazer algo contra a sua vontade. Amigo especial, termina assim mais um Pim Pam Pum. Hoje aprendemos que respeitar limites e compreender o consentimento é uma forma de cuidar de nós próprios e dos outros. Cada pessoa tem direito ao seu espaço, às suas escolhas e à sua voz. O meu nome é Kiara Manjate. Despeço-me de ti com muito carinho e respeito. Até o próximo Pim Pam Pum!

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0: São 16 horas e 30 minutos em todo o país. Passamos a transmitir o programa Segurança Rodoviária, edição de terça-feira, 21 de julho de 2026. Boa escuta.
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2: Cordiais saudações, muito boa tarde, bem-vindo à edição de terça-feira do programa que fala dos peões e dos condutores na via pública. Hoje vamos falar da condução e o nevoeiro, aquela nuvem que se forma junto ao solo, que ocorre quando a umidade do ar se condensa em gotículas minúsculas, reduzindo drasticamente a visibilidade horizontal a menos de 1 quilômetro. Na condução, o nevoeiro é responsável por aparatosos acidentes, uma vez que diminui acentuadamente a visibilidade de dia e de noite. Como conduzir com o nevoeiro por parte do condutor e a mobilidade dos peões foi a questão que colocamos a agente de trânsito Joaquina Langana, do Comando da Polícia da República de Moçambique, na cidade de Maputo, ao que respondeu.
3: Os condutores devem fazer é redobrar mais atenção, porque nós sabemos que quando há nevoeiro tudo fica escuro e não consegue ver nem atrás nem à frente. Então temos que redobrar mesmo a atenção, ter muita cautela, evitar a velocidade. Evitar a velocidade, porque quando estivermos a circular enquanto está escuro, os outros utentes da via precisam perceber que à frente tem um carro, atrás também vem um carro. E temos também a situação do peão que pretende atravessar. Ele também atravessa, se não tem cautela, pode atravessar sem ver se está a vir um carro ou não.
4: A Polícia de Trânsito está praticamente 24 horas por dia, 7 dias por semana, na estrada, na via pública. E eu pergunto, quais são os erros mais comuns que os condutores cometem ao conduzir com o nevoeiro?
3: Os erros mais comuns que os condutores usam é o excesso de velocidade. Esse é o primeiro erro, que eles conduzem mesmo com excesso de velocidade. E também usam os máximos quando estão a conduzir. É um outro erro também. E andam colados. Temos uma situação em que um outro condutor não consegue ver a estrada. Então, por saber que à frente tem um carro, quando vê o carro que está à sua frente, tenta colar para não se perder. Isso é um erro muito, muito grave também. Porque em situações de uma travagem brusca, esse que vem de trás pode ver embater sobre o outro veículo.
4: E depois podemos ter uma sinistralidade em cadeia, envolvendo vários veículos.
3: Sim. Podemos ter mesmo uma sinistralidade em cadeia. Isso é muito errado. Também temos que evitar as ultrapassagens irregulares. Porque quando um condutor está a fazer uma ultrapassagem enquanto há nevoeiro, de certeza não consegue ver quem está à frente ou esse que está à frente também não consegue ver o outro condutor que está vindo por detrás. Então assim poderia mesmo causar situações de acidente.
4: No seu discurso eu percebo que ainda há aqui alguma confusão por parte do condutor em fazer a gestão das luzes. Poderia nos clarificar qual é o tipo de faróis que devem ser utilizados quando estiver a nevar?
3: Em tempo de nevoeiro tem dois tipos de faróis que se deve utilizar. Esses são muito importantes mesmo, porque eu mesmo acredito que há muitos condutores que confundem, né? Que confundem e acabam ficando confusos quando eles voam. Às vezes circulam com as luzes, as piscas, né?
4: Exato. Então, as luzes perigosas.
3: As luzes perigosas.
4: De perigo.
3: De perigo.
4: Ou de alguma emergência.
3: É verdade, de alguma emergência. Então, quando um condutor circula com as luzes de emergência, os outros podem perceber que se calhar ele está a reduzir a velocidade ou porque o carro está parado ou está a sinalizar qualquer tipo de avaria. Então isso é um erro também que temos cometido.
4: Pode transmitir uma informação errada.
3: Pode transmitir sim, uma informação errada a um outro condutor. É por isso que se diz a comunicação, não é? É muito importante. E quando a comunicação é mal interpretada, acaba criando situações. Então, temos que usar os faróis de nevoeiro ou milha, não é? Eles iluminam a estrada bem reto ao chão, por debaixo do nevoeiro. E essas luzes, para deixar mais claro, né? é uma luz larga, baixa, não reflete no nevoeiro. Fica bem embaixo de para-choques, tem uma cor amarela. É muito importante prestar muita atenção nessas luzes, porque são essas que devem ser usadas em tempos de nevoeiro. E também temos que usar as médias ou cruzadas. E essas luzes servem para com que os outros utentes da via possam, né, perceber que à frente tem um carro. Essas luzes não cegam quem vem de frente,
5: condutor.
3: O outro condutor que vem de frente. Então é sempre importante usar essas luzes para podermos circular com muita segurança.
4: Agente Joaquina, o Alexandre saiu, a Joaquina saiu, o Cicrano Beltrano saiu de casa e o seu carro avaria no meio da estrada, no meio do nevoeiro denso. O que é que deve este condutor fazer imediatamente para não ser colhido por outros condutores, porque a via não tem visibilidade a desejar?
3: Ok. A avaria no nevoeiro é uma situação de alto risco, né? Então, o objetivo principal quando isto acontece é sair da faixa o mais rápido possível, reduzir o seu carro e sinalizar. Isso é que é muito importante. Reduzir e sinalizar, porque só reduzir não sinalizar, os outros utentes não percebem o que, é que está a acontecer. E tirar o pé devagarinho no acelerador e não travar de repente, porque a travagem brusca também acaba mesmo criando situações, acidentes em série. E ligar as quatro piscas de alerta para ser visto de longe, porque há outros que quando aproximam percebem daqui para aqui que há um carro que está aí a piscar, acaba mesmo sendo um caos. Então tem que piscar, acender as quatro piscas para poder dar visibilidade aos outros e dar entender que há um carro aí que avariou.
2: Agente de trânsito Joaquina Langana, do comando da cidade de Maputo, da Polícia da República de Moçambique. E a condução em tempo de nevoeiro, tal como conduzir em tempo de chuva, na presença do nevoeiro, a velocidade deve ser reduzida, de modo a permitir aquelas paragens atempadas em caso de alguma necessidade. Não temos tempo para mais, novo encontro fica marcado para amanhã, à mesma hora. Até lá, votos de uma boa condução. Eu sou Alexandre Manhissa. Muito boa tarde.
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São 16 horas e 47 minutos, continuação de uma boa tarde. A música vai continuar até às 17 horas. Não perca logo depois as novidades que marcam a atualidade cultural no compasso. Vamos ouvir já a seguir mais uma dupla de vozes, Missa Nhungwe e Isa Menezes, neste tema Ndalama. Boa tarde. Bom regresso a casa e bom descanso.

16 horas e 53 minutos. Amigo ouvinte, é o ponto final do nosso encontro. Eu sou a Rosa Freitas, gostei bastante de estar em sua companhia. Vem aí a Albertina Pascoal para dar seguimento aos nossos trabalhos. Fique bem, tenha um bom regresso a casa depois de um dia laboral, tenha um descanso merecido, não é? Um bom descanso. E para si que vai ainda ao volante, conduza com prudência, tenha bastante cuidado nos cruzamentos e interseções, são os locais bastante perigosos na condução. Sinalize a todas as suas manobras para quem ainda é principiante na condução. É importante, convém que pratique a cortesia para colaborar, não é? Para partilhar, para que contribua para um ambiente mais tranquilo na rodovia. Use o cinto de segurança, sinalize também as suas manobras, chegue seguro ao seu destino, cuide de si e cuide também dos seus

passageiros. Fique bem e continue ligado à restante programação que a Antena Nacional da Rádio Moçambique preparou especialmente a pensar em si. Fique bem. Tata.

E esta é a saída triunfal de Rosa Freitas. Dentro de instantes, não percam o noticiário. Em todo o país, são neste momento 17 horas.

0: Notícias apresentadas por Cristina Xavier. Muito boa tarde.
1: Boa tarde, Albertina Pascoal. Boa tarde, ouvinte. O Conselho de Ministros aprovou esta terça-feira o decreto do regulamento que estabelece as regras de acesso ao exercício da atividade ferroviária no país. O instrumento estabelece o regime jurídico que define as condições e requisitos de acesso ao exercício da atividade ferroviária face aos desafios impostos pela dinâmica e conjuntura do mercado liberalizado. O facto foi partilhado pelo porta-voz da 21ª sessão do Conselho de Ministros, Salim Valá. Salim Valá fez saber ainda que, na mesma sessão, o Executivo aprovou o decreto que reestrutura a classificação dos aeroportos nacionais e adequa a gestão do espaço aéreo nacional à luz da Convenção da Aviação Civil Internacional.
2: O decreto que reestrutura a classificação dos aeroportos nacionais e adequa a gestão do espaço aéreo nacional à luz da Convenção de Aviação Civil Internacional visa dinamizar a comunicação, a troca de informações, o acesso aos serviços, a inovação e o crescimento económico, o que poderá proporcionar um aumento do volume de passageiros transportados, contribuindo para a melhoria da conectividade entre regiões e, consequente, aumento da competitividade e produtividade.
1: No decurso da 21ª sessão do Conselho de Ministros, o Governo aprovou ainda o Programa Integrado de Investimento 2026-2030 e o Programa Nacional de Polos de Desenvolvimento Integrado. O Serviço de Investigação Criminal Cernic apresentou esta terça-feira o indivíduo indiciado do crime de incitamento à desobediência coletiva. O cidadão em causa publicou nas redes sociais um vídeo com informações que o Cernic considera tendenciosas e suscetíveis de provocar agitação social. O porta-voz do Cernic, Hilário Lolle, disse que o mesmo conteúdo do vídeo apresenta indícios do crime de ofensa à honra do Presidente da República e antigos chefes de Estado.
3: O Cernic apela aos cidadãos para que se abstenham de proferir e, sobretudo, divulgar ou partilhar informações suscetíveis de incitar à desobediência coletiva, perturbar a ordem pública ou atentar contra a honra e dignidade das instituições do Estado e dos seus titulares, particularmente do Presidente da República, que é o chefe de Estado.
1: Porta-voz do Cernic, Hilário Lolle. Simon Cabwe é o novo diretor de informação da Rádio Moçambique. O jornalista e ex-chefe da redação central tomou posse hoje em Maputo numa cerimónia dirigida pelo presidente do Conselho de Administração desta estação emissora. Mário Albino desafiou ao novo diretor de informação a dinamizar a produção de conteúdos informativos por forma a atrair o público mais jovem e combater a difusão de notícias falsas. Albino quer ainda que Simon Cabwe promova a criatividade e o aumento do nível de produtividade dos jornalistas.
4: Se a pessoa tem uma informação não confiável, tem que encontrar na Rádio Moçambique a verdade. Mas a verdade no momento oportuno. Porque noticiar muito mais tarde, a pessoa já consumiu muita informação que não presta. Então nós temos que ser aqueles que informamos em tempo útil. Os nossos ouvintes não devem mudar de canal. Então nós temos que ser criativos, primeiro os conteúdos, mas também em trazer nesta casa pessoas que possam agregar valor, trazer algo interessante nos debates que nós realizamos nesta casa. Temos que aumentar a nossa produção recorrendo à tecnologia moderna que está aí à nossa disposição.
1: Na mesma cerimónia tomaram posse igualmente 8 novos diretores, o delegado do emissor provincial de Maputo, a diretora adjunta do Centro de Formação Profissional da Rádio Moçambique e o assessor do administrador de produção. Na atualidade internacional, uma forte tempestade já causou 10 mortos e deixou mais de 100 mil pessoas isoladas no Chile. O governo declarou estado de catástrofe e de emergência nas zonas mais afetadas. A chuva, ventos fortes e inundações provocaram cortes de estradas, água e eletricidade, para além de milhares de casas danificadas. As autoridades classificam o fenómeno como um dos mais graves dos últimos anos e alertam que o mau tempo deverá continuar até ao fim de semana. O tempo. A cidade de Tete poderá registrar amanhã 31 graus centígrados de temperatura máxima, seguida por Pemba, com 29 graus. Xai-Xai, Inhambane, Quelimane e Nampula, 28. Maputo, 27. Chimoio e Beira, 26. E, por fim, Lixinga, 24 graus centígrados de temperatura máxima. Apresentamos as notícias das 17. As próximas, às 18 horas.

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2: Ora viva, muito boa tarde, estimado ouvinte da Antena Nacional da Rádio Moçambique. Bem-vindo à edição de terça-feira do programa cultural Compasso, na sua Antena Nacional da Rádio Moçambique. O amigo ouvinte está na companhia de Gerci Alexandre na apresentação do programa e Alberto Mazanga na produção. Conheça os nossos destaques para hoje. O Espaço Cultural 16 Neto na cidade de Maputo acolheu no último fim de semana o concerto intitulado Tradimensional, um projeto artístico inovador que cruza a música tradicional moçambicana com a reflexão em torno da saúde mental. A distância geográfica entre o norte e o sul de Moçambique encurtou-se através do ritmo dos tambores e dos passos firmes da dança mapico. A Associação Cultural Simbunga acaba de celebrar 25 anos de uma caminhada marcada pela resiliência, pela preservação da identidade maconde e pela integração na capital do país. São estes os destaques do programa Compasso de hoje, que vamos abrir com o tema Mapico, da autoria de Atanásio Nhusse, ao lado da banda O Longomari.

0: Para trás, o tema Mapico, da autoria de Atanásio Nunes, uma música extraída do álbum Licumbi.
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0: A distância geográfica entre o norte e o sul de Moçambique encurtou-se através do ritmo dos tambores e dos passos firmes da dança Mapico. A Associação Cultural Ximbunga acaba de celebrar 25 anos de uma caminhada marcada pela resiliência, pela preservação da identidade maconte e pela integração na capital do país. Viajamos até o quintal dos macondes no bairro do Ferroviário para escutar um som que não vem das matas de Cabo Delgado, mas sim do coração de um bairro suburbano de Maputo. É aqui, no chamado Quintal dos Macondes, que a Associação Cultural Ximbunga bate o tambor para lembrar quem é e de onde vem. Fundada há 25 anos por moçambicanos que fixaram residência no Sul, a associação celebra hoje as suas bodas de prata. Para além dos desafios logísticos, o grupo enfrentou a barreira da incompreensão cultural. Levar a cosmologia e a estética do Norte para um público habituado aos ritmos do Sul exigiu paciência e estratégia. Foi necessário estudar a comunidade local de Maputo para que a arte maconde fosse finalmente aceita e respeitada. No centro desta identidade está o Mapico, uma dança que foi recentemente elevada a património cultural e material da humanidade. Agostinho Manad, secretário-geral adjunto da Ximbunga, desmistifica a dança e revela que o bailarino, ao subir ao palco, entra numa dimensão espiritual que dialoga diretamente com o passado.
3: Os 25 anos da nossa associação tem sido uma luta, na verdade, para manter a resistência. E como pode ver, hoje estamos aqui a celebrar nesse nosso quintal dos Macondes, que é aquilo que é a persistência, a insistência daquilo que é o nosso trabalho dia após dia. É o retrato daquilo que tem sido o nosso cotidiano, dia após dia, aquilo que o povo maconde tem vivido, aquilo que nós, como uma associação também, temos desafiando dia após dia. Então, é a história que estamos aqui narrando nesse exato momento, como podem ver, são várias diversidades, mas todas elas do planeta Maconde a tentar transmitir uma mensagem, alegria, tristeza, mas tudo num só único momento, que é o Mapico na representação. Tem sido um ano de muita luta, muita batalha, até por um instante será um tempo de existência, se posso dizer, né? Chega um tempo que a associação não consegue custear aquilo que são as suas necessidades, aquilo que são as suas batalhas, aquilo que pretende mostrar a certas pessoas, uma vez que estamos a residir aqui no Sul, é uma terra onde temos várias artes, estamos a falar de Xigubo, Marabenta, Angalanga, então nós vindo de Cabo Delgado, mostrando aquilo que é Mapico, algo totalmente diferente, então aquilo acaba trazendo dificuldades. Projetos, temos tido projetos, aceitação, nem sempre é possível ter aceitação, uma vez que a nossa arte é totalmente diferente daquilo que temos cá na cidade de Maputo, é algo que vem do norte, então requer mais transparência nesse caso. É, desafio, dia após dia temos tido desafios em todos os sentidos, tanto para ter eventos, também tanto para termos aquilo que é a sua visualização em si, no seu todo. Atualmente estamos a falar de 21 membros daqui da associação, estão boas. Epa, infelizmente, gostaríamos de trazer um grupo lá do norte para cá, para trazer mais uma visão mais ampla, mas infelizmente não conseguimos, devido, como disse, né, são os desafios que estamos tendo dia após dia. A gastronomia não é típica do norte, mas típica do sul. A do norte faltou mesmo, que é o nosso dinheiro, é caracol, né? E faltava também a nossa bebida tradicional, é a cabanga. Faltou exatamente isso para mesmo representar a mesma tradição a 100%. Até então, esta é a nossa sede, este é o nosso quintal de Maconde, onde feriado sim, feriado não, dia sim, dia não, entendemos, queremos representar aquilo que é a nossa arte, é feito cá, e aqui é a nossa sede, é a nossa casa, é por isso que do quintal de Maconde, ou não seria um quintal. É tão difícil, porque nós temos lá aquilo que são os nossos sigilos.
4: Okay.
3: O gingão, as amostras que conseguem notar cá no palco, tudo aquilo envolve espiritualidade. Não somos nós, mas o Mapico, quando já está no palco, ele já está perante os ancestrais. É por isso, em um certo momento, representa a guerra. Em um certo momento, ele está a gingar. Em um certo momento, já está na nuvem. Então, estão as ancestralidades a se manifestar naquele momento ali. Muito obrigado e venham mais vezes.
0: Se os homens comandam o ritmo e a máscara no palco, as mulheres salvaguardam a continuidade da linhagem fora dela. A associação, que conta atualmente com 21 membros ativos, assume um papel crucial na transmissão dos ritos de iniciação em Maputo. Todos os anos, no mês de dezembro, o grupo organiza a transição dos rapazes e raparigas para a idade adulta. Susana Mpágua, membro orgulhoso da comunidade, recorda que o processo pode assustar ao início, mas carrega o segredo da sobrevivência da sua cultura na diáspora.
5: Boa noite. Como disse o entrevistador, eu sou a Susana Mpágua. E dizer que a festividade está a ser muito alegre, como sempre. O Mapico é a nossa maior identidade cultural. Estamos aqui a comemorar os 25 anos da Associação Xibunga e, como podem ver, pelo ambiente, pelo som, estamos todos muito felizes e agraciados por esta oportunidade que temos aqui hoje. Nós somos um povo maquando, um povo resiliente. Nosso dia a dia é carregado de, posso dizer, de muito... muita força. Nós somos ensinados dia após dia a valorizar e a dar continuidade àquele que é o legado dos nossos antepassados. Nós, como a nova geração, temos a obrigação de dar continuidade àquilo que os nossos avós, os nossos bisavós fizeram anteriormente. Agora é a nossa vez. Estamos a falar de uma faixa etária dos 20 e pouco até os 30 e pouco. Nós já estamos a dar a continuidade daquilo que é o legado que eles deixaram para nós. Numa época em que temos verificado que as nossas raízes vão partindo, né? Os nossos avós, as nossas mães, os nossos avós vão nos deixando, né? E nós, como netos e filhos, damos continuidade àquilo que é o legado deles. Para mim, agora, a tradição Maconte representa a unidade do legado dos meus avós, do que os meus avós me deixaram. Então, esta é a forma que nós temos de honrar os nossos antepassados, de honrar os nossos guerreiros, de honrar aquilo que sempre nos ensinaram desde crianças. Os ritos de iniciação, sim, sim. Para mim foi assustador na primeira fase, porque eu não sabia a importância dos ritos de iniciação, tanto para os meus antepassados como para a comunidade no geral. Isso para nós representa um grande marco, a passagem da infância para a adolescência é um grande marco para todo Maconde. E os ritos de iniciação para nós é como se fosse a nossa chave de identidade. Quem não passa pelo rito de iniciação não é considerado um homem ou uma mulher. Então, para mim, a primeira impressão que eu tive foi de medo, porque eu não sabia do que se tratava. Mas quando eu entendi, quando a minha avó me explicou o real significado daquilo, eu me senti honrada, me senti muito orgulhosa de poder também fazer parte desta grande família que é a comunidade Maconte. Eu acredito que não exista um Maconte que não conheça esse prato, não exista um Maconte que não conheça esta gastronomia que é deliciosa. E para nós, em termos de gastronomia, não tem comparação, até me faltam palavras para descrever. Temos tido encontros em todos os feriados, todas as datas comemorativas, temos tido encontros, seja lá na capela da zona militar, seja aqui em ferroviário. A comunidade de Maconde é uma comunidade que está aberta para todos, para todo o público, seja de outras etnias. Então, todos os feriados, sempre há de haver mapico, seja na zona militar, ou no ferroviário, outros pontos como em Boane ou Manisa, dependendo da localização de cada pessoa. Então, quem quiser conhecer um pouco, saber como é que é, é só aproximar, né? Cada feriado fica a saber que todo feriado tem mapico, não tem como, é uma tradição nossa. Muito obrigada, eu que agradeço pela oportunidade de dar a conhecer um pouco aquilo que é a nossa tradição. Para mais pessoas, entendemos que é uma tradição que tem alguns tabus, algumas informações não verdadeiras que vêm sendo divulgadas sobre o povo Makonde. Obrigada mais uma vez por dar a conhecer aquela que é a nossa essência, aquela que é a nossa cultura, aquilo que faz parte da nossa identidade como Makonde e como povo unido que nós somos. Nós espero nos encontrar de novo no dia 7 de setembro, seja na zona militar ou aqui mesmo em ferroviário. Vamos estar lá a fazer mais uma vez a nossa festa. E em dezembro, também dizer que em dezembro, todo ano, nós temos os nossos ritos de iniciação, que é a festa grande para todos nós, em que recebemos novas meninas, novos meninos, e fazemos a festa dando a eles a oportunidade de fazer essa transição da infância para adulta. Então, se não der para nos encontrarmos nesses feriados que ainda temos ao longo do ano, esperamos que vocês estejam conosco em dezembro, na zona militar.
0: Mas o caminho até aqui foi uma verdadeira tempestade. Aliás, a palavra Chimbunga significa precisamente isso, ciclone. Ernesto Aleixo, que juntou-se à associação em 2013, explica que o nome carrega o ADN do grupo, a força de quem chega para marcar a diferença, mas também a resiliência para não se deixar abater pelas crises.
4: Bom, em primeiro, eu deveria agradecer aqui pela vossa presença. E segundo, dizer, para falar dos 25 anos, primeiro eu tenho que falar da minha inserção, sendo que eu não entrei exatamente na fundação, exato. Então, eu entrei no percurso dos 25 anos, que foi exatamente em 2013. Exato, até lá estou cá. A minha visão vai de acordo com a minha inserção. E nesse caso, durante o início, eu presenciei boas coisas, foram coisas maravilhosas, algumas diferentes, inexplicáveis, complicadas, boas, fáceis, mas foi com tudo isso eu consegui digerir emoções, principalmente porque eu entrei numa época principalmente de muita pressão familiar, pressão social da comunidade, me refiro, gerir essas emoções quando tu ainda és novo num determinado grupo, a sua família em si, como, quando te recebe. Então, tentava gerir um pouco essas emoções pouco a pouco, e hoje me estabilizei, assim como outros membros também que estão já alterados, digamos assim, e até hoje é já um motivo, é uma alegria celebrar esse percurso, essa caminhada com os nossos manos, com os nossos parceiros, visitantes, vizinhos, exato. Então, está a ser muito, muito, muito especial para nós, muito satisfeito. Durante essa transição de 2013 para 2026, o que eu percebi é que, dado a fatores financeiros, tinha um outro fator que era ser, estarmos enraizados numa certa área, num certo espaço. Havia uma dificuldade, sendo que em Cabo Delgado é muito fácil chegarmos, encontrarmos um espaço e nos alocarmos, darmos um batismo do nome, na criação do nome do grupo. Então, para aqui na Zona Sul foi um exercício a dobrar. Não foi exatamente do nada e aconteceu. Tivemos essas barreiras, por quê? Porque não é a nossa zona de origem. Então, tivemos que perceber a comunidade do Sul, como é que funciona. Então, essas percepções não levaram do nada, do dia para a noite, e logo já formamos grupo. Precisávamos fazer alguns estudos locais para podermos nos aterrar no espaço e sermos já bem vistos. Olha, existe uma comunidade na Zona Sul que pratica, que exerce certas atividades do Norte.
6: é a razão pela qual estamos cá. Simbunga significa ciclone. Okay. Ciclone. Então, a ideia do ciclone é... Quando chega, nós sabemos. É uma coisa muito... Exatamente. Então, ela quando chega, é para destruir. Então, nós trazemos esse nome, mas no sentido artístico, no sentido da cultura, que é quando chegamos, queremos mostrar, queremos, como disse na gíria, arrebentar, né? Então, é basicamente isso. Então, quando o grupo Simbunga chega, é para destruir com aquilo que é... Exatamente, sim, mas no bom sentido, de mostrar a presença. Que, olha, Simbunga passou daqui, assim como o ciclone tu sente a presença, olha, Simbunga passou daqui, então é basicamente isso, é mais ou menos esse o significado. Bom, projetos existem, mas temos dois projetos, posso assim dar um pequeno resumo. Temos um projeto intitulado Nkala. Já demos uma visibilidade no festival Mazax há um ano atrás, se eu não me recordo, mas já há anos, já iniciamos, demos lá as nossas caras no festival Mazax com esse projeto Nkala, e foi bem recebido. E de lá para cá pretendemos também criar mais conexões, parcerias artísticas com outros grupos fazedores das outras danças do Sul, sendo que nós, a nossa área é especificamente dança de Cabo Delgado. Então queremos também, é um desafio que estamos a ter agora como projeto, de trazer alguns grupos fazedores da dança alocados cá no Sul para poderem juntar-se conosco. Assim também criamos uma visão para os nossos conterrâneos cá, que percebam, olha, existe uma dança do Sul chamada Angalangas, existe uma dança chamada Xgubo, alguns se calhar só vê pela TV, vídeos nas redes sociais, mas nunca tiveram acesso assim presencialmente. Então é um dos desafios que estamos a ter agora para trazer essas danças, juntando também com aquilo que são as nossas práticas locais de Cabo Delgado. Sim.
0: Embora a celebração dos 25 anos tenha sido um movimento de festa rija, a nostalgia também fez-se sentir à mesa. A comunidade lamentou que, por estar no Sul, a gastronomia do evento tenha sido maioritariamente local, deixando um vazio no paladar de quem sente falta dos sabores tradicionais de Cabo Delgado. Susana Mpágua confessou em viva voz, entre risos, que faltou o famoso dinhedi, o caracol do norte e a tradicional bebida cabanga para que a festa fosse completa. Ainda assim, os olhos da Associação Cultural Simbunga estão postos no futuro. O grupo prepara agora o projeto Mkala, uma iniciativa que pretende criar pontes artísticas com grupos de danças do Sul, como Xgubo e Ngalanga. O objetivo é promover um intercâmbio cultural onde os jovens do norte conheçam as tradições do Sul e o público da capital possa abraçar ainda mais a riqueza que vem de Cabo Delgado. Com os tambores a apontar para o futuro, o ciclone cultural da Simbunga promete continuar a soprar forte nos céus de Maputo.

0: Este continua a ser o programa cultural Compasso na Antena Nacional. O Espaço Cultural 16 Neto, na cidade de Maputo, acolheu no último fim de semana o concerto intitulado Tradimensional, um projeto artístico inovador que cruza a música tradicional moçambicana com a reflexão em torno da saúde mental. O espetáculo, idealizado pelo músico Gerson Balango, propõe o uso de instrumentos tradicionais, com particular destaque para a ambira, como ferramentas de musicoterapia no combate à ansiedade e à depressão. Em conversa com a nossa equipa de reportagem, Gerson Balango explicou a essência do conceito que junta a tradição à tradimensionalidade.
1: Um concerto tradimensional é um conceito que envolve três elementos principais e importantes, que é o sound design, a ambira como instrumento principal do projeto e outros instrumentos tradicionais moçambicanos, de preferência, e depoimentos de pessoas que sofrem ou sofreram depressão, ansiedade e alguns traumas. É assim como eu defino tradimensional: trad de tradicional e mencional de tridimensional. Exatamente, que é tentar jogar esses três elementos e discutir um espaço de escuta acima de tudo. Primeiro, o que me fez criar essa relação da saúde mental e a música é o próprio instrumento, a ambira. Desde que eu me vi de encontro com o instrumento, foi um momento em que sempre que eu tocava um instrumento sentia um alívio imediato, e olhei para o instrumento como, além do instrumento tradicional, como um instrumento terapêutico. E a ambira, assim como a saúde mental, são assuntos que eu em particular acho pouco discutidos. Eu acho que não tem a atenção que merece. A ambira, nyunga nyunga, que é nossa, não tem a atenção que merece. A saúde mental não tem a atenção que merece. As pessoas falam de forma superficial disso. Então, eu decidi juntar esses dois elementos como uma forma de fazer esses elementos se exaltarem e criar esse espaço sonoro onde a música, o som africano tradicional, que está patente em todos os lugares, porque a questão foi essa. A nossa música tradicional africana, moçambicana, está patente em todos os lugares. Velórios, festas de aniversário. E em momentos de depressão, em momentos de ansiedade, em momentos de traumas, como é que sentimos essa música? Como sentimos o conforto da música africana? Como sentimos o conforto da música moçambicana? Então, essa questão é que me fez juntar esses dois elementos e discutir o espaço dos instrumentos tradicionais moçambicanos na terapia. Bom, foram meses de muito desafio. Muito desafio, primeiro relativamente ao espaço onde ensaiar, espaço improvisado, mas foi muito orgânico usar aquele espaço, porque deu para entender outras sonoridades dentro daquele espaço. É um espaço Macalarte, é um espaço não convencional, é um espaço adaptado, que nós adaptamos para fazer esses ensaios num quartinho, e foi muito interessante. Mas o maior desafio foi colher esses depoimentos, ter pessoas abertas a falar, e é aí onde percebemos o medo dessas pessoas. E à medida que fomos consumindo essas histórias acabaram fazendo parte de nós. Daí a necessidade de termos psicólogos dentro do projeto, porque isso já não afetava só as pessoas que contavam a história, afetava nós, os músicos que ouvíamos a história, para criar a sonoridade. Então, eu acho que o maior desafio vai ser até agora conviver com essas histórias, conviver com esses depoimentos e saber dessas pessoas que sofrem disso. E o pior de tudo é que no processo todo descobrimos que não é porque não se discute depressão como tal, mas as pessoas não conhecem o conceito de depressão, não conhecem o conceito de ansiedade. É difícil tu dizer a alguém, por mais que tenha sintomas, se ele não souber o que é isso, ele sempre vai negar que tem. Eu não aceito muito a ideia de cura como tal, mas aceito a ideia de música como processo de cura. A música, o som, como este processo que te ajuda a chegar lá, não como um processo final. Tradimensional, temos o Sussecano, que é um percussionista, baterista e grande músico. Temos o Fernando Maulele também, que é um companheiro, músico também, percussionista. Temos o Hilário. Temos o Hilário, e o Hilário é também um grande músico, e ele vem da música clássica. Ele vem da música clássica, do Chiquice, exatamente. Está no mundo da Ambira, então foi muito interessante trazer um pouco desses dois mundos para dentro deste projeto. Na construção da luxo, light design, temos o Fire Abaloy.

0: temos o pessoal da Check My Sound, que é o Caleb e o Theo, a trabalharem conosco na documentação disso tudo. Meu Deus, eu gostava que fosse para mais lugares não convencionais de preferência. E a ideia que eu tenho na cabeça é, se tens uma sala que pode receber 15, 20 pessoas, nos chama. Vamos fazer lá essa terapia, podemos assim chamar, essa terapia do som.
1: Inicialmente agendado para o Centro Cultural Casa Velha, o espetáculo teve de ser transferido à última hora para o 16 Neto devido a uma quebra de acordo por parte da gestão do espaço original. Apesar do contratempo, a solidariedade e a união da classe artística permitiram replicar e erguer o espetáculo em tempo recorde. Faira Baloi, um dos produtores do evento, destacou o impacto positivo e a forte adesão do público face a este tema sensível.
2: Surge numa ideia de tentarmos discutir um pouco sobre vários medos que temos enquanto artistas, sobre a depressão, não só artística, mas humana, que é a coisa de nós não temos coragem de falar sobre o que nos assusta. Não temos coragem de dizer que não estamos bem, porque já fomos programados a dizer estou bem e você. Então, era como usar nossos instrumentos tradicionais, como usar o avanço tecnológico, como usar a música como um meio de conversa sobre tuas emoções, variando todos os ritmos, todas as intensidades, se a música é suave, é forte, há lá sempre uma mensagem a se deixar. O depressivo não é só aquele que está trancado. Tem depressivos ou gente deprimida na rua a sorrir constantemente, a jogar futebol muito bem, a nos mostrar o melhor de si, mas por dentro ele vai perdendo-se. É muito sobre isto que Tradmissional falava. Tínhamos também de trabalhar em colaboração com Membira, que é um artista já de nome e trabalha com instrumentos tradicionais e vem um bocado a usar sua música como intervenção terapêutica. E nós tivemos de pesquisar com psicólogos, conversar com pessoas que já enfrentaram ou estão em processo de combate à autodepressão, ver como é que esta mensagem poderia chegar usando música, para mim, usando iluminação como minha arte, e ver se depois do espetáculo as pessoas poderiam ter tempo de conversar, não com uma outra pessoa, mas consigo mesmas, a ponto de aceitarem primeiro que há um problema dentro delas e que precisa ser contado para se encontrar uma solução. Eu quero acreditar que eu e todos os artistas gostaríamos de replicar, mas há que sentarmos um pouco também, pensarmos um pouco e darmos um pouco da nossa saúde e ver se avançamos. Hoje foi um dia de precisarmos de uma terapia, porque se não fizéssemos o show estaríamos todos frustrados por causa do que nos aconteceu anteriormente. Vamos entregar ao público que já temos, vamos tentar relaxar, vamos tentar conversar com as pessoas sobre isto para que não nos consuma mais. Mas acredito que quem perdeu nas duas incríveis sessões que infelizmente tivemos hoje poderá ter uma próxima, não vou dizer este ano ou tão já, mas pretendemos difundir mais se conseguirmos levar para várias esferas geográficas também.
1: O concerto Tradimensional contou ainda com a colaboração do mestre Dambira e a participação de vários músicos de diferentes quadrantes, incluindo a música clássica. Os organizadores pretendem agora levar este modelo de debate e terapia musical a outras províncias do país. A reportagem foi de Alberto Manzanga.
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1: A celebração do aniversário do distrito de Machase este ano será marcada pela ausência do tradicional Festival da Carne. Os contornos desta notícia com Domingos Cadeado.
5: A decisão deve-se à coincidência das festividades com a campanha de vacinação do gado bovino, que visa proteger a saúde animal. Lídia Niquadala, administradora de Machase, garantiu que a gastronomia será mantida com carne de animais previamente autorizados para o consumo.
6: A administradora de Machás explicou que os animais destinados ao consumo foram identificados e autorizados pelo Serviço Distrital de Atividades Económicas

0: para garantir segurança da carne.
1: Infelizmente, este ano não teremos, porque o aniversário está a coincidir com a campanha de vacinação de gado bovino. O animal que não trazer carimbo do SIDAI, este animal não será abatido para a gastronomia do dia 25. Esta coincidência do aniversário do nosso distrito com a campanha que está a decorrer, sim senhor, pode ter um impacto um pouco negativo para os criadores, mas também não é negativo, porque passavam muitos anos que os animais não recebiam vacinas, porque não tinham vacinas. Assim que este ano houve essa disponibilidade desta campanha massiva de vacinação do animal bovino, então já também é um grande ganho, porque os animais vão ficar saudáveis. Precisamos só de uns 30 dias para poder passar o prazo da vacina. E a partir daí vão comer a carne sem nenhum problema, ou animais mesmo vivos.
0: Sobre os 40 anos de elevação de Machás à categoria de distrito, a administradora disse que os preparativos rondam os 80%.
1: Teremos o espetáculo, vão exibir os grupos culturais, teremos o espetáculo também dos músicos locais, assim como os músicos que virão de fora. Para dizer que é uma festa que está sendo muito concorrida, a população está ansiosa, está preparada para passar com dignamente esta data. Então queremos pedir a possam se fazer presentes no dia 25 de julho, que é o dia do aniversário do nosso distrito.
0: As celebrações iniciam às 9 horas de sábado, dia 25 de julho, com a deposição de coroa de flores, seguida de desfile da banda militar e cerimônia oficial. À tarde será espetáculos culturais, com grupos locais e músicos convidados. A partir da cidade de Chimoio, Domingos Cadeado.
2: Infelizmente, a celebração do aniversário do distrito de Machás este ano será marcada pela ausência do tradicional festival de carne.

0: E pronto, amigo ouvinte, por aqui termina o programa Compasso, edição de terça-feira. Nós voltamos a estar juntos amanhã, à mesma hora, aqui na Antena Nacional da Rádio Moçambique. Receba beijinhos e abraços de Gércio Alexandre e Alberto Mazangá.
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2: Em todo o país, são neste momento 18 horas.

0: Notícias apresentadas por Nelson Muando. Boa noite.
1: Boa noite. O Conselho de Ministros aprovou esta terça-feira o decreto do regulamento que estabelece as regras de acesso ao exercício da atividade ferroviária no país. O instrumento estabelece o regime jurídico que define as condições e requisitos de acesso ao exercício da atividade ferroviária face aos desafios impostos pela dinâmica e conjuntura do mercado liberalizado. O facto foi partilhado pelo porta-voz da 21ª Sessão do Conselho de Ministros, Salim Valá. Salim Valá fez saber ainda que, na mesma sessão, o Executivo aprovou o decreto que reestrutura a classificação dos aeroportos nacionais e adequa a gestão do espaço aéreo nacional à luz da Convenção da Aviação Civil Internacional.
2: O decreto que reestrutura a classificação dos aeroportos nacionais e adequa a gestão do espaço aéreo nacional à luz da Convenção de Aviação Civil Internacional visa dinamizar a comunicação, a troca de informações, o acesso aos serviços, a inovação e o crescimento económico, o que poderá proporcionar um aumento do volume de passageiros transportados, contribuindo para a melhoria da conectividade entre regiões e, consequente, aumento da competitividade e produtividade.
1: No decurso da 21ª Sessão do Conselho de Ministros, o Governo aprovou ainda o Programa Integrado de Investimento 2026-2030 e o Programa Nacional de Polos de Desenvolvimento Integrado. O Serviço de Investigação Criminal SERNIC apresentou esta terça-feira um indivíduo indiciado do crime de incitamento à desobediência coletiva. O cidadão em causa publicou nas redes sociais um vídeo com informações que o SERNIC considera tendenciosas e suscetíveis de provocar agitação social. O porta-voz do SERNIC, Hilário Lol, disse que o mesmo conteúdo do vídeo apresenta indícios do crime de ofensa à honra do Presidente da República e antigos chefes de Estado.
3: O SERNIC apela aos cidadãos para que se abstenham de proferir e, sobretudo, divulgar ou partilhar informações suscetíveis de incitar à desobediência coletiva, perturbar a ordem pública ou atentar contra a honra e dignidade das instituições do Estado e dos seus titulares, particularmente do Presidente da República, que é o chefe de Estado.
1: Hilário Lolli reiterou na mesma ocasião a prontidão do SERNIC em investigar e levar à barra da justiça casos que se afiguram como um atentado à segurança pública e de ofensa à honra e dignidade das instituições do Estado e dos seus titulares. Simon Cabo é o novo diretor de informação da Rádio Moçambique. O jornalista e ex-chefe da redação central tomou posse hoje em Maputo numa cerimónia dirigida pelo presidente do Conselho de Administração desta estação emissora. Mário Albino desafiou o novo diretor de informação a dinamizar a produção de conteúdos informativos por forma a atrair o público mais jovem e combater a difusão de notícias falsas. Albino quer ainda que Simon Cabo promova a criatividade e o aumento do nível de produtividade dos jornalistas.
4: Se a pessoa tem uma informação não confiável, tem que encontrar na Rádio Moçambique a verdade, mas a verdade no momento oportuno. Porque noticiar muito mais tarde, a pessoa já consumiu muita informação que não presta. Então nós temos que ser aqueles que informamos em tempo útil. Os nossos ouvintes não devem mudar de canal. Então nós temos que ser criativos, primeiro os conteúdos, mas também em trazer nesta casa pessoas que possam agregar valor, trazer algo interessante nos debates que nós realizamos nesta casa. Temos que aumentar a nossa produção recorrendo à tecnologia moderna que está aí à nossa disposição.
1: Na mesma cerimónia tomaram posse igualmente 8 novos diretores, o delegado do emissor provincial de Maputo, a diretora adjunta do Centro de Formação Profissional da RM e o assessor do administrador de produção. Atualidade internacional, uma forte tempestade já causou 10 mortos e deixou mais de 100 mil pessoas isoladas no Chile. O governo declarou o estado de catástrofe de emergência nas zonas mais afetadas. A chuva, ventos fortes e inundações provocaram cortes de estradas, água e eletricidade para além de milhares de casas danificadas. As autoridades classificam o fenómeno como um dos mais graves dos últimos anos e alertam que o mau tempo deverá continuar até ao fim de semana. O tempo à cidade de Tete poderá restar amanhã 31 graus centígrados de temperatura máxima, seguida por Pemba com 29 graus, Xai-Xai, Inhambane, Quelimane e Nampula 28, Maputo 27, Chimoio, Beira e Vilanculo 26, por fim Lixinga 24 graus centígrados de temperatura máxima. Apresentamos as notícias próximas às 19 horas e 30 minutos inseridas no Jornal da Noite.

0: como nação, minhas irmãs e meus irmãos, somos chamados a permanecer firmes diante dos desafios econômicos e sociais do país, incluindo ambientais, desastres naturais, Covid, ciclone, cheias, inundações. Temos que permanecer firmes, como disse o Paulo. Somos chamados a permanecer inabaláveis perante as tentações da divisão, de discursos do ódio, da violência e da intolerância, até que estamos a ver os nossos irmãos a voltarem da África do Sul por causa da violência causada pela xenofobia. Não se paga violência com violência. A palavra de Deus nos ensina a amar mesmo aqueles que estão nas trevas.
1: Presidente da República, Daniel Chapo.

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5: Votos renovados de uma ótima escuta. Dentro de instantes, transmitiremos o programa Uma Data na História e, quando forem 18h25, irá para o ar o programa Educação Financeira. Boa noite e um bom repouso para quem já chegou a casa e para o ouvinte que ainda está a caminho. Fazemos votos de que tudo corra bem nesse percurso até à sua casa. São neste momento 18 horas e 10 minutos.
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7: 21 de julho de 1967. Morte do nacionalista Albert Luthuli, o primeiro negro africano a receber o Prémio Nobel da Paz. Faz hoje 59 anos após a sua morte. John Albert Luthuli, também conhecido por Mvumbi, nome tradicional Zulu, nasceu por volta de 1898, não se conhecendo a data e o mês. Foi professor e político sul-africano.

Terceiro filho do missionário John Bunyan Lutuli e Mtonya Gumede, Albert Lutuli nasceu perto de Bulawayo, no que era então chamada Rodésia. É quando, da morte do seu pai, ele e a sua mãe retornaram ao seu lar ancestral de Groteville, em Kwadukuza, na província sul-africana do Natal. Ele ficou aos cuidados do seu tio, Martin Lutuli, que era na altura chefe dos cristãos zulus, habitantes do município de Umziati. Albert Lutuli foi assim educado numa escola missionária da província sul-africana do Natal, perto de Pietermaritzburg. Foi professor no Adams Mission State College de 1921 a 1936. Nessa altura, foi membro do Conselho Cristão da África do Sul, diretor das igrejas congregadas e presidente da Conferência Missionária do Natal. Em 1952, tomou parte numa campanha de resistência passiva, organizada pelo Congresso Nacional Africano, de que era dirigente na província do Natal. Na sequência disso, o governo sul-africano destituiu-o dos cargos que exercia naquelas organizações e ainda por ter-se recusado a abandonar o ANC. As posições de Lutuli foram secundadas pela firme determinação dos líderes mais idosos do ANC, que se recusaram a nomear o seu sucessor. Apesar das represálias sul-africanas, Lutuli continuou a assumir as suas funções de presidente do Congresso Nacional Africano, ANC.

Em dezembro de 1956, Albert Luthuli é preso juntamente com os outros 156 nacionalistas africanos, acusados de alta traição. Em maio de 1959, é exilado para uma plantação de cana-de-açúcar, onde viveu 5 anos, ao abrigo da lei sobre as reuniões desordeiras e da lei da supressão do comunismo. Estas leis foram instauradas pelo regime da África do Sul com vista a reprimir as atividades políticas dos nacionalistas sul-africanos na sua luta contra o apartheid. Em março de 1960, durante uma manifestação de Sharpeville, onde foram massacradas 69 pessoas, Luthuli queimou em público o seu salvo-conduto, uma das formas de discriminação utilizadas pelo regime racista da África do Sul. Por este ato, Luthuli foi multado e em seguida preso e o ANC banido. Pela sua luta intransigente contra a discriminação racial, Albert Luthuli foi galardoado com o Prémio Nobel da Paz em 1961, tornando-se deste modo no primeiro negro africano a conquistar aquele galardão. Em 1962, foi eleito pelos estudantes reitor da Universidade de Glasgow, tendo permanecido naquele cargo até 1965. Em 1966, Luthuli recebeu a visita do senador norte-americano Robert Kennedy, que na época visitou a África do Sul. Os dois discutiram a luta do ANC. O encontro entre ambos mexeu com a consciência internacional em relação à situação dos negros sul-africanos. Em julho de 1967, Albert Luthuli morre vítima de um acidente ferroviário, deixando uma brecha na luta pela libertação do povo sul-africano.

0: Hoje, em Nenhuma Data na História, recordamos a morte, a 21 de julho de 1967, do nacionalista sul-africano e Prémio Nobel da Paz, Albert Luthuli. O texto foi escrito por Alberto Mazanga, a sonorização foi de Musagi Galibo e a apresentação de Albertina Zandamela.
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São 18 horas e 16 minutos. Para trás ficaram os factos históricos que selecionamos para a data de hoje, 21 de julho. E bem, vamos ouvir música e é mesmo para recordarmos aqui a voz de Chico António.

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0: Saudações, caro ouvinte. Como prometido, voltamos para mais uma edição do nosso programa Educação Financeira. Lembramos que este programa é da iniciativa do Banco de Moçambique em parceria com a Rádio Moçambique e a Televisão de Moçambique. Este programa é transmitido todos os dias úteis às 5h30, 14h25 e 18h25. Ao sábado, às 8h30, onde fazemos o resumo semanal. O programa é também difundido nas rádios Cidade de Maputo e Beira, RM Desporto e nos emissores provinciais em línguas nacionais. Caso tenha acesso à internet, pode encontrar-nos no endereço www.rm.co.mz. Esta semana estamos a falar sobre a proteção do consumidor financeiro, estendendo-se como um conjunto de regras e princípios jurídicos que envolvem todas as relações de consumo entre o consumidor e o fornecedor de produtos e ou de serviços, constituindo-se desse modo como o direito do consumidor financeiro. Consumidor financeiro é a pessoa singular ou coletiva que usa ou pretende usar qualquer produto e serviço financeiro disponibilizado ou comercializado por instituições de crédito e sociedades financeiras. A proteção do consumidor financeiro visa garantir que os consumidores financeiros estejam devidamente informados, capacitados e protegidos, podendo ser considerada como ferramenta essencial para o processo de tomada de decisão consciente e ponderada, com base em informação credível e fiável. Acompanho a seguir a conversa entre o João e a Maria. Boa escuta.
2: Olá, João.
3: Olá, Maria.
2: Hoje vamos retomar aquela nossa conversa, não é?
3: E qual era a conversa, Maria?
2: Se bem me lembro, falávamos do dever e obrigação dos bancos em prestar informação e assistência ao cliente bancário.
3: Ah, pois é, Maria.
2: Falávamos também de práticas abusivas e das normas criadas pelo Banco de Moçambique para proteger o consumidor financeiro.
3: Bem lembrado, Maria. As práticas abusivas são condutas ou atos que conferem vantagens expressas e excessivas ao fornecedor de produtos e serviços financeiros em detrimento do consumidor.
2: Como, por exemplo, o mau atendimento prestado pelo funcionário bancário quando fui lá solicitar mais informação sobre o crédito bancário?
3: Sim, sim, Maria. As normas criadas pelo Banco de Moçambique prevêem o direito à informação e aconselhamento para ajudar os consumidores financeiros a escolherem os produtos, serviços e até mesmo instituição financeira que melhor serve os seus interesses e muitos outros, Maria.
2: A sério, João? Eu nunca ouvi falar dessas normas.
3: Mas existem e é dever das instituições financeiras colocarem ao dispor do consumidor em local de fácil acesso e visível para que estejam todos devidamente informados a respeito dos seus direitos e deveres.
2: Mas não é isso que acontece. Por essa razão, ainda existem muitas pessoas que desconhecem seus direitos e são vítimas de práticas abusivas.
3: Tens toda a razão, Maria. É por isso que temos conversas como estas sobre informação e formação financeira indispensáveis na tomada de decisões financeiras assertivas, mas também para a proteção contra a prática de mau atendimento e outras práticas que lesam o consumidor financeiro, incluindo fraudes e burlas.
2: É verdade, João. Eu pessoalmente tenho adquirido bastante conhecimento nessas nossas conversas, mas também habilidades para lidar com diversas questões financeiras na minha vida.
3: Bom, Maria, a conversa está boa, mas tenho de ir andando. Voltamos a falar sobre este assunto amanhã.
2: Fica a promessa, João.
3: Até amanhã, Maria.
2: Até amanhã, João.
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4: São neste momento 18 horas e 31 minutos.

Acordes musicais por ajuda mundiana. Saudosa cantora do nosso Moçambique.

0: Muito agradável ouvir esta voz da Xuda Mongan, filha de Eduardo Chivambo Mongan e da Janete Mongan.
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0: Pocheza Nankalamba, música de Xandulacá. Saudamos os nossos ouvintes que nos ouvem em Tete. Boa noite. Através de Tete vamos ao país inteiro com desejos de que a noite seja agradável na nossa companhia. Vem aí o momento que é dedicado aos nossos mais pequenos. Uma história para ti. É o programa que transmitiremos quando forem 18h55. São neste momento 18h44.
1: Olá, este é o espaço Aprenda Mais do Banco de Moçambique. E hoje vamos falar do Metix. Já ouvi falar do Metix? Sabe como ele funciona? Fomos à rua ouvir das pessoas.
2: Metix?
3: Ainda não, mas gostaria de saber.
2: Nunca ouvi falar.
4: Eu ouvi isso na televisão. Até gostaria de saber como é que se utiliza isso.
2: É uma plataforma.
5: Já ouvi falar, mas não sei o que é. Gostava de saber o que é.
2: É um serviço criado pelo Banco de Moçambique para fazer transferências de banco para banco em tempo real.
1: O Metix é um sistema de pagamentos instantâneos disponível nos bancos comerciais que permite transferir dinheiro de um banco para outro de forma imediata, a qualquer hora, todos os dias, incluindo fins de semana e feriados. Como funciona? É muito simples. É só aceder aos canais do seu banco, nomeadamente Internet Banking, aplicativos e USSD. Já agora, sabe quais são os limites diários de transferência?
4: Bem, ainda não me informei acerca dos limites.
6: Houve comentários de que o limite varia de banco para banco. É verdade isso?
1: Com o Metix, os particulares podem transferir até 200 mil meticais por dia por conta e as empresas podem transferir até 500 mil meticais por dia e por conta. E ainda mais, para os particulares o serviço é gratuito e para empresas os custos são definidos pelo banco e apresentados antes da operação. Mas lembre-se sempre de consultar o seu banco para mais informações.
7: Acho que a maior vantagem é ter o serviço disponível na hora.
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1: Faltam 9 minutos para a transmissão dos tópicos do Jornal da Noite. Entretanto, 3 minutos e meio para ouvirmos a história que os nossos amigos de Palmo e Meio prepararam para nós para o dia de hoje. Para quem já está em casa, depois do banho, aproveite para tomar um bom chá. Vai fazer-lhe muito bem. Se tiver uma sopa, ainda melhor.

Boa noite. Karingana wa Karingana. Era uma vez uma menina chamada Maria. A sua mãe havia perdido a vida. Ela, nessa altura, tinha seus 16 anos. O pai tornou

a casar uma outra mulher. Essa mulher tinha uma filha com a mesma idade da Maria. Mas esta senhora queria tudo para a sua filha, essa gerida, antes de se casar com o pai da Maria. A Maria tinha um boi que a mãe em vida havia deixado com ela. Ora, um dia, a madrasta decidiu matar o boi. E ela disse não. Não queria que aquele boi fosse morto. Mas mesmo assim, a senhora continuou a insistir. Só que, um dia desses, ela a dormir, sonhou com a mãe a dizer não. Deixa eles matarem esse boi.

depois de ser consumido, leva os ossos, deixa à beira de um rio, mas tem que fixar bem o local onde vai deixar. Assim, a Maria obedeceu, deixou que o boi fosse morto. E depois de se comer, fez a mesma coisa de deixar no rio. Mais tarde, no local onde colocou os ossos, apareceu uma enorme pedra preciosa. Foi o rei e a população que tentaram depois remover essa mesma pedra, ninguém conseguiu. Um dia desses, ela pensou, não, ali onde se colocou esta pedra é onde tem lá os ossos. A Maria aproximou e mexeu. Assim, conseguiu remover. Toda a população ficou lá satisfeita. Nesse caso, o rei ficou muito mais feliz e decidiu casar-se com a Maria.

0: Depois do casamento, a madrasta sentiu-se mal, não gostou de ver a sua enteada casar. A enteada tinha a mesma idade da filha. Deu-lhe instruções, já, filha, vai visitar a sua irmã Maria. E disse, vai pedir para lhe trançar. Ao trançar a ela, espeta este alfinete na cabeça. Assim, a filha obedeceu à mãe. Isso aconteceu. De tanta dor que ela sentiu, transformou-se em passarinho e voou. Quando o marido voltou, o rei não encontrou a Maria, procurou saber. Disseram que não, ela aqui não está. Mas tem andado um passarinho a voar. O rei ficou bem atento, ficou à espera que o passarinho aparecesse. Quando o passarinho apareceu, acariciou e percebeu que tinha um alfinete na cabeça. Quando tirou o alfinete, transformou-se em Maria. E ela disse, alguém veio espetar o alfinete na minha cabeça. Assim, o rei expulsou a mãe, a segunda que havia se casado com ela. Tucaringana.
1: Os nossos vovôs da APOSEMO, Associação dos Aposentados de Moçambique, voltarão numa próxima oportunidade para mais uma história.
2: Entretanto, esperamos que tenham gostado da história que foi contada pelos nossos avós da APOSEMO. 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Como dissemos, dentro do momento teremos os tópicos do Jornal da Noite, a seguir temos o Magazine Desportivo. Neste momento são 19 horas em todo o território nacional.

0: Boa noite, passamos a transmitir as manchetes que irão corporizar o nosso Jornal da Noite. Na apresentação, Cristina Xavier. Boa noite.
1: Boa noite, Albertina Pascoal. Boa noite, ouvinte. Conselho de Ministros aprova o decreto que reestrutura a classificação dos aeroportos nacionais. O instrumento adequa a gestão do espaço aéreo nacional à luz da Convenção de Aviação Civil Internacional. Moçambique e Egito acordam em catapultar a relação económica durante as primeiras consultas públicas bilaterais que decorrem no Cairo, capital do Egito. No estrangeiro, forte tempestade provoca mortos e deixa mais de 100 mil pessoas isoladas no Chile. Estes e outros assuntos irão corporizar o Jornal da Noite aí para a hora 19h30. Até já.
0: Até já. E quando passa um minuto, passamos a transmitir o Magazine Desportivo em simultâneo com o RM Desporto. Um minuto, portanto, das 19h.

0: Saudações, Federação Moçambicana de Futebol marca jogos dos quartos de final da Taça de Moçambique. Entre as principais atrações, o clássico Ferroviário da Beira testa África de Chimoio. Na quinta-feira, a Moçambola, o Bed Bemba, defronta o Ferroviário da Beira. Moçambique aposta todas as fichas para conquistar o Campeonato Regional Sénior Feminino de Handball, projetado para a capital zambiana, Lusaka. Moçambique aposta todas as fichas para conquistar o Campeonato Regional Sénior Feminino de Handball, projetado para a capital zambiana, Lusaka. Presidente da República apadrinha a criação de 10 academias de futebol no país. Jornal Desportivo está no ar. Edição e apresentação de Adão Matimbi e Samuel Elias, nos cuidados técnicos. Corrida pelas meias finais da taça já tem datas. Os quartos de final abrem sábado, 1 de agosto, com 3 encontros. Ferroviário de Nampula, Águias Especiais de Lixinga. O detentor da coroa, União Desportiva de Songo, vai ao Caldeirão de Cheveve defrontar as surpreendentes Águias Especiais da Beira. E o Ferroviário de Maputo joga fora, num campo a indicar, com o buliçoso Incumato de Chinavane. Para domingo, mais 3 encontros. Ferroviário de Lixinga, Baía de Pemba, Ferroviário da Beira, Grupo Desportivo e Recreativo Testa África de Chimoio. A Associação Desportiva de Vilanculo volta a cruzar o caminho do Costa do Sol, mas desta feita no Valdemar Oliveira Fernandes, na Machixe. Destas equipas, Ferroviário de Nampula, União Desportiva de Songo, Ferroviário de Maputo e Costa do Sol já ergueram a taça. Destas equipas, Ferroviário de Maputo, Ferroviário da Beira, Ferroviário de Maputo, União Desportiva de Songo e Costa do Sol já ergueram a taça por pelo menos um.
1: Apesar que não é suficiente, podemos também ampliar. Por exemplo, agora estamos a trabalhar com o FIPAC para puxar a 6 km para o local. Estamos cientes de que é um desafio, mas o caminho a seguir é esse.
2: Marques Naba reafirmou que a retirada da população para zonas seguras é imperativo porque as mudanças climáticas vieram para ficar e causar impactos.
1: Na visão global, estamos atrasados. Mas no plano das atividades, nós estamos dentro do período, estamos a correr com tempo, que tudo faremos para que isso não chegue na outra época chuvosa. Nós estamos aqui com uma abordagem de olharem o motivo de retirada das pessoas daquele lugar. O motivo principal é que as pessoas estão no local de risco. Para quem vive na cidade de Pemba já sabe o que aconteceu, deslizamento de terra e perdemos vidas humanas. E nós, como governo, não podemos continuar a perder pessoas naquelas condições.
2: Marques Naba, delegado provincial do Instituto Nacional de Gestão e Redução do Risco de Desastres em Cabo Delgado. O Ministério da Administração Estatal e Função Pública apela à Assembleia Provincial em Cabo Delgado para o reforço da fiscalização da implementação das políticas públicas com vista à melhoria da prestação de serviços às populações. Jornalista Lúcia Antícola.
3: O apelo foi lançado esta terça-feira pelo representante daquele ministério durante uma capacitação dos membros da Assembleia Provincial. Joaquim Chive disse que este órgão legislativo tem um papel fundamental no acompanhamento da ação governativa, pelo que defende uma fiscalização responsável e construtiva para o interesse coletivo. O responsável, no entanto, reconhece que o órgão tem contribuído de forma significativa para os avanços que a província tem vindo a registrar em diferentes setores.
4: Compete à Assembleia Provincial, e entre outras, pronunciar-se e deliberar no quadro das atribuições de governação descentralizada provincial sobre os assuntos e as questões de interesse para o desenvolvimento económico, social e cultural da província. Prosseguir a satisfação das necessidades coletivas e a defesa dos interesses das respectivas populações, a província de Cabo Delgado continua a registrar avanços em todos os domínios da vida económica, política, social e cultural, não obstante aos desafios e adversidades que enfrentamos com ações terroristas em algumas regiões da província. Bem-haja os nossos membros da Assembleia Provincial.
3: O presidente da Assembleia Provincial, Francisco Loureiro, disse na ocasião ser necessário a contínua capacitação dos membros do órgão com vista a responder os desafios complexos ligados ao desenvolvimento econômico da província.
5: Cabo Delgado possui um enorme potencial em recursos naturais e enfrenta simultaneamente desafios complexos ligados ao desenvolvimento econômico, à proteção ambiental, à gestão equilibrada dos recursos e ao bem-estar das comunidades. Por isso, torna-se indispensável que os membros da Assembleia Provincial estejam devidamente preparados para acompanhar, fiscalizar e contribuir para a formulação de políticas públicas centralizadas no ser humano, promovendo a sua dignidade e seus direitos e seu bem-estar.
3: Francisco Loureiro, presidente da Assembleia Provincial em Cabo Delgado.
2: Mais de 650 famílias do distrito de Xura, em Cabo Delgado, que haviam abandonado suas comunidades devido aos ataques terroristas de maio último, regressaram às suas aldeias de origem. Jornalista Carmona Luiz.
6: Ao partilhar esta informação, a administradora daquele distrito, Isaura Máquina, disse que a melhoria das condições de segurança que se registra estimula o regresso dos deslocados internos.
7: Neste momento, a nossa situação no distrito é desta tranquilidade, na mesma resiliência que nos reveste, na mesma necessidade de acordar e fazermos alguma vigilância a nível das nossas comunidades. Mas estão todas essas retornadas às suas aldeias e a realizar as suas ações. Nós, inclusive, temos vindo desde a semana passada a passar por estas aldeias a dar algum conforto, a visitá-las. Igualmente, nesta semana, ainda nos programamos em ir visitar estas mesmas famílias e dar algum conforto. Estas estão a acolher os seus estudantes, temos visto com algum alento que estas mesmas famílias têm estado a praticar as suas atividades diárias, a acolher os seus estudantes agrícolas e a preparar-se para a próxima campanha agrícola.
6: A administradora do distrito de Xur disse que as famílias que perderam suas residências estão empenhadas na reconstrução, num esforço individual, uma vez que não receberam apoio para o efeito.
7: Aquelas que perderam as suas residências ainda não tivemos algum apoio direcionado, mas estão a cobrir estas mesmas residências. Nós estamos a monitorar esta atividade. Não tivemos apoios extraordinários, diferentes do que estas mesmas comunidades estão a fazer com as suas próprias residências. Estão a cortar capim, estão a cobrir as suas casas, estão a cuidar delas assim, de procurar algum meio de conseguirem subsistir e continuar à frente. Estas que perderam as residências, estas famílias mesmas estão a voltar a recondicionar as suas próprias residências, acompanhadas com o governo, é claro, acompanhadas com os nossos serviços distritais de planeamento e infraestruturas, mas estão a recondicionar as suas casas.
6: No entanto, agradeceu o apoio em géneros alimentícios dos vários parceiros que permitiu gerir com alguma tranquilidade a crise humanitária que o distrito de Xur registrou.
7: Tivemos, no momento, algum apoio com os kits de alimentação pelo INGD, a nível da província. Tivemos igualmente a Solidarité, que nos ajudou também com alguns kits de alimentação, e também em alguns outros centros de acolhimento, a Elzetas ajudou-nos com alguns kits de higiene. Queríamos saudar e agradecer também esta colaboração que temos tido com os nossos parceiros.
6: Isaura Máquina, administradora de Xur, agradecendo a ajuda dada ao distrito para fazer face à vaga de deslocados internos provocada pelas incursões terroristas em maio último.
2: Esta é a segunda edição do Jornal de Cabo Delgado, a partir dos estúdios da Rádio Moçambique, na cidade de Pemba. Para já, vamos ao bloco de notícias. A PRM em Cabo Delgado garante uma melhoria significativa da situação de segurança nos distritos outrora afetados pelo terrorismo, mercê do empenho contínuo das Forças de Defesa e Segurança na proteção de pessoas e bens. A garantia foi dada esta segunda-feira na cidade de Pemba pelo comandante provincial da Polícia da República de Moçambique, Hassan Nito. O comandante provincial explicou que as forças posicionadas no terreno estão a priorizar a segurança rodoviária no Teatro Operacional Norte através de escoltas permanentes nos troços rodoviários considerados mais críticos. Nito assegurou ainda que a PRM vai continuar a privilegiar a proteção da população nas zonas alvo da ação terrorista, bem como naquelas que são mais propensas às práticas criminais. O Instituto Nacional de Gestão e Redução do Risco de Desastres em Cabo Delgado anuncia que 500 famílias que vivem em Xibabara, zona propensa às calamidades naturais, no bairro de Cariacó, na cidade de Pemba, em Cabo Delgado, poderão ser retiradas e reassentadas em Naminau, no distrito de Mitos. O anúncio foi feito esta terça-feira pelo delegado provincial do INGD, tendo acrescentado que foi já concluído o processo de mapeamento nas zonas de retirada e de reassentamento, estando a decorrer a mobilização de recursos financeiros junto do governo parceiros para a concretização do plano. Marques Naba garante que as famílias que serão retiradas de Xibabuari encontrarão em Naminau, na zona segura, os serviços básicos, nomeadamente infraestruturas de saúde, educação, energia, água e vias de acesso. O Ministério da Administração Estatal e Função Pública apela à Assembleia Provincial em Cabo Delgado para o reforço da fiscalização na implementação das políticas públicas com vista à melhoria da prestação de serviços às populações. O apelo foi lançado esta terça-feira pelo representante daquele ministério durante uma capacitação dos membros da Assembleia Provincial. Joaquim Chive disse que este órgão legislativo tem um papel fundamental no acompanhamento da ação governativa, pelo que defende uma fiscalização responsável e construtiva para o interesse coletivo. O responsável, no entanto, reconhece que o órgão tem contribuído de forma significativa para os avanços que a província tem vindo a registrar em diferentes setores. A Direção Provincial de Educação em Cabo Delgado necessita de cerca de 13 milhões de meticais para garantir a participação da província na 16ª edição do Festival Nacional dos Jogos Desportivos Escolares, a decorrer de agosto a setembro próximos, em Inhambane. A informação foi avançada esta terça-feira à Rádio Moçambique pelo porta-voz dos Jogos Desportivos Escolares naquele setor, para quem, neste momento, a província está com um déficit de 7 milhões de meticais. José Compeu, que falava sobre o estágio atual dos preparativos da província rumo a Inhambane, disse que o setor de educação continua a mobilizar recursos financeiros e materiais para a operacionalização deste plano. Jornal de Cabo Delgado, já passos largos para a sua reta final. Para já, vamos ficar com a página desportiva, com a notícia segundo a qual a Direção Provincial de Educação em Cabo Delgado necessita de cerca de 13 milhões de meticais para garantir a participação da província na 16ª edição do Festival Nacional dos Jogos Desportivos Escolares, a decorrer de agosto a setembro próximos em Inhambane. A informação foi avançada esta terça-feira à Rádio Moçambique pelo porta-voz dos Jogos Desportivos Escolares naquele setor, para quem, neste momento, a província está com um déficit de 7 milhões de meticais. José Compeu, que falava sobre o estágio atual dos preparativos da província rumo a Inhambane, disse que o setor de educação continua a mobilizar recursos financeiros e materiais para a operacionalização deste plano.
8: Como se sabe, o essencial é que se garanta o transporte para a delegação, pelo menos 3 autocarros, na razão de 50 a 60 em cada autocarro. Outra despesa que tem sido volumosa é dos equipamentos. Portanto, há equipamento de jogo, há equipamento de treino, há outros materiais que as crianças precisam, como humanos, precisam de equipamento para o alojamento e para o lazer. Portanto, para além da despesa decorrente da alimentação propriamente dita, quer no centro de treino, como durante as viagens de ida e volta, incluindo as ajudas de custo e outros abonos necessários.
2: Compeu assegurou que o governo de Cabo Delgado fará tudo o que estiver ao seu alcance para a participação da província na maior festa esportiva escolar do nosso país.
8: Acreditamos que pelos esforços que estão sendo enviados, é verdade que há prioridade das prioridades, mas esta de festivais, não só desportivo como até cultural e de outra natureza, tem uma importância capital. Quer dizer, consolida a unidade nacional, cultiva na criança o espírito patriótico, solidariedade, coesão social. Portanto, nós, apesar desse déficit, que acredito que todas as províncias, incluindo o Ministério, devem ter, de certeza deve, mas todo esforço está sendo evitado para que, pelo menos até o dia 28 de agosto, estejamos na cidade de Inhambane para 29 de agosto arrancar em pé de igualdade o festival.
2: José Compeu, porta-voz dos Jogos Desportivos Escolares na Direção Provincial de Educação em Cabo Delgado. Estimado ouvinte, o Jornal de Cabo Delgado já está no fim. Vamos recapitular os destaques que marcaram a presente edição. Instituto Nacional de Gestão e Redução do Risco de Desastres em Cabo Delgado anuncia que 500 famílias que vivem em Xibobar, zona propensa às calamidades naturais no bairro de Cariocó, na cidade de Pemba, em Cabo Delgado, poderão ser retiradas e reassentadas ainda este ano em Naminau, no distrito de Metuge. Ministério da Administração Estatal e Função Pública apela à Assembleia Provincial em Cabo Delgado para o reforço da fiscalização na implementação das políticas públicas com vista à melhoria da prestação de serviços às populações. Direção Provincial de Educação em Cabo Delgado necessita de cerca de 13 milhões de meticais para garantir a participação da província na 16ª edição do Festival Nacional dos Jogos Desportivos Escolares, a decorrer de agosto a setembro próximos em Inhambane. E a ponto final deste jornal, Cadre Urbano, esteve na edição e apresentação com a sonorização de Fabiana Marques. Boa noite.
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10: Para trás, o Jornal de Cabo Delgado. São neste momento 18 horas e 18 minutos. Vamos ficar com a nossa página de informação, também comercial. Moçambique, província de Cabo Delgado. Governo do Distrito de Macomia, Serviço Distrital de Planeamento e Infraestruturas. Anúncio do concurso. O Governo do Distrito de Macomia, através do Serviço Distrital de Planeamento e Infraestruturas, convida as empresas interessadas a apresentarem propostas fechadas para a contratação. Objeto de concurso, melhoramento localizado de estrada terraplanada, Xinavani, Nacate, numa extensão de 13 km. Data de visita do local da obra, 27 de julho de 2026, às 9 horas. Data limite e hora de entrega de propostas, 31 de julho de 2026, às 10 horas. Data e hora de abertura das propostas, 31 de julho de 2026, às 10 horas e 15 minutos. Anúncio de posicionamento dos concorrentes, 3 de agosto de 2026. Validade das propostas, 120 dias. Os concorrentes interessados poderão obter mais informações, examinar ou adquirir os documentos de concurso no seguinte endereço: Serviço Distrital de Planeamento e Infraestruturas de Macomia, situado ao longo da Estrada Nacional 380, na vila-sede do Distrito de Macomia, nas horas normais de expediente, pela importância não reembolsável de 1.500 meticais. O concurso será regido pelo Regulamento de Contratação e Empreitada de Obras Públicas, Fornecimento de Bens e Prestação de Serviços ao Estado, aprovados pelo Decreto número 79/2022, de 30 de dezembro. Acabamos de ler o anúncio do Serviço Distrital de Planeamento e Infraestrutura de Macomia, em Cabo Delgado.
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0: São neste momento 19 horas e 29 minutos. Estivemos com Abdun Rembo, Mágoas do Celular. Agora vamos estabelecer o nosso habitual contacto com a Redação Central de Informação da Rádio Moçambique para a transmissão do Jornal da Noite em cadeia nacional. São neste momento 19 horas e 30 minutos.
1: E 30 minutos dos nossos estúdios em Maputo, passamos a transmitir em cadeia nacional o Jornal da Noite.
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0: Boa noite, caro ouvinte. Bem-vindo ao Jornal da Noite. O Conselho de Ministros já aprova o decreto que reestrutura a classificação dos aeroportos nacionais. O instrumento adequa a gestão do espaço aéreo nacional à luz da Convenção de Aviação Civil Internacional. Moçambique e Egito acordam em catapultar a relação económica durante as primeiras consultas políticas bilaterais que decorreram no Cairo, capital do Egito. Pelo menos 10 pessoas morreram e outras 17 continuam desaparecidas em consequência de uma explosão de gás que provocou o desabamento de um túnel em construção na Índia. Destaques da presente edição do Jornal da Noite. Elvis Magaia está na sonorização e Cristina Xavier na edição e apresentação. Boa escuta. O Presidente da República, Daniel Chapo, determinou por decreto presidencial a criação de uma comissão interministerial para a reafetação dos recursos humanos, materiais e patrimoniais dos extintos Conselhos dos Serviços Provinciais de Representação do Estado. A reafetação vai incidir sobre os órgãos de governação descentralizada, provincial e outras instituições públicas. Um documento recebido na nossa redação indica que a medida visa assegurar uma transição organizada, eficiente e transparente dos recursos afetos às estruturas distintas, garantindo a continuidade de prestação de serviços públicos e a racionalização da gestão dos recursos do Estado. A comissão interministerial a ser presidida pelo Ministério da Administração Estatal e Função Pública é constituída pelos ministros das Finanças, da Justiça, Assuntos Constitucionais e Religiosos, Obras Públicas, Habitação e Recursos Hídricos, Saúde, Educação e Cultura e pelos Ministros dos Recursos Minerais e Energia. Nos termos do decreto presidencial, a Comissão Interministerial terá um mandato de um ano, podendo o mesmo ser prorrogado por um período adicional de 6 meses, caso as circunstâncias o justifiquem, refere a nota da Presidência da República. 19 horas e 33 minutos, o Conselho de Ministros já aprovou hoje o decreto que reestrutura a classificação dos aeroportos nacionais. O instrumento adequa a gestão do espaço aéreo nacional à luz da Convenção de Aviação Civil Internacional. Reporta Leopoldo Agapito.
1: Estas notas foram partilhadas nesta terça-feira em Maputo pelo porta-voz da 21ª Sessão do Conselho de Ministros em conferência de imprensa. Salim Valar referiu que um dos objetivos da medida é aumentar a competitividade e produtividade no setor da aviação civil moçambicana.
2: O decreto visa dinamizar a comunicação, a troca de informações, o acesso aos serviços, a inovação e o crescimento económico, o que poderá proporcionar um aumento do volume de passageiros transportados, contribuindo para a melhoria da conectividade entre regiões e, consequente, aumento da competitividade e produtividade.
1: O Conselho de Ministros, ainda nesta terça-feira, aprovou um decreto que revoga um anterior relativo ao exercício da atividade de ensino privado em Moçambique.
2: O decreto visa redefinir o regime jurídico aplicável ao exercício da atividade de ensino por privados, aplicando-se às instituições privadas de ensino que administram o Sistema Nacional da Educação, a educação pré-escolar, educação geral e educação de adultos, bem como às instituições de ensino e educação vocacional, nomeadamente arte e cultura, ciência e desporto, entre outras de atividade vocacional, e às instituições privadas de ensino de currículo estrangeiro e de ensino de línguas nacionais e ou estrangeiras.
1: Porta-voz da 21ª Sessão do Conselho de Ministros, Salim Valá. O governo autorizou o ministro dos Transportes e Logística a constituir uma equipa para negociar com a empresa Sociedade de Desenvolvimento do Porto de Maputo a incorporação de uma nova área no Porto de Maputo para aumentar a capacidade de manuseamento de carga. O Conselho de Ministros aprovou ainda informações sobre a situação de xenofobia na África do Sul, o balanço das atividades do Gabinete de Reconstrução pós-ciclone Idai e o ponto de situação do programa Energia para Todos.
0: Conselho de Ministros aprova o decreto que reestrutura a classificação dos aeroportos nacionais. A empresa Portos e Caminhos de Ferro de Moçambique pretende construir uma nova linha férrea entre o Porto de Maputo e a Vila de Rossano Garcia, distrito da Moamba, província de Maputo. O projeto de duplicação da linha de Rossano visa flexibilizar o cruzamento de comboios, aumentando a capacidade logística no corredor ferroviário de Maputo. Toda a informação por Rigoberto Chissano.
3: Para o efeito, os CFMs contrataram uma empresa de consultoria que neste momento está a auscultar as comunidades abrangidas pelo projeto. Pedro Betancourt, da empresa contratada para o estudo do impacto ambiental do projeto, referiu que o plano contempla o melhoramento da atual linha férrea que liga o Porto de Maputo à Vila de Rossano Garcia.
4: Para além da duplicação da linha, vai ter um conjunto de pontes e um conjunto de passagens hidráulicas novas que vão melhorar muito o escoamento das águas. Portanto, foi preciso alargar as passagens hidráulicas que existiam e foi preciso fazer pontes em alguns locais, nuns casos substituindo pontes que já estavam muito deterioradas, noutros casos construindo pontes novas. São cerca de 45 passagens hidráulicas e são cerca de 13 pontes, umas maiores, outras menores, portanto algumas são relativamente pequenas, são a passagem de pequenas valas, outras são um bocadinho maiores. Por outro lado, vai haver a ampliação em Rossano Garcia, vão ser construídas 5 linhas paralelas precisamente para estacionamento de comboios e, portanto, para permitir que o estacionamento se faça sem essas perturbações.
3: A segunda fase de auscultação teve lugar esta terça-feira na Vila de Rossano Garcia, onde esteve presente também o administrador de Moamba, Carlos Missanhane, que olha a nova linha férrea como instrumento impulsionador para o desenvolvimento numa altura em que Moamba já é apontada como a nova zona econômica da província de Maputo.
5: Moamba, Maputo, Moçambique têm estado a ter ganhos significativos, então imagina com a duplicação. Mas acima de tudo, nós estamos também felizes porque estamos como Moamba agora a avançar para a criação da zona económica especial. Não é? Significa que um conjunto de indústrias estão a ser sediadas no nosso distrito e essas indústrias precisam de escoamento da sua produção, não é? E esse escoamento da sua produção vai significar maior pressão sob o ponto de vista daquilo que é a capacidade que o CFM tem, mas também temos o elemento de trazer também matéria-prima para a produção do que nós teremos a nível das várias fábricas que temos no nosso distrito.
3: Ecos da auscultação esta terça-feira sobre o impacto do projeto de duplicação da linha férrea entre o Porto de Maputo e a Vila de Rossano Garcia. Rigoberto Chissano, da Turquia da Matola.
0: O Serviço de Investigação Criminal Sernic apresentou esta terça-feira o indivíduo indiciado do crime de incitamento à desobediência coletiva. O cidadão em causa publicou nas redes sociais um vídeo com informações que o Sernic considera tendenciosa e suscetíveis de provocar agitação social. O porta-voz do Sernic, Hilário Lolle, disse que o mesmo conteúdo do vídeo apresenta indícios do crime de ofensa à honra do Presidente da República e antigos chefes de Estado.
6: O Sernic apela aos cidadãos para que se abstenham de proferir e, sobretudo, divulgar ou partilhar informações suscetíveis de incitar à desobediência coletiva, perturbar a ordem pública ou atentar contra a honra e dignidade das instituições do Estado e dos seus titulares, particularmente do Presidente da República, que é o chefe de Estado.
0: Hilário Lolle reiterou na mesma ocasião a prontidão do Sernic a investigar e levar à barra da justiça casos que se afiguram como atentado à segurança pública e de ofensa à honra e dignidade das instituições do Estado e dos seus titulares. Duas pessoas morreram e 5 outras contraíram ferimentos, entre graves e ligeiros, num acidente de viação ocorrido na noite de ontem na Estrada Nacional número 13, no povoado de Lumbe, distrito de Chimbunela, província do Niassa. Jornalista Sampaio Vitor.
7: Trata-se de um acidente do tipo despiste e capotamento envolvendo uma viatura da Direção Provincial de Imigração do Niassa, que teve como causa velocidade excessiva. O porta-voz do Comando Provincial da PRM no Niassa, Nelson de Souza, disse que foi lavrada a peça de expediente para trâmites subsequentes. A fonte apela aos automobilistas a observarem o estado mecânico das viaturas antes que se façam a estrada, com vista a evitar acidentes de viação.
8: Deste acidente, tivemos como consequência 2 óbitos, uma mulher e um menor, e 5 feridos, dos quais 3 graves e 2 ligeiros. Foram apontadas como presumíveis causas do acidente velocidade excessiva. E a polícia de trânsito fez-se ao local, tendo socorrido as vítimas que sofreram ferimentos graves e ligeiros, assim como os 2 corpos, para o Hospital Provincial.
7: Porta-voz do Comando Provincial da Polícia da República de Moçambique, no Niassa, Nelson de Souza, e a necessidade de observância de regras básicas de trânsito com vista a se evitar acidentes de viação. Sampaio Vitor, em Lixinga.
0: Mais de 1000 casos de violência contra o idoso foram registrados este ano na província de Inhambane. Os distritos de Massinga, Vilanculo e Zavala são os que apresentam mais casos deste mal social. Reporta Horácio Romão.
9: A diretora provincial de Gênero, Criança e Ação Social em Inhambane, que lamenta esta situação, disse que ações de consciencialização das comunidades para o respeito dos direitos desta camada decorrem em todos os distritos. Dúlia David indicou que este trabalho levado a cabo pelo setor que dirige envolve igualmente os líderes religiosos e comunitários, tidos como influentes nas comunidades. Dúlia referiu que alguns idosos expulsos do leito familiar foram encaminhados aos centros de acolhimento absoluto. Sua idosa na província. A fonte aponta as principais causas que estão na origem de muitos casos de violência contra esta camada social.
10: Muitas vezes o que acontece é que se há insucesso por parte do filho, por parte do neto ou do sobrinho, porque não consegue um emprego, porque não consegue constituir família, as idosas são as mais sacrificadas e acusadas por esta situação.
9: Dúlia David, diretora provincial de Gênero, Criança e Ação Social em Inhambane, e a persistência de casos de violência contra a pessoa idosa na província. Horácio Romão, Inhambane.
0: Mais de 1000 casos de violência contra o idoso foram registrados este ano na província de Inhambane. Em Nampula foi hoje lançada a campanha de tratamento massivo do tracoma, conjuntivite crónica e principal causa de cegueira evitável no mundo. Jornalista Otávio Fonseca.
11: O governador da província de Nampula exorta os líderes comunitários do distrito de Nacala Velha a mobilizarem as famílias a aderirem à campanha de tratamento massivo da tracoma ao nível das comunidades. Eduardo Abdullah pronunciava-se nestes termos esta terça-feira no distrito de Nacala Velha durante o lançamento da campanha de tratamento massivo da tracoma, no qual pediu às comunidades a protegerem os profissionais de saúde durante a campanha como forma de abranger um número considerável de crianças e adultos. O governante frisou que será implacável para com as pessoas de má fé que ameaçarem os profissionais de saúde e tentarem inviabilizar o decurso da campanha.
12: Temos o hábito de queimar. Começam a queimar casa. Começam a ameaçar os nossos ativistas. Não façam isso. Não vamos admitir desta vez. Queremos a saúde do nosso povo. Queremos a saúde das nossas... Aquele que eu apanhar, ameaçar os médicos, ameaçar os enfermeiros, ameaçar os ativistas, hei de vir pessoalmente. Hei de ir para esses distritos todos.
11: O representante do Ministério de Saúde, Enis Mijor, disse que a tracoma é uma doença evitável e prevenível. Por isso, é importante que as pessoas observem medidas de higiene individual e coletiva. Enis Mijor avançou que a tracoma, quando não tratada, provoca cegueira.
13: Para persuadir a todos nós para aderirmos à toma desses medicamentos. Todos nós que estamos aqui tem medicamento específico para cada um de nós tomar. Percebam que aqui não estamos a tratar a doença, estamos a prevenir a ocorrência dessa doença, porque temos certeza que o bichinho que provoca essa doença, que se chama tracoma, que se chama clamídia trachomatis, está a circular entre nós.
11: Na província de Nampula, a campanha vai decorrer em 4 distritos, nomeadamente Nacala Velha, Memba, Mussuril e Erati. E na província vizinha da Zambésia, a campanha vai decorrer no distrito de Inhassungi. Otávio Fonseca, a partir do distrito de Nacala Velha.
0: Dos estúdios centrais em Maputo, a Rádio Moçambique transmite o Jornal da Noite. A ministra dos Negócios Estrangeiros e Cooperação, Maria Manuela Lucas, e o ministro egípcio dos Negócios Estrangeiros, Imigração e Expatriados Egípcios, Badri Abdelad, acordaram catapultar a relação económica durante as primeiras consultas políticas bilaterais que decorreram no Cairo, capital do Egito, falando esta segunda-feira em conferência de imprensa conjunta após as consultas políticas moçambicano-egípcias. A ministra dos Negócios Estrangeiros e Cooperação fez saber que o encontro serviu para passar em revista o atual estágio da cooperação bilateral nas diferentes áreas. O presidente do Conselho de Administração da Rádio Moçambique, Mário Albino, insta aos novos gestores desta estação emissora empossados esta terça-feira a trabalharem para tornar a empresa mais atrativa e sustentável. Reporta Nelson Mwando.
14: Alberto Simango é o novo administrador comercial e marketing da Rádio Moçambique. Simango, que antes exercia o cargo de diretor executivo da mesma área, tomou posse esta terça-feira perante o Instituto de Gestão das Participações do Estado e IGEP, acionista da RM. Na ocasião, o IGEP orientou ao novo administrador a maximizar a arrecadação de receitas para a rádio pública. Ainda hoje tomou posse o jornalista Simon Cabo e como o novo diretor de informação da Rádio Moçambique, que antes exercia a função de chefe da redação central. Na cerimónia de tomada de posse, o presidente do Conselho de Administração da RM, Mário Albino, desafiou o novo diretor de informação a dinamizar a produção de conteúdos informativos de forma a atrair o público mais jovem e combater a difusão de notícias falsas. Albino quer ainda que saia bom de cabo e promova a criatividade e contribua para o aumento da produtividade dos jornalistas.
15: Se a pessoa tem uma informação não confiável, tem que encontrar na Rádio Moçambique aquele órgão de informação que diz a verdade. Mas a verdade no momento oportuno. Porque noticiar muito mais tarde, a pessoa já consumiu muita informação que não presta. Então nós temos que ser aqueles que informamos em tempo útil. Os nossos ouvintes não devem mudar de canal porque há um debate sobre política ou sobre seja o que for. Então nós temos que ser criativos, primeiro nos conteúdos, mas também em trazer nesta casa pessoas que possam agregar valor, trazer algo interessante nos debates que nós realizamos nesta casa. Temos que aumentar a nossa produção recorrendo à tecnologia moderna que está aí à nossa disposição.
14: Na cerimónia desta terça-feira tomaram posse igualmente 8 novos diretores, o delegado do emissor provincial de Maputo e a diretora adjunta do Centro de Formação Profissional da RM. Aos novos dirigentes, Mário Albino exigiu que trabalhem para tornar a Rádio Moçambique mais atrativa para os ouvintes e garantir a sustentabilidade da empresa.
15: Os desafios que nós temos aqui são vários e precisam de todos nós para podermos alcançá-los. O primeiro é transformar a Rádio Moçambique uma empresa no seu verdadeiro sentido da palavra, tendo em conta a nossa integração no sistema empresarial do Estado. Significa que temos que conter custos, diminuir a burocracia, acelerar processos, mais importante ainda, servir melhor ao nosso público, que são os nossos clientes, os ouvintes. Temos uma área comercial que nos desafiam a cada momento para aumentar as nossas receitas próprias. Nesse momento, as receitas próprias da área de Moçambique são 15%. Nós somos desafiados a aumentar até 50%. 90% das receitas que nós produzimos, as pessoas vêm bater à porta de Moçambique. Então, agora temos que mudar o paradigma. Temos que ir atrás dos nossos clientes.
14: A tomada de posse de novos gestores da RM enquadra-se no processo de reestruturação do organigrama da empresa com vista a reduzir custos e maximizar receitas.
0: 19:49, o presidente da República, Daniel Chapo, dirige esta quarta-feira em Maputo a cerimónia de abertura do Mozambique CEO Summit 2026, principal evento de liderança empresarial e de networking corporativo do país. O Mozambique CEO Summit é uma plataforma de reflexão e intercâmbio de experiências sobre os desafios e oportunidades do setor empresarial que visa a identificação de soluções inovadoras para a promoção do desenvolvimento económico e social do país. A participação do chefe de Estado está inserida nos esforços do governo para reforçar o diálogo entre os diferentes atores económicos, incentivar o investimento, impulsionar o crescimento sustentável e consolidar parcerias estratégicas que contribuam para a transformação económica e o desenvolvimento nacional. O evento vai reunir representantes dos setores público, privado e parceiros de desenvolvimento para debater questões ligadas ao fortalecimento do ambiente de negócios, promoção

0: hectares. Jacinto Toalufo apela, no entanto, para uma exploração de recursos florestais racional e responsável, com olhos postos para as gerações vindouras.
1: Cada operador deve ter uma área de 500 hectares e tem uma cota de 1.000 esteres, que é equivalente a 1.000 sacos de carvão por ano. Vai produzindo e vai escoando essa quantidade por ano em diferentes fases, e até completar os 1.000 sacos por ano por cada operador. Quanto à exploração de madeira, em função do plano de manejo que cada operador apresenta no início da atividade, verifica-se qual é a capacidade o operador possui para explorar a madeira em função do potencial que a sua área apresenta. Mas em termos numéricos, a nossa meta anualmente oscila entre 45 mil, 50 milhões, até mais ou menos 60 milhões de metais nesse intervalo.
0: Diretor Provincial do Ambiente em Gaza, Jacinto Toalufo, e as receitas que o setor de floresta espera arrecadar no presente exercício econômico 2026, resultante da exploração de recursos florestais na província de Xai-Xai, Hortência Matavel.
2: Província de Gaza arrecada mais de 50 milhões de meticais resultantes da exploração de recursos florestais. Enquanto isso, a secretária de Estado na província de Tete, Cristina Mafumo, exige do governo do distrito de Chifunde ações arrojadas para garantir a convivência harmoniosa entre os operadores mineiros e as comunidades. Jornalista Isaura Afonso.
3: É uma exigência feita esta terça-feira durante a sessão extraordinária do Governo do Distrito, alargada aos chefes dos postos administrativos e das localidades, no quadro da sua visita de trabalho a esta região. Segundo Cristina Mafumo, as empresas que exercem atividades de exploração mineira devem cumprir com o pressuposto na legislação atinente à responsabilidade social, de modo a assegurar a exploração sustentável dos recursos e o desenvolvimento comunitário. Cristina Mafumo foi informada que no distrito de Chifunde estão inscritas 16 empresas mineiras, sendo que destas, 7 estão a operar em pleno e 9 ainda na fase de pesquisa.
4: Aqui queremos apropriarmos, vimos que tem muitas empresas na área mineira. Queremos saber qual é a convivência nessas áreas mineiras junto às comunidades. Qual é que tem sido o dia a dia? Vi que baixaram o nível de empregos. Será que nessa área de mineração há empregos? Como é que estão a ser monitorados? Estão garantidas todas as condições no âmbito de higiene e segurança no trabalho? Queremos saber também, a partir desta área de mineração, há taxas, há impostos, como é que são canalizados a legalidade destes recursos para os cofres do Estado? A componente de responsabilidade social.
3: Secretária de Estado na província de Tete, Cristina Mafumo, falando na sessão extraordinária do Governo Distrital de Chifunde. Nesta deslocação para a monitoria do funcionamento da máquina administrativa do Estado, Cristina Mafumo vai visitar vários empreendimentos econômicos e sociais em Luia, sede distrital de Chifunde, e em Canta, no posto administrativo de Mualadzi. Isaura Afonso. A partir de Luia, sede distrital de Chifunde.
2: Mais de 30 quilômetros de estradas danificadas por chuva estão a ser reabilitados no distrito de Maringua, em Sofala. Os trabalhos decorrem nos troços considerados críticos, nomeadamente Nhamapaza, Vila de Maringua e Vila de Maringua, posto administrativo de Canxixa. Leiton Sifa.
5: A diretora do Serviço Distrital de Planeamento e Infraestruturas de Maringua, Ana Paula Afonso, disse que as obras consistem no tapamento de buracos, elevação da cota da rodovia e reposição dos aquedutos. Ana Paula Afonso referiu tratar-se de duas estradas de vital importância para a economia do distrito, pois ligam as zonas de produção e de consumo.
6: Há alguns trabalhos de melhoramento localizado que estão a acontecer ao nível do distrito. Já está em execução, os empreiteiros já estão nos locais já a trabalhar. A via mais crítica até o momento é a que liga a Estrada Nacional número 1 a vila sede do distrito de Maringua. Esta que está sendo feito o melhoramento localizado. Como impacto, teremos melhor circulação, melhor escoamento de pessoas e bens, e acreditamos nós que vai fluir o comércio.

0: O espírito do Maringo é potencial, tem grandes potencialidades e com a estrada a funcionar em pleno, acreditamos nós que será fácil escoarmos os nossos produtos, o comércio estará a fluir.
1: A responsável fez saber ainda que está em curso um estudo técnico para a reabilitação da estrada que liga Maringo e Ximba.
0: Está em curso ainda em processo de estudo a estrada que liga o distrito de Maringo também. Já foi lançada a primeira pedra. Estamos agora a aguardar esses processos de estudo de impacto ambiental e da montagem da central de betão, que já está em curso também. O estaleiro do empreiteiro já está concluído. Agora aguardamos a central de betão que está sendo construída, já quase na fase terminal também.
1: Diretora do Serviço Distrital de Planeamento e Infraestruturas de Maringo, Ana Paula Afonso, e a Reabilitação de Estradas, Laiton Sifa, na Beira.
2: Mais de 30 quilómetros de estradas danificadas por chuva estão a ser reabilitados no distrito de Maringo, em Sofala, e na cidade de Pemba, a província de Cabo Delgado. Está em marcha um plano de reassentamento de pessoas que vivem em zonas propensas a calamidades naturais. A reportagem é de Cadre Buana.
3: O Instituto Nacional de Gestão e Redução do Risco de Desastres em Cabo Delgado anuncia que 500 famílias que vivem em Chibabar, zona propensa às calamidades naturais no bairro de Cariocó, na cidade de Pemba, em Cabo Delgado, poderão ser retiradas e reassentadas este ano em Naminaue, no distrito de Mitugi. O anúncio foi feito esta terça-feira pelo delegado provincial do INGD, tendo acrescentado que foi já concluído o processo de mapeamento nas zonas de retirada e de reassentamento, estando a decorrer a mobilização de recursos financeiros junto do governo e parceiros para a concretização do plano. Marques Naba garantiu que as famílias que serão retiradas de Chibobar encontrarão em Naminaue, na zona segura, os serviços básicos, nomeadamente infraestruturas de saúde, educação, energia, água e vias de acesso.
4: Agora estamos na fase de mobilizar recursos junto aos parceiros para já retirar as pessoas. E identificamos ali duas prioridades para que trazendo uma vida condigna para aquela população de Xibabá, que é puxar a energia para o local e também prover água. Estamos nesta fase. E no local onde nós vamos reassentar essas comunidades, em Naminal, tem condições básicas. Estamos a falar, tem um centro de saúde, o maior do distrito, temos escola, sistema de água, apesar que não é suficiente. Estamos a trabalhar com o FIPAG para puxar a 6 quilômetros para o local. Estamos cientes de que é um desafio, mas o caminho a seguir é esse.
3: Marques Naba reafirmou que a retirada da população para zonas seguras é imperativo porque as mudanças climáticas vieram para ficar e causar impactos.
4: Na visão global, estamos atrasados, mas no plano das atividades, nós estamos dentro do período, estamos a correr com tempo. Tudo faremos para que isso não chegue na outra época chuvosa. Nós estamos aqui com uma abordagem de olharem o motivo de retirada das pessoas daquele lugar. Para quem vive na cidade de Pemba já sabe o que aconteceu: deslizamento de terra e perdemos vidas humanas. E nós, como governo, não podemos continuar a perder pessoas naquelas condições.
3: Marques Naba, delegado provincial do Instituto Nacional de Gestão e Redução do Risco de Desastres em Cabo Delgado, Cadre Buana, em Pemba.
2: Na atualidade internacional, pelo menos 10 pessoas morreram e outras 17 continuam desaparecidas em consequência de uma explosão de gás que provocou o desabamento de um túnel em construção na Índia. De acordo com as autoridades, a explosão foi registada no estado de Sikkim, onde vários trabalhadores estavam a realizar obras no projeto hidroelétrico Teesta. As equipas de resgate enfrentam dificuldades para chegar às pessoas retidas devido às condições perigosas no interior do túnel, refere a mesma nota. O tempo. A cidade de Tete poderá registrar amanhã 31 graus centígrados de temperatura máxima, seguida por Pemba com 29 graus. Xai-Xai, Inhambane, Quelimane e Nampula 28, Maputo 27, Chimoio, Beira e Vilanculo 26 e, por fim, Lixinga 24 graus centígrados de temperatura máxima. Deste modo, colocamos ponto final ao Jornal da Noite. Gratos pela atenção dispensada. Elvis Magaia esteve na sonorização e Cristina Xavier na edição e apresentação. Boa noite.

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1: Saudações. A Comissão Política do Partido Frelimo encoraja os moçambicanos a aderirem à segunda fase das audições públicas no contexto do diálogo nacional inclusivo em curso no país e na diáspora. A Comissão Política da Frelimo esteve reunida esta segunda-feira em Maputo e analisou a situação política, social e económica do país.
2: A Comissão Política destaca a participação massiva dos diferentes segmentos da sociedade neste mesmo processo, por entender que ele vai reforçar a consolidação do nosso Estado de Direito e democrático.
1: E a Comissão do Plano e Orçamento da Assembleia da República exige dinamização da economia naquela região do país. Tópicos da presente edição do Panorama Político. Votos de boa escuta. A Comissão Política do Partido Frelimo encoraja os moçambicanos a aderirem à segunda fase das audições públicas no contexto do diálogo nacional inclusivo em curso no país e na diáspora. Segundo o porta-voz do Partido Frelimo, Pedro Galiz, as contribuições dos moçambicanos nessas audições vão garantir a consolidação da democracia moçambicana. A Comissão Política do Partido Frelimo esteve reunida esta segunda-feira em Maputo e avaliou a situação política, económica e social do país. Jornalista Adérito Magaia.
3: À saída do encontro, o porta-voz da Comissão Política, da Frelimo, encorajou os moçambicanos a participar ativamente nas auscultações sobre o diálogo nacional inclusivo. O órgão reitera que a participação dos moçambicanos vai reforçar o Estado e Direito Democrático em Moçambique. O pronunciamento foi feito em Maputo pelo porta-voz da Frelimo, Pedro Guilis, à saída de mais uma sessão da Comissão Política.
2: Um outro aspecto que mereceu enaltecimento da Comissão Política tem a ver com esta segunda fase das audições públicas no contexto do diálogo nacional inclusivo, este que é um processo que compreende o debate de três cenários já identificados ao nível das contribuições que os moçambicanos estão a levar a cabo, e encoraja para que os moçambicanos continuem a participar nesta importante plataforma, neste importante mecanismo, como o caminho através do qual precisaremos de mais rapidamente alcançar níveis desejáveis e ideais da nossa reconciliação, da paz, para o avanço mais rápido do nosso país. A Comissão Política destaca a participação massiva dos diferentes segmentos da sociedade neste mesmo processo, por entender que ele vai reforçar a consolidação do nosso Estado de Direito e democrático.
3: Segundo Pedro Galiz, a Comissão Política avaliou positivamente as informações relativas aos preparativos da 11ª Reunião Nacional de Quadros a ter lugar na província de Manica.
2: A Comissão Política avaliou ainda a informação referente aos preparativos da realização da 11ª Conferência Nacional de Quadros, tendo reiterado que esta é uma ocasião em que a Frelimo abre mais um espaço para auscultar as aspirações do povo, compreender os seus anseios, bem como reconhecer os esforços que tem vindo a empreender na promoção da paz e da estabilidade político-social rumo à independência económica do país.
3: O porta-voz da Frelimo referiu ainda que a Comissão Política enalteceu a criação pelo governo de uma comissão multissetorial para a monitoria das ações de exploração mineira. A Comissão Política avaliou positivamente a visita oficial que o Presidente da República, Daniel Chapo, efetuou recentemente a Portugal.
1: Vamos para a província da Zambézi, onde a Comissão do Plano e Orçamento da Assembleia da República exige dinamização da economia naquela região do país. Jornalista Razique Zacarias.
4: Comissão do Plano e Orçamento da Assembleia da República exige dos órgãos de governação descentralizada na província da Zambésia maior flexibilidade na construção de infraestruturas rodoviárias, sanitárias e de educação para a dinamização da economia. O presidente da Comissão do Plano e Orçamento da Assembleia da República, Enéas Comichi, pede maior celeridade nas obras de construção de hospitais distritais, escolas, estradas, reabilitação do Porto de Quelimane e outras infraestruturas vitais para o desenvolvimento.
5: A questão de infraestruturas é muito séria aqui na Zambésia e, oxalá, se avance com maior ritmo das infraestruturas da saúde, infraestruturas de saúde em curso, a construção de hospitais distritais de Mopeia e Pavan e também a reabilitação do Hospital Geral de Quelimane, e oxalá se avance na construção do Hospital Distrital de Molumba, das estradas aqui descritas, o novo sistema de abastecimento de água nos distritos de Morrumbal e Namarrói, a transitabilidade das vias de acesso e provavelmente o coqueiro no distrito de Pavan na Macurra, em Macuse. Sublinhei esta questão do Porto de Quelimane, necessidade de se operacionalizar. Quando se faz referência à falta de dotação de despesas de investimento para a manutenção de infraestruturas e suas funcionalidades, gostaríamos de entender melhor como Comissão do Plano e Orçamento. Devemos questionar o Governo Central para que não haja falta de dotação de na despesa de investimento, em particular para a manutenção de infraestruturas.
4: Enéas Comichi, presidente da Comissão do Plano e Orçamento na Assembleia da República, exortou à descentralização de recursos financeiros para impulsionar o desenvolvimento autárquico, destacando os fundos de investimento de iniciativa autárquica, que este ano reduziu para 49%, e de compensação autárquica, que ainda não foi alocado às autarquias da província da Zambésia.
5: No primeiro semestre deste ano, não se restou a execução do Fundo de Investimento em Iniciativa Autárquica, da dotação prevista. O Conselho de Serviço da Representação do Estado, segundo a legislação em vigor, também tende a proceder à descentralização de recursos para autarquias. E esse fundo de compensação autárquica, fundo de investimentos em iniciativa autárquica, são os recursos que são utilizados uns para funcionamento, outros para investimento. Se isso não acontecer, portanto, esses investimentos não vão ter lugar. Tem de se bater a porta, lá de fora, etc. E acaba por afetar, sendo o processo de descentralização de competências.
4: Incentiva a recuperação do palmar da Zambésia e a exploração sustentável de recursos minerais na província como um dos fatores que concorre para a independência económica do país.
5: É resultante da extração de novos minerais e ao funcionamento pleno das empresas concessionadas para extração de minerais. Oxalá que tudo isso seja para benefício do povo e que seja uma contribuição positiva também para as receitas do Estado. E quando nós estamos a caminhar rumo à independência económica, em conhecendo as potencialidades para a atividade agrícola, pecuária, etc., desta província, é necessário que, efetivamente, aqueles que têm um conhecimento técnico possam colocar à disposição de quem faz o trabalho no campo agrícola.
4: Enéas Comichi, presidente da Comissão Parlamentar do Plano e Orçamento. Quelimane, Rizik Zacarias.
1: A 11ª Conferência Nacional de Quadros da Frelimo na ordem do dia. Em TET, os delegados a esta reunião acreditam que o encontro vai reforçar a coesão interna. A jornalista Ignacio Gamay.
6: Delegados à 11ª Conferência Nacional de Quadros da Frelimo, no distrito de Caurabaça, em Tete, afirmam que o encontro vai marcar uma nova etapa no reforço da coesão e da unidade do partido. Os membros acreditam que a conferência poderá consolidar estratégias capazes de responder aos desafios políticos, sociais e económicos do país, bem como estreitar a ligação entre as bases e os órgãos de direção. A expectativa dos delegados é sustentada pelo trabalho preparatório realizado ao longo dos últimos meses, através de reuniões promovidas nas células, comitês de círculo, zonas, distrito, cidade e província. Segundo o primeiro secretário da Frelimo, nesses encontros foram debatidas propostas e definidas as linhas orientadoras para os próximos anos.
7: Os 9 que vão à Conferência Nacional de Quadros terão que representar com dignidade o distrito e trazer todas as conclusões que vão ser apresentadas na 11ª Conferência Nacional de Quadros e também terão a responsabilidade de divulgar essas decisões que vão ser tomadas nessa Conferência Nacional para todo o membro do partido, incluindo a população no seu geral, porque não vamos debater apenas assuntos políticos do partido, mas também assuntos de índole nacional de toda a população, assuntos que têm a ver com a República de Moçambique. Por isso, a responsabilidade é maior, que reina entre os 9 delegados que vão à Conferência Nacional de Quadros e que, quando voltarem, para poderem fazer a réplica em todos os cantos do nosso distrito.
6: Azevedo Bene entende que a Conferência Nacional de Quadros constitui um espaço privilegiado para reflexão sobre os desafios atuais do país, a avaliação do desempenho das estruturas do partido e a definição das políticas de desenvolvimento.
7: Primeiro, a moral aparece com a perspectiva de que somos tantos membros do nosso distrito, mas eu é que fui eleito. Então, ali já aparece a moral, que afinal de contas, estou dentro desses 48 mil membros, mas eu é que vou lhes representar. Então, há muita moral na parte dos nossos delegados e acredito que todos os 9 delegados estão preparados para esta Conferência Nacional.
6: Segundo os delegados de Cahorabaça, a unidade, a disciplina e o diálogo permanente entre os membros continuam a ser os pilares indispensáveis para a consolidação da paz, da reconciliação nacional e da melhoria das condições de vida da população moçambicana.
7: Eu acredito que os ganhos são maiores, porque primeiro uniformizamos a forma como as sessões decorrem, uniformizamos o calendário e isto faz com que para aqueles nossos dirigentes dos órgãos de base que, em algumas vezes, programavam as suas reuniões, as suas sessões de uma forma não ordinária, sejam obrigados a cumprir, porque já temos um calendário nacional. E ali, cada sessão é controlada com todos os dirigentes, que os órgãos superiores de cada órgão que controla, também temos brigadas que assistem, todos os órgãos estão nas bases. Então, qualquer sessão simultânea, quer reunião geral da célula simultânea, quer sessões dos comitês de círculos, comitês de localidades, comitês de zonas, comitês distritais, incluindo comitê provincial. Então, temos brigadas que sempre descem as bases para poderem participar dessas sessões e, primeiro, testemunhar. E, em segundo lugar, dar o apoio necessário para que as bases, na verdade, sejam fortes e haja mesmo uma uniformização das estratégias do nosso partido rumo às eleições que nos avizinham em 2021-2029.
6: Azevedo Bene, primeiro secretário do Partido Frelimo no distrito de Cahorabaça, em Tete, e os preparativos dos 9 delegados eleitos para a 11ª Conferência Nacional de Quadros a decorrer em agosto próximo na cidade de Chimoio, província de Manica. Ignacio Gamay, cidade de Tete.
1: No Niassa, jovens esperam que a Conferência Nacional de Quadros da Frelimo traga soluções para os problemas que preocupam a classe, sobretudo o acesso ao emprego e habitação. Jornalista Esnata Hassan.
8: Segundo os jovens, a falta de oportunidades de emprego está a empurrar este grupo social para o mundo da criminalidade, o consumo de drogas, realização de jogos de azar e outros caminhos ilícitos, perigando o futuro deste país. Samson Xalamanda, Calixto Diawado, Sara Catopola, Delsa Paulo e Henrique Macuenda foram unânimes ao afirmarem que Moçambique precisa de leis viradas para o desenvolvimento da juventude, considerada o garante da nação. De acordo com os nossos entrevistados, os delegados da província do Niassa a esta magna reunião devem levar a situação real da juventude do Niassa, mergulhada na pobreza por falta de oportunidades.
9: Nós queremos esse debate do Partido Frelimo seja mais acesa, ligados à juventude. O que nós queremos é a empregabilidade. A juventude tenha tomado decisão. Nós queremos também jovens na tomada de decisão, isso, aqueles bancos na Assembleia da República, nós queremos também representatividade.
10: É que lá, para aqueles quadros que estarão lá presentes, devem debater sobre o desenvolvimento dos jovens, porque ultimamente nós jovens acabamos caindo nos caminhos errados por falta de oportunidades. E também para dizer que devem discutir para aquele que é desvio desses jovens, mesmo jovens.
11: O debate principal seria ser ao combate ao desemprego. E combatendo ao desemprego para os jovens, criando mais oportunidade de emprego, criando o seu próprio autoemprego e tendo mais oportunidade, no caso, de criar mais indústrias para desempregar os nossos jovens, afundar no consumo as drogas por falta de oportunidade de emprego e tendo mais oportunidade de emprego, que eles estariam mais ocupados, não se afundarem a consumir as drogas ilegais proibidas pelo governo.
12: A expectativa dessa reunião da Frelimo é que o tema que será debatido lá tem que ser a ver com a juventude, mais emprego para a juventude, mais desenvolvimento também para o país.
8: Por outro lado, estes apelam a outros jovens a desenharem projetos para o autossustento.
9: Consciencializar a juventude, a abandonar qualquer tipo de ato que mancha aquilo que é a dignidade. Esse país é entregue à juventude, a juventude hoje tem esse espelho, só que em algum momento nós como jovens não sabemos aproveitar nesse momento.
13: Nesta conferência espero que isto seja mais proponhado para a nossa juventude saber esperar e saber colocar um desafio na nossa juventude.
8: Jovens do Niassa e as expectativas sobre a reunião nacional de quadros da Frelimo a se realizar em agosto próximo em Chimoio, província de Manica. Esnata Sani, Lixinga.
1: E a primeira secretária do Comitê Provincial da Frelimo em Nhampane desafia os órgãos autárquicos da província a cumprirem com as promessas feitas a quando das eleições de 2023, Armindo Massingue.
14: Adélia Makukule disse que não há desculpa possível para uma autarquia não cumprir o que prometeu aos seus eleitores, atirando a culpa ao não desembolso do Fundo de Compensação Autárquica. A primeira secretária da Frelimo falava na manhã desta terça-feira, na quinta reunião de avaliação e desempenho semestral dos municípios sob gestão desta formação política.
15: Os cidadãos compreendem que existem dificuldades financeiras e limitações orçamentais, mas esperam encontrar dirigentes capazes de procurar soluções, de estabelecer prioridades e de apresentar resultados. Quem exerce funções públicas não pode limitar-se a explicar por que razão determinada promessa não foi concretizada. Deve demonstrar que está permanentemente à procura de caminhos para cumprir aquilo que prometeu. A população valoriza líderes que enfrentam os problemas com coragem, criatividade e a capacidade de decisão, porque governar é exatamente isso, encontrar soluções mesmo quando o contexto é difícil.
14: Adélia Makukule disse, por outro lado, que os impostos que o munícipe paga devem refletir na satisfação do próprio munícipe.
15: Sempre que um cidadão aceita pagar uma taxa municipal, uma licença ou qualquer outra forma de contribuição, está a depositar a confiança na instituição que o representa. Essa confiança só se mantém quando o cidadão consegue perceber que o dinheiro que entrega regressa sob forma de serviços públicos de qualidade.
14: Júlio Manhice, do Secretariado de Comitê Central para Assuntos Parlamentares e Descentralização, disse que os órgãos autárquicos estão para a resolução dos problemas do povo e promover o desenvolvimento.
16: Por diante, começamos a curva descendente para o fim do nosso mandato. Estamos na curva descendente. Então, a nossa preocupação, a nossa responsabilidade deve ser acrescida. Mas em Nhambane já nos habituou a fazer muitas e boas coisas. Temos estado a sentir que há trabalho. Eu espero que os relatórios que vão ser apresentados aqui venham a confirmar esta nossa expectativa, isto que já nos habituaram. Há trabalho, o trabalho tem que passar também por uma introspeção. Como é que nós estamos? Como é que nós nos relacionamos? Como é que nós juntamos as nossas mãos? Como é que nós promovemos sinergias? Todos focados apenas num único objetivo, cumprimento da missão que a Frelimo nos confiou. Missão que não é de nenhum de nós sozinho, é missão da Frelimo, apenas a Frelimo nos distribui posições e tarefas, mas é a Frelimo que estará em causa ou é a Frelimo que estará de parabéns de acordo com os resultados que cada um de nós tem que apresentar até 2028. Caso não haja vicissitudes de nenhuma natureza que justifique a alteração do calendário eleitoral, mas até aqui estamos focados no ano 2028. Continuemos juntos, comprometidos, incansáveis, preparando kits de resultados para entregar aos moçambicanos que estão sob jurisdição de cada um de nós.
14: Júlio Manhice, do Secretariado do Comitê Central da Frelimo para Assuntos Parlamentares e Descentralização, que participou esta terça-feira na 5ª reunião de avaliação e desempenho semestral das autarquias desta formação política em Inhambane. De onde vos falou Armindo Masinki.
1: Seguimos para a província de Maputo, onde arrancou esta terça-feira a segunda etapa da fase de audição pública no âmbito do Diálogo Nacional Inclusivo a Domingos Macalane.
17: Esta fase compreende a apresentação nos postos administrativos e das propostas elaboradas pela Comissão Técnica para o Diálogo Nacional Inclusivo em resultado das auscultações públicas já realizadas. A primeira etapa desta fase compreendeu a apresentação do documento ao nível das sedes dos 8 distritos da província de Maputo. O coordenador da Comissão Técnica para o Diálogo Nacional Inclusivo na província de Maputo, João Zonzo, explica a pertinência de levar o documento para o nível dos postos administrativos.
18: É debate nacional e inclusivo, o que significa que todas as vozes dos moçambicanos contam para este diálogo. Daí que, como o próprio nome diz, é diálogo nacional e inclusivo e nós vamos chegar, e a nossa pretensão é chegar até o último moçambicano. Por isso que neste momento, depois de termos percorrido todas as vilas-sedes dos distritos da província de Maputo, estamos agora a escalar os postos administrativos, onde continuamos a contar com a participação de vários segmentos da sociedade moçambicana e também contamos continuar a enriquecer aquilo que foi a sistematização feita durante a fase das auscultações. Por isso, este momento das audições é um momento de divulgação daquilo que os moçambicanos se pronunciaram durante a fase das auscultações. E nós estamos até agora satisfeitos com aquilo que tem sido a participação e a prestação dos nossos concidadãos.
19: Como é que tem sido a interação? Tem o primeiro contacto agora com a Jesusina. Que estratégias estão a aplicar e está a resultar no que diz respeito à participação do cidadão? O que é que pode dizer?
18: Até aqui estamos satisfeitos com a participação dos moçambicanos neste processo e cada local tem sua própria especificidade. Até porque durante o próprio processo de participação dos moçambicanos, as pessoas têm buscado aquilo que é a forma como eles vivem e articulam isso com aquilo que são os grandes temas do diálogo nacional inclusivo. E nós procuramos também sempre nos ajustarmos a isso. Mas para cada local há uma identidade própria do local que nós procuramos respeitar e articular isso com o próprio processo do diálogo nacional.
17: Durante a audição pública, a população do posto administrativo da Ilha Jusina Machel, no distrito da Manhissa, o primeiro a ser escalado pela Comissão Técnica para o Diálogo Nacional Inclusivo, concordou com as propostas elaboradas pela entidade ao nível de continuidade com ajustes para os assuntos administrativos e eleitorais. O coordenador da Comissão Técnica para o Diálogo Nacional Inclusivo, João Zonzo, realizou que este exercício vai reforçar os níveis e de busca por um ponto de equilíbrio entre as ideias dos moçambicanos ao nível nacional.
18: Durante o nosso processo, quer na fase das escutações, como agora na fase das audições, os nossos compatriotas, quando se pronunciam, muitas vezes Há uns que se pronunciam de forma direta sobre as matérias constantes do diálogo, de forma muito clara, e há outros que tratam matérias, digamos, de governação do dia a dia. E à primeira vista pode dar a impressão de que aquelas matérias que são colocadas, elas não se articulam de forma direta com o diálogo, mas no fim nós constatamos que tem a ver com o diálogo. As questões de governação que aqui foram colocadas, se depois analisamos com a devida distância, vamos verificar que elas se enquadram, por exemplo, nas questões dos assuntos fiscais, nos assuntos económicos, acabam sempre tendo um enquadramento dentro do conjunto dos 10 temas. Mas há matérias que nós depois, na sistematização, encaminhamos as autoridades, que é para o devido acompanhamento, e há aquelas contribuições que usamos para a sistematização no contexto do diálogo nacional. Matérias de governação, encaminhamos as autoridades governativas para os devidos efeitos.
17: Coordenador da Comissão Técnica para o Diálogo Nacional Inclusivo na província de Maputo, João Zonzo, e o arranque esta terça-feira da audição pública ao nível dos postos administrativos desta região do país. Do posto administrativo da Ilha Jusina Machel, no distrito da Manhissa, para a Rádio Moçambique, Domingos Macalani.
1: Momentos finais do panorama político. Num dia que destacamos que a Comissão Política do Partido Frelimo encoraja os moçambicanos a aderirem à segunda fase das audições públicas no contexto do diálogo nacional inclusivo em curso no país na diáspora. A Comissão Política da Frelimo esteve reunida esta segunda-feira e analisou a situação política, social e económica do país.
2: A Comissão Política destaca a participação massiva dos diferentes segmentos da sociedade neste mesmo processo, por entender que ele vai reforçar a consolidação do nosso Estado de Direito e democrático.
1: Dissemos também que a Comissão do Plano e Orçamento da Assembleia da República exige dinamização da economia naquela região do país. Recebam as despedidas de Cláudio Duane e Hermínio Abel.
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São neste momento 20 horas e 29 minutos.

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1: Saudações, caro ouvinte. Está a começar o Gira Mundo, o programa da Rádio Moçambique que aborda o essencial da atualidade internacional. Vamos aos destaques. A Comissão de Relações Internacionais do Parlamento do Malawi recomenda a proibição temporária de viagens para a África do Sul. Botswana acusa a Rússia de aliciar seus cidadãos e alinhá-los nas frentes de combate na guerra com a Ucrânia. A guerra no Médio Oriente se intensifica e deixa civis em fogo cruzado. Está na companhia de Vitor África na produção e apresentação, com a sonorização de Francisco Jatte. Começamos o giro pelo mundo. Na República Democrática de São Tomé e Príncipe, Carlos Vila Nova foi reeleito presidente do país. Jornalista Adérito Magaia.
2: Carlos Vila Nova foi reeleito presidente de São Tomé e Príncipe à primeira volta com 55,94% dos votos. Os resultados preliminares foram divulgados pela Comissão Eleitoral Nacional, indicando que o principal adversário, Nito de Abreu, conquistou 41,42% da votação. Mais de 142 mil eleitores foram chamados às urnas para escolher o presidente da República. O processo eleitoral decorreu num ambiente marcado por forte disputa política, mas sem registro de incidentes de maior durante a votação. Os candidatos Eugênio Tim e Mickey João ficaram nas últimas posições com 1,97% e 1,58% dos votos, respectivamente. Ambos concorreram sem apoio oficial de partidos políticos e tiveram campanhas eleitorais com pouca visibilidade. Carlos Vila Nova apresentou-se às eleições apoiado por uma plataforma da oposição que reuniu partidos como MLSTP, Movimento Basta, UDD, MDFM, PCD e Partido Nossa Terra, além de uma ala da própria Ação Democrática Independente. Nito de Abreu, líder parlamentar da ADI, foi o candidato oficial do partido e contou com o apoio da ala ligada do antigo primeiro-ministro Patrice Trovoada, bem como de outras forças políticas, incluindo MCI, Partido Socialista, PUN e MVDP. A Comissão Eleitoral Nacional registrou 142.191 eleitores entre residentes no país e na diáspora. As eleições foram acompanhadas por missões internacionais de observação da União Europeia, União Africana, CPLP e outras organizações regionais que estiveram no terreno para acompanhar o processo.
1: No Malawi, a Comissão de Relações Internacionais do Parlamento recomendou uma proibição temporária de viagens para a África do Sul, dado que o Malawi enfrenta uma despesa de 24,7 mil milhões de kwachas, mais de 882 milhões de meticais, para repatriar milhares de cidadãos afetados por ataques contra imigrantes. Vamos aos pormenores na reportagem do correspondente Sérgio Sixpence.
3: Ao apresentar o relatório no Parlamento, a Comissão afirmou que restringir as viagens para a África do Sul, excepto em circunstâncias especiais, ajudaria a reduzir os custos de repatriamento frequentes, protegeria os malawianos da violência xenófoba e daria ao governo tempo para estabelecer rotas migratórias mais seguras. O vice-presidente da Comissão de Relações Internacionais do Parlamento, Frank Mwenifumbo, disse que o número de malawianos que procuram o repatriamento aumentou drasticamente de uma estimativa inicial de 300 em maio para mais de 42 mil atualmente. Os parlamentares manifestaram preocupação pelo fato de alguns malawianos continuarem a viajar para a África do Sul, apesar da crise, e outros alegadamente utilizarem programas de repatriamento financiados pelo governo para regressar ao país. Isto acontece numa altura em que o Departamento de Gestão de Desastres informou a comissão que estava a fornecer transporte, alimentação, abrigo temporário, triagem médica, kits de higiene, aconselhamento para traumas e serviços de encaminhamento com auxílio do governo para os retornados em situação de vulnerabilidade. No entanto, foram referidos vários desafios, incluindo a escassez de divisas que limitavam a capacidade do governo de contratar empresas de autocarros sul-africanos, uma vez que os pagamentos tinham de ser feitos em kwachas, apesar de as empresas necessitarem de divisas para comprar combustível fora do Malawi. O comitê recomendou posteriormente que o Tesouro aloque os recursos adequados para o exercício após analisar criteriosamente a proposta orçamental, de forma a garantir a prestação de contas e a utilização eficiente dos fundos públicos. É ainda atualidade as autoridades de saúde do Malawi que emitiram um alerta urgente para os homens que sofrem de disfunção erétil para não recorrer a comprimidos sexuais duvidosos do mercado negro, pois este problema embaraçoso pode ser um sinal precoce de doenças graves que se escondem por baixo da superfície. O Ministério da Saúde e Saneamento revelou que a disfunção erétil, a incapacidade de obter ou manter uma ereção suficientemente firme para a relação sexual, é muito mais comum do que a maioria dos homens imagina e nunca deve ser ignorada. As autoridades de saúde afirmam que os problemas na vida sexual estão frequentemente ligados a uma lista assustadora de condições subjacentes, incluindo hipertensão arterial, diabetes, doenças cardíacas, stress, depressão, consumo excessivo de álcool e tabagismo. A especialista em saúde sexual, Zaziwe Gunda, revelou que metade dos homens entre os 40 e os 70 anos apresenta algum grau de disfunção erétil em todo o mundo e prevê-se que os casos globais atinjam a marca assombrosa dos 322 milhões de pessoas. De regresso ao país, um estudo de 2013 concluiu que mais de terço dos homens malawianos, representando 36%, foram afetados, na maioria das vezes, com casos ligeiros. Gunda alertou que a situação está a agravar-se com um aumento dos casos impulsionado pelo crescimento de diabetes, hipertensão, doenças cardíacas e obstrução das artérias. Explicou que a disfunção erétil é tratável, revelando que os médicos podem chegar à raiz do problema através de análises ao sangue, verificações hormonais e até ecografias para verificar o fluxo sanguíneo. As opções de tratamento disponíveis no Malawi incluem alterações no estilo de vida, terapia e medicamentos sujeitos à receita médica. Sérgio Sixpence, em Plantaia.
1: Vamos agora escalar a África do Sul, quase 5 anos após os distúrbios mais sangrentos da era democrática. Os 62 arguidos compareceram esta semana no Tribunal Superior de KwaZulu-Natal para responder por acusações de terrorismo, sedição e insurreição. Jornalista Eduardo Figurão.
4: A primeira sessão foi breve devido à falta de advogados de defesa para vários acusados. A nova sessão ficou agora marcada para a próxima segunda-feira. E para muitos, o início do julgamento é um sinal político e judicial de que a impunidade tem prazo de validade. Os distúrbios de 2021 foram desencadeados após a detenção do ex-presidente Jacob Zuma por desobediência a uma ordem do Tribunal Constitucional. O que começou como um protesto político de apoiantes de Jacob Zuma rapidamente transformou-se numa insurreição civil coordenada. Caminhões incendiados, centros comerciais totalmente saqueados, estradas bloqueadas e cidades como Joanesburgo e Durban transformadas em autênticas zonas de guerra. O balanço foi trágico. Mais de 350 mortos e um prejuízo econômico estimado em dezenas de milhares de milhões de randes. Este julgamento será visto como um verdadeiro teste à capacidade das instituições de responsabilizar os indivíduos, independentemente das motivações políticas ou sociais que tenham estado na origem dos acontecimentos. Por outro lado, o processo reacende o debate sobre os desafios que a África do Sul enfrenta, como as desigualdades sociais, o desemprego e as divisões políticas, fatores que contribuíram para a escalada da violência. E tal como dissemos, os 62 arguidos enfrentam acusações gravíssimas que incluem terrorismo, sedição, conspiração para cometer violência pública e conspiração para homicídio. A acusação da Procuradoria Sul-Africana sustenta que a violência não foi espontânea. Ela foi meticulosamente organizada de forma digital através de pelo menos 3 grupos coordenados na plataforma WhatsApp. Em paralelo a este julgamento, decorre um outro de enorme impacto mediático, o de Dudu Zile Zuma Sambudla, filha do próprio Jacob Zuma. Ela também responde em tribunal por incitação ao terrorismo e à violência pública. Especialistas em cibercrime já testemunharam que as suas publicações na rede social X funcionaram como catalisadores para destruição em massa, provando que o tribunal está a analisar a responsabilidade das redes sociais no mundo real. Por isso, este julgamento representa o maior teste recente à robustez das instituições democráticas e ao Estado do Direito na África do Sul. A extrema lentidão de 5 anos para levar os líderes do Montim aos bancos dos réus gerou críticas severas à polícia e ao sistema judicial. Mais do que punir os culpados, espera-se que este processo fortaleça o Estado de Direito, promova a confiança nas instituições e envia uma mensagem clara de que a violência não pode ser um instrumento de contestação política numa democracia.
1: Ainda na África do Sul, o ANC anuncia esta semana os seus candidatos para as eleições autárquicas de 4 de novembro. O anúncio será feito pelo secretário-geral do partido, Fikile Mbalula, logo após a reunião alargada do Comitê Executivo Nacional, o órgão máximo da decisão entre congressos. Neste encontro, a direção do partido terá ainda de responder às acusações da Liga Juvenil da província de North West. A organização juvenil do ANC alega a existência de irregularidades generalizadas e manipulação no processo de seleção de candidatos na região. O clima é de forte tensão, com as lideranças da Liga Juvenil e do Secretariado Provincial do ANC claramente de costas voltadas. A estrutura jovem acusa a direção regional de Northwest de desrespeitar as diretivas do partido no processo de escolha dos candidatos. O secretário provincial da Liga Juvenil do ANC avisou que se as disputas não forem resolvidas, os jovens não farão campanha pelo ANC.
5: There's no order in this region. There's no order.
4: Não há ordem nesta região. Não há ordem. O ANC precisa de intervir e repor a ordem aqui. No entanto, a liderança do partido tem de saber que, se continuar a afastar a Liga e os jovens, não faremos campanha pelo ANC. Na verdade, vamos retirar todos os nossos voluntários de todos os círculos eleitorais desta região.
1: A menos de 100 dias das eleições autárquicas, o ANC corre contra o tempo para apresentar uma frente unida face à forte concorrência interna e externa. Fikile Mbalula garantiu recentemente que o partido vai apostar em candidatos focados em resolver os problemas das populações. O processo de seleção abriu-se, inclusive, a quadros independentes fora da estrutura partidária.
4: E se analisarmos que um candidato tem capacidade para servir o nosso povo adequadamente e da melhor forma em qualquer parte do país, dadas as competências desse indivíduo, isso significa que devemos considerar essa pessoa. E é por isso que digo que, em termos de estrutura, vamos olhar para além da filiação no ANC. Se estivermos convencidos de que um membro da comunidade pode ser o presidente da Câmara de uma zona, tem capacidade e pode fazer a região avançar, o ANC deve considerá-lo.
5: ANC membership.
1: Nos bastidores, os rumores apontam que o ANC vai apostar no reverendo Frank Chikane para o município de Joanesburgo. Na capital econômica sul-africana, a corrida já começou. Na disputa estão Helen Zille, da Aliança Democrática, Herman Mashaba, do Action SA, Kenny Kunene, da Aliança Patriótica, Lukona Mguni, do Rise Msazi, e Nobutu Razu Webster, do Build One South Africa. 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Daqui a pouco iremos abordar dois conflitos, a situação do conflito no Médio Oriente e a guerra entre a Rússia e a Ucrânia. Para já, a Tanzânia e o Egito querem materializar a construção de uma via marítima que ligue os dois países. Reporta o correspondente da Rádio Moçambique na Tanzânia, Monteiro Bonifácio.
6: A Tanzânia e o Egito trabalham para o estabelecimento de uma rota marítima direta ligando o porto de Dar es Salaam e o de Safaga, no Egito, e a criação de um corredor de transporte conectando Cairo à capital comercial da Tanzânia. O projeto visa fortalecer as trocas comerciais entre os dois países através do Oceano Índico. Numa recente visita do presidente egípcio Abdel Fattah al-Azizi à Tanzânia, discutiu com a estadista tanzaniana Samia Suluhu planos para lançar um projeto de recuperação de terras agrícolas em larga escala na Tanzânia para garantir a produção agrícola e a segurança alimentar para os dois países. Nesta visita, os estadistas tanzaniana e egípcio assinaram dois memorandos de entendimento que abrangem as áreas de transporte, eletricidade e energia renovável. O aumento do comércio bilateral através do incentivo aos investimentos mútuos e na expansão da cooperação do setor privado em áreas-chave, incluindo a construção civil, rodovias, transporte marítimo, portos, logística, eletricidade, agricultura, irrigação, produtos farmacêuticos e suplementos médicos, marcaram as discussões entre os presidentes da Tanzânia e do Egito. O Egito manifestou-se aberto para o apoio na expansão e no desenvolvimento do porto de Dar es Salaam como parte de uma estratégia logística regional mais ampla destinada a fortalecer a conectividade com países vizinhos e facilitar o comércio regional. Al-Sisi incentivou as empresas egípcias a aproveitar a experiência e o conhecimento técnico adquiridos durante a expansão do projeto hidroelétrico Julius Nyerere para participar de outros projetos estratégicos de desenvolvimento na Tanzânia. E a presidente da Tanzânia, Samia Suluhu, reafirmou o compromisso de o seu governo ampliar a cooperação com o Egito à medida que o país avança com sua visão de desenvolvimento Tanzânia 2050. De Dar es Salaam para o Giramundo, Monteiro Bonifácio.

0: Voltamos para uma das notas de destaque. Botswana acusa a Rússia de aliciar seus cidadãos e alinhá-los nas frentes de combate na guerra contra a Ucrânia. Jornalista Vitor Rufino.
1: O número crescente de países africanos expressa preocupação com o recrutamento dos seus cidadãos para lutar pela Rússia na guerra contra a Ucrânia. Botswana é a nação mais recente a acusar Moscou de usar táticas enganosas para atrair e recrutar estrangeiros para o campo de batalha. Sem especificar o número de tswanas envolvidos, o Ministério das Relações Exteriores do Botswana afirmou que os seus nacionais foram enganados e levados à Rússia, onde foram forçados a entrar em combate. Os recrutas supostamente recebem promessas de empregos, bônus e cidadania, mas são enviados para a linha de frente. O Ministério afirmou que continua a receber ligações comoventes de cidadãos de Botswana que já estão na linha da frente, descrevendo as condições perigosas que enfrentam. De acordo com a Africa News, a plataforma Stop Russian Recruiters, ligada ao Ministério da Defesa da Ucrânia, afirma ter identificado cerca de 3 mil recrutas africanos, dos quais um em cada seis já foi morto. Outro grupo ucraniano, Truth Hounds, afirma que os combatentes estrangeiros recebem entre 1.500 e 2 mil dólares, o equivalente a 95 mil a 127 mil meticais por mês. O Quênia afirma ter identificado mais de 1.000 cidadãos que viajaram para a Rússia para lutar. O ministro das Relações Exteriores daquele país exigiu que o Moscou cesse o recrutamento de cidadãos quenianos. Acredita-se que a maioria dos recrutas africanos seja do Egito, Quênia, Camarões e Gana. Vários países da África Austral também relataram o recrutamento dos seus cidadãos.
0: A guerra entre a Rússia e a Ucrânia começou em fevereiro de 2022, mas até agora não houve qualquer desfecho depois de tentativas diversas de negociações. Perguntamos ao diplomata moçambicano Riad Siddharth o que pode estar a falhar.
2: Bem, parece-me que desde que o presidente Trump entrou no ano passado, tentou os primeiros seis meses a conseguir algum tipo de negociação, acordo entre os dois, mas parece-me que os dois lados, primeiramente dos russos, estão a tentar atingir alguns dos seus objetivos com a guerra. E isso leva as negociações, às vezes, a não chegarem a um bom porto. É um trabalho de mediador, né? O mediador tem esse trabalho de puxar para os dois lados, procurar concessões. Os dois lados entram com objetivos maximalistas nestas negociações. Do lado ucraniano, querem a retoma das áreas que foram tomadas pelos russos. Parece-me também a Crimeia agora continua, a Crimeia que foi tomada pelos russos em 2014. Parece-me também que é um interesse do presidente Zelensky em retomar, por causa da capacidade logística, a entrada para o Estreito do Bósforo. A Crimeia é uma zona importante nesse sentido. Mas parece-me que isso os russos nunca irão aceitar. Temos depois os americanos já com a sua atenção dispersa entre vários conflitos, não só nos últimos seis anos do ano passado. O presidente Trump tem envolvido em terminar vários conflitos no mundo e agora iniciou-se a nova frente do Médio Oriente. E não só e a vontade também dos americanos a tomarem conta do hemisfério ocidental, no início do ano com a situação na Venezuela e a probabilidade de uma situação também parecida no Cuba. Parece-me também que a atenção desse mediador está no outro lado. Isso também reduz a propensão de um acordo tão já.
0: E olhando para o ritmo deste conflito, acha que teremos um desfecho a curto prazo ou acha que ainda pode se estender por mais tempo?
2: Bem, não sabemos como a política internacional funciona, mas é claro que perante a escalada dos ataques nos últimos dias a Kiev, a retórica do próprio Kremlin e a

0: Israel. A guerra se intensificou, deixando civis em fogo cruzado. Jornalista Felipe de Carvalho, da ONU News.
1: Em diversas partes do Oriente Médio, a população está vivendo mais uma vez sob o medo e a incerteza de ataques recorrentes. A crise forçou os sistemas de saúde a lidar com as consequências da guerra entre Estados Unidos e Irã. Segundo agências de notícias, 3 militares norte-americanos morreram no fim de semana, 2 na Jordânia e 1 no Iraque. Washington anunciou ataques contra o Irã pela 9ª madrugada consecutiva e o envio de mais aviões de guerra para a região. No Irã, o Ministério da Saúde e Educação Médica relata que 50 pessoas morreram e mais de 500 ficaram feridas neste mês, incluindo crianças. Em nota nas redes sociais, a diretora regional da Organização Mundial da Saúde, OMS, Hanan Balki, disse que um ataque a uma usina de dessalinização na província de Hormozgan, no Irã, interrompeu o fornecimento de água potável segura para milhares de pessoas. Além disso, explosões próximas ao hospital de referência Baekai, no início desta semana, forçaram a evacuação preventiva de crianças que recebiam tratamento especializado contra o câncer. A representante da OMS afirmou ainda que no Catar, a queda de estilhaços feriu 5 civis, incluindo uma criança. Já no Bahrein, civis também ficaram feridos e depósitos de combustível foram alvos de ataques iranianos. O Kuwait relatou feridos e danos materiais significativos após um ataque a uma instalação petrolífera, bem como a desativação de várias unidades de geração de energia após ataques a usinas e de dessalinização de água. A Agência Internacional de Energia Atômica, a IEA, está analisando relatos de um ataque ao canteiro de obras de uma usina nuclear planejada em Darkovin, no Irã. Da ONU News em Nova York, Felipe de Carvalho.
0: Pronto, caro ouvinte, termina assim o programa Giramundo. Destacamos nesta edição, a Comissão de Relações Internacionais do Parlamento do Malawi recomenda a proibição temporária de viagens para a África do Sul. Botswana acusa a Rússia de aliciar seus cidadãos e alinhá-los nas frentes de combate na guerra com a Ucrânia. A guerra no Médio Oriente se intensifica e deixa civis em fogo cruzado. Esteve na companhia de Vitor África na produção e apresentação, com a sonorização de Francisco Jatt. Até a próxima.
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3: São neste momento 20h54. É o ponto final e este espaço de emissão em língua portuguesa para a noite desta terça-feira. Hoje são 21 de julho de 2026. Meu nome é Joaninho Machono e com todo bom gosto que deixo para si o espaço da língua mácua, onde Nasser Adolfo lhe fará, portanto, companhia. E, em jeito mesmo de a despedida, fico com Eva Mendonça. Eva Mendonça não quer cantar, infelizmente. Este é o emissor provincial de Cabo Delgado da Rádio Moçambique, estúdios em Pemba. Estamos no ar em 245 metros na onda média e a frequência de 1224 kHz. Estamos a ter que problemas técnicos no nosso repertório musical, tanto problema que vervamos, se conseguimos então resolver, creio que sim, vamos então

0: Notícias a esta hora, apresentadas por Jacinta Ngamitam. Boa noite.
1: Boa noite, Albertina Pascoal. Boa noite, ouvinte. O presidente da República determinou por decreto presidencial a criação de uma comissão interministerial para a reativação dos recursos humanos, materiais e patrimoniais dos extintos conselhos dos serviços provinciais de representação do Estado. A reafetação vai incidir sobre os órgãos de governação descentralizada provincial e outras instituições públicas. Um comunicado recebido na nossa redação indica que a medida visa assegurar uma transição organizada, eficiente e transparente dos recursos afetos às estruturas extintas, garantindo a continuidade de prestação de serviços públicos e a racionalização da gestão dos recursos do Estado. A Comissão Interministerial, a ser presidida pelo Ministro da Administração Estatal e Função Pública, é constituída pelos Ministros das Finanças, da Justiça, Assuntos Constitucionais e Religiosos, Obras Públicas, Habitação e Recursos Hídricos, Saúde, Educação e Cultura e pelo Ministro dos Recursos Minerais e Energia. Nos termos do decreto presidencial, a Comissão Interministerial terá um mandato de 1 ano, podendo o mesmo ser prorrogado por um período adicional de 6 meses, caso as circunstâncias o justifiquem, refere a nota da Presidência da República. O presidente da República, Daniel Chapo, dirige esta quarta-feira em Maputo a cerimónia de abertura do Mozambique CEO Summit 2026, principal evento de liderança empresarial e de networking corporativo do país. O Mozambique CEO Summit é uma plataforma de reflexão e intercâmbio de experiências sobre os desafios e oportunidades do setor empresarial que visa a identificação de soluções inovadoras para a promoção do desenvolvimento econômico e social do país. A participação do chefe de Estado está inserida nos esforços do governo para reforçar o diálogo entre os diferentes atores econômicos, incentivar o investimento, impulsionar o crescimento sustentável e consolidar parcerias estratégicas que contribuam para a transformação econômica e o desenvolvimento nacional. O evento vai reunir representantes dos setores público, privado e parceiros de desenvolvimento para debater questões ligadas ao fortalecimento do ambiente de negócios, promoção do investimento e desenvolvimento econômico de Moçambique, indica uma nota da Presidência da República recebida na nossa redação. O Conselho de Ministros aprovou o decreto que reestrutura a classificação dos aeroportos nacionais. O documento faz menção à gestão do espaço aéreo nacional à luz da Convenção de Aviação Civil Internacional. O fato foi avançado esta terça-feira em Maputo pelo porta-voz da 21ª Sessão do Conselho de Ministros em conferência de imprensa. Salim Vala referiu que um dos objetivos da medida é aumentar a competitividade e produtividade no setor da aviação civil moçambicano.
2: O decreto visa dinamizar a comunicação, a troca de informações, o acesso aos serviços, a inovação e o crescimento econômico, o que poderá proporcionar um aumento do volume de passageiros transportados, contribuindo para a melhoria da conectividade entre regiões e, consequente, aumento da competitividade e produtividade.
1: O Conselho de Ministros já aprovou ainda um decreto sobre o exercício da atividade do ensino privado em Moçambique. Alberto Simango é o novo administrador comercial e marketing da Rádio Moçambique. Simango, que antes exercia o cargo de diretor executivo da mesma área, tomou posse esta terça-feira perante o Instituto de Gestão das Participações do Estado, IGEP, acionista da Rádio Moçambique, em substituição de Sandra Morana. Na ocasião, o IGEP orientou ao novo administrador para maximizar a arrecadação de receitas para a rádio pública. Ainda esta terça-feira, tomou posse o jornalista Simon Cabwe como novo diretor de informação da Rádio Moçambique, que antes exercia a função de chefe de redação central. Na cerimónia de tomada de posse, o presidente do Conselho de Administração da Rádio Moçambique, Mário Albino, desafiou ao novo diretor de informação a dinamizar a produção de conteúdos informativos de forma a atrair o público mais jovem e combater a difusão de notícias falsas.
3: Se a pessoa tem uma informação não confiável, tem que encontrar na Rádio Moçambique aquele órgão de informação que diz a verdade, mas a verdade no momento oportuno. Porque noticiar muito mais tarde, a pessoa já consumiu muita informação que não presta. Então, nós temos que ser aqueles que informamos em tempo útil. Os nossos ouvintes não devem mudar de canal porque há um debate sobre política ou sobre seja o que for. Então, nós temos que ser criativos, primeiro nos conteúdos, mas também em trazer nesta casa pessoas que possam agregar valor, trazer algo interessante nos debates que nós realizamos nesta casa. Temos que aumentar a nossa produção recorrendo à tecnologia moderna que está aí à nossa disposição.
1: Na cerimônia desta terça-feira, tomarão posse igualmente 8 novos diretores, o delegado do emissor provincial de Maputo e a diretora adjunta do Centro de Formação Profissional da RM. A tomada de posse de novos gestores da RM enquadra-se no processo de reestruturação da organigrama da empresa, com vista a reduzir custos e maximizar receitas. No estrangeiro, a Subcomissão de Candidaturas do MPLA rejeitou a pretensão de Higino Carneiro de concorrer à presidência do partido. A notícia foi avançada pela imprensa angolana, que cita o responsável da Subcomissão de Candidaturas ao 9º Congresso do MPLA, Job Capapinha, que considerou nula a pretensão de Higino Carneiro de concorrer à liderança do partido devido a irregularidades. Segundo Capapinha, a comissão terá apurado a existência de documentos e assinaturas falsas que impediram a validação da candidatura. O tempo. A cidade de Tete poderá registrar esta quarta-feira 31 graus centígrados de temperatura máxima, seguida por Pemba com 29 graus. Xai-Xai, Inhambane, Quelimane e Nampula 28, Maputo 27, Chimoio, Beira e Vilanculo 26 e por fim Lixinga com 24 graus centígrados de temperatura máxima. Apresentamos as notícias das 21, escutas próximas quando for 22 horas.

0: como nação, minhas irmãs e meus irmãos, somos chamados a permanecer firmes diante dos desafios econômicos e sociais do país, incluindo ambientais, desastres naturais, Covid, ciclone, cheias, inundações. Temos que permanecer firmes, como disse o Paulo. Somos chamados a permanecer inabaláveis perante as tentações da divisão, de discursos do ódio, da violência e da intolerância, até que estamos a ver os nossos irmãos a voltarem da África do Sul por causa da violência causada pela xenofobia. Não se paga violência com violência. A palavra de Deus nos ensina a amar mesmo aqueles que estão nas trevas.
1: Presidente da República, Daniel Chapo.

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1: As notícias a seguir apresentadas por Jacinta Nhamitambo. Jacinta, boa noite.
2: Boa noite, Sérgio Guissamulo. Boa noite, ouvinte. O presidente da República determinou por decreto presidencial a criação de uma comissão interministerial para a reativação dos recursos humanos, materiais e patrimoniais dos extintos conselhos dos serviços provinciais de representação do Estado. A reafetação vai incidir sobre os órgãos de governação descentralizada provincial e outras instituições públicas. Um comunicado recebido na nossa redação indica que a medida visa assegurar uma transição organizada, eficiente e transparente dos recursos afetos às estruturas extintas, garantindo a continuidade de prestação de serviços públicos e a racionalização da gestão dos recursos do Estado. A comissão interministerial, a ser presidida pelo Ministro da Administração Estatal e Função Pública, é constituída pelos Ministros das Finanças, da Justiça, Assuntos Constitucionais e Religiosos, Obras Públicas de Habitação e Recursos Hídricos, Saúde, Educação e Cultura e pelo Ministro dos Recursos Minerais e Energia. Nos termos do decreto presidencial, a Comissão Interministerial terá um mandato de um ano, podendo o mesmo ser prorrogado por um período adicional de 6 meses, caso as circunstâncias o justifiquem, refere a nota da Presidência da República. O presidente da República, Daniel Chapo, dirige esta quarta-feira em Maputo a cerimônia de abertura do Mozambique CEO Summit 2026, principal evento de liderança empresarial e de networking corporativo do país. O Mozambique CEO Summit é uma plataforma de reflexão e intercâmbio de experiências sobre os desafios e oportunidades do setor empresarial que visa a identificação de soluções inovadoras para a promoção do desenvolvimento econômico e social do país. A participação do chefe de Estado está inserida nos esforços do governo para reforçar o diálogo entre os diferentes atores econômicos, incentivar o investimento, impulsionar o crescimento sustentável e consolidar parcerias estratégicas que contribuam para a transformação econômica e o desenvolvimento nacional. O evento vai reunir representantes dos setores público, privado e parceiros de desenvolvimento para debater questões ligadas ao fortalecimento do ambiente de negócios, promoção do investimento e desenvolvimento econômico de Moçambique, indica uma nota da Presidência da República recebida na nossa redação. O Conselho de Ministros aprovou o decreto que reestrutura a classificação dos aeroportos nacionais. O documento faz menção à gestão do espaço aéreo nacional à luz da Convenção de Aviação Civil Internacional. O fato foi avançado esta terça-feira em Maputo pelo porta-voz da 21ª sessão do Conselho de Ministros em conferência de imprensa. Salim Vala referiu que um dos objetivos da medida é aumentar a competitividade e produtividade no setor da aviação civil moçambicano.
3: O decreto visa dinamizar a comunicação, a troca de informações, o acesso aos serviços, a inovação e o crescimento econômico, o que poderá proporcionar um aumento do volume de passageiros transportados, contribuindo para a melhoria da conectividade entre regiões e, consequente, aumento da competitividade e produtividade.
2: O Conselho de Ministros aprovou ainda um decreto sobre o exercício da atividade do ensino privado em Moçambique. Alberto Simango é o novo administrador comercial e marketing da Rádio Moçambique. Simango, que antes exercia o cargo de diretor executivo da mesma área, tomou posse esta terça-feira perante o Instituto de Gestão das Participações do Estado, IGEP, acionista da Rádio Moçambique, em substituição de Sandra Morana. Na ocasião, o IGEP orientou ao novo administrador para maximizar a arrecadação de receitas para a rádio pública. Ainda esta terça-feira, tomou posse o jornalista Simon Cabo como novo diretor de informação da Rádio Moçambique, que antes exercia a função de chefe de redação central. Na cerimônia de tomada de posse, o presidente do Conselho de Administração da Rádio Moçambique, Mário Albino, desafiou ao novo diretor de informação a dinamizar a produção de conteúdos informativos de forma a atrair o público mais jovem e combater a difusão de notícias falsas.
4: Se a pessoa tem uma informação não confiável, tem que encontrar na Rádio Moçambique aquele órgão de informação que diz a verdade, mas a verdade no momento oportuno. Porque noticiar muito mais tarde, a pessoa já consumiu muita informação que não presta. Então nós temos que ser aqueles que informamos em tempo útil. Os nossos ouvintes não devem mudar de canal porque há um debate sobre política ou sobre seja o que for. Então nós temos que ser criativos, primeiro nos conteúdos, mas também em trazer nesta casa pessoas que possam agregar valor, trazer algo interessante nos debates que nós realizamos nesta casa. Temos que aumentar a nossa produção recorrendo à tecnologia moderna que está aí à nossa disposição.
2: Na cerimônia desta terça-feira, tomarão posse igualmente 8 novos diretores, o delegado do emissor provincial de Maputo e a diretora adjunta do Centro de Formação Profissional da RM. A tomada de posse de novos gestores da RM enquadra-se no processo de reestruturação da organigrama da empresa, com vista a reduzir custos e maximizar receitas. No estrangeiro, a Subcomissão de Candidaturas do MPLA rejeitou a pretensão de Higino Carneiro de concorrer à presidência do partido. A notícia foi avançada pela imprensa angolana, que cita o responsável da Subcomissão de Candidaturas ao 9º Congresso do MPLA, Job Capapinha, que considerou nula a pretensão de Higino Carneiro de concorrer à liderança do partido devido a irregularidades. Segundo Capapinha, a comissão terá apurado a existência de documentos e assinaturas falsas que impediram a validação da candidatura. O tempo. A cidade de Tete poderá registrar esta quarta-feira 31 graus centígrados de temperatura máxima, seguida por Pemba com 29 graus. Xai-Xai, Inhambane, Quelimane e Nampula 28, Maputo 27, Chimoio, Beira e Vilanculo 26 e por fim Lixinga com 24 graus centígrados de temperatura máxima. Foram as notícias das 22, cuitas próximas, quando for 23 horas e 30 minutos no último jornal.
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0: A seguir, conheça os tópicos do último jornal apresentados por Mohamed Jano. Mohamed, boa noite.
1: Boa noite, Sérgio. Gui Samulo e ouvintes são tópicos do último jornal. Governo autoriza o ministro dos Transportes e Logística a constituir uma equipa para negociar com a empresa Sociedade de Desenvolvimento do Porto de Maputo a incorporação de uma nova área no Porto de Maputo para aumentar a capacidade de manuseamento de carga. 8 mil hectares de terra serão atribuídos a agentes económicos que pretendam implantar empreendimentos socioeconómicos na província de Maputo. É um anúncio feito hoje na província de Maputo, na abertura do primeiro Conselho Coordenador da Área de Terra, Florestas e Fauna Bravia. No estrangeiro, autoridades francesas abriram uma investigação sobre alegações de tortura apresentadas por pessoas que participaram numa flotilha humanitária com destino à faixa de Gaza em outubro de 2025. São tópicos do último jornal. Eu volto daqui a 29 minutos para desenvolver estes e outros assuntos. Até já.
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1: A todos com quem acabamos de entrar em contacto, boa noite e sejam bem-vindos ao Último Jornal. São destaques para esta edição. O Governo autoriza o Ministro dos Transportes e Logística a constituir uma equipa para negociar com a empresa Sociedade de Desenvolvimento do Porto de Maputo a incorporação de uma nova área no Porto de Maputo para aumentar a capacidade de manuseamento de carga. 8 mil hectares de terra serão atribuídos a agentes económicos que pretendam implantar empreendimentos socioeconómicos na província de Maputo. É um anúncio feito hoje na província de Maputo, na abertura do primeiro Conselho Coordenador da Área de Terra, Florestas e Fauna Bravia. No estrangeiro, autoridades francesas abriram uma investigação sobre alegações de tortura apresentadas por pessoas que participaram numa flotilha humanitária com destino à Faixa de Gaza, em outubro de 2025. Acompanhe já a seguir os desenvolvimentos destas e outras notas de atualidade no Último Jornal, edição de terça-feira, 21 de julho de 2026, num dia em que o presidente do Conselho de Administração da Rádio Moçambique empossou novos quadros de direção e gestão de diferentes setores desta estação. Emissora, na sua companhia, Elvis Magaia, na sonorização, e Mohamed Gianni, na edição e apresentação. Boa audição. Último Jornal. O Presidente da República determinou por decreto presidencial a criação de uma comissão interministerial para a reafetação dos recursos humanos, materiais e patrimoniais dos distintos Conselhos dos Serviços Provinciais de Representação do Estado. A reafetação vai incidir sobre os órgãos de governação descentralizada provincial e outras instituições públicas. Um documento recebido na nossa redação indica que a medida visa assegurar uma transição organizada, eficiente e transparente dos recursos afetos às estruturas distintas, garantindo a continuidade de prestação de serviços públicos e a racionalização da gestão dos recursos do Estado. A Comissão Interministerial, a ser presidida pelo Ministro da Administração Estatal e Função Pública, é constituída pelos Ministros das Finanças, da Justiça, Assuntos Constitucionais e Religiosos, Obras Públicas, Habitação e Recursos Hídricos, Saúde, Educação e Cultura, e pelo Ministro dos Recursos Minerais e Energia. Nos termos do decreto presidencial, a Comissão Interministerial terá um mandato de um ano, podendo mesmo ser prorrogado por um período adicional de 6 meses, caso as circunstâncias justifiquem, refere a nota da Presidência da República. Entretanto, amanhã, o Presidente da República dirige a Maputo a cerimónia de abertura do Mozambique CEO Summit 2026, principal evento de liderança empresarial e de networking corporativo do país. O Mozambique CEO Summit é uma plataforma de reflexão e intercâmbio de experiências sobre os desafios e oportunidades do setor empresarial, que visa a identificação de soluções inovadoras para a promoção do desenvolvimento econômico e social do país. A participação do chefe de Estado está inserida nos esforços do governo para reforçar o diálogo entre os diferentes atores econômicos, incentivar o investimento, impulsionar o crescimento sustentável e consolidar parcerias estratégicas que contribuam para a transformação econômica e o desenvolvimento nacional. O evento vai reunir representantes dos setores público, privado e parceiros de desenvolvimento para debater questões ligadas ao fortalecimento do ambiente de negócios, promoção do investimento e desenvolvimento econômico de Moçambique, indica uma nota da Presidência da República recebida na nossa redação. Seguimos com mais notas da atualidade nacional. O Governo autoriza o Ministro dos Transportes e Logística a constituir uma equipa para negociar com a empresa Sociedade de Desenvolvimento do Porto de Maputo a incorporação de uma nova área no Porto de Maputo para aumentar a capacidade de manuseamento de carga. É uma decisão saída do Conselho de Ministros realizado hoje em Maputo. Quais são outras decisões saídas do encontro, Leopoldo Acapito?
2: O Conselho de Ministros já aprovou o decreto que reestrutura a classificação dos aeroportos nacionais. O documento se ajusta à gestão do espaço aéreo nacional à luz da Convenção da Aviação Civil Internacional. Estas notas foram partilhadas nesta terça-feira em Maputo pelo porta-voz da 21ª Sessão do Conselho de Ministros em conferência de imprensa. Salim Valar referiu que um dos objetivos da medida é aumentar a competitividade e produtividade no setor da aviação civil moçambicana.
0: O decreto visa dinamizar a comunicação, a troca de informações, o acesso aos serviços, a inovação e o crescimento econômico, o que poderá proporcionar um aumento do volume de passageiros transportados, contribuindo para a melhoria da conectividade entre regiões e, consequente, aumento da competitividade e produtividade.
2: O Conselho de Ministros, ainda nesta terça-feira, aprovou um decreto que revoga um anterior relativo ao exercício da atividade de ensino privado em Moçambique.
0: O decreto visa redefinir o regime jurídico aplicável ao exercício da atividade de ensino por privados, aplicando-se às instituições privadas de ensino que administram o Sistema Nacional da Educação, a educação pré-escolar, educação geral e educação de adultos, bem como às instituições de ensino e educação vocacional, nomeadamente arte e cultura, ciência e desporto, entre outras de atividade vocacional, e às instituições privadas de ensino de currículo estrangeiro e de ensino de línguas nacionais. Nacionais e ou estrangeiras.
2: Porta-voz da 21ª Sessão do Conselho de Ministros, Salim Valá. O governo autorizou o ministro dos Transportes e Logística a constituir uma equipa para negociar com a empresa Sociedade de Desenvolvimento do Porto de Maputo a incorporação de uma nova área no Porto de Maputo para aumentar a capacidade de manuseamento de carga. O Conselho de Ministros aprovou ainda informações sobre a situação de xenofobia na África do Sul, o balanço das atividades do Gabinete de Reconstrução pós-ciclone Idai e o ponto de situação do programa Energia para Todos.
1: Governo autoriza o ministro dos Transportes e Logística a constituir uma equipa para negociar com a empresa Sociedade de Desenvolvimento do Porto de Maputo a incorporação de uma nova área no Porto de Maputo para aumentar a capacidade de manuseamento de carga. Enquanto isso, a empresa Portos e Caminhos de Ferro de Moçambique pretende constituir uma nova linha férrea entre o Porto de Maputo e a vila de Ressano Garcia, no distrito de Moamba, província de Maputo. Os pormenores por Rigoberto Chissano.
3: O projeto de duplicação da linha de Ressano visa a flexibilizar o cruzamento de comboios, aumentando a capacidade logística no corredor ferroviário de Maputo. Para o efeito, os CFMs contrataram uma empresa de consultoria que neste momento está a auscultar as comunidades abrangidas pelo projeto. Pedro Betancourt, da empresa contratada para o estudo do impacto ambiental do projeto, referiu que o plano contempla o melhoramento da atual linha férrea que liga o Porto de Maputo à Vila de Ressano Garcia.
4: Para além da duplicação da linha, vai ter um conjunto de pontes e um conjunto de passagens hidráulicas novas que vão melhorar muito o escoamento das águas. Portanto, foi preciso alargar as passagens hidráulicas que existiam e foi preciso fazer pontes em alguns locais, nuns casos substituindo pontes que já estavam muito deterioradas, noutros casos construindo pontes novas. São cerca de 45 passagens hidráulicas e são cerca de 13 pontes. Umas maiores, outras menores, portanto algumas são relativamente pequenas, são a passagem de pequenas valas, outras são um bocadinho maiores. Por outro lado, vai haver a ampliação em Ressano Garcia, vão ser construídas 5 linhas paralelas precisamente para estacionamento de comboios e, portanto, para permitir que o estacionamento se faça sem essas perturbações.
3: A segunda fase de auscultação teve lugar esta terça-feira na Vila de Ressano Garcia, onde esteve presente também o administrador de Moamba, Carlos Messanhane, que olha a nova linha férrea como instrumento impulsionador para o desenvolvimento numa altura em que Moamba já é apontada como a nova zona econômica da província de Maputo.
5: Moamba, Maputo, Moçambique têm estado a ter ganhos significativos, então imagina com a duplicação. Mas acima de tudo, nós estamos também felizes porque estamos como Moamba agora a avançar para a criação da Zona Económica Especial. Não é? Significa que um conjunto de indústrias estão a ser sediadas no nosso distrito e essas indústrias precisam de escoamento da sua produção, não é? E esse escoamento da sua produção vai significar maior pressão sob o ponto de vista daquilo que é a capacidade que o CFM tem, mas também temos o elemento de trazer também matéria-prima para a produção do que nós teremos a nível das várias fábricas que temos no nosso distrito.
3: Ecos da auscultação esta terça-feira sobre o impacto do projeto de duplicação da linha férrea entre o Porto de Maputo e a Vila de Ressano Garcia. Rigoberto Chissano, da Autarquia da Matola.
1: Saímos para a província de Tete, onde decorrem a bom ritmo os trabalhos de eletrificação através de sistemas fotovoltaicos nos postos administrativos de Zambué e Muzé, no distrito de Zumbu. É uma reportagem de Feliciano Diogo, em Tete.
6: Segundo o diretor dos Serviços de Planeamento e Infraestruturas do Zumbu, quanto ao posto administrativo de Zambue, os trabalhos estão na fase final, faltando apenas a inauguração. João Antônio disse que para o posto administrativo de Muse, as obras estão no nível de execução de 25%. A fonte deu a conhecer que já foram implantados postes para a extensão dos cabos de rede de média tensão, faltando a montagem dos postos de transformação e linhas para baixada. O nosso entrevistado frisou que a energia elétrica através de fontes renováveis é de muita qualidade e, além de iluminação, também irá alimentar as indústrias moageiras e máquinas de soldadura.
7: Em relação às infraestruturas elétricas, podemos dizer que neste momento decorre a eletrificação das sedes dos postos. Estamos a falar do posto administrativo de Zambue, que já estava quase no plano de inauguração. E também temos o posto administrativo de Muse, que está num passo muito lento, que podemos assumir aqui na nossa visão. E interagimos com a FUNAI, a instituição contratante desses projetos, e eles nos tranquilizaram que, dentro em breve, irão continuar com as atividades e brevemente poderemos ter sucesso.
6: João Antônio, diretor do Serviço de Planeamento e Infraestrutura no Distrito de Zumbu, falando dos trabalhos de eletrificação dos postos administrativos de Zambue e Muse, através de sistemas fotovoltaicos. Com a eletrificação destes dois postos administrativos, o Distrito de Zumbu passa a ter todos os postos eletrificados, onde Zumbu sede recebe a corrente elétrica proveniente da vizinha República da Zâmbia. Detet Feliciano Diogo.
1: No ar, o último jornal, o presidente da República, Daniel Chapo, defendeu hoje uma parceria estratégica entre o governo e a Ordem dos Médicos Veterinários de Moçambique para reforçar a saúde animal, a segurança alimentar e a saúde pública, anunciando a integração da organização no futuro Conselho Técnico Científico e o acompanhamento do processo de criação da carreira de médico veterinário. No Estado, Daniel Chapo recebeu em audiência a Ordem dos Médicos Veterinários de Moçambique por ocasião dos 15 anos. Entretanto, o governo reafirma que vai continuar a garantir a segurança alimentar e proteger a saúde das populações em um pronunciamento feito esta noite em Maputo pelo ministro da Agricultura, Ambiente e Pescas, Roberto Albino, nas celebrações dos 15 anos da Ordem dos Médicos Veterinários de Moçambique. Atento a este evento esteve o jornalista Adélito Magaia.
8: O governo reafirma o compromisso de fortalecer a medicina veterinária no país através da valorização da carreira, da expansão dos serviços veterinários e da criação de melhores condições para o exercício da profissão, considerada estratégica para a segurança alimentar, a saúde pública e o desenvolvimento nacional. Falando nas celebrações dos 15 anos da Ordem dos Médicos Veterinários de Moçambique, o ministro da Agricultura, Ambiente e Pescas, Roberto Albino, disse que o Executivo está empenhado em responder aos principais desafios da classe. Entre as prioridades, destacou a valorização dos profissionais, o aumento do número de médicos veterinários, o combate ao exercício ilegal da profissão, a expansão dos serviços para todos os distritos e a criação da Autoridade Veterinária Nacional.
9: Os médicos veterinários são um pilar importantíssimo para o alcance dos objetivos da soberania alimentar que o governo está a perseguir. Esse desafio de termos um médico veterinário em cada distrito é um desafio real que temos que juntos vencer.
8: Por sua vez, a bastonária da Ordem dos Médicos Veterinários de Moçambique, Ana Flávia Zinheira, afirmou que investir na saúde animal representa um investimento direto na proteção das populações, na segurança alimentar e no desenvolvimento sustentável. Defendeu igualmente a adoção da abordagem Uma Só Saúde, que integra a saúde humana, animal e ambiental como pilares inseparáveis.
10: Em nome de todos os médicos veterinários moçambicanos, levamos uma mensagem simples, mas profundamente estratégica para o futuro do nosso país. Investir na saúde animal é proteger as populações. Esta não é apenas uma frase. É uma visão de desenvolvimento, é uma visão de saúde pública, segurança alimentar, visão de prosperidade, porque quando protegemos a saúde dos animais, protegemos também a saúde das pessoas.
8: A cerimónia serviu também para distinguir profissionais que contribuíram para o crescimento da medicina veterinária em Moçambique. Ao assinalar 15 anos de existência, a Ordem renovou o compromisso de continuar a promover uma profissão mais forte, ética e capaz de responder aos desafios da sanidade animal, da produção pecuária e da saúde pública no país.
1: O governo reafirma que vai continuar a garantir a segurança alimentar e proteger a saúde das populações. É um pronunciamento feito esta noite em Maputo pelo ministro da Agricultura, Ambiente e Pescas, Roberto Albino, nas celebrações dos 15 anos da Ordem dos Médicos Veterinários de Moçambique. Retomamos a notícia de destaque: 8 mil hectares de terra serão atribuídos a agentes econômicos que pretendam implantar empreendimentos socioeconômicos na província de Maputo. É um anúncio feito hoje na província de Maputo na abertura do primeiro Conselho Coordenador da Área de Terra, Florestas e Fauna Bravia. Reporta Fernando Sidumo.
11: O facto resulta do mapeamento de terras ociosas, onde foram inspecionadas 224 parcelas numa área de 21 mil hectares, sendo que destes, 8.600 estão em situação de total ociosidade. A diretora provincial do Ambiente e Desenvolvimento Territorial revelou que o executivo decidiu em não revogar os planos de exploração dessas terras, devendo serem concedidas a novos interessados.
12: Neste momento, a província de Maputo está com vários desafios. Estamos a trabalhar agora, a fazer o levantamento das áreas ociosas. A província de Maputo, de fato, é pequena, mas tem muita área ociosa. Este é um trabalho permanente nosso. Diariamente, semanalmente, estamos a fazer este levantamento. Então, queremos saber por que o não cumprimento do plano de exploração.
11: Diretora Provincial do Ambiente e Desenvolvimento Territorial de Maputo, Mariamo José, e a situação de terras ociosas que deverão ser revertidas a favor do Estado para projetos de investimento. Fernando Sidumo, Rádio Moçambique, Matola.
1: Vamos à província de Nampula com notícias sobre saúde. O governador da província exorta os líderes comunitários do distrito de Nacala Velha a mobilizarem as comunidades para aderirem à campanha de tratamento massivo de tracoma, uma doença da vista que pode causar cegueira. Otávio Fonseca.
13: O governador da província de Nampula exorta os líderes comunitários do distrito de Nacala Velha a mobilizarem as famílias a aderirem à campanha de tratamento massivo da tracoma ao nível das comunidades. Eduardo Abdullah pronunciava-se nestes termos esta terça-feira no distrito de Nacala Velha durante o lançamento da campanha de tratamento massivo da tracoma, no qual pediu às comunidades a protegerem os profissionais de saúde durante a campanha como forma de abranger um número considerável de crianças e adultos. O governante frisou que será implacável para com as pessoas de má fé que ameaçarem os profissionais de saúde e tentarem inviabilizar o decurso da campanha.
14: Temos o hábito de queimar. Começam a queimar casa. Começam a ameaçar os nossos ativistas. Não façam isso. Não vamos admitir desta vez. Queremos a saúde do nosso povo. Queremos a saúde das nossas... Aquele que eu apanhar, ameaçar os médicos, ameaçar os enfermeiros, ameaçar os ativistas, hei de vir pessoalmente. Hei de ir para esses distritos todos.
13: O representante do Ministério de Saúde, Enis Mijor, disse que a tracoma é uma doença evitável e prevenível. Por isso, é importante que as pessoas observem medidas de higiene individual e coletiva. Enis Mijor avançou que a tracoma, quando não tratada, provoca cegueira.
15: Para persuadir a todos nós para aderirmos à toma desses medicamentos. Todos nós que estamos aqui temos medicamento específico para cada um de nós tomar. Percebam que aqui nós estamos a tratar a doença, estamos a prevenir a ocorrência dessa doença, porque temos certeza que o bichinho que provoca essa doença, que se chama tracoma, que se chama clamídia tracomatis, está a circular entre nós.
13: Na província de Nampula, a campanha vai decorrer em quatro distritos, nomeadamente Nacala Velha, Memba, Mussuril e Erati. E na província vizinha da Zambésia, a campanha vai decorrer no distrito de Inhassungi. Otávio Fonseca, a partir do distrito de Nacala Velha.
1: 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Dos estúdios centrais em Maputo, transmitimos o último jornal. Ministro do Interior encoraja a polícia para continuar com ações arrojadas de combate à criminalidade. Paulo Xaxini falava hoje em Maputo quando empossava novos comandantes para as províncias de Gaza, Tete e Nampula. Ernesto Chauk.
16: O ministro do Interior, Paulo Xaxini, desafiou os novos comandantes provinciais da PRGM, Nampula, Tete e Gaza, a reforçarem a aproximação e cooperação com as comunidades com vista a fortalecer o combate à criminalidade e sinistralidade rodoviária no país. O governante apelou ainda para que a PRGM mantenha uma articulação permanente e eficaz com as restantes forças de defesa e segurança e outros serviços do Estado, promovendo uma resposta coordenada, célere e integrada aos atuais desafios de segurança. As declarações foram feitas em Maputo durante a cerimónia de tomada de posse de Michone Afonso como comandante provincial da PRGM Nampula, de Momad Katissa para Tete e da assinatura do termo de início de funções de Kamal Nyamatate como comandante interino da PRGM em Gaza.
17: Instruímos ao comandante Michone Afonso a reforçar a vigilância preventiva, consolidar o policiamento comunitário, intensificar a coordenação interinstitucional e fortalecer a ligação com as comunidades. Exortamos ao comandante Momad Katissa Momad a reforçar a vigilância preventiva nas zonas mineiras e nos principais corredores de circulação, a intensificar a coordenação interinstitucional com vista a prevenir a criminalidade, combater a exploração mineira ilegal e proteger pessoas e bens.
16: Paulo Xaxini exige também mais disciplina por parte da polícia e o respeito pelos direitos humanos.
17: O vosso dever e obrigação como comandantes provinciais é garantir que a atuação da força, qualquer que seja a especialidade, respeita a vida humana e só recorrendo ao uso da força e meios, quando disso for estritamente necessário e mesmo assim, nestes casos, observar os princípios básicos de atuação. Não devemos permitir que práticas isoladas manchem o bom nome da Polícia da República de Moçambique, transformando a atuação de alguns agentes em notícia negativa.
16: Ministro do Interior, Paulo Xaxini, na tomada de posse dos comandantes provinciais da PRGM em Nampula, Tete e Gaza.
1: Ministro do Interior encoraja a polícia para continuar com ações arrojadas de combate à criminalidade. Paulo Xaxini falava hoje em Maputo quando empossava novos comandantes para as províncias de Gaza, Tete e Nampula. Seguimos, o presidente do Conselho de Administração da Rádio Moçambique empossou novos quadros de direção e gestão de diferentes setores desta estação emissora. Mas hoje tomou posse também o novo administrador comercial e de marketing da RM num ato que teve lugar no IGEP, Nelson Mondo.
18: Alberto Simango é o novo administrador comercial e marketing

0: Albino quer ainda que saibam de cabo e promova a criatividade e contribua para o aumento da produtividade dos jornalistas.
1: Se a pessoa tem uma informação não confiável, tem que encontrar na Rádio Moçambique aquele órgão de informação que diz a verdade. Mas a verdade no momento oportuno. Porque noticiar muito mais tarde, a pessoa já consumiu muita informação que não presta. Então nós temos que ser aqueles que informamos em tempo útil. Os nossos ouvintes não devem mudar de canal porque há um debate sobre política ou sobre seja o que for. Então nós temos que ser criativos, primeiro nos conteúdos, mas também em trazer nesta casa pessoas que possam agregar valor, trazer algo interessante nos debates que nós realizamos nesta casa. Temos que aumentar a nossa produção recorrendo à tecnologia moderna que está aí à nossa disposição.
0: Na cerimónia desta terça-feira tomaram posse igualmente 8 novos diretores, o delegado do emissor provincial de Maputo e a diretora adjunta do Centro de Formação Profissional da RM. Aos novos dirigentes, Mário Albino exigiu que trabalhem para tornar a Rádio Moçambique mais atrativa para os ouvintes e garantir a sustentabilidade da empresa.
1: Os desafios que nós temos aqui são vários e precisam de todos nós para podermos alcançá-los. O primeiro é transformar a Rádio Moçambique uma empresa no seu verdadeiro sentido da palavra, tendo em conta a nossa integração no sistema empresarial do Estado. Significa que temos que conter custos, diminuir a burocracia, acelerar processos, mais importante ainda, servir melhor ao nosso público, que são os nossos clientes, os ouvintes. Temos já uma área comercial que nos desafiam a cada momento para aumentar as nossas receitas próprias. Nesse momento, as receitas próprias da Rádio Moçambique são 15%. Nós somos desafiados a aumentar até 50%. 90% das receitas que nós produzimos, as pessoas vêm bater à porta da Rádio Moçambique. Então, agora temos que mudar o paradigma. Temos que ir atrás dos nossos clientes.
0: A tomada de posse de novos gestores da RM enquadra-se no processo de reestruturação do organigrama da empresa com vista a reduzir custos e maximizar receitas.
2: Presidente do Conselho de Administração da Rádio Moçambique empossou novos quadros de direção e gestão de diferentes setores desta estação emissora, um trabalho de Nelson Moando, da nossa redação central. Último jornal já nos momentos finais, daqui a pouco a atualidade internacional. Para já, uma boa nova para a economia. A província de Gaza espera arrecadar este ano para os cofres do Estado mais de 50 milhões de meticais resultantes da exploração de recursos florestais. Desenvolve a notícia Hortência Matavelo.
3: A província de Gaza espera arrecadar este ano para os cofres do Estado mais de 50 milhões de meticais resultantes da exploração de recursos florestais. Para o efeito, o Serviço Provincial do Ambiente emitiu até este momento mais de 400 licenças para a exploração de diversas espécies florestais, a exemplo da produção de madeira, estacas, carvão vegetal e lenha. O diretor provincial do Ambiente em Gaza, Jacinto Tualufo, diz que, de acordo com a exploração que se pretende exercer neste setor de florestas, as concessões partem dos 500 hectares. Jacinto Tualufo apela, no entanto, para uma exploração de recursos florestais racional e responsável, com olhos postos para as gerações vindouras.
4: Cada operador tem que ter uma área de 500 hectares e tem uma cota de 1.000 estéreis, que é equivalente a 1.000 sacos de carvão por ano. Vai produzindo e vai escoando essa quantidade por ano em diferentes fases. E até completar os 1.000 sacos por ano por cada operador. Quanto à exploração de madeira, em função do plano de manejo que cada operador apresenta no início da atividade, verifica-se qual é a capacidade que o operador possui para explorar a madeira em função do potencial que que a sua área apresenta. Mas em termos numéricos, a nossa meta anualmente oscila entre 45 mil, 50 milhões, até mais ou menos 60 milhões de meticais nesse intervalo.
3: Diretor Provincial do Ambiente em Gaza, Jacinto Tualufo, e as receitas que o setor de florestas espera arrecadar no presente exercício econômico 2026, resultante da exploração de recursos florestais na província. Deixa Xai, Hortência Matabel.
2: Saímos para a atualidade internacional. As autoridades francesas abriram uma investigação sobre alegações de tortura apresentadas por pessoas que participaram numa flotilha humanitária com destino à faixa de Gaza em outubro de 2025, anunciou hoje a Procuradoria Antiterrorista. A Procuradoria Nacional Antiterrorista de França disse que a investigação foi aberta a 1 de julho e entregue ao Gabinete Central de Combate aos Crimes contra a Humanidade, tendo por base alegados atos de tortura definidos pela Convenção de 1984 das Nações Unidas contra a Tortura. As denúncias foram apresentadas por dois participantes

0: na flotilha, cuja missão pretendia romper o bloqueio imposto à faixa de Gaza. Mesmo a fechar, o último jornal conhece as temperaturas máximas previstas para amanhã nas principais capitais provinciais. A cidade de Tete pode chegar aos 31 graus centígrados de temperatura máxima, seguida por Pemba, com 29 graus. Xai-Xai, Inhambane, Quelimane, Nampula, 28, Maputo, 27, Chimoio, Beira e Vilanculo, 26 e, por fim, Lixinga, 24 graus centígrados de temperatura máxima. É o fim do último jornal. Recebe as despedidas de Elvis Magaia na sonorização e Mohamed Jane na edição e apresentação. Boa noite e bom descanso.
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